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3: Ele mostra essa cidade na figura de uma mulher vestida de escarlate que seduz, engana as pessoas e diz que ela impera sobre os reis e gentes de todos os povos, línguas e nações. Está falando sobre o sistema deste mundo. O modo como esse mundo vive, injusto. Ao mesmo tempo, fala de uma noiva vestida de branco que se enfeita com atos de justiça, se enfeita com viver justo. É o contrário da primeira, e diz que ela é formada por gente de todos os povos, tribos, línguas e nações que foram comprados para Deus com o sangue do Cordeiro, que é Jesus. E mostra que essa noiva, na verdade, é uma cidade, é essa cidade aqui do Apocalipse 21, que desce do céu ataviada como noiva para o seu esposo. O que ele está falando? Ele está falando do sistema desse mundo. Está falando de gente que lavou suas vestiduras no sangue do Cordeiro. Gente de todas as tribos, de todas as línguas, de todos os povos, de todas as nações, de todas as cores, de todas as culturas, espalhada pelo mundo inteiro, através de todas as eras e de todos os séculos. Uma família que toma o nome do Senhor, povo que segue o Cordeiro de Deus, Jesus Cristo. Não importa mais nada, o que importa é que eles confessam que Jesus é o Senhor de suas vidas. E eles seguem a Jesus. E eles entendem que o que Jesus ensinou é o modo como Deus nos criou para ser e viver. Aí João fala que ele vê essa cidade santa descendo dos céus. Lembra quando Jesus nos ensinou a orar? Que ficou conhecido como a oração do Pai Nosso. Há um momento que ele fala assim: venha o teu reino. Você prestou atenção na palavra? Venha o teu reino, seja feita a tua vontade assim na terra como nos céus. Ou seja, que a vontade de Deus seja feita na terra do mesmo modo como ela é feita nos céus. É isso. Isso é o reino de Deus. Onde quer que essa realidade seja encontrada, o reino de Deus chegou. A vontade de Deus sendo feita na terra como ela é feita nos céus. Bom, quando eu leio isso, entendo isso tudo, fica mais claro para mim o que Paulo está falando lá em Romanos quando ele fala que a criação aguarda o dia da redenção. Já que ela vai sair desse cativeiro, dessa opressão, dessa prisão de corrupção, a qual ela ficou sujeita não porque quisesse, mas por causa do homem que, se afastando de Deus, a deixou sujeita a tudo isso. Bom, você sabe que hoje, quando uma pessoa que crê em Jesus, que confiou em Jesus Cristo como seu Senhor e Salvador, o que ele fez na cruz em seu lugar, quando ela parte dessa vida, ela vai para o céu, para a presença imediata de Deus. Aquele lugar que o Apocalipse descreve, onde Jesus está sentado à direita do Pai, milhões e milhões de anjos o servindo e adorando, gente de todas as nações, tribos, línguas, povos, comprada para Deus pelo sacrifício de Jesus Cristo. A pessoa morreu em Cristo, ela vai para a presença imediata de Deus. Dormiu aqui e acordou lá. Fechou os olhos aqui e abriu os olhos olhando Jesus. Mas, bom, eu também sei que a Bíblia fala que Jesus vai voltar, e a Bíblia fala que ele descerá sobre as nuvens do céu e nós iremos ao encontro do Senhor nos ares. Eu sei disso. E eu creio nisso. A Bíblia ensina isso. Mas a cena aqui é o céu descendo para a terra. A cena final da Bíblia é o céu descendo para a terra. Porque Deus está libertando todas as coisas desse cativeiro de corrupção, de destruição, de morte, de dor. Ele está criando novos céus e nova terra. A Bíblia fala que se alguém está em Cristo é uma nova criatura. As coisas velhas passaram, tudo se fez novo. A palavra que é usada no original é que se alguém está em Cristo é uma nova criação. As coisas velhas passaram, tudo se fez novo. Isso lembra algo a você? A gente leu alguma coisa parecida com isso hoje à noite aqui? As coisas velhas passaram, tudo se fez novo, nova criação. Se alguém está em Cristo, é uma nova criação. As coisas velhas já passaram, eis que tudo se fez novo. Vi novo céu e nova terra. O primeiro céu e a primeira terra passaram. O mar já não existe. As primeiras coisas passaram. Tem tudo a ver. Cada vez que alguém crê em Cristo, ele se torna um cidadão deste novo céu e desta nova terra. Ele é um primeiro fruto, uma primícia dessa nova criação. Agora, eu perguntei diversas vezes, João viu isso, Isaías viu, mas a questão é se você e eu vemos, porque eu repito, a única forma de viver neste mundo, neste tempo, com esperança, é vendo este novo céu e esta nova terra se aproximando. Eu ouço muitas pessoas falando assim para mim: o mundo está acabando, esse é o fim do mundo. Algumas pessoas acham que tudo vai explodir e acabou. Mas o que a Bíblia mostra não é isso. A Bíblia mostra que Deus retoma o que foi interrompido lá em Gênesis, quando o homem pecou. Porque no Apocalipse você vê novamente a árvore da vida. Você vê o rio que corre, como os rios que havia no Éden. Você vê as pessoas se alimentando do fruto da árvore da vida. Você vê que não há morte, nem dor, nem lamento, nem pranto, nem doença, nem destruição, nem maldição. Ou seja, tudo aquilo que parece que se perdeu quando o homem peca, quando o homem se afasta de Deus. Deus está resgatando, e isso acontece por causa que um dia Deus se fez homem em Jesus. O Verbo se fez carne, o Filho de Deus se fez um homem, e ele habitou entre nós, ele viveu entre nós, e ele subiu ensanguentado numa cruz, como o cordeiro mudo levado ao matadouro. Ele foi ferido pelas nossas transgressões, ele foi moído pelas nossas iniquidades. O castigo que nos traz a paz estava sobre ele, sobre Jesus caiu todo juízo, toda a ira de Deus contra o pecado humano, e Jesus se ofereceu como sacrifício em nosso lugar. E na cruz a Bíblia fala que ele estava reconciliando todas as coisas. Deus estava em Cristo, reconciliando consigo os homens, não lhes imputando, não colocando na conta deles, não atribuindo a eles os seus pecados, as suas transgressões. E em Colossenses fala que ali Deus reconcilia consigo mesmo, ali na cruz, Deus reconcilia consigo mesmo todas as coisas nos céus e na terra, e faz a paz pelo sangue de Jesus. Muito mais que nos levar para o céu, Deus vai trazer o céu para a terra, porque ele vai criar novas todas as coisas. Dá para você pensar que quando Jesus fala das aves dos céus e dos lírios do campo, ele realmente se importava com eles? Quando ele fala que nenhum pássaro cai sem o consentimento do Pai Celestial, ele estava falando a verdade. E ele estava dizendo: olha, se o Pai se preocupa com um pardal, ele não vai se preocupar com você, que é alguém que foi feito à sua própria imagem e semelhança, por quem ele está entregando o seu filho para morrer em seu lugar. Quando você começa a entender isso, você começa a perceber que Deus ama tudo que ele criou, tudo que o ser humano está destruindo e devastando as gerações. Deus ama, e ele vai criar novos céus e nova terra. E aí que o texto de Isaías, ele ganha sentido. Não é só uma poesia. Eu sei que há muitas formas de interpretar aquilo, e tem um monte de interpretações, mas eu quero ser muito simples e apenas pensar com você que até diante do trono de Deus há seres que a Bíblia fala que a figura deles lembra criaturas que a gente conhece aqui da terra. Tem rosto como de leão, o outro rosto é como de novilho, o outro rosto é como a águia. Porque Deus, foi ele quem criou todas estas coisas. Então, quando João vê novos céus e nova terra, ele está falando de uma redenção, não só sua e minha, mas algo que vai além do nosso entendimento. O que eu vejo na palavra de Deus é que há esperança, e tudo porque o Cordeiro deu sua vida por nós. Amém. Curva sua cabeça, feche seus olhos. Ele deu sua vida, mas ele ressuscitou, ele está vivo, ele é o Senhor, e ele reina para sempre. Se você está me ouvindo, de alguma forma, não importa onde você está, quem sabe você está me ouvindo dentro de um presídio, está me ouvindo num lugar de muita dor, está me ouvindo banhado em lágrimas, você está me ouvindo em desespero, em agonia, em sofrimento. Você diz: eu não consigo ver nada, nada de bom. Quero apresentar para você de uma forma simples, pequena, imperfeita, porque eu sou imperfeito, mas eu quero apresentar para você essa palavra de Jesus. Se você diz: eu quero conhecer o amor de Deus, eu quero conhecer Jesus, eu quero ser uma nova criação, eu quero me tornar uma nova criatura, eu quero me tornar um cidadão desse novo céu e dessa nova terra que o Senhor vai fazer. E eu quero esperar novos céus e nova terra onde habita a justiça, e começar já aqui agora a viver essa justiça, porque o povo que segue Jesus se enfeita com atos de justiça e não com a injustiça desse mundo. Se você quer conhecer o amor de Deus, se você quer entregar a sua vida a Jesus Cristo, onde você estiver, ore assim comigo. Diga: Senhor Jesus, eu abro meu coração a ti e eu te recebo como meu Senhor e Salvador. Obrigado, Jesus, por ter entregue a sua vida na cruz em meu lugar. Obrigado pelo sangue que o Senhor derramou pelos meus pecados. Reconheço que sou um pecador e eu peço perdão. Obrigado porque o Senhor pagou minha dívida, e porque está pago, eu aceito a tua graça, teu favor, teu amor, teu perdão, tua salvação, tua redenção. Me enche de esperança e me ajuda a começar a ver o que a tua palavra diz: novo céu, uma nova terra, e a caminhar nessa direção, em teu nome, Jesus. Amém. Se você está me ouvindo, você se afastou de alguma forma, quem sabe você se afastou, mas à luz daquilo que você ouviu essa noite, você diz: não, eu não posso ficar de fora, eu preciso de Jesus. Se você quer dizer: Jesus, eu estou de volta hoje, fale para ele agora, onde você estiver, diga para ele: eu estou de volta, Senhor, em teu nome.
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0: Louvado seja o nome do Senhor e Salvador Jesus Cristo. Graça e paz, amados irmãos, ovelhas do Senhor, preciosos do Pai, mais do que vencedores em Cristo Jesus. É um prazer muito grande estar aqui com você nesta noite de domingo para meditar na palavra, celebrar a graça de Deus neste dia tão maravilhoso que é o domingo, dia em que o povo de Deus está distribuído pela casa do Senhor, em tantos templos, em tantos lugares, servindo, adorando, celebrando, louvando, orando uns pelos outros, carregando os fardos uns dos outros, em aconselhamento mútuo, em oração, em fé, levantando caídos, curando enfermos, levando esta palavra do evangelho. É maravilhoso. Dia de domingo, recarregamos nossas baterias espirituais, preparamos o nosso alforje com as sementes da palavra, levando conosco no coração e nos lábios a boa palavra de Deus e na memória aquilo que nos dá esperança para uma semana de enfrentamentos, de desafios e uma semana de vitórias em nome de Jesus, na mais perfeita vitória para a honra e glória do Senhor Jesus. Hoje trataremos sobre um texto simplesmente maravilhoso, que está em Lucas capítulo 10, onde o Senhor aprofunda a experiência dos discípulos com a alegria do Senhor, aprofunda esse relacionamento com os discípulos sobre onde está a nossa alegria, o que é que faz o nosso coração saltar de alegria. Certamente nós temos muitas coisas que nos fazem ter alegria, não é verdade? Realizações, encontros com pessoas amadas, estar na casa do Senhor é uma grande alegria, são tantas coisas, isso é belo, isso é real, isso é legítimo, isso é maravilhoso, mas existe uma alegria que é fundacional e existem alegrias que são derivadas. Há um tesouro em Deus que faz todos os outros parecerem apenas sombras. Então, nós vivemos numa cultura que nos faz observar sempre ou nos treina a buscar sempre alegrias nas vitrines, em máscaras, não é verdade? E em maquiagens, mas no que é visível. Que é visível ao olho nu de primeiro momento, mas o Senhor Jesus nos leva a uma alegria mais concreta, inteira, mais profunda, a uma lógica invertida em relação à lógica deste mundo, para nos mostrar o que realmente faz um coração transbordar de alegria, não de forma passageira, mas para toda a eternidade. Então fique conosco nesta programação e certamente em nome do Senhor Jesus, pela graça do Senhor, você será muito abençoado nesta noite. Amém.
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0: Amados irmãos, eleitos do Senhor, em Lucas, no capítulo 10, os primeiros 24 versículos desse capítulo, trata sobre a missão dos 70, a missão de proclamar o reino de Deus. E diz que os discípulos foram instruídos a depender inteiramente do Senhor, levando paz a casa das pessoas e proclamando que o reino de Deus estava próximo. Eram sinais do reino de Deus que estavam acompanhando a pregação. Veja o versículo 5, diz assim: ao entrares numa casa, dizei antes de tudo: paz seja nesta casa. E se houver ali um filho da paz, repousará sobre ele a vossa paz. Se não houver, ela voltará sobre vós. Então Jesus começa ensinando sobre o que você está levando adiante, o que você está promovendo quando você leva o reino de Deus. Um dos primeiros sinais da presença do reino é a paz de Deus. Se esta noite você tem um coração receptivo para esta paz, eu quero em primeiro lugar declarar que haja na tua família, que haja na tua casa, que haja no teu casamento, na tua relação familiar, todas as áreas da tua vida, você receba e viva esta paz que vem do Senhor, esta paz que excede todo o entendimento. Que os sinais do reino, depois você vai perceber, haverá comunhão, haverá, durante a leitura desse texto, a comunhão, há pessoas que recebem você, a comida, a bebida, a provisão, ou seja, a provisão dos bens, né, das necessidades básicas para nós, socialização, a tudo isso no reino de Deus. Deus coloca pessoas em nosso meio, haverá cura também, e no meio desse relacionamento, no meio deste avanço da obra de Deus, vamos anunciando que o reino de Deus é chegado. Mas então diz, a partir do versículo 17, que os discípulos voltaram eufóricos. A missão estava sendo um grande sucesso. Pessoas estavam sendo curadas, paz estava sendo recebida e instaurada nos lares, estava havendo comunhão, assentados à mesa, o que é maravilhoso. Você possa ter aí pelo menos um dia na semana, talvez no domingo, para reunir toda a família, para ter um momento de comunhão, um momento de alegria, um momento de celebração a Deus. Então o reino estava sendo promovido, estava havendo sucesso. Eles voltam eufóricos por isso. Mas Jesus, em vez de se juntar a essa celebração inicial, ele redireciona o foco dos discípulos para algo mais profundo. Diz que Jesus exulta, agradecendo ao Pai por revelar verdades aos pequeninos. Então o texto está nos mostrando, amados, uma transição de uma euforia inicial, uma euforia imediata, para uma maturidade de entendimento espiritual que levaria esses discípulos a um momento mais profundo. Por que, amados? Porque, em primeiro lugar, há momentos que não há tantos êxitos na vida. Há momentos que nós passamos que não há tantas realizações, que nos parecem as coisas sempre mais difíceis. Parece que tudo está fechado, parece que não tem ninguém do outro lado ouvindo a nossa oração. E nesses momentos, a nossa alegria é testada. Nesse momento, a nossa motivação é testada. E se a tua alegria, a tua motivação estiverem fundamentadas apenas em resultados, apenas em vitrines, a tua alegria não vai perdurar. A tua motivação vai acabar. Então Jesus leva esses discípulos a uma profundidade maior para que a alegria seja permanente. Nada roube a alegria do teu coração, amado. Então veja que dentro do texto, Jesus faz alertas, usais as cidades de Corazim, Betsaida e Cafarnaum. Por quê? Porque elas testemunharam milagres, testemunharam muitos desses avanços aqui do reino, paz, curas, sinais, maravilhas, testemunharam milagres, mas mesmo assim eles não se arrependeram, não tiveram arrependimento. Lembra-se lá em Crônicas que disse: o meu povo que se chama pelo meu nome se humilhar e orar e buscar a minha face, se converter dos seus maus caminhos, eu ouvirei dos céus as suas orações, eu sararei, eu perdoarei os seus pecados, eu sararei a sua terra. Então Jesus está falando sobre algo mais profundo. Em primeiro lugar, arrependimento. Arrependimento. A alegria dos discípulos estava ancorada no lugar errado, em realizações imediatas e apenas iniciais. Corazim, Betsaida e Cafarnaum não se arrependeram, não viveram o resultado esperado pela pregação da palavra, o coração deles estava duro. Então aqui Jesus está mostrando que a verdadeira alegria do discípulo não deve estar no poder que ele recebe, não deve estar nos sinais que ele vê, nem mesmo nos milagres que ele está observando. A alegria do discípulo deve estar em algo mais profundo, num coração arrependido, que é o que mostra, é o que define que o seu nome está arrolado aos céus. A sua alegria deve estar ancorada, enraizada no relacionamento com Deus, no conhecimento de Deus. Por isso Jesus está alertando, amados, o perigo de rejeitar Jesus. Ele pronuncia esses ais sobre essas cidades, porque nem mesmo os grandes milagres, ou com os grandes milagres, eles se arrependeram. Se você for hoje em Jerusalém, em Israel, você vai ver em Cafarnaum uma placa bem grande na entrada da cidade: City of Jesus, cidade de Jesus. Jesus não nasceu em Cafarnaum, ele nasceu em Belém. Jesus não cresceu em Cafarnaum, ele cresceu em Nazaré. Mas mesmo assim, Cafarnaum é considerada a cidade de Jesus. Por quê? Porque ali a maior parte do ministério de Jesus foi desenvolvida. E mesmo tendo sido palco de grandes milagres, aquela cidade não se arrependeu. Então o pecado deles não foi ter cometido crimes hediondos, pecados hediondos, como o de Sodoma e Gomorra. Foi, qual foi o pecado deles? Foi ter visto Jesus de perto, os seus sinais e as suas maravilhas, e terem permanecido indiferentes. Então, amados, a indiferença ao evangelho, a indiferença à palavra do Senhor, a rejeição à palavra do Senhor, não é uma questão de falta de informação, é uma questão de dureza de coração. E isso é um alerta para nós, porque a pessoa pode me dizer: mas pastor, a Betsaida, Corazim, essas cidades, elas eram de pessoas não convertidas, eles rejeitaram o evangelho. Mas aqui eu já estou na igreja, eu sou filho de Deus, eu amo a palavra do Senhor. É, mas há um alerta para nós também sobre a indiferença. E com isso eu faço uma ponte aqui no texto de Apocalipse 3:15-20, porque ele diz: olha, você que não é quente e nem frio, és morno, estou a ponto de vomitar-te da minha boca. E no mesmo texto a palavra diz: eis que estou à porta e bato, e se alguém abrir esta porta, entrarei e cearei com ele e ele comigo. A alegria da ceia com o Senhor, a alegria de ter a comunhão com Jesus, a alegria de ter a presença de Jesus em nossa casa. Então, amados, muitas vezes estamos dentro da igreja, estamos vivendo dentro deste mundo cristão, onde muitos sinais do reino são dados, onde vemos pessoas curadas, onde vemos muitos sinais. E muitas vezes a nossa alegria se ancora apenas nestas coisas. Vamos à igreja somente em busca desses sinais e destas coisas. E Jesus quer aprofundar isso. Por quê? Porque temos no mundo de hoje, pelo menos ainda no Brasil e em muitos lugares do mundo, ainda temos acesso livre à palavra, acesso livre à comunidade cristã, temos acesso livre ao ensino consistente da palavra de Deus, e ainda assim vivemos como se isso tudo não fizesse diferença, como se isso tudo não fosse importante, o prato principal. Então a indiferença é uma forma de rejeição. Então Jesus combate isso aqui e alerta solenemente sobre o perigo de estarmos vivendo indiferentes à palavra, indiferentes. Queremos a graça de Deus, mas não queremos que Jesus seja o Senhor de um casamento. Queremos a graça de Deus, mas não admitimos que seja a última palavra dada pela palavra do Senhor nos nossos relacionamentos, em nosso dia a dia, em nossas decisões, em nossos passos, em nossas escolhas. Então, amados, a indiferença traz consequências. Jesus está dizendo sobre os ais, as cidades, de Corazim, de Betsaida. Jesus está dando alerta para essas pessoas e Jesus está dando alerta para cada um de nós nesta noite. E depois Jesus fala sobre a alegria correta, alegria no lugar correto. Veja que em 10, 17 a 19, ele diz assim: então regressaram os 70, possuídos de alegria, dizendo: Senhor, os próprios demônios se nos submetem pelo teu nome. Mas ele lhes disse: eu vi a Satanás caindo do céu como um relâmpago. Eis aí vos dei autoridade para pisar de serpentes, escorpiões e sobre todo o poder do inimigo, e nada absolutamente vos causará dano. Então, em primeiro lugar, amados, quando os discípulos retornam ao Senhor com o relatório de missões, as missões nacionais, voltaram com a palavra, um milagre está acontecendo, bênçãos maravilhosas, Deus seja louvado nas maiores alturas. Primeiro lugar, em primeiro momento, Jesus faz uma declaração poderosa, ele diz: eu vi Satanás caindo como um relâmpago. Ou seja, amados, Jesus está corroborando, Jesus está dando força para isso. Ou seja, a missão deles estava produzindo a derrota do reino das trevas, a derrota da ação do inimigo em diversos campos na vida das pessoas. Eu via Satanás caindo. Ou seja, amado, enquanto os discípulos estão indo evangelizar, enquanto os discípulos estão levando a palavra do Senhor, enquanto os sinais do reino estão acompanhando aqueles que creem, a paz está entrando nos lares, a cura está chegando no corpo e na alma, está havendo comunhão, assentados à mesa, louvado seja o Senhor, eles estão sendo recebidos com hospitalidade dentro de casa das pessoas, está havendo comunhão cristã, comunhão, koinonia e proclamação, querigma e koinonia, comunhão e proclamação, o evangelho está acontecendo. Enquanto isso está sendo real, o inimigo está perdendo espaço. Ele perde espaço na família, no casamento, ele perde espaço em todas as áreas, nas finanças, na saúde, no coração. Por quê? Porque a alegria, a força, a fé, a poder, a graça, isto tudo é simplesmente maravilhoso. Isto é maravilhoso, é legítimo, isto vem de Deus. Então Jesus está dizendo: é isso aí, vamos lá, vamos caminhando, vamos para frente, esta é a minha vontade. Mas olha agora o versículo 20, como ele é de extrema importância. Não obstante, olha aí, conjunção adversativa: alegrai-vos, não porque os espíritos se vos submetem, e sim porque o vosso nome está arrolado aos céus. Alegrai-vos. Não por causa desses sinais visíveis, não por causa disso, mas porque o vosso nome está arrolado aos céus, mas porque há algo mais profundo sobre a vida de vocês, há um milagre maior na vida de vocês. Ou seja, o cristão deve se regozijar, não com o poder extraordinário que lhe foi transmitido, mas com o doador desse poder. O cristão deve se alegrar com o destino eterno diante deles. O vosso nome está arrolado aos céus. Essa é a nossa base, é a nossa alegria fundacional, ou seja, a fundação da nossa alegria. Ou seja, amada ovelhinha, uma espiritualidade que se concentra apenas em realizações imediatas, realizações terrenas, até mesmo realizações ministeriais. Uma alegria, uma espiritualidade que se fundamenta apenas nisso, se concentra apenas nisso, não captou a essência da salvação cristã. Há irmãos em Cristo que vivem de êxtases do ministério, vivem sempre de um ativismo ministerial muito grande, e às vezes falta comunhão com o Senhor. Aquele momento da pessoa apenas sentar, ficar ali em comunhão com Jesus e não querer sair daquele momento, porque ele se alegra na pessoa de Deus, se alegra em Cristo Jesus, se alegra na salvação que lhe foi dada. Às vezes não meditamos em tão grandiosa salvação. O escritor dos Hebreus diz: como escaparemos nós se negligenciarmos tão grande salvação? Então há pessoas que vivem desses êxtases, como os discípulos aqui estavam, mas não suportam um deserto, não suportam uma luta, se escandalizam quando o problema chega, como na parábola do semeador. Então Jesus está combatendo a euforia, a alegria sem raízes. Lembra-se que lá os Eclesiastes, o sábio Salomão, quando escreve Eclesiastes, um homem que teve grandes experiências e grande sabedoria, em outras palavras, ele teve experiência com a fama. Ele disse: olha, isto aí não me trouxe alegria. Isto do original hebraico é hevel. Isso daí é passageiro, é névoa, é fumaça. Ele teve experiência com muitas riquezas. Ele disse: olha, isso daí é revel, é fumaça, é névoa, fama, dinheiro. Ele teve muitos prazeres nesse mundo. Ele disse: olha, isso tudo é passageiro, nada disso pode trazer verdadeira alegria. Então ele disse: porque Deus colocou a eternidade no coração do homem, nós só temos verdadeira alegria, nós estamos bem fundamentados na nossa alegria. É alegria que não vai passar, alegria que vai perdurar. Quando a nossa alegria está na eternidade com Deus. Paulo disse que se a nossa alegria, nossa esperança estivesse apenas limitada às coisas desse mundo, seríamos os mais infelizes. Olha aí, infelizes de todos os homens. Portanto, amados, a alegria de Jesus, você veja que esse texto, ele revela um dos raros momentos que a alegria de Jesus é registrada, é falada. Olha o versículo 21, diz assim: naquela hora exultou Jesus no Espírito Santo, exclamou: graças te dou, ó Pai, Senhor do céu e da terra, porque ocultaste estas coisas aos sábios e instruídos e as revelastes aos pequeninos. Sim, ó Pai, porque assim foi do teu agrado. Louvado seja o teu nome, Senhor. Foi do agrado de Deus. Jesus está exultando com alegria por algo que é mais profundo: a revelação do reino, a revelação da vontade de Deus, a revelação que traz salvação. Então, amados, tenhamos hoje gratidão em nossos corações por essa revelação. Tenhamos hoje gratidão a Deus por esta salvação, e então haverá alegria verdadeira. Não há alegria sem essa gratidão. Não há alegria sem essa bênção de ter esse reconhecimento. Não há alegria em verdadeira e profunda na nossa vida se nós não entendermos esta herança que Deus nos deu. Herança dada aos pequeninos, e rejeitada aos sábios e poderosos. O texto aqui, amados, não está fazendo uma apologia, uma mensagem de anti-intelectualismo. Não é anti-intelectualismo. Aqui o problema não é o conhecimento, o problema é a soberba espiritual. O problema é a falta da gratidão e do reconhecimento da graça de Deus. Esse é o problema. Então Jesus está combatendo isso e dizendo: olha, você que reconhece, olha que você que tem a tua alegria colocada no lugar correto, você é um abençoado em todas as coisas. Depois Jesus disse: tudo me foi entregue por meu Pai, e ninguém sabe quem é o Filho senão o Pai, e também ninguém sabe quem é o Pai senão o Filho, senão aquele a quem o Filho quiser revelar. Então, amados, o texto está sendo claro e dizendo que Jesus é o único caminho. Como, pastor, eu recebo essa alegria de ter o meu nome arrolado nos céus? Como, pastor, eu posso aprofundar a minha alegria de ter a certeza da salvação? Como, pastor, eu posso tirar o meu foco da minha alegria de meras realizações terrenas e coisas superficiais? Como, pastor, eu posso aprofundar a minha vida e ter fundamentos sólidos para ter uma alegria eterna, uma alegria poderosa, uma alegria que o mundo não vai roubar? Como? É através da pessoa de Jesus. O texto está combatendo frontalmente o pensamento de universalismo, em de que de qualquer maneira, qualquer tipo de conhecimento religioso, a pessoa pode ter salvação. Está combatendo isso. A pessoa só pode receber esta alegria da salvação a quem o Filho revelar. É por meio de Jesus. Ele é o caminho, a verdade, ele é a vida. Então, amado, se você ainda não experimentou esta alegria no teu coração de ter ou de ver pequeninos serem salvos, de você ser este pequenino salvo. Esta é a noite, entrega a tua vida a Jesus, receba Jesus, que você tenha experiência com Jesus. Ore a Deus nesta hora: Jesus, venha, mora no meu coração, habita no meu coração. E você que já está dentro da casa do Senhor, você que já está vivendo a obra de Deus, alegre-se profundamente nesta graça que lhe foi dada, alegre-se profundamente nessa revelação que te foi concedida, porque não foi carne e sangue que te revelou, mas foi o Pai que está nos céus, de que Jesus Cristo é o Senhor da tua vida. E certamente as portas do inferno não irão prevalecer contra a tua vida. Receba Jesus, confessa Jesus, entrega a tua vida nas mãos de Jesus, e uma vez dentro da casa do Pai, no, como filho de Deus, tenha sempre a porta da casa aberta para ter comunhão com Jesus, para cear com Jesus e ter alegria da presença e da comunhão, porque na presença de Deus há delícias perpetuamente. Que você tenha uma semana e você tenha dias de alegria, de delícias, de graça e de misericórdia em Cristo Jesus. Aleluia.
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0: Senhor, nosso Deus e nosso Pai, Jesus amado, Jesus querido, obrigado a Deus por esta noite maravilhosa, obrigado por esta palavra, obrigado a Deus por tudo que estamos durante todo este dia, ó Deus, vivendo na tua casa, em oração, em louvor, em comunhão com os irmãos em Cristo Jesus. Obrigado por esta semana que se abre diante de nós, Pai. Levaremos em nossos corações, lábios e mente a força desta palavra. Levaremos, Pai, esta esperança de Cristo em nós. Levaremos esta alegria bem fundamentada na comunhão com Cristo Jesus, na comunhão contigo, Senhor, porque tu és a fonte da nossa alegria, tu és a base, a estrutura da nossa alegria, dos nossos corações saudáveis em Cristo Jesus. Portanto, Senhor, que tenhamos dias maravilhosos em Cristo Jesus. Declaramos, Pai, que os teus anjos estejam acampados ao nosso redor, que sejamos livres dos homens maus, ruins, fraudulentos, enganadores, sanguinários, que hajam, Pai, dias de profunda, profunda realização na comunhão em Cristo Jesus, e que isto, ó Deus, se traduza, se transmita em todas as áreas da nossa vida, levando esta força, esta alegria, esta fé, essa vida transformada para o casamento, para a família, relação com os filhos, vida profissional, em todos os tratos da nossa vida. Nós oramos em o nome do Senhor e Salvador Jesus Cristo, e que a graça de Deus, o amor do Pai, as doces consolações e a comunhão do Espírito Santo seja com todos hoje e para sempre. Amém e amém.
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1: Sejam todos muito bem-vindos a mais uma edição do Pleno Time. Eu sou Monique Melo e juntos seguiremos com muita análise política, notícia e informação. Eu conto com a sua companhia, com a sua audiência aqui, com muita coisa acontecendo, que o Brasil não deixa a gente ficar com tédio nunca, jamais. Fique à vontade, seja muito bem-vindo. 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Mas sem mais delongas, né? Vamos ao nosso primeiro convidado, ele que tem expertise para falar sobre o tema com a gente. Eu convido aqui a dividir a tela comigo, o jornalista Rodrigo Mandarini. Olá, Rodrigo, seja muito bem-vindo.
2: Olá, Monique, olá os amigos do Pleno Time.
1: Então vamos lá, Rodrigo, vamos falar de convocação, né, de seleção brasileira, Neymar, claro, inevitável não falar de Neymar. Eu vou começar justamente com ele usando uma frase sua. E você falou o seguinte nas suas redes sociais: com essa geração que temos, não havia a menor condição de deixar ele fora. Desenvolve aí pra gente, Rodrigo.
2: Eu acho que o Neymar é o único craque dessa geração atual. Nós temos bons jogadores, temos jogadores razoáveis, temos jogadores muito ruins, jogadores que jamais seriam cogitados para irem para uma Copa do Mundo, que vão para essa Copa do Mundo. Então, o questionamento, a convocação do Neymar só pode ter fundamento para quem coloca as opções de vida do Neymar e muito mais as opções políticas do Neymar acima do futebol, porque talento ele tem. E a maior demonstração que ele é imprescindível é que nunca uma convocação de Copa do Mundo foi tão comentada, a gente nunca viu tanta gente vibrando, a gente viu crianças emocionadas. E eu falo com você e vem até o arrepio na minha pele, porque eu sou pai de dois adolescentes que se emocionaram também com a convocação do Neymar. E aí a gente querer abrir mão de um ídolo como o Neymar, uma pessoa que gera tanto magnetismo na criançada, porque ele não concorda, porque ele não vota em quem a mídia quer que ele vote, eu acho de uma crueldade incrível. Então, assim, só no Brasil atual, o Brasil da militância, é que a convocação do maior artilheiro da seleção brasileira de todos os tempos é questionada e vira surpresa.
1: Então você acha que, para disfarçar que seja um motivo, tem gente que declaradamente critica ele por posição política mesmo, mas muitas pessoas se prendem a questões como as lesões, o cai-cai, né? Muitos memes de Neymar caindo, enfim. Até mesmo essas pessoas. Mas muitas pessoas se prendem a questões como as lesões, o cai-cai, né? Muitos memes de Neymar caindo, enfim. Até mesmo essas pessoas, você acha que, para além do futebol, elas usam como argumento esse pequeno defeito, digamos assim, mas que na verdade você crê que é tudo político mesmo?
2: Não tenho nenhuma dúvida, porque o Neymar sempre foi um jogador que caiu muito, mas que ele apanhou, inclusive em Copa do Mundo, numa das oportunidades lá contra a Colômbia, ele quase ficou aleijado, uma entrada violenta que ele teve. Quando o Neymar fica 1 ano, 2 anos fora de campo por uma lesão, o menos culpado é o Neymar. Quem agride o Neymar, quem usa da violência para parar o Neymar, que é o culpado. E até o momento que ele se declara de direita, ele não era questionado por isso. Ele era questionado até pela questão de repente sair um pouco, ter os amigos, mas nunca foi perseguido dessa forma. A partir do momento que ele se posiciona politicamente, a imprensa, que é militante, grande maioria, eu trabalho há 26 anos na imprensa e abdiquei de trabalhar em imprensa esportiva, porque hoje a militância está em todos os nichos da imprensa, em todos os segmentos, todas as editorias. E aí a gente vê jornalistas, eu tenho que me conter, mas a gente vê jornalistas, a gente vê jornalistas que nunca foram exemplo, ex-jogadores que nunca foram exemplo de nada, nem como jogador, nem como cidadão, pessoas que tiveram envolvimento com as piores práticas, criticar o comportamento do Neymar. Mas não falam que o Neymar tem o Instituto Neymar, que atende a milhares de crianças, não falam todas as boas ações que o Neymar tem. E aí a gente é obrigado a ver essas pessoas. Ontem um deles, inclusive, e eu não sou padre, eu não guardo segredo, o senhor Juca Kifuri, que é um dos mais experientes jornalistas esportivos do Brasil, ele falou isso no programa dele lá na UOL. Ele disse que o Neymar representa, é como se fosse família Bolsonaro, que faz tudo errado, mas que no final tá sempre na mídia. Ou seja, eles nem disfarçam. Infelizmente, eles nem disfarçam, mas graças ao Ancelotti, graças à pressão popular, no final das contas, o Neymar é a alegria do Brasil na Copa.
1: Esse ponto que você falou me rendeu várias perguntas aqui, mas o final Ancelotti e pressão popular. Você acha que teve um quê de pressão popular mesmo sobre o Ancelotti? Ou na minha visão, ele era alheio a pressões populares, mas não, você entende mais do que eu, né?
2: Tenho certeza que tem a pressão popular. O que acontece? O contrato do Ancelotti foi renovado antes da Copa. Ele fica até 2030 a princípio. O que eu acho um erro, porque eu acho que o contrato dele deveria ser assinado depois do resultado da Copa. Vamos supor, e aí eu bato na madeira, que o Brasil tome um novo 7-1. Não vai ter clima para ele continuar. Mas vamos lá, o contrato do Ancelotti foi renovado. Como ele vai contra o que a maioria dos brasileiros querem? Ele arrisca de perder uma Copa. Como ele vai ficar 4 anos no Brasil? Vai ficar inviável o clima para ele. Então, a partir do momento que ele convoca o Neymar, ele agrada a população, e que é uma obrigação do treinador sim agradar a população, e ele também divide a responsabilidade. E ele é velhaco, ele é um cara esperto. Então, ele dividiu a responsabilidade. Agora, se alguma coisa não der certo, gente, vocês pediram o Neymar, eu fiz a vontade de vocês. No próximo ciclo de 4 anos, vai ser feita a minha vontade. Eu acho que ele foi muito inteligente.
1: E você citou o Juca Kifuri, também teve o Carlos Casagrande, né? Ele conseguiu a proeza de ser zombado pelo PCO, pelo Partido da Causa Operária.
2: Teve isso, Du? É Walter Casagrande, porque o Carlos Casagrande é um ator que, inclusive, é um bom ator. E é do lado certo, inclusive.
1: Walter Casagrande, isso aí.
2: Esse cidadão Casagrande, como diz o Romário, ele calado é um poeta. O Casagrande nunca jogou bem. O Casagrande só aparecia porque ele era militante. O Casagrande estava lá no comício das diretas já, ele e o Sócrates. E a história do Casagrande é uma história que é uma doença, sim, mas ele foi, ao longo da trajetória dele, envolvido com as piores práticas, com as práticas que nossos filhos, a gente não quer que nossos filhos cometam. Então, assim, dá espaço ao Casagrande. Para mim, pior é a empresa que permite o Casagrande opinar em alguma coisa. E aí, Casagrande, Miri Lacombe, José Trajano, todos esses jornalistas, eles estão vendo o Neymar como a representação da esquerda. Quando, na hora do futebol, isso não deveria entrar em campo, deveria entrar o talento dele, o carisma dele, o que ele representa principalmente para a população. Eu estou repercutindo, estou compartilhando todos os vídeos que eu tenho visto da repercussão da convocação dele. É de chorar. Pessoas lá nos piores, nos lugares mais distantes do Brasil, nas comunidades, nos palácios, nas mansões, as crianças, adultos, senhoras, todos emocionados ontem quando o Ancelotti falou, Neymar Júnior. Então, assim, não querer dar essa alegria ao nosso povo, a gente vê que o lado deles não é realmente o lado mais interessante.
1: E, Rodrigo, eu estava até comentando aqui no começo do programa sobre o clima de Copa que está sendo resgatado, aquele clima gostoso de torcida, porque você também fala sobre política, e o que mais a gente tem ouvido é que a população brasileira chegou num estado em que sabe o nome de todos os ministros do STF, mas não sabe a escalação da Copa. Isso é uma grande verdade. Só que ontem a gente pôde perceber que isso pode estar voltando, essa essência do futebol. E isso pode ser mesmo graças à figura do Neymar?
2: É única e exclusivamente graças à figura do Neymar. Porque a gente tem uma seleção de 26 jogadores que vão à Copa, que eu tenho certeza, se a gente imprimir, a lista de convocados com as suas fotos e for agora no centro de qualquer cidade grande do Brasil, não vou nem falar do interior, no centro das principais cidades do Brasil, desses 26, o único jogador que vai ser conhecido por todos os torcedores é o Neymar. A gente tem ali pelo menos 17, 18 jogadores que quase ninguém conhece. Só conhece quem? Os torcedores daquele time que eles jogam. Agora, pode pegar esses jogadores, ninguém conhece. E isso causa muito, muito medo nessa militância. Por quê? Porque se o Neymar levar o Brasil para o resultado importante, se o Neymar conseguir levar o Brasil novamente, pelo menos a uma final de Copa do Mundo, ou, se tudo der certo, ao título, o que, que vai acontecer? O cara que é de direita, o cara que é verde e amarelo, o cara que enfrenta a esquerda, o cara que não se submete à maior emissora do país, deu a maior alegria ao povo brasileiro. E aí eles vão ficar loucos, porque o que, que eles temem? Que isso seja, insufle a gente, insufle o lado verde e amarelo do país, a ter uma questão de eu acredito, eu amo verde e amarelo. Isso pode ser muito prejudicial, porque a gente sabe que o final da história, o final de 2026, tem uma outra Copa do Mundo, tem uma outra decisão. E o Neymar, campeão do mundo com a seleção brasileira como protagonista, seria um grande trunfo pro lado que eles não querem que seja vitorioso nessa Copa do Mundo que a gente tem no final do ano.
1: É, você falou em lado, inclusive Flávio Bolsonaro, pré-candidato à presidência, postou uma foto com o Neymar Júnior ontem, ele se manifestou. Essa festa e ontem, e o Ancelotti só segurando a faixinha dele, querendo ler a lista.
2: Cara, que coisa constrangedora essa festa, que momento. Colocaram alguns artistas que não sabiam o que se tratava. Na hora que mostraram a Copa de 94, o último lance da Copa de 94 foi a perda do pênalti do Bádio. E aí a menina que nunca deve ter visto futebol comemorou como se fosse gol. E aí tava a Erika Januza, que é da Globo, né? Também completamente perdida, ela tentando fazer graça. Que momento constrangedor. Agora, sobre o deputado, é um namoradinho de uma ex-global? Esse cidadão é um brincalhão também. Ele comemorou a não convocação do Neymar para um amistoso, comendo uma bananinha. É um cidadão que só aparece por isso, é um bajulador do presidente Lula. Ele é um cara que ninguém sabe o que faz lá. Ele é como se fosse o Janone, mas que mente menos. Mas é um pastelão, é um cara que, e torcendo pro Neymar cair, ou seja, tá torcendo pro jogador da seleção brasileira ser agredido, pra ele sofrer faltas. Então, assim, a gente vê que eles não estão preocupados com o Brasil, Monique. A esquerda só se preocupa com eles. Eles dois estão torcendo, como tantos outros agora, contra a seleção brasileira. Diferentemente do lado certo do país, que eu tenho certeza que mesmo se o Neymar não fosse convocado, hoje a direita, os torcedores reais do Brasil, estariam torcendo para a seleção brasileira da mesma forma. Menos felizes, mas nunca contra o Brasil, nunca contra o verde e amarelo. E aí, essa galera aí agora vai torcer contra o Neymar, vai torcer pro Neymar tumultuar. Eu fico muito triste, porque eu tenho 48 anos, faço 49 anos agora no final de semana, e amo futebol, tenho uma trajetória no jornalismo esportivo desde 2000, e nunca foi assim. Infelizmente hoje a gente tem que saber em quem o cara vota, se o cara é de direita, se o cara é de esquerda, porque senão tudo que ele faz é visto de forma inadequada pela imprensa. Fico muito triste.
1: E Rodrigo, qual que você considera que foi a maior zebra dessa lista do Ancelotti? Teve alguma zebra?
2: Eu acho que o goleiro Everton, que era do Palmeiras e está no Grêmio, eu acho que foi uma grande zebra. Acho que o Hugo Souza, do Corinthians, era o favorito a essa vaga. Não entendi por que houve essa reviravolta, se foi alguma coisa voltada a que aconteceu nos bastidores. Não entendi. E uma outra surpresa para muita gente foi o Fabinho, que joga no mundo árabe, mas parece que ele é muito chegado ali a alguns jogadores. Então, são algumas. Mas assim, eu acho que a lista no final, dos 26, eu acho que fez muita justiça ao que estão jogando e ao que podem jogar. Eu acho que é uma lista que o Ancelotti falou, não é a lista perfeita. Sim. Mas eu acho que é uma lista que se aproxima muito do sentimento brasileiro, do que pode vir a ser o melhor time que a gente tem.
1: E em contrapartida, teve algum nome que você sentiu falta, alguma injustiça?
2: Eu gostaria de ver o Gerson, do Cruzeiro. Acho que o Gerson tem talento para estar nessa lista. Eu gostaria muito, mas aí teve a questão da lesão, né? O Estevão, que eu acho que seria o nome da Copa pelo Brasil, infelizmente se lesionou. Mas tirando esses dois jogadores aí, um por lesão e outro porque se afastou do grupo por algumas escolhas dele, eu acho que não. Acho que a lista do Ancelotti é muito boa, confio que o caminho está traçado aí. E olha, quando o Brasil está desacreditado, o resultado costuma ser bom. A gente tem algumas semelhanças com 94, 24 anos que o Brasil não ganha, assim como em 94. Uma outra coisa que eu estava pensando hoje, vindo para cá, em 94, o Brasil perdeu um grande ídolo, um enorme ídolo do esporte, que era o Ayrton Senna, que representava com muita força o verde e amarelo. E nesse ano, o Brasil perdeu o Oscar, que era também um grande ídolo verde e amarelo. Então a gente tem algumas coisas traçando. Vamos acreditar, gente. Vamos pelo menos unir o Brasil nesses jogos. São 8 jogos. Então assim, unir o Brasil, porque a gente unido, a gente vai conseguir um resultado muito positivo. Estou muito confiante.
1: Vamos nos unir em junho e julho, porque lá em outubro vai ter guerra, né?
2: Tomara que a guerra não seja tão grande. Mas se for para ter guerra, que tenhamos guerra, desde que entre mortos e feridos, salve-se o Brasil. Porque se a gente não tiver essa guerra no final do ano, ou se o lado do mal ganhar a guerra daqui a 4 anos, eu não sei se o Brasil vai viver até a próxima Copa, porque é difícil.
1: Rodrigo, muito bom o papo com você, passa muito rápido, mas a gente tinha só alguns minutinhos. Eu espero te receber aqui em outras oportunidades. Muito obrigada.
2: Estou ao dispor de vocês, é um prazer, eu acompanho muito o trabalho de vocês. Queria deixar os parabéns para vocês, continuem nessa levada, Pleno News em todas as suas plataformas, é um consumo. E olha, quem está falando aqui, eu não sou evangélico, eu não tenho, eu vou a algumas igrejas, eu não sou evangélico. Mas eu gosto muito do jornalismo que vocês fazem. Eu acho que é um jornalismo que atende a todas as categorias, a todas as religiões. Parabéns pelo trabalho de vocês.
1: Muito obrigado. O elogio seu é um prazer. Muito obrigada, até a próxima.
2: Até a próxima.
1: Tivemos aí Rodrigo Mandarinho, jornalista especialista em esporte. Vamos aguardar aí a Copa do Mundo, o que Neymar Júnior nos reserva, ele e os outros convocados. E agora vamos falar de eleições 2026. Nós fomos surpreendidos aí no último fim de semana sobre uma eventual troca no partido DC na pré-candidatura à presidência da República. Eu vou conversar agora diretamente com um dos envolvidos. O principal dele, né, na verdade, o ex-ministro Aldo Rebelo. Ele está aqui para conversar conosco. Olá, ministro, muito obrigada por aceitar nosso convite.
3: Muito obrigado pelo convite. Um grande abraço aí aos nossos internautas.
1: Obrigada, Aldo. Então já vou começar, né, com a questão do momento que envolve o senhor e diretamente a sua pré-candidatura, que é o nome do ex-ministro do STF, Joaquim Barbosa, como um possível candidato do DC, do seu partido. Senhor, Aldo, o senhor não sabia, o senhor descobriu pela imprensa? Como que o senhor fica sabendo? O senhor foi surpreendido também?
3: Monique, eu fui convidado pelo Democracia Cristã, pelo presidente do partido. Ainda no primeiro momento não aceitei, depois aceitei, porque me foi assegurada a ideia de que eu poderia defender as minhas propostas como pré-candidato, defender as minhas ideias, e aceitei a pré-candidatura. E fui, de fato, surpreendido por essa notícia da outra pré-candidatura do ex-ministro Joaquim Barbosa. E a minha decisão, já divulgada em nota no primeiro momento, é a manutenção da minha pré-candidatura. Eu sou pré-candidato, continuo fazendo a minha pregação, cumprindo a minha agenda de pré-candidato. Há um contrato que na política funciona assim, do partido comigo. Eu fui convidado para ser pré-candidato e vou até a convenção do partido, porque a convenção é que vai decidir qual é a candidatura que será oficializada. Há uma pré-candidatura que é a minha, a outra. O ex-ministro ainda não se manifestou publicamente, não deu uma entrevista a ninguém sobre isso. Apareceram algumas pré-condições que ele apresentou para ser pré-candidato. Eu não apresentei pré-condição nenhuma. Não exigi um centavo do partido, que aliás não tem. É um partido que não tem fundo partidário, é um partido que não tem bancada, é um partido que tem uma organização ainda em formação, e eu aceitei todos esses desafios, ser candidato apenas para propor as minhas ideias. E isso será decidido na convenção do partido lá para o final do mês de junho.
1: E o presidente do partido, o João Caldas, que foi quem escolheu o nome de Joaquim Barbosa, ele já conversou com o senhor?
3: Não, o presidente João Caldas escolheu o meu nome. Foi o meu nome que foi escolhido.
1: É que ele deu uma entrevista à CNN.
3: Eu sei, eu estou te dizendo que depois é que ele anunciou outro nome. Sim. Então esse é o segundo nome. O primeiro nome que ele anunciou, participou inclusive do meu lançamento, deu entrevistas públicas sobre isso, foi o meu nome. Há especulações sobre o que estaria por trás dessa busca de um ministro do Supremo, que ninguém nem sabe se está no Brasil, se está numa residência que tem lá para a banda de Miami, Há especulações que vêm de Alagoas, envolvendo investigações sobre um empréstimo na compra de títulos do Banco Master pelo Instituto de Previdência da Prefeitura de Maceió. E o prefeito era o filho do João Caldas. As pessoas especulam sobre tudo. Mas eu não vou mergulhar nessa especulação. Eu só vou apenas dizer que a minha pré-candidatura está posta e que se houver qualquer ameaça a essa pré-candidatura, o processo de judicialização já está preparado e nós vamos até o final, porque eu quero participar do debate sobre o Brasil, debate sobre o futuro do país. É isso que me interessa. É por essa razão que eu sou pré-candidato.
1: E o senhor já acabou de afirmar que pretende judicializar o caso, né? Caso o senhor não seja efetivado candidato, mas o que exatamente teria sido descumprido pelo Democracia Cristã nesse sentido? É apenas o fato do senhor ter sido o primeiro escolhido ou tem outras questões?
3: Não sei se há outras questões. O que eu sei é que eu fui convidado, aceitei o convite, apresentei a pré-candidatura, faço a minha jornada de campanha, viajo pelo Brasil inteiro para fazer a minha pré-campanha, às minhas custas mesmo, não do partido, e vou levar essa pré-candidatura à frente, com o apoio dos meus amigos. Há uma resistência grande ao

0: sequer usou da palavra no evento. Então isso aconteceu. Então eu acho que aqui em São Paulo, o presidente do partido disse que o ministro Joaquim Barbosa é inapoiável, ou seja, que não apoiará. E outras unidades do partido também se manifestam da mesma forma, não querendo apoiar o ministro Joaquim Barbosa.
1: O senhor falou sobre o episódio em Roraima no último fim de semana, a produção até colocou em vídeo, gostaria que a produção colocasse o som, só para quem está nos assistindo, ministro, saber exatamente do que se trata.
2: Eu quero questionar o nosso presidente, porque o nosso partido é de direita. E hoje de manhã eu fui surpreendido com a possibilidade, é tão ridículo que dá vontade de analisar, com a possibilidade de nós tirarmos o mal e colocarmos o Joaquim Barbosa de candidato. Aí nós vamos trocar um estadista por um vigarista. Mas quem não se lembra do Joaquim Barbosa lá demarcando a Raposa Serra do Sol, voltando contra nós, nos enganando? Quem não conhece a história dele?
1: Mas... Tivemos aí o vídeo, né, que o senhor havia relatado, do presidente do DC de Roraima e também o presidente do diretório de São Paulo, o Cândido Vacareza. Ele declarou, inclusive ao painel da Folha, que Barbosa é inapoiável e que vai trabalhar contra a pré-candidatura do ex-magistrado. Então temos pelo menos dois presidentes de diretório aí contra o nome de Joaquim Barbosa. A decisão do presidente do DC teria sido a revelia? O senhor está confiante com a convenção que haverá votos a seu favor?
0: Claro que sim. Eu tenho confiança, porque tenho recebido. Porque o partido só tem comissões provisórias. A comissão provisória é uma escolha do presidente nacional, certo? Então, os presidentes regionais têm receio. Mas haverá, se eu não conseguir conter, uma saída em massa do partido, de vários estados, se não se configurar a minha pré-candidatura. Portanto, eu tenho também compromisso com essas pessoas, com pré-candidatos que se lançaram no Brasil inteiro. Aqui em São Paulo, nós temos uma chapa completa que nós organizamos. O presidente do partido nem acompanhou de perto, o presidente nacional, a composição, a organização do partido aqui em São Paulo. Então, nós temos uma situação já determinada, que vamos prosseguir, vamos levar a candidatura até a convenção e, se preciso, judicializar, se houver qualquer tipo de ameaça a essa pré-candidatura.
1: Agora, ministro, o senhor falou sobre ninguém, não se sabe se o Joaquim Barbosa está no Brasil ou não, né? E teve uma fala do João Caldas, ele disse o seguinte, o ministro Joaquim Barbosa é um homem que cultua o anonimato, ele é prudente, cada coisa no seu tempo, a natureza não dá saltos, ele está fazendo ao modo dele. Isso é muito controverso, visto o fato de que o motivo dele ter trocado o seu nome seria sua performance nas pesquisas. Mas agora ele enaltece o fato de Joaquim Barbosa ser discreto. Mas tudo que um pré-candidato não pode ser é recluso, né?
0: Monique, ninguém faz campanha clandestina. A campanha é, acima de tudo, atos de publicidade, de você manifestar suas ideias. O João Caldas anunciou esse nome e até agora esse nome não se pronunciou, não apareceu. Ninguém sabe nem onde ele foi filiado, ninguém sabe nem onde ele se encontra. E performance em eleição, ela muda. O que não se muda em eleição, sabe o que é, Monique? O que não se muda é biografia, o que não se muda é história, o que não se muda é uma biografia limpa. Eu fui ministro de quatro pastas, fui secretário de Casa Civil em São Paulo, fui presidente de Câmara, fui secretário municipal, nunca tive uma conta minha rejeitada por um tribunal de contas, nunca tive uma ação do Ministério Público, nunca tive uma ação no Supremo Tribunal Federal e nem tenho. Posso ter tido altercação com algum ministro do Supremo, mas processo eu nunca tive. Então eu tenho experiência política, por onde passei e os ministérios que eu ocupei ficaram em melhor situação do que quando cheguei. Sempre tive uma gestão produtiva nas minhas passagens por todos os ministérios. Eu acho que esse é um ativo importante nessa eleição, mergulhada na lama, no INSS, no Banco Master, atingindo o executivo, o legislativo, o judiciário. Essa eleição vai ser disputada na lama. Uma biografia limpa e experiente vai fazer diferença, além de defender o desenvolvimento do Brasil, esse país interditado, tão rico, interditado pelas corporações, interditado pelo Supremo, pelo IBAMA, pela FUNAI, pelo Ministério Público, qualquer um para o Brasil, para uma obra, impede o investimento público e privado. É isso que eu quero discutir, para o Brasil voltar a crescer, gerar esperança. Você vê a Guiana gerando uma receita mensal de 92 milhões de dólares, com o petróleo a mais de 100 dólares, e o Brasil, que tem mais petróleo, só no Amapá, mais petróleo do que a Guiana, que poderia estar extraindo

0: 1 milhão de barris por dia, 100 milhões de dólares por dia, 36 bilhões de dólares por ano, 180 bilhões de dólares de receita de petróleo para pagar as contas dos inadimplentes, o país quebrando, 80 milhões de brasileiros com as suas contas atrasadas. Você olha para um Pão de Açúcar quebrado, você olha para uma Raiz, que era uma grande empresa de energia, quebrada. Então você olha para esse país e o que é que o governo faz? Ah, o governo não, está aumentando despesa por causa da eleição e aumentando imposto para pagar despesa. Devia aumentar a receita, fazer o país voltar a crescer, mas isso ninguém discute no Brasil. Só discute os escândalos, que é preciso discutir, a segurança pública, que é uma tragédia, e o desenvolvimento do país, o Brasil voltar a crescer, ninguém discute. É para isso que eu quero debater, discutir e ser pré-candidato.
1: E o senhor citou aí agora vários problemas que o país enfrenta. Eu queria saber do senhor, como, falando como pré-candidato, qual é o principal problema do governo Lula que o senhor acha que vai ser uma prioridade para um eventual mandato?
0: O governo Lula interditou o Brasil. Tem uma ministra do Meio Ambiente que mora aqui em São Paulo, que diz que a Amazônia é um paraíso, mas correu de lá. Veio aqui para São Paulo, mora nos Jardins. Tem uma ministra da População Indígena, que a aldeia dela é a aldeia da Faria Lima e das madames da Faria Lima que financiam a campanha dela. Também deputado por São Paulo, morando aqui nos Jardins. Ou seja, abandonaram a Amazônia e diz que a Amazônia é um paraíso. Paraíso para quem? Paraíso para a população que vive lá, com os piores indicadores sociais, de saneamento básico, de mortalidade infantil. A senhora sabe qual é o município do Brasil que tem a maior taxa de analfabetismo? É o município que tem a maior taxa de população indígena. É o município de Uiramutã, lá em Roraima, com mais de 90% da população indígena. O prefeito é índio, o vereador é índio, o secretário é índio. E tem a maior taxa de analfabetismo, segundo o IBGE. Essa é a situação da Amazônia, paralisada, imobilizada. Não pode tirar o petróleo do Amapá. Não pode tirar o potássio lá de Altazes. Não pode tirar o nióbio da cabeça do cachorro. Não pode fazer a hidrovia do Tapajós, porque uma ONG invadiu o terminal e o governo suspendeu o decreto. Não pode explorar o fosfato lá da Reserva Nacional de Cobre. Não pode explorar o ouro do Rio Madeira. Não pode fazer nada. O país não tem uma obra. A Ferrogrão está parada há 6 anos por um ministro do Supremo que nem sabe onde fica a Ferrogrão no mapa, minha gente. A China faz 50 mil quilômetros de ferrovia em 15 anos. O Brasil não consegue fazer 930 na área mais importante do país. Tem que afastar essa gente do governo. Essa gente comete um crime contra o Brasil, desperdiçando riquezas do país, oferecendo que esperança para a juventude? O suicídio lá na Amazônia dos jovens ou o narcotráfico? Porque se você não pode criar uma vaca, não pode plantar uma roça, não pode explorar o ouro nem o minério que está na Amazônia, o que é que resta para essa juventude? Tarja preta por ansiedade e depressão, suicídio em massa da juventude da Amazônia, ou crime organizado, os rios dominados pelo crime organizado, a fronteira dominada pelo crime organizado, nas barbas do governo. E esse governo olha para isso tudo e faz o quê? Aumenta a despesa para ganhar a eleição e aumenta o imposto para pagar a despesa. Não, isso não tem sentido, por favor.
1: Crime organizado, ministro, o senhor é a favor de facções criminosas serem consideradas terroristas?
0: Eu sou a favor do crime organizado ser tratado por lei de exceção. Você não pode tratar um cidadão sem antecedentes criminais que comete um crime de trânsito da mesma forma que trata o crime organizado. Você tem que ter leis excepcionais. O cidadão sem antecedentes cometeu um crime de trânsito, ele pode ter direito à audiência de custódia, habeas corpus, saidinha. O crime organizado não pode ter, como crime de corrupção também. Tem que ser tratado com leis especiais, com leis excepcionais. O Ministério Público, a Polícia Civil, a Polícia Militar e o Judiciário têm que ter normas especiais para tratar o crime organizado, porque quando você dá um habeas corpus para o crime organizado, você solta o André do Rap. Você não vai soltar um pai de família que cometeu um crime, mas não tem antecedentes. Ele não vai voltar para o crime depois daquilo que ele cometeu. O crime organizado é diferente. Ele já substitui o papel do Estado lá na fronteira. Ele investiga outra facção. Isso eu recebo dos delegados, meus amigos, da fronteira do Brasil com o Peru. O crime organizado investiga, prende a outra facção, julga, promove a sentença e executa a sentença, filma tudo e manda para a autoridade, Monique. É isso que está acontecendo. Domínio de território aqui no Brasil. O governo está hoje invadindo propriedades rurais na Amazônia e no Acre, embargando propriedades rurais, familiares, gente pobre que não pode retirar nem o seu gadinho, nem a sua lavoura. Por que o governo não vai interditar e embargar as áreas dominadas pelo narcotráfico no Rio de Janeiro, em São Paulo, em Porto Alegre, em Fortaleza, no Brasil inteiro? Por que não vai embargar interditar as áreas do crime organizado? Vai atrás do sujeito que está criando uma vaca lá na Amazônia, no Mato Grosso, sustentando a família sem cometer crime nenhum, lutando com dificuldade. Não, isso é uma coisa terrível, isso é uma coisa inaceitável, isso dói na alma de qualquer brasileiro testemunhar uma situação dessa. Por essa razão é que no primeiro momento, qualquer presidente que seja eleito, no primeiro dia ele tem que apresentar um emendão, uma emenda à Constituição para tirar todo o poder do Supremo que interfere nos demais poderes. O Supremo tem que ter uma... tem que ser uma corte constitucional respeitada e forte. Não pode ser o poder acima de tudo. O Supremo não pode parar o país. Isso tudo tem que ser revogado no primeiro dia com um emendão. Tem que ter uma autoridade única de licenciamento. Você não pode ter 10 órgãos parando o país. O IBAMA pode parar, a FUNAI pode parar, o Ministério Público pode parar, o juiz de primeiro lugar pode parar, uma ONG pode parar. Não, tem que ter uma autoridade única, com prazo para decidir, 24 meses. Não decidiu, está liberada a obra e só pode recorrer depois da liberação da obra, quando a obra estiver terminada, porque senão você vai ter um presidente ornamental, vai eleger um presidente, vai chegar naquele palácio, vai olhar pro Supremo, vai mandar mais do que ele, o Congresso vai mandar mais do que ele, o IBAMA vai mandar mais do que ele, o Ministério Público vai mandar mais do que ele. Vai ser presidente de quê? De nada, ornamental. Ou ele entra já no primeiro dia, afastando essas corporações que governam o Brasil de fato, ou não vai governar nada. Vai ser o governo, como está sendo hoje, do Supremo, do Congresso, do Ministério Público, do IBAMA, da FUNAI, do juiz, de qualquer um que manda no país.
1: É, o senhor foi presidente da Câmara, né, entre 2005 e 2007, ou seja, 20 anos. É, qual a diferença entre hoje e aquela época do poder dessa cadeira? Como que o senhor analisa hoje essa questão da governabilidade também? O senhor citou agora o Congresso Nacional, essa problemática aí entre legislativo e executivo.
0: É que havia independência e havia tomada de posição. Quando veio o Mensalão, eu era o presidente da Câmara. Nós movemos no Conselho de Ética os processos. Deputados importantes foram cassados. Zé Dirceu foi cassado. Roberto Jefferson foi cassado. A Câmara tomou posições para cortar na própria carne. Hoje em dia, as denúncias aparecem, emenda secreta para tudo quanto é lado. Por favor, denúncias no Senado, ninguém toma providência nenhuma. Aí o Senado e a Câmara não têm autoridade para tomar providência contra os outros. Como é que vai tomar providência contra o Supremo, se não toma contra o próprio poder? O Congresso aprovava processos de impeachment. Não estou aqui entrando no mérito se foi certo ou se foi errado. O que eu estou dizendo é que o Congresso tomava iniciativa. No caso do presidente Collor, da presidente Dilma, o Congresso não toma mais iniciativa nenhuma. Aí perde a autoridade. Emenda secreta, pessoal, não pode. Emenda não pode ser secreta. Monique, eu fui ministro de 4 ministérios, fui presidente da Câmara. Nunca usei um cartão corporativo na minha vida. Nunca permiti que um ato administrativo meu fosse submetido a um dia de segredo. Hoje em dia, não. 100 anos de segredo num ato. 50 anos, 10 anos. Por que motivo? Não, ato. A não ser atos da diplomacia reservados, mas atos administrativos do poder público, despesa do poder público, por que tem que ser submetido a segredos como há hoje no Brasil? Então eu acho que isso tudo tira da política a autoridade, porque, vou te dizer uma coisa, o poder é exercido pela norma que te dá o poder. A Constituição dá poder ao presidente, ao ministro, ao deputado. Isso é uma norma, é a Constituição que dá poder. A autoridade quem dá é a biografia, é o comportamento. Você hoje tem um poder que não tem autoridade, porque o Congresso não tem autoridade, o Senado não tem autoridade, o presidente da República não tem autoridade, o Supremo não tem poder. Poder tem, mas pode andar na rua, pode circular no aeroporto, pode entrar no restaurante. Então é o seguinte, é preciso restaurar no Brasil a autoridade que o poder perdeu. E é preciso o Brasil restaurar a ordem. O Brasil vive um ambiente de desordem. Sem ordem, sem disciplina, você não constrói nada. Sem hierarquia, você não constrói nenhuma família, nenhuma empresa. Quanto mais um país na baderna, na bagunça, onde ninguém manda, onde não há ordem, onde não há hierarquia, onde não há disciplina, ou você restaura a ordem, a hierarquia e a disciplina, ou o país não tem futuro. É isso que eu penso.
1: Falando de biografia, que o senhor falou por mais de uma vez, né, sobre biografia, eu vou destacar aqui um comentário, vou te fazer uma pergunta a partir deste comentário. O Marcos comentou o seguinte: esse homem, como eu, já foi petista e deixou de ser por conta de ser honesto, honrado e possuidor de senso crítico e tem condição de governar essa nação. É, ministro, o senhor já foi ministro do Lula, o senhor já foi do Partido Comunista do Brasil. É, como o senhor espera convencer esses eleitores anti-Lula? Em que espectro o senhor se encaixa hoje?
0: sendo o que sempre fui, em qualquer partido que eu estivesse. Eu sempre fui nacionalista. Eu fui relator do Código Florestal, defendi o agricultor brasileiro, eu estava no PCdoB. Eu fui relator da Lei dos Transgênicos, defendendo a ciência no país, eu estava no PCdoB. Eu critiquei a Raposa Serra do Sol, disse que o governo e o Supremo cometeriam o erro mais grave quando demarcaram essa Raposa Serra do Sol lá em Roraima. Eu era do PCdoB e era ministro. Então eu sempre tive uma posição independente. Eu fui presidente da UNE. Eu ia para as ruas, a bandeira que eu levava era a bandeira do Brasil, está aí nas redes sociais. Criamos aqui em São Paulo o Movimento de Defesa da Amazônia. Isso é um menino, estudante. Então a minha trajetória é de defesa dos interesses do Brasil e de conversar com todo mundo, tá certo? Tenho homenagens recebidas da bancada evangélica, da bancada católica, da bancada dos agricultores, dos industriais, dos trabalhadores. Porque para mim o que sempre importou foi o Brasil e o que continua importando é o Brasil. Então, quando eu nunca fui filiado ao PT, tá certo? E aliás, o PT sempre estava contrariado quando eu ocupava alguma função. Quando eu fui derrotado na eleição para a presidência da Câmara, eu ganhei uma e perdi outra. Quando eu perdi por uma aliança conduzida pelo PT, porque o PT dizia, não, deixa para lá.
1: Pode continuar.
0: Não.
1: Fica à vontade.
0: O que dizia é o seguinte, Monique, que eu tinha a segunda chave da República e nunca abri um cofre para ninguém. Era essa conversa que circulava. Porque a presidência da Câmara é muito forte, né? Sucede o poder lá quando. E eu nunca aceitei me reunir com Petrobras, tá certo? Me reunir para esse tipo de assunto, não. Reunia quando era assunto institucional. Por essa razão, graças a Deus, o meu nome não aparece em lista de Odebrecht, em lista de Petrobras, em lista de nada. Graças a Deus. E a ideia era essa: derrota o Rebelo porque tem uma chave muito importante e não abre um cofre para ninguém. Tudo
1: ou
0: bem.
1: Seja, vocês não é vantajoso, né, ter ele.
0: Exatamente. Então, isso. E eu saí muito bem. Graças a Deus, onde fui ministro, fiz o meu trabalho, fui muito reconhecido. Presidente da Câmara, fiz o meu trabalho, apoiamos leis importantes. E a vida segue, hoje eu não tenho cargo, não tenho mandato, mas tenho acima de tudo a minha história, a minha biografia e as minhas ideias para o Brasil sair desse impasse.
1: E o que que difere o senhor dos candidatos do atual presidente da República, Lula e Flávio Bolsonaro? Eu falo deles dois porque eles são os que estão mais em alta nas pesquisas, né? E o que que difere o senhor desses dois? O que faria as pessoas saírem dessa polarização ali que fica só resumida a Lula e Bolsonaro?
0: O que difere, em primeiro lugar, é um plano de governo que no caso do presidente Lula é um desastre, porque está aí governando o país com a economia no voo de galinha. A economia do Brasil voa baixo e voa curto, ou seja, o país não responde. O presidente cuida das consequências, tem medo dos efeitos eleitorais de 80 milhões de brasileiros que estão inadimplentes. Ele devia cuidar da razão da inadimplência. E o Flávio herda o nome do pai, mas o Flávio declarou que não quer participar muito desses debates porque as ideias podem ser usadas contra ele. Ou seja, o Flávio, na verdade, não tem uma plataforma para o país, não apresentou uma plataforma. Eu quero, inclusive, participar do debate para cobrar dos candidatos do Lula, não, que eu já sei, que vai defender as ONGs, vai defender a agenda do meio ambiente, vai defender a Marina. Mas o Flávio, eu quero debater para perguntar o seguinte: como vai enfrentar o Supremo Tribunal Federal? Vai apresentar o emendão para tirar do Supremo o poder de interferir no país? Vai criar uma autoridade única de licenciamento ambiental? Vai tirar as ONGs da Amazônia? Vai tirar o Ministério Público da costa dos investidores? Porque o Ministério Público hoje é uma instituição que faz um concurso para ser promotor e o menino chega lá achando que passou no concurso para ser militante do Greenpeace. Não, tem que tirar esse poder do Ministério Público. Todo o poder é o Ministério Público para combater a corrupção e combater o crime organizado. Para parar o país tem que acabar. Não pode um promotor chegar lá no Amazonas e parar uma obra, embargar uma propriedade rural e servir, como é na Amazônia, o Ministério Público é o braço jurídico das ONGs. As ONGs não precisam de advogado, basta bater na porta do Ministério Público. Vai tirar esse poder do IBAMA, da FUNAI? Vai tirar a FUNAI da demarcação de terra indígena? Vai tirar o IBAMA da demarcação de unidade de conservação no país? Criar uma outra autoridade para decidir sobre isso? É isso que eu vou perguntar. Do Lula eu já conheço. O Lula é o o grande advogado das ONGs, do Ministério Público, do IBAMA, da FUNAI, da paralisia do país. O Flávio vai ter que assumir qual a posição dele em relação a essas corporações, que eu espero que seja a posição dele mais ou menos aproximada com a minha.
1: Agora, o eleitor que não quer mais o Lula na presidência, mas também ainda não é muito simpático a Flávio Bolsonaro, o que difere o senhor dos outros players que estão pontuando também? É Romeu Zema, Ronaldo Caiado e Renan Santos.
0: Olha, eles também precisam dizer ao que vieram. O Caiado eu sei que tem uma bela biografia, foi governador bem sucedido, foi senador, deputado, me ajudou no Código Florestal, aliás. O Zema foi governador de Minas. O Renan está agora apresentando um partido que criou recentemente. O que eu vou, Monique, é fazer com que a minha plataforma e as minhas ideias sejam cotejadas com as ideias que eles apresentem. Eu vou querer saber, é isso. Supremo Tribunal Federal. Com esse Supremo, o Brasil é ingovernável. Eu tenho certeza disso. Qual a posição de cada candidato em relação ao Supremo? Com essas corporações, Ministério Público, IBAMA, FUNAI, ONGs, o Ministério de Meio Ambiente, o Brasil é interditado. O Brasil é um país rico e interditado. Interditado institucionalmente, interditado pelas corporações do Estado brasileiro. É isso que acontece. Agora é o seguinte, como o Ministério, o Supremo para uma ferrogrão lá no Centro-Oeste, como é que você enfrenta isso? Ou essas corporações são enfrentadas, ou o país é ingovernável. Eu vou querer saber dos candidatos e vou torcer para que todos assumam a minha plataforma. Aí eu nem precisaria ser candidato, Monique. Se assumirem que vão enfrentar o Supremo, o Ministério Público, o IBAMA, a FUNAI, os interesses internacionais aqui capitaneados pelas ONGs, tá certo? Ministério do Meio Ambiente, Ministério de Populações Indígenas, se for para enfrentar isso, eu não preciso ser candidato. Eu apoio qualquer um que assuma toda essa plataforma. Agora, não é fácil, porque nós vimos como é. O pessoal tem medo do Supremo, tem medo do Ministério Público, tem medo das ONGs, tem medo da mídia, que é também partidária dessa agenda, tem medo de tudo. E acho que isso é o que vai ser demonstrado no debate. Aí eu acho que o meu nome, com a minha história, com a minha biografia, com os meus compromissos e com a minha determinação de enfrentar essas corporações, enfrentar o crime organizado com o peso do Estado e da violência do Estado contra a violência privada do crime organizado, aí eu acho que o debate vai demonstrar quem tem capacidade de tirar o Brasil do pântano, do atoleiro e da lama em que nós, infelizmente, nos encontramos. Quem é que vai olhar na linha do horizonte para tirar esse transatlântico do meio da tempestade?
1: Agora, para finalizar, ministro, seria possível uma eventual chapa entre o senhor e Joaquim Barbosa?
0: Eu acho que não, porque o Joaquim Barbosa é um homem que nem se apresentou ainda para ser pré-candidato, e eu precisava buscar uma alternativa que ampliasse a minha candidatura, quando oficializada, em áreas que eu possa ter mais dificuldade. Então eu não tenho essa ideia, e acho também que ele nem aceitaria. Acho que ele nem vai aceitar ser candidato. Já teve condições melhores para ser e não aceitou, muito menos agora.
1: Perfeito, ministro. Muito obrigada, sim, por ter aceitado o nosso convite e boa sorte na sua pré-campanha.
0: Obrigado, Monique, e até breve, se Deus quiser.
1: Temos aí o ex-ministro Aldo Rebelo, ele que afirma e segura a posição de pré-candidato à presidência da República pelo DC. Ele diz que tudo dependerá das convenções, que serão em junho, já. Então vamos ver aí os desdobramentos dessa pré-candidatura do partido DC. Quem será efetivamente o candidato? 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E é isso aí. Aqui no Pleno News, credibilidade não se negocia. Tchau, tchau.
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6: Olá, ovelhas, meu amigo, minha amiga, está entrando no ar o Clamor da Meia-Noite, um programa da Igreja Evangélica Palavra Viva, que fica aqui na Estrada Pós 1327, Campo Grande, e eu aguardo você e toda a sua família em nosso ministério para lhe dar um abraço, dar uma palavra e crendo que o Senhor tem algo tremendo para sua vida. Você vai ficar aí com a chamada toda especial e já já voltaremos com todos vocês.
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1: Louvado seja Deus e para sempre seja louvado. Certamente esta noite é uma noite de vitória, é uma noite de resposta de Deus para a sua vida. Estamos diariamente com o clamor da meia-noite. Eu aguardo você todas as noites aqui pela Rádio 93 FM para ministrar uma palavra de fé e orar por sua vida e por sua família. Neste momento você vai ouvir uma palavra do coração de Deus para o seu coração e já já voltaremos então com o clamor da meia-noite.
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1: Vale mais um dia nos teus atos do que outro lugar em mil. Prefiro um dia na tua casa do que mil dias em outro lugar. Dubai. Prefiro um dia nos teus atos do que mil dias em Dubai. Quem está entendendo o nível, o valor que os filhos de Corá estão dando? Os filhos do rebelde estão dando. E você nasceu na igreja. Próximo. O salmista está dizendo: eu prefiro. Vem, ovelha. Jorginho também vai. Ó. Ele vai. Ele foi. Vem comigo. Isso. Para ninguém vê-lo. Aí ele terminou. Aqui. Abre. Isso. A porta aqui. Vem, minha filha. Vem. O salmista está dizendo: preferiria estar na porta da tua casa do que outros lugares mil. Eu não preciso nem entrar, eu só quero estar aqui. Se está aqui, já está bom para mim. Quem recebe essa palavra, quem entende essa palavra? Hoje você pode estar aqui, ó. Aqui, ó, você aqui, ó, aqui, roteiro, hein, doutor? É aqui, ó, aqui quem tá aqui. Você pode estar aqui, ó, aqui você. Hoje você pode estar aqui e você não valoriza. Quem tá entendendo? Preferiria estar na tenda, na porta da tenda, na porta da tua casa, do que em outros lugares mil, do que estar na tenda da impiedade. Qual é a tenda da impiedade, hein, juniores, junioras? Olha só, qual é a tenda da impiedade? A tenda da impiedade é apenas a tenda da orgia, do sexo livre, do vinho embriagante. Essa era a tenda da impiedade. E o salmista está dizendo: preferiria estar na porta do que ficar na tenda da impiedade. Porque o que eu quero é a tua presença. O que eu quero é estar nos teus atos. O que eu quero é mais de ti e menos de mim. Até aqui, quem entendeu, diga amém. Esse texto, ele é claro. Quando ele define o que é a casa de Deus. E eu creio que em 5 minutos eu encerro a mensagem. Para orar. 5 de fala. E eu vou orar depois. Ouça isso, instrumental ligado, não alto. A Bíblia diz, em Atos 17:24, preste atenção. O Deus que fez o mundo e tudo que nele há, sendo o Senhor dos céus e da terra, não habita em templos feitos por mãos de homens. Quem fez esse templo aqui? Foi mão de? Em que ocasião? Cuidado, contexto sem contexto. Texto sem contexto é pretexto. E como eu disse hoje pela manhã, eu me responsabilizo do que eu prego. E não que tiktokeiro fala. Influência fala. Pastor A, pastor B fala. Você está ouvindo? Deus não habita em templos feitos por mão de homem. Quem diz isso? Paulo, o apóstolo. Aonde? Em Atenas. Aonde? Nos gregos. Aonde haviam vários templos de vários deuses. Templos da fertilidade. As pessoas iam adorar para ser férteis. Templo da produtividade, da pecuária, da agricultura. E iam para lá. Quem está ouvindo? E haviam vários templos. Deus usa o apóstolo Paulo e fala assim, ó, o meu Deus não habita nesses templos. Templos feitos por mão de homens. Ele habita nesse e ele habita em todos. Ele é Deus de tudo. Deus não cabe dentro desse prédio. Quem está entendendo? Deus, Paulo aqui não está desconsiderando o santuário. Ele está dizendo que o Deus dele, que é o meu Senhor, diga aleluia, não mora aqui dentro, não cabe Deus aqui dentro, não cabe a unha do pé, não cabe o fio do seu cabelo. Deus é onipotente, a terra é a sola do pé de Deus. Vou repetir, a sola é, a terra é a sola do pé de Deus. Tamanho a grandeza do Senhor. Então Deus não habita aqui dentro. Por isso que Paulo fala isso, diga amém. Não para por aí não. Jesus disse, Mateus 21:13, está escrito, a minha casa será chamada casa de oração. Quem disse isso? Jesus. Naquele período que Jesus prega o chicote e chicoteia os cambistas. Por quê? Estavam todos vendendo os seus produtos. É como se hoje, um dia de culto, tivesse ali, ó, a tenda da Atitude Autoescola para se matricular. A tenda do vestido da, não sei o que lá, que, Taigo. A tenda do celular, da capinha do celular. Quem está ouvindo? Quem está entendendo, ovelha? A tenda do portão de alumínio. A tenda das festas de criancinha. A tenda do cílio de pônei. Cada um com a sua tenda. Fazendo a casa de Deus mercador. Jesus ele falou, que é isso? Toma esse chicote, miserável. Lapa! A minha casa será chamada casa? Quem ouviu isso, diga amém. O que que Jesus quis dizer? Aqui não é comércio. Aqui não é para ser cambista. Aqui é para ser casa de orar? Então a casa de Deus é casa de oração? Sim! Quem está aprendendo? Segue. Salmos 27:5 diz o salmista: porque o dia da adversidade me esconderá no pavilhão, no culto do tabernáculo me esconderá. Se tem um lugar seguro para eu e você estarmos, é na casa do Senhor, é no tabernáculo do Senhor. Se tem um lugar seguro, é a casa de Deus. Tem mais. Hebreus 10:25. Não deixando a nossa congregação, como é de costume de alguns, antes admoestando uns aos outros, tanto mais quando vedes que vai se aproximando aquele dia. Que dia é esse? Dia que Jesus vai voltar. Então não façamos como muitos que deixam de congregar. Ah, você é crente de casa. Ah, eu estou decepcionado com a igreja. Ah, não quero ser mais membro de igreja. Eu vou cultuar em casa. Eu vou ser em casa. Eu vou ajudar os pobres de casa. Eu não vou mais para a igreja. Eu não vou ser da igreja. Eu não vou ter líder. Eu não vou ter pastor. Aí o texto está dizendo: não deixe a congregação como é costume de alguns. Quem está ouvindo, diga amém. Como é costume de alguns. Antes, diga antes. Antes, ovelha. Admoestai-vos uns aos outros com essa palavra. Não estou entendendo. Vou explicar, estou aqui para isso. Vamos dizer que a minha ovelha divulga bem açaí, né? Quando tiver divulgação de lanche, põe ela. O drone passou, Ana Pontes. Ela divulga bem o lanche. Vamos lá, segue. Gostou dessa? O drone. Aí, vamos dizer que são as amiguinhas, as três mosqueteiras de Jesus aqui, ó. Aí, cadê a moto? Aí, olha só, olha pra cá. Aí, ovelha. Olha aqui, ovelha. Por acaso, Eliette Regis fala, eu acho que é o último dia que eu venho aqui. Tô dando um exemplo radical contra, que ela é puro sangue. Eu tô desanimado. Eu vim só hoje, mas um adeus para vocês, amigas. Só uma alusão. É como se Ana Ponte e a Valéria Brum falassem, fica aí que quando o pastor acabar, não vai embora não. E quando acabasse, elas duas pegassem: você está doida, mulher, tu é separada, mulher, nós te amamos, o que Deus já fez, até Deus tem uma obra, e as duas metralhar na fé a vida dela, um exortando o outro: você não pode parar, por favor, a igreja aqui não é de fala com o teu irmão, não, sou com o teu irmão, não, mas por favor, vai valer a pena, fala para as três pessoas, não largue a tua fé, fala, não largue a tua fé, não deixe de congregar, não deixe de congregar, fala aí para ela, fala o seu bom fim, fala, não deixa de congregar não, fala para o seu genro isso, fala para essa moça aqui, fala para isso, fala, ei, fala, não deixa de congregar não, fala para ele, meu, não deixa de congregar não.
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3: Soberano Deus e eterno Pai, Pai, em nome de Jesus, nós elevamos a nossa voz de oração, colocando, Pai, milhares de ouvintes que conosco estão agora, clamando, orando, pedindo, suplicando, pedindo socorro, ó Deus, diante do Senhor, de um lamento, de uma luta, de uma adversidade, e eu quero, Pai, colocar diante de ti esta pessoa, que a tua bênção, o teu favor, seja sobre a vida de cada um, Pai. Eu coloco a nossa cidade do Rio de Janeiro, o nosso estado, a nossa nação, em nome de Jesus, abençoe cada ouvinte, derrama a tua bênção, a tua graça, em nome de Jesus, amém e amém, Senhor Jesus. Oh, glória a Deus, o horário já está estourado, ovelha, mas voltaremos amanhã no mesmo horário, tá ok? Deus te abençoe, Deus te guarde, um grande abraço do seu pastor e amigo, pastor Luciano Costa. Fiquem todos com Deus, fiquem todos na paz.
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5: Um levantamento da Prefeitura do Rio estima que a instalação de uma tirolesa no Parque Bondinho Pão de Açúcar pode gerar mais de 107 milhões de reais para a economia da cidade. O projeto prevê a ligação entre o Morro da Urca e o Pão de Açúcar por 4 linhas paralelas em um percurso de 755 metros e velocidade de até 100 km por hora. A expectativa é de aumento de cerca de 85 mil turistas interessados em visitar o Rio exclusivamente para conhecer essa atração. As intervenções no local começaram em 2022. As obras, porém, seguem paralisadas por decisão da Justiça. O Ministério da Saúde vai adotar um novo protocolo de rastreamento do câncer colorretal no SUS. O teste imunoquímico fecal, conhecido como FIT, passa a ser um exame de referência para homens e mulheres sem sintomas entre 50 e 75 anos de idade. Segundo a pasta, a medida pode ampliar o acesso de mais de 40 milhões de brasileiros à prevenção e ao diagnóstico precoce da doença. O exame detecta pequenas quantidades de sangue oculto nas fezes que podem indicar pólipos ou câncer no intestino. O Instituto Nacional do Câncer estima quase 54 mil novos casos por ano no país entre 2026 e 2028. O governo federal, o Ministério Público e instituições científicas trabalham para repatriar fósseis de dinossauros e outros patrimônios naturais e culturais levados do Brasil e que hoje estão espalhados por pelo menos 14 países. A prática, conhecida como colonialismo científico, é apontada por pesquisadores como prejudicial à ciência e aos museus brasileiros. Segundo o Ministério das Relações Exteriores, existem atualmente cerca de 20 negociações em andamento para a devolução desses materiais. Os Estados Unidos lideram com 8 pedidos de restituição, seguidos por Alemanha com 4 e Reino Unido com 3. Do Departamento de Jornalismo, Marcos Caetano Júnior.
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0: Olá, amados, a paz a todos. Sou o pastor Arão Machado de Paula. Estamos aqui mais uma vez neste culto da madrugada da resposta para trazer uma palavra de Deus para você que vai estar recebendo de todo o coração. Vamos confiar que o Senhor Deus pode todas as coisas. Então eu convido a você a atentar bem para as palavras do Espírito Santo neste culto. Você que está no seu trabalho nesse momento, você que está em casa nesse momento, você que está trabalhando no aplicativo, você que está porteiro de prédio, aonde você estiver, deixa Deus falar com você. Amém? Entre em contato conosco também pelo nosso WhatsApp, faça seu pedido de oração, não deixe de fazer, eu estarei orando por você nesta madrugada de oração. Vamos fazer uma oração nesse momento, juntamente comigo, para nós darmos início a este culto. Amém?
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0: Oremos, Senhor Deus, Pai, Filho e Espírito Santo. Nós pedimos, Senhor Deus, que tu venha mover os nossos corações para que possamos, meu Deus, nesta hora, receber as tuas palavras, meu Deus. Aonde estiver uma ovelha sua, aonde estiver um servo seu, Senhor Deus, eu te peço, cuida, meu Deus. Senhor Deus, muitas pessoas estão desesperadas, sem esperança, Senhor Deus. Nós estamos vivendo momentos difíceis, Senhor, mas tu és o Deus que cuida de tudo e de todos. Senhor Deus, abençoa o teu povo, abençoa a tua igreja, levanta um avivamento no meio do teu povo, meu Deus, para que possamos reconhecer que tu és Deus e que tu trabalha, meu Deus, para fazer a tua obra crescer, para fazer a tua igreja crescer, para fazer as tuas ovelhas entender a voz do bom pastor. E assim que a bênção seja sobre todos, para a tua glória, em nome do Senhor Jesus Cristo. Amém.
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0: Irmãos, hoje eu quero trazer uma palavra para você. Antes, porém, vamos ouvir uma música. Ouçamos a canção.

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3: Eu quero que você preste muita atenção nessa palavra. Esqueça o pastor Arão. Foca no verbo. O verbo vai falar com você. O verbo vivo que desceu do céu.
4: Glória a Deus, aleluia.
3: Que é a palavra. Você não veio aqui para me ouvir, você veio para ouvir o verbo. Porque a palavra dele é acima do nome dele.
4: Aleluia.
3: E estava então enfermo certo Lázaro de Betânia, aldeia de Maria e de sua irmã Marta. E Maria era aquela que tinha ungido o Senhor com unguento. Ele tinha enxugado os pés com seus cabelos, cujo irmão Lázaro estava enfermo. Mandaram-lhe, pois, suas irmãs dizer: Senhor, eis que está enfermo aquele que tu amas. Eu quero que você veja o que está precisando dentro do seu coração. Qual é a enfermidade? Qual é o empecilho? Deus está falando. Que te atrapalha. Pessoas que estão ao seu redor, e eu vou contextualizar isso aqui, que te traz enfermidade. E alguém mandou um recado para Jesus. Jesus recebeu o recado. Ele recebe o recado. Diz assim a palavra: eis que está enfermo aquele que tu amas. Repita após mim: Jesus me ama. E ele vai me curar de todas as enfermidades. Epa, profetize com força, com fé. Declare com autoridade. E a palavra lhe fará o que lhe apraz. Diga: eu preciso ser curado de todas as enfermidades. Porque Jesus me ama. Aplauda Jesus pela palavra. Está enfermo aquele, apontou, que tu amas. Sinalizou. Está enfermo aquele que tu amas. E ouvindo isto, disse: esta enfermidade não é para a morte. Atenção. Mas para a glória de Deus, para que o Filho Jesus, que estava ouvindo, seja glorificado por ela. Preste atenção no versículo a seguir e eu quero te pontuar. Ora, Jesus amava a Marta e a sua irmã e a Lázaro. Eu fico imaginando Jesus andando pelas aldeias. É a satisfação de Jesus, porque havia muitas casas nas aldeias. Jesus escolhia entrar na casa de Lázaro, de Marta e Maria, porque aquelas pessoas o recebiam, em vez de rejeitar, o recebiam. E ele sentia acolhido, ele sentia amado, e aquele amor real que Marta, Maria e Lázaro sentia para ele, constrangeu ele, a ponto dele falar, ele os amava. Só que chegou um recado para ele: o amigo seu está enfermo. As suas irmãs mandam te dizer que o seu amigo está enfermo. O Espírito Santo manda o recado. Essa enfermidade não é para morte. E fica Jesus tranquilo. Jesus começa a entender que era para aquele momento acontecer, porque o Pai queria glorificar o nome dele na terra. E quem foi que Jesus, que o Pai escolheu para ficar enfermo? Lázaro. Quem Jesus amava. Tem pessoas que você gosta, tem pessoas que você ama, tem pessoas que você tem intimidade, tem pessoas que podem sentar à tua mesa. Jesus sentava à mesa de Marta, Maria e Lázaro. Havia uma intimidade naquela casa e Jesus segue. Lázaro fica enfermo e chega a notícia, ele fala: essa enfermidade não é para morte. Só que ele fica um dia, dois dias. Se eu ouço alguém dizer para mim assim: ó, pastor, a sua mãe, seu primo, está enfermo. Eu, na minha visão pessoal, de homem, eu falo: opa, pego um avião e vou para o Rio de Janeiro imediatamente. Só que Jesus, tranquilo. Só fica tranquilo quem tem autoridade para resolver a situação. O céu ordenava: agora é comigo. Ele está enfermo, mas eu vou permitir ele entrar na sepultura. Vão até ele. A morte vai chegar e ele vai estar morto. Deixa o rim dele se esfacelar, deixa o cérebro dele se esfacelar, porque eu quero provar para eles: quanto mais a dificuldade, mais poderoso eu sou. Devolva a mão. Você não entendeu? Deus está mostrando para a morte: eu sou poderoso. E ouvindo, pois, que estava enfermo, ficou ainda dois dias no lugar onde estava. Deixa alguém mandar uma notícia para Jesus sobre você. Deixa alguém mandar um recado do céu para o céu sobre você: Pai, socorre minha amiga, socorre meu amigo que está enfermo. Olhe por quem necessita, não fale mal, não julgue, fale bem, leve boas notícias para Jesus sobre ele. Mas deixa Jesus resolver no tempo dele. E o que me chamou a atenção, que o Espírito Santo me mostra, foi exatamente o que eu vou ler agora. Quando Jesus se movimentou para sair do lugar dele, para ir até Lázaro, e quando Jesus se movimenta para sair, olha o que, dizem para ele. Ouvindo, pois, em versículo 7, depois disto, que ele tinha ficado dois dias, disse aos seus discípulos: vamos outra vez à Judéia. Jesus estava há dois dias esperando a ordem. E quando ele fala que vai para a Judéia, alguém do lado dele vai dizer assim: disseram-lhe os discípulos: Rabi, agora, ainda agora, os judeus procuravam apedrejar-te e tornas para lá. Quem estava do lado dele não estava sofrendo a dor que estava lá, querendo falar para Jesus, querendo dar ordem para Jesus, querendo mandar o céu. Enquanto o céu estava trabalhando, quem estava do lado dele queria mandar nele. Mas a palavra dele, quando o Espírito me mostra, foi totalmente assim, ó, num contexto totalmente diferente. gente. Eu falei, meu Deus, tem gente que está do seu lado e tem gente que anda com você, mas leva palavras para você, não faz, não vai. Enquanto Jesus quer te abençoar, tem gente querendo atrapalhar as bênçãos de Deus que tem na sua vida. Não deixe que alguém atrapalhe as bênçãos de Deus na sua vida. Enquanto Marta e Maria clamava, os próprios discípulos dele falaram: mestre, tu vai lá? Então o inferno, com medo de Jesus chegar lá, indiretamente, direcionou.

Jesus trabalhar, se ele demorou um dia, dois dias, creia que a sua vitória vai chegar, mas deixa ele trabalhar. A morte estremecida, se ele chegar em Betânia, ele chama Lázaro, e Lázaro sai, então eu vou por linhas diferenciadas. Toca no discípulo dele, mestre, tu vai lá, olha a morte, com medo, tu vai lá, eles querem te matar. Ela sinalizando que ele não podia ir lá, porque se ele ressuscitasse Lázaro, eles iam perder uma grande batalha. Mas o céu estava sinalizando para ela: eis que o que vai te confrontar agora é o que vai te derrotar hoje. Não vai, mestre. Mas Jesus fala: quem caminha de dia vê a luz. Não é bom caminhar à noite. Jesus não fez assim: eu não vou. Jesus foi andando e dando aula para eles, ensinando a eles, andando, fazendo, digamos assim, uma linguagem bem coloquial, me permitam, cara de paisagem. Eu vou, ninguém me tira do propósito com meu pai.

0: vou lá, porque o meu amigo está enfermo, não está morto, mas dorme. Crente não morre, crente dorme no Senhor, porque ele disse: eu sou a ressurreição e a vida.
1: Olha,
0: que crê em mim, que esteja morto, viverá. Preste atenção. Lá vai Jesus. Um dia, dois dias, três dias. No quarto dia, quem é que tem, consegue cheirar um morto de quatro dias? Deus provocou uma sinalização tão forte. Porque, gente, a palavra diz que só tem gente que só crê vendo sinais. É ou não é? A palavra vai direcionar que tem crente que só vê mesmo sinais. Pessoas só crê mesmo sinais. Então Deus fala: um dia é pouco para eles, eles vão descrer. Dois dias também é pouco. Três dias é pouco. No quarto dia, chega ele. Chega Jesus, com a autoridade do céu, com a unção do céu. E eu quero declarar essa unção do céu sobre a sua vida. Receba esse renovo.

estremecido. Aqueles fariseus que via ele ali diziam, acusando: não era amigo dele? Por que deixou ele morrer? Você não está entendendo nada. Eu vou mostrar para você quem é que o Pai enviou. Quem é que a morte vai enfrentar? Jesus chora. Porque sentimento de amigo faz o outro chorar. Chore por quem chore por você. Para de ficar chorando por quem não merece as suas lágrimas. Eu só vi Jesus chorar

de chorar por quem não merece. Eu declaro para você, você está vivendo um novo tempo, o ano da mudança. Me leva ao sepulcro. Peraí, ela queria que o irmão dela, Jesus, chegasse e ele fosse curado. Só que Jesus não chega no tempo que eu quero, ele chega no tempo que ele fala, o tempo é dele. Se você, se fosse você, estivesse no lugar de Marta e Maria, nesses 4 dias teria murmurado Jesus, sim ou não? Obrigado pela sinceridade. Chegou Jesus, o inferno estremecido, os fariseus

0: dele, ele fala: me leva ao sepulcro. Aquelas que pedem para ele chegar quando ele estava enfermo, quando Jesus chega para fazer o impossível, e Jesus vai pontuar elas. Lê comigo, versículo 17, para a gente ganhar tempo. Chegando por Jesus, achou que já havia 4 dias que estava na sepultura. Ora, Betânia estava de Jerusalém, 15 estádios. E muito dos judeus tinham ido consolar a Marta e a Maria acerca de seu irmão. Ouvindo, pois, Marta que Jesus vinha, saiu-lhe ao encontro. Maria, porém, ficou assentada em casa. Disse, pois, Marta a Jesus: Senhor, olha o que ela vai dizer. Preste bem atenção. Nunca subestime a autoridade de quem tem autoridade. Senhor, se tu estivesses aqui, o meu irmão não teria morrido. Condicionou Jesus: se tu estivesses aqui. O que ela não sabia, o que o céu queria, que o irmão dela morresse. A matéria estava ali no sepulcro, mas o espírito estava vivo no céu, e eu, se estivesse lá, não queria voltar para a terra.
1: Aleluia, Deus. Aleluia, Deus.
0: Seu irmão vai ressuscitar. Olha a condição. Deus está falando para alguém nessa noite. Deus está sinalizando para alguém. Diga para ele: Senhor, acrescenta a minha fé.
1: Glória a Deus, aleluia.
0: Marta começa a entrar em confronto com Jesus. Isso é perigoso. Entenda? Marta começou a entrar em confronto com Jesus. Poxa, eu peço para ele vir. Quando ele vem, eu fico: mas não, mas sim. Fala para quem está do seu lado: deixa Jesus fazer. Deixa ele fazer, e ele faz tudo certinho. Olha, olha a mente humana, a pequenez da mente humana. E nós estamos vivendo exatamente isso, gente, pelo amor de Deus. A gente não consegue alcançar a grandeza de Deus. Mas também agora sei que tudo quanto pedires a Deus, Deus te concederá. Disse-lhe Jesus: ô glória, teu irmão há de ressuscitar. Eu quero declarar sobre você: o que está morto dentro de você vai ressuscitar. Ele está te dando ânimo, ele está te fortalecendo. Levanta-te, levanta-te, levanta-te.
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3: Teu Deus, Pai, Filho e Espírito Santo, te agradecemos pela tua palavra direcionada a muitos que precisam, Senhor Deus. Vá, meu Deus, com a tua palavra que está escrito, que ela sairá e não volta vazia. Que muitas almas possam se converter através dessa palavra, muitos arrependimentos possam acontecer através dessa palavra, vidas possam voltar para o teu aprisco, famílias possam crescer, prosperidade possam acontecer, e assim sejam abençoados, em nome de Jesus. Amém.
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3: Que Deus abençoe a todos. E na próxima segunda-feira a gente volta. Deus abençoe você.
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1: O Hospital Geral de Nova Iguaçu, na Baixada Fluminense, precisa de doações de sangue para abastecer o estoque que está baixo. Para fazer a boa ação, é preciso apresentar um documento oficial com foto, estar bem de saúde, pesar mais de 50 quilos e ter entre 16 e 69 anos de idade. Lembrando que menores de 18 precisam de autorização de um responsável legal. O hemonúcleo funciona de segunda a sábado, das 7h30 da manhã ao meio-dia e meia. O Hospital de Nova Iguaçu fica na Avenida Henrique Duque Estrada Meyer, número 953, no bairro da Posse. As inscrições para o Exame Nacional do Ensino Médio, Enem 2026, começam nesta segunda-feira. O site é enem.inep.gov.br/participante. A taxa de participação custa R$ 85,00 e pode ser paga por boleto gerado na página do participante. Os estudantes que têm direito à isenção desse valor, como os alunos da rede pública, também devem se inscrever. O Enem, este ano, será aplicado em dois domingos, nos dias 8 e 15 de novembro. O exame é composto por 4 provas objetivas, com 45 questões de múltipla escolha cada e uma redação em língua portuguesa. O Conselho da Justiça Federal liberou mais de R$ 222 milhões para quitar dívidas previdenciárias e assistenciais de aposentados e pensionistas do Rio de Janeiro que ganharam ações judiciais contra o INSS em abril. Os processos abrangem revisões de aposentadorias, auxílio-doença, pensões e outros benefícios. Os créditos são feitos em contas abertas pelo próprio Tribunal Regional Federal, no Banco do Brasil ou na Caixa Econômica Federal, em nome dos ganhadores das ações. A consulta sobre data e valor do depósito deve ser feita com o advogado responsável pela ação ou no site do Tribunal Federal, trf2.jus.br. Do Departamento de Jornalismo, Marcos Caetano Júnior.
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5: Muita gente imagina que a relação com Deus é uma coisa assim etérea, é alguma coisa que fica nas nuvens, numa dimensão totalmente separada da realidade.
4: A aventura segue no Rota 66 com a série Profetas do Antigo Testamento. A nossa trilha continua agora nos capítulos 33 até 36 no livro do profeta Ezequiel. Um homem comprometido com sua mensagem, preocupado com o futuro de sua nação. No programa de hoje, o professor Luiz Saião traz o tema Recebendo o Aviso Prévio. O tempo está acabando, resta muito pouco. O aviso está dado. O que fazer com a iminente destruição? E quanto a você, sabe quanto tempo ainda tem? Venha rapidamente comigo e juntos vamos descobrir este e outros mistérios.
5: Pois é, meu querido ouvinte, nós agora já estamos chegando ao momento quando a cidade de Jerusalém já caiu, já está sob o domínio dos babilônios. E Ezequiel tem a sua palavra confirmada. Daqui para frente, o livro de Ezequiel vai mudar um pouco o seu teor, porque as palavras de condenação já foram apresentadas e agora Ezequiel vai ser até bem visto no meio do povo, porque vai se confirmar que ele tinha razão. Mas quando abrimos a Bíblia no primeiro versículo do capítulo 33, vemos uma mensagem importante quando Ezequiel é apresentado aqui como uma sentinela. E a sua mensagem certamente será relevante. O texto da NVI nos diz: esta palavra do Senhor veio a mim. Filho do homem, fale com os seus compatriotas e diga-lhes, quando eu trouxer a espada contra uma terra e o povo dessa terra escolher um homem para ser sentinela, e ele vira a espada vindo contra a terra e tocar a trombeta para advertir o povo, então, se alguém ouvir a trombeta, mas não der atenção à advertência e a espada vier a tirar a sua vida, este será responsável por sua própria morte. Uma vez que ele ouviu o som da trombeta, mas não deu atenção à advertência, será responsável por sua morte. Se ele desse atenção à advertência, se livraria. Mas se a sentinela vir chegar a espada, se a sentinela vir chegar a espada e não tocar a trombeta para advertir o povo e a espada vier e tirar a vida de um deles, aquele homem morrerá por causa de sua iniquidade, mas considerarei a sentinela responsável pela morte daquele homem. Então, o texto bíblico nos fala sobre a importância da sentinela, que ficava numa posição, era um costume da antiguidade, alguém que ficava olhando ver se o inimigo estava chegando para atacar. Então, ele tinha a responsabilidade de avisar o povo da cidade que o ataque estava acontecendo. Se a sentinela avisasse e a pessoa não se importasse, ela seria apanhada pelo inimigo, morreria, mas caso a sentinela falhasse, ele certamente seria responsabilizado por isso. Olhando um pouco adiante, o texto nos diz no verso 7, filho do homem, eu fiz de você uma sentinela para a nação de Israel, por isso ouça a minha palavra e advirta-os em meu nome. Quando eu disser ao ímpio que é certo que ele morrerá, e você não falar para dissuadi-lo de seus caminhos, aquele ímpio morrerá por sua iniquidade. Mas eu considerarei você responsável pela morte dele. Entretanto, se você de fato advertir o ímpio para que se desvie dos seus caminhos e ele não se desviar, ele morrerá por sua iniquidade e você estará livre da sua responsabilidade. Ezequiel certamente aparece aqui como quem trouxe para a nação uma espécie de aviso prévio. O povo estava recebendo um aviso prévio dizendo aquilo que iria acontecer. Eles estavam sabendo conforme o que havia sido informado. E, portanto, a responsabilidade está sobre o povo porque a sentinela havia transmitido o recado com a verdadeira fidelidade. E o que acontece? O povo muitas vezes mostrava uma atitude incorreta na hora de entender o que Deus estava dizendo. Houve gente, como diz o verso 17, que reclamava dizendo: o caminho do Senhor não é justo, mas é o caminho deles é que não é justo, diz o Senhor. Se um justo se afastar de sua justiça e fizer o mal, morrerá. E se o ímpio se desviar da sua maldade e fizer o que é justo e certo, viverá por assim proceder, diz o verso 19, e reclamando mais uma vez da atitude do povo de não assumir a sua própria responsabilidade e até questionando aí se tinham recebido o recado devido da parte da sentinela. Depois nós vemos na sequência a explicação da queda de Jerusalém, né? Agora sim Ezequiel tem o seu ministério devidamente referendado, porque o que ele falou se cumpriu. E a sequência do texto, olhando o capítulo 34, nos fala que Deus chama Ezequiel para falar e profetizar contra os pastores de Israel. Ai dos pastores que só cuidam de si mesmos e que não cuidavam do rebanho. Diz o texto que eles comiam a coalhada, vestiam-se da lã, abatiam os melhores animais e não se importavam com o rebanho, nem cuidavam, nem curavam a ovelha doente, nem a ferida. A sua atitude era dominar com dureza e brutalidade. Por isso as ovelhas estavam dispersas, vaguearam por toda parte. Ezequiel está falando da falência da liderança do povo de Judá, que levou à queda, ao fracasso que nós vimos na invasão babilônica. Por isso Deus diz que estava contra os pastores e os considerava responsáveis pelo rebanho. Eu lhes tirarei a função de apacentá-lo para que os pastores não mais se alimentem a si mesmos. Livrarei o meu rebanho da boca deles e as ovelhas não lhes servirão mais de comida. A liderança estava também recebendo aqui o seu aviso prévio. Não poderiam mais ser reconhecidos a liderança que havia fracassado a uma crítica bem clara sobre o comportamento indevido deles. Pois é, o aviso prévio é a palavra da sentinela. O aviso prévio também cai sobre os maus pastores. E no capítulo 35, mais uma vez, a arrogância e o orgulho de Edom, a nação que tem a ver com Esaú, os famosos edomitas, também recebe o seu julgamento da parte de Deus. E no capítulo 36, nós vamos ver que as coisas vão começar a melhorar a partir daí. A verdade é que Israel, apesar de ter se corrompido e ter sofrido tanto na sua situação de decadência, agora o cenário começa a mudar, principalmente a partir aí do capítulo de número 36. Israel foi para o exílio e o que se concluiu daí é que parece que Deus havia falhado, parece que havia acontecido alguma coisa incorreta. As próprias nações achavam que Deus tinha abandonado Israel, mas a verdade é que Deus está dizendo a partir desse capítulo que ele haverá de purificar o seu povo e que irá tratar com o seu povo de maneira muito positiva para o futuro. A verdade é que o aviso prévio chega por meio da sentinela, mas também a esperança prévia se anuncia. Veja só o que o texto bíblico vai nos dizer aí no capítulo 36, a partir do verso 22. Por isso, diga à nação de Israel, assim diz o soberano, o Senhor: não é por sua causa, ó nação de Israel, que farei essas coisas, mas por causa do meu santo nome, que vocês profanaram entre as nações para onde foram. Mostrarei a santidade do meu santo nome, que foi profanado entre as nações, o nome que vocês profanaram no meio delas. Então as nações saberão que eu sou o Senhor, palavra do soberano Senhor, quando eu me mostrar santo por meio de vocês diante dos olhos delas. E aí vem a lista de coisas muito esperançosas que aparecem no texto a partir do verso 24. Pois eu os tirarei dentre as nações, os ajuntarei do meio de todas as terras e os trarei de volta para sua própria terra. Aspergirei água pura sobre vocês e ficarão puros. Eu os purificarei de todas as suas impurezas e de todos os seus ídolos. Darei a vocês um coração novo e porei um espírito novo em vocês. Tirarei de vocês um coração de pedra e lhes darei um coração de carne. Porei o meu espírito em vocês e os levarei a agirem segundo os meus decretos e a obedecerem fielmente às minhas leis. É impressionante ver o novo enfoque do profeta que agora fala para consolar o povo que já está no exílio. Este povo que havia recebido o aviso prévio enviado, mandado pela própria sentinela de Deus, que era o Ezequiel, o povo que não se importou com isso e acabou aqui recebendo os resultados da sua péssima escolha. Mas agora, em vez de aviso prévio, esperança prévia para o futuro, haverá o momento da restauração e da bênção futura de Deus. Vocês habitarão na terra que dei aos seus antepassados, diz o verso 28, vocês serão o meu povo e eu serei o seu Deus. Eu os livrarei de toda a sua impureza, convocarei o cereal e o farei multiplicar-se, não trarei fome sobre vocês, aumentarei a produção das árvores e as safras dos campos, de modo que vocês não sofrerão mais vergonha entre as nações por causa da fome. Então vocês se lembrarão dos seus maus caminhos e das suas ações ímpias, e terão nojo de si mesmo por causa das suas iniquidades e das suas práticas repugnantes. Quero que saibam que não estou fazendo isso por causa de vocês, palavra do Senhor, o soberano. Envergonhem-se e humilhem-se por causa da sua conduta, a nação de Israel. Deus, mostrando a sua bondade, a sua misericórdia, a honra do seu nome, ele está prometendo a restauração do seu povo. E o texto vai prosseguir para o seu desfecho no final do capítulo 36. Assim diz o soberano Senhor: no dia em que eu os purificar de todos os seus pecados, restabelecerei as suas cidades e as suas ruínas serão reconstruídas. A terra arrasada será cultivada, não permanecerá arrasada à vista de todos que passarem por ela. Estes dirão: esta terra que estava arrasada tornou-se como o jardim do Éden. As cidades que jaziam em ruínas, arrasadas e destruídas, agora estão fortificadas e habitadas. Então as nações que estiverem ao redor de vocês e que subsistirem saberão que eu, o Senhor, reconstruí o que estava destruído e replantei o que estava arrasado. Eu, o Senhor, falei e o farei. Assim diz o soberano, o Senhor, uma vez mais cederei a súplica da nação de Israel, e farei isto por ela, tornarei o seu povo tão numeroso como as ovelhas e como as grandes rebanhos destinados às ofertas das festas fixas de Jerusalém. Desse modo, as cidades em ruínas ficarão cheias de rebanhos de gente. Então eles saberão que eu sou o Senhor. Meus queridos, o Deus da Bíblia, depois de trazer a devida punição e castigo para os habitantes de Judá e de Jerusalém, tendo-lhes dado o devido aviso prévio, agora lhes enche de esperança prévia para um futuro abençoado, extraordinário e especial, para que todos saibam que somente Ele é o Senhor.

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1: Já estamos longe no nosso estudo no livro de Ezequiel, agora capítulos 33 até 36, uma grande jornada, e o professor Luiz Saião deu mais uma explicação e agora vem as perguntas que você estava esperando e eu aqui ansioso aguardando as respostas. Eu fiquei pensando aqui, professor, sobre esse atalaia, esse sentinela, a responsabilidade de ser sentinela. Era exclusividade de Israel ou ela pode ser aplicada a nós também? Porque se for assim, Deus vai cobrar de nós, vai ficar meio pesado, não vai não?
2: Olha, pastor Alberto, nós certamente podemos aqui raciocinar com um bom senso, né? Porque toda vez que nós recebemos notícias boas, que nós temos uma informação positiva que atinge a vida de todos, a reação mais esperada é que a gente divulgue, fale isso para todo mundo. Então, a Igreja de Cristo, por exemplo, no Novo Testamento, tem a responsabilidade de divulgar as boas novas do Evangelho. Não há dúvida nenhuma de que a realidade descrita em Ezequiel, né, guardadas as proporções, também se aplica a nós, a Igreja de Cristo hoje. Nós temos a responsabilidade de anunciar aquilo que Deus nos apresenta na sua palavra, e isso é especialmente importante para aqueles que estão envolvidos com a evangelização e com o anúncio da palavra. Sem dúvida alguma, aqueles que estão nessa posição e se recusarem a anunciar esta verdade, certamente vão aí ser responsabilizados por isso. Por isso faz sentido um programa como Rota 66 e outros, né, de tantos outros grupos cristãos em todo o mundo para anunciar a palavra divina.
1: Agora, o capítulo 34 aqui de Ezequiel, ele traz uma palavra pesada aos pastores de Israel. Esta condenação me deixou um pouco preocupado, professor, confesso. Será que esta condenação se refere também a pastores hoje? É algo específico ou é geral assim?
2: Olha, pastor Alberto, a verdade é que o texto precisa ser bem percebido e entendido. Aqui, pastores, no capítulo 34, se refere, literalmente, a pastores de ovelhas. Só que, é claro, os pastores de ovelhas lá são os líderes, que envolvem líderes políticos e religiosos, né, do tempo do Antigo Testamento, e as ovelhas são o povo de Israel, que haviam aí sido enganados, mal liderados pelos, né, pastores daquele tempo. Este termo pastor, né, que no hebraico é roê, não tem nada a ver diretamente com a palavra pastor no Novo Testamento. No Novo Testamento existe, né, o termo pastor que se refere ao líder de uma comunidade cristã local, né? Aqui nós estamos falando de líderes da nação. Então, entender que qualquer texto que fale de pastor se refere a um pastor de uma igreja local não é o caso. Agora, claro que não só os pastores de igreja, mas qualquer pessoa que está numa situação de liderança, e principalmente liderança espiritual, o que o texto condena tem que ser percebido, que é a pessoa aproveitar-se dos seus liderados, né, para arrancar-lhes o couro, ou seja, a lã, né, e fazerem tudo para o seu próprio benefício. Essa atitude, sim, ela se refere não só aos pastores, mas a qualquer pessoa que se aproveita dos outros. Então, usar esse texto para condenar o ministério pastoral como sendo rejeitado porque Deus é contra os pastores, não é compreender o texto correta e adequadamente.
1: Agora, Ezequiel, quando ele fala de bênção, ele é um pouco assim materialista, né? É uma bênção agropecuária. essa restauração que vai acontecer em Israel, ela tem esta promessa apenas, digamos, materialista, ou devemos esperar uma bênção também para nós desse tipo?
2: Olha, pastor Alberto, essa pergunta, ela toca numa questão extremamente importante e séria para a compreensão da realidade bíblica. Muita gente imagina que a relação com Deus é uma coisa assim etérea, é alguma coisa que fica nas nuvens, numa dimensão totalmente separada da realidade. A Bíblia tem uma visão diferente. Por quê? Porque Deus criou os céus e a terra. Deus criou esse mundo, do Senhor e a terra é a sua

0: como qualquer outra coisa, vira finalidade em si mesmo. A pessoa perde, né, o senhor da bênção e fica só com a bênção. É como a criança que gosta do bombom, né, e da bala e não gosta do pai e da mãe, né? Então é uma atitude inadequada. Então a restauração de Israel mostra que Deus é um grande provedor. Deus é o responsável pelas nossas bênçãos materiais também. O que nós não podemos ser é exclusivamente voltados para essas bênçãos no lugar de Deus. Então, devemos esperar esse tipo de bênção? Sim, claro. Que Deus abençoe a todos os nossos ouvintes materialmente, para que eles prosperem, para que eles tenham todo tipo de bênção na sua vida, para que eles possam fazer bem aos outros com as bênçãos que eles receberem e também agradecerem a Deus por tudo.
1: Agora, falando da restauração de Israel, mencionado aqui na metade do capítulo 36 de Ezequiel, ela já aconteceu na época de Jesus? Ela já aconteceu com a volta à Palestina? Ou é algo assim que devemos esperar lá para frente ainda? Em que época podemos sintonizar ou esperar a restauração?
0: Pastor Alberto, essa é a pergunta mais assim complicada, né, dos profetas do Antigo Testamento. Por quê? Porque, ó, veja o versículo 24 aqui do capítulo 36. Deus diz que vai tirar, né, o seu povo dentre as nações e ajuntá-los de volta para sua própria terra. De certa forma, isso já acontece quando eles voltam para a Babilônia. Aí eles voltam de lá e de outros lugares para onde haviam fugido, e essa restauração começa a acontecer. Mas não dá para ler Ezequiel, principalmente os outros capítulos que vêm para frente, imaginar que a restauração de Israel é exclusivamente aquilo. Parece que envolve alguma coisa para o futuro. Alguns que leem a Bíblia de maneira mais simbólica acham que é uma referência genérica à igreja. É um pouco difícil. Parece que é uma referência mais para o futuro. Talvez tenha a ver com o que já está acontecendo no nosso tempo ou alguma coisa no futuro. E a principal dificuldade que a gente vai ter, continuando a estudar Ezequiel, é saber o quanto dessa restauração será literal e o quanto da linguagem de Ezequiel é simbólica. Vamos aguardar, nos próximos estudos nós vamos voltar a falar do assunto.
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0: No Rota 66 de hoje, você foi bem avisado. Ezequiel, capítulos 33 a 36, e o assunto foi recebendo o aviso prévio. Calma, calma, calma, não é para você. Você não está recebendo o aviso prévio de ouvir o Rota 66, não. Foi o povo de Israel que foi avisado por meio da sentinela Ezequiel para ouvir o recado, a mensagem, o aviso de Deus da responsabilidade de dar atenção à sua palavra. Sim, e você descobriu também que Deus, na sua graça e na sua bondade, apesar do julgamento ter chegado sobre o seu povo, traz também palavras de esperança para o futuro, do aviso prévio à esperança prévia que cai sobre a nação de Israel no futuro. Meu amigo, isso nos enche de muita esperança, porque você viu até que ponto a maldade, a crueldade, o pecado chegou em Israel, e Deus ainda tem esperança e palavras bondosas para o futuro. Então veja bem, vamos olhar para frente hoje com bastante esperança e alegria, porque vamos falar a verdade, o mundo pode até parecer tenebroso, mas com Deus o futuro será glorioso.
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1: Querido amigo, hoje temos como propósito estudarmos mais um verso dessa parte introdutória do primeiro capítulo de Apocalipse. Vamos estudar Apocalipse 1:3, um verso que nos fala da bem-aventurança que receberão todos aqueles que obedecerem à palavra de Deus. Essa, na verdade, é a primeira das sete bem-aventuranças que encontramos nesse livro. São diferentes das bem-aventuranças que encontramos em Mateus capítulo 5, versículos 3 a 12. Lá, elas são promessas àqueles que se caracterizam como verdadeiros discípulos de Cristo, como verdadeiros súditos do reino do Filho do seu amor. Embora elas também tenham sido proferidas por Jesus, as bem-aventuranças desse livro de Apocalipse, sim, elas têm um teor diferente. Na leitura do versículo 12, por exemplo, do capítulo 14, encontramos essas palavras: aqui está a perseverança dos santos, os que guardam os mandamentos de Deus e a fé em Jesus Cristo. Apocalipse 14, 12 e 13. Como veremos no estudo de hoje, essas bem-aventuranças são promessas para os que obedecem à palavra de Deus. A expressão bem-aventuranças, como nós mencionamos, ela aparece sete vezes aqui em Apocalipse, da revelação, e serve também como um outro lado da balança, já que no outro prato da balança está a severidade dos julgamentos divinos sobre a impiedade dos desobedientes. Então, enquanto o Apocalipse tem essa palavra de juízo, nós temos também essas palavras de bênçãos, essas bem-aventuranças, e assim nós temos um livro realmente equilibrado e precioso para o nosso estudo. Então, nós temos bênçãos especiais que receberam os que morreram e ainda morrem por Cristo Jesus. Eles serão abençoados, descansando das suas lutas, e ficarão para sempre ao lado do Senhor. As bem-aventuranças estão citadas em 1:3, 14:13, 16:15, 19:9, 20, versículo 6, 22:7 e 22:14. Eu vou repetir para que você possa anotar, eu vou repetir com um pouquinho mais devagar, para que você possa anotar, e depois ainda vou ler essas bem-aventuranças para você. Então, anote aí. Elas estão em 1:3, 14:13, 16:15, 19:9, 20, versículo 6, 22, versículo 7 e 22, versículo 14. Conforme lemos nesses versos, bem-aventurados serão aqueles que, primeiro, obedecem à palavra de Deus. Isso é Apocalipse 1:13. Bem-aventurados aqueles que leem, aqueles que ouvem as palavras dessa profecia e guardam as coisas nelas escritas, pois o tempo está próximo. Bem-aventurados serão os que morreram e ainda morrem pelo amor de Jesus. Isso é Apocalipse 14:13. Então ouvi uma voz dizendo: escreve, bem-aventurados os mortos que desde agora morrem no Senhor. Sim, diz o Espírito, para que descansem das suas fadigas, pois as suas obras os acompanham. Terceira bênção: bem-aventurados os que se santificam enquanto aguardam a vinda de Jesus. Apocalipse 16:15 diz assim: eis que venho como ladrão. Bem-aventurado aquele que vigia e guarda as suas vestes, para que não ande nu e não se veja a sua vergonha. A quarta bem-aventurança está em Apocalipse 19:9. Bem-aventurados os que participam da ceia das bodas do Cordeiro. Diz assim a Bíblia: então me falou o anjo, escreve, bem-aventurados aqueles que são chamados à ceia das bodas do Cordeiro. São essas as verdadeiras palavras de Deus. A quinta bem-aventurança está no capítulo 20, versículo 6 do livro de Apocalipse. Diz assim: bem-aventurados aqueles que participam da primeira ressurreição. Bem-aventurado e santo é aquele que tem parte na primeira ressurreição. Sobre esses, a segunda morte não tem autoridade. Pelo contrário, serão sacerdotes de Deus e de Cristo e reinarão com ele os 1000 anos. Qual é a sexta bem-aventurança? São bem-aventurados os que atentam a essas profecias. Essa palavra está em 22:7, Apocalipse 22:7. Eis que venho sem demora. Bem-aventurado aquele que guarda as palavras da profecia desse livro. E, finalmente, a sétima bem-aventurança de Apocalipse está em Apocalipse 22:14. Essa bem-aventurança é para aqueles que lavaram as suas vestes no sangue de Jesus. Diz assim o versículo: bem-aventurados aqueles que lavam suas vestiduras no sangue do Cordeiro, para que lhes assista o direito à árvore da vida e entrem na cidade pelas portas. Querido amigo, é importante então reconhecermos que os dias que vivemos podem ser considerados dias maus. Mas é bom lembrar que Jesus orientou-nos dizendo que este era o princípio das dores. E é importante lembrar também que estamos vivendo esse dia do Senhor desde os dias de Jesus. Para que sejamos bem-aventurados enquanto vivemos esse dia do Senhor, o que Deus requer de nós é que lhe sejamos obedientes. Por isso mesmo, então, o texto do versículo 3, que vamos estudar, que já estamos estudando, merece esse título: As Bem-aventuranças para os Obedientes. Eu repito, esse é o título de Apocalipse 1:3. As Bem-aventuranças dos Obedientes. Para os obedientes. Como nós mencionamos no programa passado e também nos dois programas anteriores em que introduzimos o livro, esse livro profético faz uso de muitas figuras, símbolos e números com significados até distintos. Como, por exemplo, citamos o número 7, que tem uma grande importância nesse livro de Apocalipse. O número 7 é um número da perfeição, por isso não foi sem motivo e não é aleatório o uso que se faz dele ao se registrar 7 bem-aventuranças nesse precioso livro. No programa de hoje, então, vamos tratar da bem-aventurança dos que leem, dos que ouvem e daqueles que guardam as palavras dessa profecia, conforme o verso 3 que estamos usando para a nossa reflexão. Aqueles que leem a palavra, aqueles que ouvem a palavra, aqueles que obedecem a palavra, são verdadeiramente felizes. Na palavra, existe uma fonte de vida. Conforme o Salmo 19, verso 10, a palavra é melhor do que o ouro depurado e mais doce do que o mel. A palavra, conforme 1 Pedro 2:2, é o genuíno leite espiritual. Ela nos instrui, nos ensina, nos corrige e nos consola, conforme ensinou Paulo a Timóteo, pois que através dela, por intermédio dela, nós somos habilitados para toda boa obra, conforme 2 Timóteo 3, 16-17. Aqueles que dedicam seu coração ao exame, à observância e ao ensino da palavra são bem-sucedidos. O salmista, por exemplo, no Salmo número 1, no primeiro Salmo, nos mostra que bem-aventurado é o homem que tem a sua satisfação na lei do Senhor. Ele é como árvore plantada junto a ribeiros de água, junto a correntes de água. Lembre-se do Salmo 1, versículo 3. A palavra bem-aventurado, makarios, no grego, significa alguém que recebe uma felicidade especial, uma felicidade que só Deus pode dar. Essa felicidade, querido amigo, tem a ver com o nosso interior e não apenas com as circunstâncias pelas quais passamos. Essa bem-aventurança tanto foi descrita pelo salmista nesse Salmo número 1, tendo como base o meditar na palavra de Deus dia e noite, mas ela foi também utilizada pelo Senhor Jesus como um incentivo para aqueles que devem se caracterizar como cidadãos do seu reino. Então, bem-aventurança não é apenas para aquele que gosta e ama a palavra de Deus, mas ela é um desafio para aqueles que querem viver como cidadãos dos céus, conforme nós lemos lá no Sermão do Monte, Mateus capítulo 5, 3 a 12. Como nós mencionamos, o fato de serem sete não é por acaso, mas como visto, este número relaciona-se também com aquilo que é completo. Esse é o número sete, aquilo que é pleno. Portanto, as sete bem-aventuranças aqui no Apocalipse indicam o quê? Uma felicidade, uma satisfação total, plena, completa, eterna. Agora, especificamente em relação a essa bem-aventurança, alvo da nossa reflexão, precisamos entender que ela faz parte de um conjunto de bênçãos. Ela está unida às outras seis bem-aventuranças. E essas bem-aventuranças têm o seu início com o recebimento da revelação de Jesus e se complementam com a lavagem das vestes e a entrada na Cidade Santa. Ora, diante dessas considerações, só nos resta lermos o texto bíblico para nos inteirarmos de todos os seus detalhes para podermos estudá-lo. Diz assim a palavra de Deus: bem-aventurados aqueles que leem e aqueles que ouvem as palavras da profecia e guardam as coisas nela escritas, pois o tempo está próximo. Apocalipse 1:3. Querido amigo, depois dessa leitura, creio que fique evidente o princípio que podemos extrair dela. Somente os que são obedientes à palavra de Deus revelada, somente esses receberão as bem-aventuranças por Deus prometidas. Eu repito, então, esse é o princípio que podemos extrair de Apocalipse 1:3. Somente os que são obedientes à palavra de Deus revelada receberão as bem-aventuranças por Deus prometidas. Nesse texto encontramos três bem-aventuranças para aqueles que obedecem à palavra de Deus. A primeira bem-aventurança dos que obedecem à palavra de Deus é dada porque eles leem essa palavra profética. Três observações. Primeiramente, uma bênção para quem lê publicamente. Aqueles que leem, isso é, para aqueles dias, a referência era ao leitor público nas assembleias, nos ajuntamentos da igreja. Relembrando que essas reuniões aconteciam normalmente na casa dos cristãos. A cena, então, se passa no contexto de um culto comunitário, tão precioso para todos os cristãos daqueles dias. Uma pessoa qualificada na comunidade fazia a leitura, posteriormente, uma exposição do texto. E assim, essa oferta de salvação implícita na leitura bíblica torna-se eficaz na vida dos ouvintes. Uma segunda observação nos mostra qual era o papel desse leitor público. Por vezes, esse que lia dava oportunidade para que um visitante lesse e explicasse, ou então desse a sua interpretação relativa ao texto. Você deve se lembrar que isso aconteceu com Jesus quando ele foi na sinagoga. Ele leu a profecia de Isaías e disse que aquela profecia de Isaías se cumpria na sua vida, conforme Lucas 4, 17 a 21. Essa bem-aventurança era dedicada àquele que tinha recebido a correspondência ou a cópia dela para que a lesse publicamente. Então, vale observar também qual era o papel do dirigente da sinagoga, ou então agora, das casas cristãs, isso é, dos ajuntamentos cristãos. Esse homem era o dirigente, ou o que normalmente lia a escritura. Essa bem-aventurança, então, era para aqueles que leem, literalmente, aquele que lê a profecia. A pessoa que faria a leitura do livro nas reuniões públicas das igrejas. Ele era abençoado, mas também ele tinha grande responsabilidade, conforme lemos em Tiago 3:1. Ele devia ler e devia ensinar a sã doutrina. Chegamos então agora à segunda bem-aventurança. Isso é, a bem-aventurança daqueles que obedecem à palavra de Deus é dada porque ouvem essa palavra profética. Primeiramente, para aqueles que leem. Agora, para aqueles que ouvem essa palavra. três considerações. Ouvir a palavra tem grande valor. Por quê? Porque isso significa que a congregação dos crentes se reunia para os cultos para ouvirem a leitura da palavra de Deus e ouvir as explicações dos mestres, dos intérpretes da Escritura. A promessa não é para todas as pessoas indistintamente, mas unicamente para aqueles que leem e ouvem e procuram entender. Esse é o significado da construção gramatical. Eles procuram entender a mensagem contida no livro. Uma outra consideração faz-nos pensar que a palavra profética tem grande valor. Em relação à profecia, temos que entender que, mesmo não conseguindo entendê-la de início, aqueles que ouvem têm estímulo para a sua fé. E, como disse Paulo, a fé vem pela pregação e a pregação pela palavra de Cristo, Romanos 10, 17. Ao que acolhe no coração essa palavra com disposição interior e a faz frutificar, experimenta, então, a abundância da alegria, uma alegria contida nessa primeira bem-aventurança do Apocalipse. E a terceira consideração é que a responsabilidade de quem ouve é grande. Essa oferta de bem-aventurança não será indefinida. Pois o quê? Porque o tempo está próximo. Isso significa que a areia da ampulheta de Deus está se esgotando. Não se trata do tempo Cronos, que pode ser medido pelo calendário ou pelo relógio, mas se refere ao tempo de Deus, ao Kairós de Deus. Além do profeta João nos advertir sobre esse tempo, o profeta Isaías foi bem específico em relação a esse mesmo tema. Buscai o Senhor enquanto se pode achar, invocai-o enquanto está perto. E finalmente, então, chegamos à terceira bem-aventurança oferecida àqueles que obedecem à palavra de Deus. Ela é dada porque guardam essa palavra profética. Três verdades. Guardar significa obedecer. Guardam as coisas nela escritas, diz o texto. Isso quer dizer, não há duas classes de cristãos. A bênção é para os que ouvem e guardam, isto é, a bênção é para aqueles que obedecem à palavra inspirada, como anteriormente já tinha dito o apóstolo Paulo. Porque os simples ouvidores da lei não são justos diante de Deus, mas os que praticam a lei, esses hão de ser justificados. Romanos 2,13. Ou então, como disse Tiago, enfatizando esse mesmo ponto de suma importância para todos nós, tornai-vos, pois, praticantes da palavra e não somente ouvintes, enganando-vos a vós mesmos. Porque, se alguém é ouvinte da palavra e não praticante, assemelha-se ao homem que contempla num espelho o seu rosto natural, pois assim mesmo se contempla e se retira, e para logo se esquece de como era a sua aparência. Tiago 1, 22 a 24. Segunda verdade, guardar significa perseverar, implica em perseverar. Quem se envolve com a palavra de Deus, quem ouve e pratica, tem a sua fé, a sua esperança, a sua paciência solidificada, sabendo nesse caso específico que o Senhor Jesus voltará. Com o retorno de Jesus, com a sua volta, haverá verdadeira justiça, paz e misericórdia. Serve também essa profecia para instruir. Por isso, guardar implica em perseverar. O que você tem ouvido da palavra de Deus, como você tem sido instruído, são perguntas que merecem a sua resposta. E uma terceira verdade é que guardar implica em atentar. Atentar para as palavras dessa profecia. E sendo essa uma palavra profética, toda atenção devia ser dada a ela, pois era a própria voz do Senhor, era a própria palavra de Deus. Devemos notar também que o termo profecia tem relação ao meio humano, ou seja, o profeta inspirado, nesse caso João, transmite as palavras de Deus para nós. Querido amigo, ao concluirmos nossa reflexão, devemos entender que o nascimento de Jesus marca a plenitude do tempo e que chegou o fim dos tempos. Vivemos hoje o dia de Jesus Cristo. Vivemos o dia do Senhor e, por essa razão, temos esse alerta para manter uma vigilante prontidão e temos o incentivo, o encorajamento, visando consolar os nossos corações através dessas palavras de bem-aventurança. Minha oração é que você esteja sempre preparado para esse grande e glorioso dia. Que o Senhor te abençoe. Um forte abraço e até o próximo programa.

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2: Hoje é dia 25 de maio e o título: Acolhidos. Leitura bíblica em Efésios capítulo 1, versículos de 3 a 7. Versículo de destaque, Efésios 1, verso 5. Em amor, Deus nos predestinou para sermos adotados como filhos por meio de Jesus Cristo, conforme o bom propósito da sua vontade. Alguns anos atrás, durante uma sessão de fisioterapia, uma das pacientes nos contou que seria a avó. Celebramos a notícia com ela e ficamos sabendo sobre a linda história desse filho que iria ser pai. Numa manhã, ela guardava uma amiga que tinha acabado de perder um bebê e que estava vindo do interior, de mudança para a capital. A família, esperada, chegou e, enquanto as duas mulheres conversavam, o cachorrinho da casa começou a latir e a ficar impaciente. Elas foram até a entrada e se depararam com uma caixa de papelão. Nesta, enrolado em um lençol, havia um bebê abandonado. Surpresas, levaram a criança para dentro e fizeram um acordo. Se fosse um menino, seria acolhido pela dona da casa, que só tinha filhas. Mas se fosse uma menina, a amiga a levaria para o seu lar. Era um menino, de apenas 20 dias, como explicava a carta deixada pela mãe biológica. A criança estava suja e precisava ser trocada. A correria foi grande, mas o amor maior. Enquanto uma delas carregava o bebê abandonado, agora seu filho, a outra trazia as roupinhas de seu nenê falecido. Naquele momento, uma mãe enlutada dividiu com a amiga a alegria, as roupas, a emoção e a gratidão. Aquele bebê acolhido, agora com 30 anos, teria seu primeiro filho e era extremamente grato aos pais que o criaram. Agradecido pelo amor, pela correção, pelo carinho, pela firmeza na educação, por quem ele se tornou e por ter sido amado na hora mais difícil. Nós somos como aquela criança, as portas do Pai. Sujos, perdidos em nossas faltas, nossos pecados, nossa fraqueza e nossa miséria. Mas Deus entregou as vestes e a vida de seu próprio filho para nos acolher. Ele nos salva, nos renova, nos limpa dos pecados e ainda nos recebe com o mais amoroso dos abraços. Somos aceitos, apesar de nossa condição, por um Pai amoroso e justo. Sejamos gratos porque fomos adotados e acolhidos por Deus, sem merecermos. E esse foi o nosso presente diário. 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
8: O governo do estado do Rio publicou as regras para o pagamento da recomposição salarial dos servidores estaduais. Mais de 423 mil funcionários e empregados públicos vão receber duas parcelas de 5,62%, com depósitos previstos para agosto e novembro. A medida faz parte da reposição das perdas inflacionárias acumuladas entre 2017 e 2021. A primeira parcela havia sido paga em 2022. Segundo o decreto, o cronograma também poderá ser impactado por decisões do Supremo Tribunal Federal sobre a redistribuição dos royalties do petróleo. O DER reduziu o horário de funcionamento de radares instalados em áreas consideradas de risco na rodovia Amaral Peixoto, RJ-106, nos trechos de Niterói, São Gonçalo e Maricá. Os equipamentos vão funcionar apenas entre 6 da manhã e 7 da noite. Segundo o departamento, os radares ainda seguem em fase de testes e podem passar por novos ajustes operacionais. A Câmara dos Deputados aprovou um projeto de lei que amplia o poder do Ministério da Agricultura sobre decisões envolvendo espécies usadas em atividades produtivas. Pelo texto, atos como inclusão de animais na lista de espécies ameaçadas vão depender de manifestação técnica prévia do Ministério. Ambientalistas e o Ministério do Meio Ambiente criticaram a proposta e afirmaram que ela pode subordinar a política ambiental aos interesses do agronegócio. O texto ainda precisa passar pelo Senado. Do Departamento de Jornalismo, Juliano Medeiros.
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1: Olá, graça e paz. Aqui estou de novo com vocês, meus queridos amigos e irmãos, sempre, sempre comprometido com a palavra da graça de Deus e em linha com o novo pacto de melhores e superiores promessas. Sou o apóstolo Miguel Ângelo. Deus me deu a honra de poder estar aqui, porque temos um povo da Igreja Cristo Vive que dá esse suporte, e Deus me dá a graça e a honra de poder ser um mensageiro, um ângelus para a sua vida, um mensageiro de boas novas de grande alegria. E é isso que eu venho lhe trazer hoje. Por que que eu preciso de conversar com você? Porque às vezes na vida surgem situações inesperadas e a maioria das pessoas não sabe conviver, não sabe buscar um recurso espiritual para se sobrepor, para passar por, para avançar na vida. A Bíblia fala de muitas situações muito interessantes que eu quero uma delas compartilhar com você. E deixo também o meu telefone para contato 3017-9090. Então vamos para o meu escritório. Vamos conversar sobre a Bíblia Sagrada, trazendo-lhe boas novas de grande alegria. Vamos lá.
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1: Então, Deus disse, põe ordem a tua casa, crie vida espiritual. Eu volto a dizer, não há nada mais importante hoje do que viver a vida cristã, a vida segundo a Bíblia Sagrada, a vida abençoada por Deus, porque isto vai lhe dar uma estrutura espiritual, recursos para você, diante das adversidades da vida, e a pior delas seria a morte, poder ter um argumento diante de Deus, dizendo, Senhor, olha só, eu sou um crente. Foi o que ele disse. Eu sou um crente, eu fui tocado, eu fui chamado, eu tenho uma missão nesta terra. Então ele disse, toda a minha vida eu andei com interesse de coração e só fiz o que era reto aos teus olhos. Por isso é que Deus mandou de novo o profeta à casa de Ezequias e disse, olha, eu vou, na realidade, mudar a minha decisão, vou te acrescentar mais 15 anos à tua vida. Interessante, não é? Mesmo o profeta que lhe trouxe a notícia da morte, traz-lhe agora a notícia da vida. Eu sei que muita gente está do outro lado, que só pensa em morte, só pensa como terminar a sua vida, só pensa na impossibilidade. Não se deixe arrastar por impossibilidades. Deus é o Deus do impossível. Entrega a sua vida a Jesus. Você precisa ter vida espiritual. Você precisa de ter um argumento forte diante de Deus para você dizer, Senhor, abençoa a minha família, abençoa os meus negócios, abençoa a minha empresa, abençoa os meus empreendimentos. Mas tem que ser crente em Jesus Cristo. Porque ele disse, eu andei de forma correta, eu sigo os preceitos da Bíblia Sagrada, dos rolos. Né? Eu tenho o direito de te pedir. Eu não andei desviado, eu não andei por caminhos escuros, só andei caminhos retos. E Deus foi tão tocado e sensibilizado, volto a dizer, disse ao profeta Isaías, corre lá e diz, pô, eu fui tocado. O coração de Deus, um coração absolutamente de uma grandeza incomensurável. E ele diz, você vai viver 15 anos. Mas ele disse, volto a dizer, disse ao profeta Isaías, corre lá e diz, pô, eu fui tocado, o coração de Deus, um coração absolutamente de uma grandeza incomensurável. E ele diz, você vai viver 15 anos, mas coração absolutamente de uma grandeza incomensurável. E ele diz, você vai viver 15 anos, mas ele diz, livrar-te-ei das mãos do rei da Assíria e a esta cidade defenderei e a esta cidade defenderei. Então o Senhor disse, não vou só dar-lhe mais 15 anos de vida. Esse rei da Síria que intenta contra você, A Bíblia diz: eu vou livrar você das mãos do rei da Assíria. E diz: e a ti desta cidade. Depois ele diz: ser-te-á isto por 10 graus, a sombra lançada pelo sol, declinando o relógio de Acás. E assim retrocedeu o sol os 10 graus que já havia declinado. Veja, quando Deus começa uma obra, ela é extraordinária. Veja, o Senhor trouxe a cura, o Senhor trouxe a ressurreição, a restauração deste homem, o Senhor o defendeu e o livrou do rei da Assíria, daqueles que na cidade o atacavam, e Deus disse: eu vou te dar um sinal. Ele disse: o sinal é este: eis que farei retroceder 10 graus a sombra lançada pelo sol declinando. Um sinal. Então veja, Deus foi tão misericordioso. Deus realmente, Paulo tem razão quando diz em Efésios que Deus pode fazer infinitamente mais. Uper ek perissou, é a palavra, a expressão grega, infinitamente mais do que tudo o que pedimos ou pensamos, conforme o seu poder que opera em nós. Pode fazer infinitamente mais. Veja, ele não só curou Ezequias, como o defendeu de um rei, defendeu dos ataques da cidade, e lhe deu um sinal. O sinal disse: eu vou fazer retroceder 10 graus o sol declinando. E disse que isto realmente aconteceu. Um sinal. E eu vou lhe dizer uma coisa. Este programa de hoje, em nome de Jesus, está sendo o sinal de Deus. O sinal de Deus para a tua vida. Porque a vida passa rápido. O salmista disse: nós voamos. Tudo passa rápido, nós voamos. Você não pode perder a sua vida. Você não pode simplesmente aceitar situações negativas e achar que o mundo conspira contra você. Creia em Jesus. Submeta-se a Ele. Entregue-se a Ele. Para você poder andar de inteireza do coração e fazer o que é reto. E perante as adversidades, Deus lhe dará a força, a capacidade, a energia, o talento, o dom para você vencer os seus obstáculos de vida. Só em Jesus. Não adianta acender uma vela de 7 dias. Não adianta ir para uma encruzilhada e oferecer uma oferenda, ou então à beira de uma praia, ou no deck da barra. Não adianta, isso aqui são cinzas. São deuses que na realidade não são deuses. A quem as pessoas servem, adoram, não sendo deuses, se intitulam deuses. Deus só há um. Só há um caminho, só há uma verdade, só há uma vida: Jesus Cristo. Então, o fato dele ter andado de forma correta e feito o que era justo diante de Deus, fez com que o coração de Deus se movesse. O Senhor lhe desse mais 15 anos. Ele teve tempo de arrumar a sua casa. E Deus disse: você tem que acreditar, porque eu estou te dando um sinal. O sol vai retroceder. Qual a possibilidade humanamente disto acontecer? Nenhuma. Foi Deus, foi o Senhor, foi Jesus Cristo, foi o Salvador. E ele está chegando agora a um leito de enfermidade através deste programa, está chegando a uma clínica, está chegando a um CTI, onde há pessoas que receberam uma sentença dizendo: esse caso não tem solução. Talvez numa situação de justiça você tenha ouvido o seu advogado dizer: olha, está perdida a causa. Mas Deus é um Deus de restituição. Deus é um Deus que restitui em dobro e faz infinitamente mais. Você não pode viver sem Ele. Você não pode viver sem Jesus Cristo. Não dá para viver. Ele disse: sem mim, nada podeis fazer. Um sinal. Talvez haja alguém dizendo: Senhor, dá-me um sinal de que eu serei curado. Dá-me um sinal de que o meu casamento se restaurará. Dá-me um sinal que a minha empresa não será quebrada. Dá-me um sinal que a minha carreira não será interrompida. Deus tem sinais. Deus sinaliza as coisas usando um profeta, usando um anjo, usando uma mensagem, usando alguém que você, não sabendo o que é um anjo, te aparece na forma corpórea de uma pessoa e te traz uma boa notícia, te fecha uma porta que seria de prejuízo, abre uma porta que ninguém mais pode fechar. Isto tudo é fruto de quê? Da inteireza do coração. Fazer o que é justo e reto diante de Deus. De uma vida entregue nas mãos do Senhor. Então, seja qual for a notícia que chegou à sua vida, que desajustou as tuas emoções, que deu um nó na tua mente, nas tuas emoções, que deixou você chocado, você se tornou inapetente, pois em nome de Jesus Cristo, que o Senhor te restitua em dobro, que o Senhor te dê anos e longevidade saciada, saúde. Deus deu saúde a este rei que estava com uma sentença de morte. Deus é o Deus do impossível. Ele pode fazer neste momento algo extraordinário por você. E ele, quando faz uma obra, faz completa. Porque não adiantava também o rei ficar curado e ter lá um rei da Síria para tentar matá-lo ou uma cidade que iria atacá-lo. Ele fez uma obra completa. O Senhor tem o querer, o Senhor tem o realizar. Ele, quando começa uma obra, ele termina. E ele está começando hoje uma obra na tua vida. Pense comigo, por favor. Onde está o teu coração? Eu tenho dito aqui várias vezes, eu pensei que esta pandemia trouxesse ensinamentos às pessoas, mostrasse o que é a vida, o que é a limitação da vida, e fizesse as pessoas, ou que as pessoas convergissem a sua vida para a Igreja de Jesus. Mas a grande parte da nossa população sequer tem um pensamento espiritual em Deus. E é verdade, para mais de 2/3 da nossa população, nada mudou na sua forma de viver. Mas Deus foi bom, trazendo este programa até a sua vida, para que você, através de um mensageiro de Deus, pudesse saber. Põe a tua casa em ordem. Se você tem um coração íntegro, Deus te acrescentará longevidade. Não morrerás, viverás, diz a palavra. Não morrerás, viverás. E Deus fará completa obra. Totalmente derrotados os teus inimigos, paralisada a ação do mal na tua vida, totalmente. Cabeça, não é escaldo. Então entregue hoje a sua vida. O sinal de Deus para você aconteceu neste programa. Deus está te chamando. Não deixe cerilha nos ouvidos, não permita que o seu coração ame mais o mundo e a glória dos homens do que de Deus. Entregue-se a Jesus. Eu quero ser o seu pastor. Mesmo você está me assistindo em outra cidade, em outro país, nós estamos pelas mídias sociais e pelas satélites, enfim, eu estou aqui para ser um anjo de Deus na tua vida, abençoando e te protegendo. Amém? Que bênção é ter esse direito diante de Deus e ver Deus alargar a vida, ver Deus livrar-nos dos inimigos, ver Deus fazendo sinais, conforme ele fez na vida de Ezequias. Estamos terminando então. Um abraço a todos. Aguardo por você na igreja. Deus está fazendo um sinal. Graça e paz.
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1: Que bom estarmos na casa do Pai e lembrarmos das promessas do Senhor. Ele diz: todas as coisas cooperam para o bem daqueles que amam a Deus, aqueles que foram chamados segundo o seu propósito. Tudo que ocorreu hoje na nossa vida, tudo que nós vivemos, cooperou e está cooperando para o nosso bem. Até as coisas que efetivamente, aos nossos olhos físicos, não foram as melhores, mas Deus está operando, Deus está usando. Você sabe que Deus pode fazer de uma maldição uma bênção, de uma derrota uma vitória, de uma luta uma oportunidade para vivermos os melhores dias da nossa vida? Então esteja aberto ao que Deus vai fazer e vai falar ao teu coração. Sejam todos bem-vindos, com a graça, a paz, a misericórdia e o amor em nome daquele que vive e que reina para todo sempre, o Senhor Jesus Cristo e o povo de Deus, diga amém, amém e amém. Graças a Deus. Olha, daqui a pouco nós vamos dar continuidade, será a nossa antepenúltima mensagem sobre a série O Pacificador. Nós vamos falar sobre esta expressão somente entre vocês os dois. Você vai ouvir na prática como é que se promove uma reconciliação, como é que se promove um arbitramento, como é que se promove alguma coisa que você concilia, reconcilia, a medidas práticas que vão ajudar muito nos conflitos familiares, nos conflitos de trabalho, vizinhos, enfim. Eu quero lhe preparar para você viver os melhores dias da sua vida. E queremos começar esse momento pastoral orando pela sua família. Sua família é o dom maior que Deus deu, é a bênção maior. Vamos cuidar da família, vamos orar pela família, vamos enviar palavras de vida à nossa família. É tempo da família, é tempo de oração.
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1: Senhor Jesus Cristo, eu volto a este altar com uma alegria inefável. Eu mesmo não sei explicar, oh Deus. Isto é coisa do Espírito. É uma alegria profunda, está enraizada na minha alma, no meu coração. Mesmo com as adversidades da vida, os ventos que sopram, as chuvas que caem, os rios que transbordam, eu estou aqui, Senhor, apaixonado pelo Senhor Jesus Cristo, vibrante, Senhor, contagiando e sendo contagiado por esse espírito de alegria, de paz, que é o Espírito do Reino. E nessa hora, Senhor, eu me uno com a minha esposa e me uno aos irmãos da igreja para, em espírito e concordância, ligarmos uma bênção de proteção para todas as famílias da igreja. Sim, Deus, nós queremos usar os nossos lábios para profetizar, porque nós temos poder de vida e de morte. Então, Senhor, nós usamos a vida. Escolhemos o melhor e dizemos:

0: Aleluia.
1: Oh, aleluia. Não terás invalidez, sim. Terás aleluia. Vitória em Cristo Jesus. Jesus. Nenhuma arma forjada contra você aleluia. Ou a sua família pode prosperar. Maior é aquele que está na tua vida do que aquele que está neste mundo. Sim, aleluia. Deus é por ti, não importa quem seja aleluia. Contra. E nesta hora cobrimos as famílias aleluia. Com este Jesus. Manto sagrado da graça de Deus. Aleluia. Manto de profecia, manto aleluia. De provisão, manto de Deus glória de cura, manto Senhor de vitória para cada amém, família, Senhor. Senhor, toda arma que foi forjada contra nós
0: aleluia.
1: Não prevalecerá
0: oh,
1: as nossas
0: Deus.
1: Famílias são cabeça amém. As nossas famílias estão reinando amém, em vida,
0: Jesus.
1: Meu Pai
0: e por isso, Senhor, que nós entregamos maridos, esposas, filhos colaterais, Senhor. Senhor, entregamos em tuas mãos. Protege os salários, protege os empregos, a saúde, Senhor. Senhor, livra os nossos filhos dos males, Pai. Senhor, sim, livra Pai. A nossa casa, Senhor, de qualquer intempéria, Senhor. Anjos, porque nós cremos na tua proteção. Santo. Nós cremos que tu és um Deus a favor da família,
1: a favor
0: Senhor.
1: Da família,
0: nós te louvamos pelas famílias aqui representadas e temos a certeza e a convicção, Senhor, que bem bênçãos infinitas sobrevirão sobre as nossas famílias.
1: Amém, Jesus.
0: Porque tu és um Deus maravilhoso.
1: Oh, está repreendido aleluia. Toda seta, todo dardo inflamado.
0: Glória a Deus.
1: Todo obstáculo que foi colocado no teu caminho, cai glória agora por terra. Em nome de Jesus.
0: Aleluia.
1: Avança, conquista, ganha. Tu és
0: glória
1: vitorioso. Tu és mais que vencedor.
0: Glória a Deus.
1: Tu podes todas as coisas naquele que te fortalece.
0: Amém, Jesus.
1: E as famílias benditas do Senhor digam
0: amém.
1: Amém.
0: Amém.
1: E amém. Vamos dar um aplauso ao Senhor.
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1: Hoje vamos pela 8ª vez promover o que o Espírito tem pedido à igreja, o Espírito da Paz. O tema de hoje é o pacificador somente entre vocês, os dois. Abra sua Bíblia no livro de Mateus, no capítulo 18. Diz assim a palavra do Pai: se o teu irmão pecar contra ti, vai arguí-lo entre ti e ele só. Se te ouvir, ganhaste o teu irmão. Que esta palavra abençoe todos os corações. Senhor Jesus, os nossos corações estão abertos. Nós não rasgamos a roupa, nós rasgamos o coração. Ele se abre para ouvir, para sentir, para experienciar, para receber a semente da palavra. A palavra é viva, a palavra é cortante, ela separa juntas, medulas, alma e espírito. E ela penetra até o mais profundo do coração, para discernir os intentos do coração. Estamos aqui para aprender todos. E segundo aquilo que o Espírito tem a dizer à igreja, nós vamos ouvir. Em nome de Jesus, e o povo de Deus diga amém. Amém, amém, amém. Muito obrigado, meu amado.
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1: Meus amados irmãos, minha família, santos preciosos, muito obrigado pela honra que você me dá de estar aqui esta noite, uma noite durante a semana complicada, dificuldades de trânsito, mas você não abriu mão do seu compromisso, da sua chamada de estar na casa do Pai. E eu hoje vou falar sobre este pacificador, porque eu queria começar por dizer à igreja que todo conflito é uma grande oportunidade, na realidade, de se servir ao próximo em nome de Jesus. Nós vemos pessoas tão sobrecarregadas, pessoas com tantos problemas, pessoas que às vezes têm tensões conflituosas tão grandes, que precisam de alguém que ajude a carregar os seus fardos e as suas cargas. Esta pessoa que ajuda a carregar fardos se chama o pacificador. Veja como é que Paulo diz isso em Gálatas 6:2. Ele diz assim: levai as cargas uns dos outros, a fim de cumprirdes as leis de Cristo. Pastor, como é que eu posso levar a carga de uma pessoa? A Bíblia não diz que cada um leva a sua, é verdade. Mas levar a carga de uma pessoa é, às vezes, quando você dá um conselho, quando você dá um exemplo, quando você ajuda a solucionar, em nome de Jesus, um conflito. Você sabe que, às vezes, as pessoas precisam de ajuda. Alguém que as ajude a ver onde elas estão erradas. E se você é um pacificador, você pode ajudar alguém dizendo: olha, isto aqui é errado, esta área você pode mudar. Porque muitos dos conflitos, eu já tenho mostrado aqui, começam aonde? Muitos não, todos os conflitos começam aonde? Na guerra que o coração do ser humano faz. É muito importante, assim como um filho precisa que o pai e a mãe os orientem, o pacificador tem esta função. Quando você tem a coragem, com mansidão, de mostrar a alguém que ela está errada, e esta pessoa precisa de mudar, e muda, Jesus disse que nós ganhamos o irmão. Então, Às vezes nós precisamos de alguém que ajude, porque às vezes os conflitos são muito prejudiciais. Eu tenho explicado aqui na igreja, e lhe digo isto pelo conhecimento de causa que eu tenho, desde 1970, que o Brasil entrou numa litigiosidade tão grande, tão desenfreada, que hoje em cada dois brasileiros, um está litigando alguma coisa, um tem uma causa. Eu estava hoje, inclusive, a termos de ilustração, eu estava lendo o jornal O Globo, e diz aqui, a Câmara aprova mediação para a solução dos conflitos na justiça. Eles dizem aqui algumas coisas assim, a Comissão de Constituição e Justiça da Câmara aprovou ontem um projeto para criar mediação, uma via rápida da solução de conflitos por meio da negociação entre as partes para desafogar o judiciário. Amados, são mais de 100 milhões de litígios, 100 milhões. Então os deputados estão dizendo o seguinte, o projeto ajudará a reduzir o número de 100 milhões de processos e vão ajudar as possibilidades nas mediações extrajudiciais, vão contemplar desde desavenças entre vizinhos até conflitos entre órgãos do setor público. E disse um dos deputados, isto vai exigir uma mudança cultural, porque a nossa cultura nacional é muito voltada para o litígio. E claro, se isto está aqui já tratado pelo governo, o governo tem uma noção que a Igreja de Jesus deveria ter muito mais firme e forte. Se existe uma preocupação do governo para ajudar nos conflitos, dizendo é preciso termos uma cultura da paz, significa que o nosso país não tem uma cultura de paz, tem uma cultura de litígio. Então, meus irmãos, quando se está falando em pacificador, em restaurar, nós não estamos ensinando o povo apenas a confrontar as pessoas. Jesus disse, olha, se o teu irmão pecar, vai arguí-lo entre ti e ele. Então, o que que isso quer dizer? A base para uma restauração qual é? É, em primeiro lugar, não condenar as pessoas. Não condenar as pessoas. Se você vê uma pessoa que está pecando, ou pecou contra você, e você vai arguir, e esta pessoa te ouve, você ganhou este irmão. Acabou o problema. O grande drama é que como as pessoas vivem numa cultura litigiosa, uma cultura de guerra, uma cultura de tribunal secular, essa cultura acaba por entrar na vida dos crentes, o que é proibido. Por Deus é proibido. Então nós sabemos que quando você vê uma pessoa em pecado, que gerou um conflito, ouça, amado, esta pessoa está presa. Espiritualmente já está aprisionada. Então o pacificador é alguém que não permita a desavença, torna a contenda numa solução e não permite controvérsias loucas. Porque a tendência de uma pessoa quando erra não é dizer assim, olha, perdão, eu errei. É assim, eu errei, não errei nada, foi o diabo, foi o pastor, foi o irmão, foi isso, foi aquilo. Isso é a tendência das pessoas. E nós não podemos permitir esse espírito entre nós, nas nossas famílias. Porque se você não educa o seu filho a reconhecer os erros, esse seu filho vai ser criado com problemas graves de conduta. Então, para dar início a uma reconciliação, o que que a Bíblia diz? Existem dois caminhos. É um problema entre marido e mulher, entre vizinhos, entre patrão e empregado, empregado e patrão. Estamos falando entre povo de Deus. Primeiro vamos falar entre o povo de Deus. Então como é que Deus disse para fazer uma reconciliação? Ele disse, primeiro, face a face. O teu irmão pecou, vai arguí-lo. Só que neste vai arguí-lo, quem não é humilde não aceita. Por isso é que a Bíblia diz, se ele te ouvir, porque a maioria não ouve. Ou sai da igreja, das igrejas, ou vai embora, ou ameaça, ou diz que vai gravar. Oi, você sabe, isto é a cultura de um país que tem entre cada dois habitantes um litigando. E Deus não quer essa cultura. Deus quer a cultura da paz. Então ele disse, vai ter com ele. Ou você usa o face a face, e eu recomendo aos casais, é inevitável que todo mundo tenha contendas. E quando houver uma contenda, um conflito, primeiro lugar, face a face. Vai ter com ele e fala. Às vezes a esposa tem medo de falar, o marido tem medo de falar, mas a Bíblia diz, vai ter com ele, fala, explica, diz o que está no teu coração, abre o jogo, rasga o verbo, como dizem os portugueses. Depois, pastor, mas eu não tenho coragem de o fazer. Então, entra a figura do pacificador. Porque quando há uma querela qualquer, quando há um conflito, quando há um litígio, é muito importante, se a pessoa não tem condições do face a face, ter uma pessoa intermediária. Mas não é uma pessoa intermediária para tomar partido. É uma pessoa que vai reconciliar, que vai chamar a atenção, que vai dizer, olha as consequências. Você sabe que na Bíblia Sagrada existe um momento muito interessante entre um homem chamado Nabal, a esposa dele chamada Abigail, e o rei Davi. O rei Davi, Nabal era um fazendeiro, tinha gado, tinha terras e tal. E havia muitos inimigos, e ele pediu ao rei Davi, com os seus 600 homens, que protegessem os rebanhos dele. Davi pôs os militares para defender, e houve uma hora que Davi foi em busca de uma recompensa. Disse, olha, nós trabalhamos para você, temos direito a uma recompensa. Portanto, a reação de Nabal foi tão grosseira, tratou tão mal Davi, que Davi ficou muito irritado. Porque Nabal disse a Davi, Davi, na realidade tu és um escravo fugitivo, não te vou dar nada. E Davi quis se vingar, Davi quis matá-lo. Bom, começando pelo...

que foi errado na forma de conduto. E sabe o que aconteceu? 10 dias depois, Nabal teve um AVC e morreu. E o rei disse: puxa, essa mulher que ficou lá viúva, uma mulher bonita, mas de bom senso, reconciliadora, era tudo o que eu queria para minha esposa. Foi, cortejou-a e casou com ela. Levou-a para o palácio. Porque ela era uma quê? Reconciliadora. Era uma conciliadora. Era uma mulher que tinha bom senso. Porque ela foi capaz de abrandar um rei enfurecido. Sabe que Davi, quando se enfurecia, se enfurecia. E ela chegou: rei, tudo bem? O que, que o rei disse? Não estou disposto. Graças a Deus ninguém está vendo novela, hein? Sou eu. Agora todo mundo fala: não estou disposto. Então, rei, sabe uma coisa? O meu marido, sabe o que? Ele toma um remédio, está nervoso, toma ritmo enorme, tem um problema emocional, ele é bipolar. Perdoa, meu rei, olha só, eu te preparei aqui uma cesta de figos. Olha, fiz um pudinzinho de leite, fiz um pó de caramelo, não sei o quê. E o rei começou a olhar para aquela mulher e disse: poxa, ela vem oferecer a intermediação, a paz, a reconciliação. E Davi disse: puxa, aquele tolo tem uma mulher bonita de bom senso. E deve ter feito uma oração assim: Senhor, leva Nabal. Ele é um tolo, nem sei. 10 dias depois o homem estava morto, ele casou com ela. Então o que, que isso quer dizer? Muitas vezes uma pessoa intermediária, um pacificador, um ouvidor da igreja, um pastor, uma pastora, ela vai intermediar uma relação, porque às vezes a pessoa fica intimidada, às vezes a outra pessoa tem mais autoridade. Então, com respeito, com mansidão, ou a pessoa faz face a face, ou pede o intermediário. Gálatas 6:1 diz isso: se o teu irmão, se alguém for surpreendido em alguma falta, de vez em quando nós surpreendemos alguém em falta, sabe o que, é que a pessoa diz? A igreja é uma Babilônia, o apóstolo é do demônio, ninguém é salvo nessa igreja, porque foi surpreendida em falta. Mas como é que o cristão verdadeiro, quem faz isso é o profano, o cristão verdadeiro diz assim: eu errei, peço perdão. Esta atitude aqui, amar, é muito difícil. Numa cultura de litígio, é muito difícil. Então ele disse: você surpreender alguém, vós que sois espirituais, corrigi-o com espírito de brandura, guarda-te para que não sejas também tentado. Então, a Bíblia diz corrigir. Corrigir quer dizer o quê? Você não ficar neutro. Porque quando você fica neutro perante uma injustiça, você está fazendo parte do agressor, parte do errado. Então é preciso que se juntem, ou para expressar o perdão, ou para confirmar o arrependimento, ou para promover a reconciliação. Então ele disse: se alguém tem alguma coisa contra você, vá lá. Então é muito importante quando se toma a iniciativa. Pastor, mas eu não tenho coragem. Pode colocar um intermediador, pode colocar um pacificador. Quantas situações aí que se contrata um advogado para o advogado intermediar? É assim na obra de Deus. Nós temos pacificadores, nós temos ouvidores, temos pastores, nós temos bispos da igreja que podem intermediar um conflito entre um casal de Deus. Então, às vezes são queixas infundadas ou mal entendidas. E se você sabe, Deus não quer contendas entre os irmãos. Se há uma coisa que Deus abomina, são contendas entre os irmãos. Deus abomina. Olha o que, que diz Mateus 5:23. Se pois ao trazeres ao altar a tua oferta, te lembrares que o teu irmão tem alguma coisa contra ti, deixa perante o altar a tua oferta, vai primeiro reconciliar-te com o teu irmão, e então depois volta e faz a tua oferta. Sabe o que eu descobri? Deus quer receber ofertas de corações limpos e puros. Isso não é dinheiro jogado no lixo. Então vai primeiro e reconcilia-te. Olha o que diz Lucas 6:32, diz assim: se amais o que vos amam, qual é a vossa recompensa? Porque até os pecadores amam os que os amam. Se fizerdes o bem aos que vos fazem o bem, qual é a vossa recompensa? Até os pecadores fazem isso. Versículo 34: se emprestais àqueles que esperais receber, qual é a vossa recompensa? Também os pecadores emprestam aos pecadores para receberem outro tanto.

0: Amai, pois, os vossos inimigos, fazei o bem, emprestai sem esperar nenhuma paga. Será grande o vosso galardão, sereis filhos do Altíssimo, pois ele é benigno até para com os ingratos e maus. Sede misericordiosos, como também misericordioso é o vosso Pai. Então, estas são as regras. Mateus 5, 21 e 22. Ouvistes o que foi dito dos antigos, não matarás. Quem matar será sujeito a julgamento. Eu, porém, vos digo, todo aquele que sem motivo se irar contra o seu irmão, estará sujeito a julgamento. E quem preferir o insulto a seu irmão, estará sujeito a julgamento do tribunal. E quem lhe chamar tolo, estará sujeito ao inferno de fogo.
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0: Olha, as consequências de ser um litigante dentro da Igreja de Jesus são muito graves. Porque ele diz que termina até no fogo do inferno. Eu acho que Jesus não veio aqui brincar com as nossas emoções. Está dizendo, não quero pela gravidade do que é um conflito entre o povo de Deus. Então é bom esclarecer maus entendidos, resolver e tirar os obstáculos para que haja reconciliação. Romanos 12, 18 diz isso. Se possível, amado, é possível, depende de você. Quando depender de vós, tende paz com todos. É possível, porque às vezes não é possível porque a outra parte não quer. Aí você lava as mãos, mas da tua parte perdoe, reconcilie, tire do coração, porque senão é uma prisão espiritual. Eu conheço gente presa espiritual há muito tempo. Eu não sei como é que a pessoa tem coragem de entrar dentro de um avião. É verdade, porque está preso, porque está no coração, porque julgou, porque atacou, porque falou mal. Amado, isso tudo tem repercussão. Vida espiritual não é um playground, é uma batalha. Então, se os pecados são graves, não se pode ignorar, não. Lucas 17, 3 diz assim, acautelai-vos, se o teu irmão pecar contra ti, repreendo-o. E se ele se arrepender, perdoa. A Bíblia não diz apenas ignorar. Eu tenho uma filosofia, eu gosto muito de ignorar as coisas. Quando alguém me diz, está no Facebook, ah, não quero saber do Facebook para nada. Ah, porque disseram, ah, não quero saber do que disseram. Mas há casos graves, que não podem ser ignorados na comunidade. Então Jesus disse, se o teu irmão pecar, repreende-o, e se ele se arrepender, perdoa. Se não arrepender, o problema é da pessoa. Então, às vezes é melhor, e isto vou insistir, se você tem um problema, uma dificuldade, é melhor às vezes você ter um intermediário, um ouvidor da igreja, um pastor da igreja, que possa limpar o terreno. Pastor, e quando a pessoa tem uma causa que desonra a Deus, um conflito que desonra a Deus. Romanos 2, 23 e 24 diz assim, tu que te glorias na lei, desonras a Deus pela transgressão da lei, pois como está escrito, o nome de Deus é blasfemado entre os gentios por vossa causa. Então, amado, ouça, há certos comportamentos maus, que o nome de Jesus é maculado, que a igreja sofre. E não adianta dizer apenas foi o diabo. Que diabo não tem parte nenhuma com isso, Tamar. Diz, tem escrito o nome de Deus, é blasfemado. Existem comportamentos que blasfemam. Não é apenas o conflito entre duas pessoas. Blasfemam o nome de Deus. E nós não podemos ficar quietos quando se blasfema. A pessoa tem que ser abordada. A pessoa tem que ser chamada à atenção. Tem que saber quais são as consequências de fazer alguma coisa que blasfeme o nome de Deus. Segundo lugar, e quando uma situação causa danos ao relacionamento de pessoas, a pessoa tem que ser chamada a atenção para modificar o seu padrão ofensivo. A igreja não é nenhum tribunal, mas a igreja não é um lugar onde se aceita. Isso aqui não é uma Babilônia. Nenhuma igreja, igreja de Jesus, é Babilônia, amado. A pessoa não pode fazer o que quer com a sua vida, blasfemar o nome de Deus, blasfemar o nome da denominação, blasfemar contra a obra do Espírito Santo e achar que ninguém tem nada a ver com a minha vida. Temos sim a ver com a vida. Você está numa comunidade. Pastor, e quando causa mágoas aos outros? Olha, há pessoas que ferem os outros, expõem os outros. Lembra-se o que diz a Bíblia, um pouco de fermento levado à massa toda. E depois se afastam. Olha o que disse Tito 3:10. Evita o homem faccioso, aquela pessoa que gosta de separar, depois de admoestá-lo a primeira e segunda vez. Então, chamou a atenção uma vez, chamou a atenção duas vezes, a terceira vez, evita. Esta é a minha filosofia de vida. É a minha filosofia de vida. Pastor, e quando o transgressor está se ferindo a si mesmo, a igreja pode ficar quieta? Não. Se o irmão, por exemplo, está consumindo bebida alcoólica, está fazendo uso de droga, tem um projeto de abortar, tem uma atitude de imoralidade, nós não podemos simplesmente ignorar e dizer assim, o problema é dele. Não pode. A igreja tem como função ajudar as pessoas que estão nisso. O que é que diz Provérbios 24, 11 e 12? Livra o que estão sendo levados para a morte. Quantas vezes eu fui abordado por pessoas aqui na igreja que me disseram, apóstolo, eu não posso conceber, foi um erro que eu cometi, estou grave, vou fazer um aborto. E nós dizemos, não, senhora, assuma. Se você não pode criar, dá para uma família para criar, mas não aborte. Porque isso é um pecado gravíssimo. Quantas vezes eu me recordo, quando nós estamos colocando os vidros aqui da catedral, tínhamos aqui um irmãozinho de uma igreja que cheirava cocaína. E se ninguém diz nada, ele vai continuar cheirando cocaína o resto da vida. Então ele diz, livra, isto é uma ordem de Deus, livra os que estão sendo levados para a morte, salva os que cambaleiam indo para serem mortos, salva, livra a pessoa, mostra o teu exemplo, pacifica, fala, ora, intercede. Versículo 12, diz, se disseres, não o soubemos, não perceberá aquele que pesa os corações, não saberá aquele que atenta para a tua alma, não pagará ele o homem segundo as suas obras. Então, você não pode dizer a uma pessoa que está caminhando para a morte, ah, Deus vai te livrar. Deus diz, livre você. Fale com a pessoa, ajude, reconcilie, com mansidão, mostre. Às vezes tudo que uma pessoa precisa é alguém que lhe mostre, está errada. Então, pastor, e as pessoas quando lidam com violência? Quando há abuso verbal, abuso físico, abuso sexual. Olha, primeiro, uma pessoa que é vítima de tudo isso, ela não pode falar a sós com o seu transgressor. Tem que envolver outras pessoas da igreja. Nós já ajudamos muitas pessoas que tinham violência dentro de casa e foi um bispo, foi um pastor, foi um grupo e se resolveu o problema. Então a igreja tem a responsabilidade de confrontar o transgressor, o que comete pecados, para quê? Não é apenas a confrontação, é para promover o arrependimento e a confissão. E acima de tudo, mostrar as consequências legais. Às vezes as pessoas cometem delitos, elas não sabem das consequências legais. Se não houver alguém que diz, olha, se você fizer isso, sabe qual é a consequência legal disso? Se você bate numa esposa, se você dá um supapo num filho, se você dá um tiro para... Isso tem consequências legais gravíssimas. Está aí a lei Maria da Penha, ou você acha que isso é só brincadeira? Tem delegacia de defesa à mulher, não é apenas apanhar, porque eu tenho que apanhar porque eu dependo dele. Você não é marionete para apanhar porque depende. Você é uma mulher de Deus. Então a igreja tem que chamar, tratar, conciliar para acabar com esse tipo de violência. Então às vezes, num primeiro contato não há sucesso. E porque você sabe, muitas vezes as pessoas duvidam da sinceridade do outro. E essa abordagem tem que ser repetida e repetida até que a pessoa também tenha tempo de pensar. Então, vamos lá pensar juntos. há um conflito, há uma dificuldade. Ou você ignora e prossegue a vida, ou você precisa de falar com a pessoa imediatamente para que novos problemas não cresçam, não apareçam como bola de neve. Se você não é capaz, tenha alguém para intermediar. Nós temos na igreja, desde psicólogos, psicanalistas, advogados, gente, médicos, gente que pode ajudar a conciliar uma situação. Temos os pastores acima de tudo da igreja. Agora, eu descobri um fato muito interessante. Às vezes a pessoa está de cabeça quente e ela acha que ao ser abordada é um confronto. Então, dizem os pensadores que o tempo também é o senhor da razão, não para a doença, mas para a solução de uma situação de adversidade. E às vezes uma pessoa deixando o pó assentar, deixar o outro refletir, faz com que a poeira assente, os ânimos se acalmem e a pessoa resolva. Esta é a nossa experiência. Olha, amado, eu já recebi gente no meu gabinete, eu até falo isto com vergonha, hein? Eu já recebi gente no meu gabinete, conflitos de família, que no meio de uma conversa a nora se levantou, partiu para cima da sogra, meteu-lhe um monte de chapada, foi um caos, um caos. E eu no meu gabinete, no lugar da minha oração, no lugar sagrado, uma família estava num conflito, porque a sogra se metia com a nora, se metia com o filho, um conflito. E acabou uma confusão, foi de repente, não deu nem para segurar direito o negócio. Sentamos uma vez, sentamos duas vezes, sentamos três vezes, até que se resolveu o problema. Hoje eles são muito amigos, em oculto todo mundo junto. Nós já tivemos aqui casos gravíssimos, gravíssimos, conversando, ouvindo, mostrando consequências, sendo pacificador, orando juntos, lendo a Bíblia, Deus resolveu, amado. A Bíblia diz que Deus é o Deus dos impossíveis. Então, eu sei que é muito mais fácil ignorar ofensas, mas muitas vezes a coisa é tão nociva que não pode ser simplesmente passada em branco. Então, por isso é que Jesus disse, se alguém tem alguma coisa contra você, vá lá, fale, o mais cedo possível. Porque há pecados que desonram a Deus, blasfemam contra a igreja, prejudicam as pessoas. Então, há necessidade de mudanças. Eu caminho para os 5 minutos finais, porque isto aqui, meu amado, a minha experiência é a seguinte. Em cada 100 pessoas, olha que são 38 anos nisto, cada 100 pessoas que foram flagradas num problema, criaram uma situação, criaram um conflito, em cada 100 pessoas, eu vou lhe dizer com honestidade, talvez 2 ou 3 tenham a humildade de dizer, eu errei e quero condescendência, amor, perdão, não vou voltar a fazer. Os outros todos, os casos que eu conheço, abandonam a igreja, atacam a igreja, falam mal dos pastores, falam mal do padre, falam mal do rabino, falam mal do chefe da mesquita, do sheik, porque a pessoa não tem a capacidade de dizer, eu errei. Eu já lhes contei aqui várias vezes. Quando eu comecei a minha vida espiritual, isto foi muito cedo, Deus me ensinou isto muito cedo. Eu era das Assembleias de Deus de Lisboa. E eles estavam separando jovens para o seminário para serem futuros pastores. Eu era da juventude. Olha, todo culto, quando terminava a juventude, todo culto de domingo à noite, que era a especialidade deles, era o culto mais jovem, nós reuníamos, eu estava chegando novo à igreja e tinha lá uns cabecilhas que começavam a falar mal do pastor. Eu era novo, comecei a ouvir aquilo, porque o pastor, eu comecei a me aproximar, também o pastor daqui, meu amado, era um corta-corta na vida do pobre do pastor. Eu não sabia que Deus estava olhando isso tudo. Eu achava que Deus era cego, era surdo, mudo, que Deus não fala, que Deus não está nem aí para nada. Então, quando eles separaram os jovens para irem para o seminário, entre eles estava lá o Miguel Ângelo. E o pastor, nessa noite de escolha e de consagração dos novos, começou a dizer, você vai ser futuramente um pastor, olha a tua língua, cuidado com não sei o quê, olha o... E deu uma recomendação que eu disse, meu Deus, eu não posso ficar quieto. Quando o pastor terminou o culto, eu fui ter com o pastor e disse: pastor, eu venho lhe pedir perdão, porque eu vou entrar num seminário para fazer um curso pastoral de teologia, mas eu pertenço a um grupo, eu sou novo na igreja, pertenço a um grupo, e entre este grupo devem estar uns 20 ou 30 separados, mas eu vou assumir a minha parte. Eu faço parte desse grupo e fica fazendo fofoca contra o pastor. Eu queria que o senhor me perdoasse. Só não vou pedir para me dar uma chapada, o senhor é muito grande e eu caio. Mas peço perdão. E abracei o pastor. Eu, quando me afastei do pastor, ele estava chorando. E ele disse: Miguel Ângelo, eu vou lhe dizer uma coisa, você vai ser um bom pastor. Porque eu preparo homens e mulheres para o ministério há não sei quantos anos, nunca ninguém teve uma posição de pedir perdão de nada. A pessoa se defende, diz que é o diabo, que é o demônio, que é a Babilônia, eu tenho isto, eu é que sou eu. Amado, isto é muito grave. A Bíblia diz que isto tem até inferno no meio. E sabe quando eu acabei de pedir perdão, o pastor chorou, eu chorei. Quando eu olhei para trás, tinha uma fila. Todos eles foram pedir perdão ao pastor. E sabe uma coisa? Todos eles hoje são pastores. Todos. Começaram com arrependimento e pedido de perdão ao chefe da igreja. Então eu queria, nestes 5 minutos, dizendo o seguinte: a graça de Deus, uma palavra certa, uma palavra moderada, você pode restaurar a paz, você pode fortalecer relacionamentos que às vezes estão tão conturbados. Efésios 4:15 diz isso: seguindo a verdade em amor, cresçamos naquele que é o cabeça. Seguindo a verdade em amor. Por que é tão difícil as pessoas se amarem? Por que às vezes a pessoa tem 10, 20, 30 anos de igreja? Oh, pastor, meu Deus da terra, a melhor igreja do mundo, a melhor mensagem. Foi flagrada num problema. A igreja é Babilônia, o demônio é do diabo, o pastor é do diabo. Mas então serviu 30 anos, depois é do diabo? Como é que fica? É Babilônia? Então você ajudou a construir a Babilônia? É muito grave. É por isso que os tribunais estão aí abarrotados de gente. Não há possibilidade de uma pessoa dizer: perdão, desculpa, perdão, eu errei. E se eu errei, eu não posso dizer que foi você. Eu não posso acusar você se eu errei. Eu tenho que ser humilde e dizer, como eu disse àquele pastor: eu fiz fofoca, cara. Só me perdoe. E o pastor disse: pronto, vamos lá nos abraçar e choramos juntos e perdoamos. E hoje eu sou pastor porque eu comecei pedindo perdão. Então, 1 Coríntios 1:2 diz: a igreja de Deus que está em Corinto, aos santificados em Cristo, chamados para ser santos. Esta é a palavra. Esta é a palavra. Então, uma pessoa não pode passar 1, 2, 3, 4, 5. Estou falando para todos os crentes que estão me ouvindo. 1, 2, 10, 20, 30 anos numa igreja e achando que a igreja é a melhor do mundo. E depois, num dia, a pessoa acorda e diz: isso aqui é tudo Babilônia. 30 anos, 20 anos. Amou, serviu, gostou, a palavra era a melhor. Agora não tem mais palavra, não tem o espírito, todo mundo é do diabo. Você acredita nisso? Isso é ridículo, isso é maligno. É por isso que Deus diz: não faça, porque isso tem inferno no meio.
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0: Eu termino mostrando como se age nisto tudo, porque não é uma atitude carnal. Eu termino com Provérbios 1, diz assim: Provérbios de Salomão, filho de Davi, rei de Israel. Para aprender a sabedoria, eu ensino. Para entender as palavras de inteligência, para obter o ensino do bom proceder, da justiça, do juízo, da equidade, do equilíbrio, para dar aos simples prudência, aos jovens conhecimento, bom siso. Ouça o sábio, cresça em prudência, o instruído adquira habilidade, para entender os provérbios, as parábolas e as palavras e enigmas dos sábios. Agora vem o maior enigma, a maior sabedoria. Olha aqui, fechamos com chave de ouro esta oitava mensagem. O temor do Senhor é o princípio do saber. Amado, tema a Deus. Mas os loucos, o louco não herdará o reino, amado. O louco despreza a sabedoria e o ensino. O louco despreza a sabedoria e o ensino. E o que tema o Senhor? Vive no princípio da sabedoria. O temor, eu gosto muito desse versículo. O temor do Senhor é o princípio do saber. Amado, a minha filosofia é assim. Eu sigo a regra bíblica. Fora da Bíblia eu estou fora. Não participo de nada. Quando alguém intenta alguma coisa acusando o outro, está cortado da minha relação. Porque eu quero viver a vida eterna. Eu não quero no último dia, Deus olhando para mim diz, você... Eu quero que Deus olhe para mim e diga assim, servo bom e fiel. Foste fiel no pouco, tiveste muitas lutas, mas foste fiel. Sobre o muito te colocarei. Entra no gozo do teu Senhor. Eu sou temente a Deus, porque senão eu não viveria. São 24 horas de ataques contra a minha vida, senão eu não viveria. Senão eu viveria me defendendo e contra-atacando e escrevendo no Facebook. Eu não. Eu tenho um Deus que diz, eu sou o teu juiz, eu sou o teu advogado. Eu acredito nisso, assim seja, assim disse o Senhor. Diga, graças a Deus, que eu creio numa cultura de paz. Diga, sou da paz, vivo em paz. Se depender de mim, tenho paz com todos. Amém? Olha o irmão do lado e diga, tenho paz contigo. Bispa, venha dar a bênção final. Tenho paz contigo.
4: Aleluia, vamos ficar de pé. Oh, glória a Deus. Levante as suas mãos para os céus. Obrigada, Senhor, por esta palavra. Obrigada porque Tu nos ensina todos os dias a termos e a vivermos em paz com todos, Senhor. Ordens aos teus anjos, Pai, que leve o teu povo em paz. Guarda-nos até chegarmos ao destino final, Senhor. Livra-nos de todos os males. E profetizamos um restante de semana cheia de bênçãos na vida do teu povo, Pai. Porque nós cremos que tu tens o melhor para nós. Graça e paz, uma noite abençoada, em nome de Jesus. Até domingo. Aleluia.
0: Boa noite a todos, graça e paz. Vamos lá, olha o seu irmão do lado e abrace com carinho, com amor. Diga, eu te amo.
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1: O mesmo de ontem, ele é o mesmo de hoje, e ele será o mesmo para sempre. Ele é o soberano pastor das ovelhas. Ele é o apóstolo e profeta da nossa salvação. Ele é o sumo sacerdote da nossa vida. Ele é o mediador. Ele é a propiciação. Ele é maravilhoso. Ele é o nosso médico. Ele é o nosso provedor. Ele é o nosso pastor. O nome que está sobre todo nome, Jesus Cristo. A Ele a honra, o louvor e a glória eternamente. A igreja se reúne como noiva, noiva ataviada de branco, sem mancha, sem rugas e sem defeitos. Uma noiva preciosa, adornada com os dons do Espírito Santo. Que bom nós termos este conhecimento. E que bom que você decidiu estar na casa do Pai, porque você pertence à igreja dele. Você é uma ovelha que foi comprada pelo sangue de Jesus. Houve um preço muito alto pago por ele na cruz do Calvário, para que eu e você estivéssemos hoje na casa do Senhor. Sejam todos muito bem-vindos. Eu estendo a minha destra de amor e digo: graça, paz, misericórdia e amor vos sejam multiplicados da parte de Jesus. E todo o povo de Deus diga: amém, amém e amém. Glória a Deus. É com muita alegria, uma felicidade imensa poder estar no altar esta manhã, num dia que não nos pertence efetivamente. É um dia sagrado. Quero agradecer também a Deus por tantas pessoas que estão do outro lado, aqui no Rio de Janeiro, no Brasil, em outros países, e que vêm beber da fonte da água da vida do nosso ministério. Sejam todos bem-vindos, sintam-se bem, sintam-se em paz neste lugar, acolhidos, amados, protegidos, consolados e confortados.
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5: Quero agradecer a Deus, porque sem Ele eu nada sou. Sou o que sou, totalmente pela graça dEle. É a graça que me sustenta, que me capacita e que me motiva a seguir em frente no cumprimento do meu chamado. Quero agradecer mais uma vez ao meu pai, apóstolo Miguel Ângelo, por ser o maior incentivador do nosso ministério pessoal, de cada um de nós. Obrigada, pai, te amo. Sei que você está acompanhando aqui pelo chat. Bispa Rosana, mais uma vez, obrigada. Bispa Cris, Bispo André, meu esposo maravilhoso, meu amor, que está trabalhando lá em cima, obrigada aos nossos filhos. E é claro, a você que deu ouvidos à voz do Senhor, mais uma vez expresso aqui a minha gratidão por você ter vindo, e eu tenho a certeza de que o Senhor falará ao seu coração. Essa palavra, o Senhor falou isso de forma muito profunda comigo, para que eu trouxesse para você nesta manhã. Amém? Abra sua Bíblia então em Romanos, capítulo 14, versículo 12. O tema do nosso culto de hoje é: sua vida é sua responsabilidade. Amém? Vire para sua irmã e diga assim: sua vida é sua responsabilidade. Amém. A palavra do Senhor diz assim em Romanos, capítulo 14, versículo 12. Assim, pois, cada um de nós dará contas de si mesmo a Deus. Oremos. Deus amado, Deus bendito, eis-me aqui, Senhor, com humildade, com temor e tremor, para transmitir à tua igreja, à tua noiva, aquilo que o Senhor colocou no meu coração, Pai. Usa-me como um canal do teu fluir. Usa, Senhor, a minha mente, os meus lábios, para que esta palavra verdadeiramente gere grandes mudanças e transformações. E todas as tuas filhas possam viver nesta terra a tua plenitude, Pai. Aquilo que o Senhor tem para cada uma. Eu oro com fé em nome de Jesus. Amém, amém e amém.
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5: Mulheres eleitas do Senhor, amadas de Deus, pedras vivas. Você é uma pedra viva, amém? Quantas virtudes e características maravilhosas nos definem como filhas de Deus. Deus tem falado ao meu coração a respeito do exército de mulheres que Ele prometeu que levantaria no nosso ministério. Essa foi uma palavra profética que o nosso apóstolo recebeu, e eu entendo que esse é um momento propício, um momento preparado por Deus para verdadeiramente tomarmos posse desta palavra e agirmos como mulheres que foram levantadas pelo Senhor para serem um diferencial nessa sociedade. Não apenas mais uma mulher, mas a mulher. Uma mulher levantada pelo Senhor para fazer a diferença. Deus nos levantou como mulheres Chaiu. A nossa bispa falou aqui, mas eu trouxe novamente, porque no ano retrasado eu trouxe a palavra a respeito do significado da mulher Chaiu, só para que você possa compreender. A palavra mulher vem do hebraico Eshet, mulher ou esposa e virtuosa. No hebraico, Chaiu, na versão inglesa, com a grafia Chaiu, como a nossa bispa optou por colocar aqui o nosso ministério, que pode ser traduzida como força, habilidade, capacidade e virtude. Você é uma mulher Chaiu. Essa expressão, ela não fala apenas de virtude moral, mas de força, competência e capacidade espiritual. Veja o quanto essa palavra Chaiu, mulher Chaiu, carrega. A mulher Chaiu, ela é forte no Senhor, ela é habilidosa, ela é capacitada e ela tem muitas qualidades. Ela tem virtudes que a permitem viver a sua vida na sua plenitude. E, amadas, no mundo espiritual, isso já é uma realidade, mas que precisa se refletir no nosso cotidiano. Não adianta só nós sabermos que somos mulheres Chaiu. Não, isso tem que se refletir na nossa vida diária. Deus nos confiou visão, poder, talentos e, acima de tudo, unção. Diga, eu sou ungida. Para que nós possamos levantar uma guerra contra toda e qualquer limitação. Não vamos aceitar nenhum tipo de limitação nas nossas vidas, porque somos mulheres Shail. Por isso, hoje, eu trouxe essa palavra tão forte e impactante para que você possa definitivamente assumir a responsabilidade pela sua própria vida. Você precisa ter um coração ensinável, que se esforça para assumir a sua responsabilidade pelo seu crescimento espiritual, pelo seu crescimento pessoal, pelo seu desenvolvimento como mulher e como filha de Deus. E por que que eu estou falando isso? Porque nós vivemos em uma cultura que constantemente transfere as responsabilidades. Você já percebeu isso? Culpa-se a infância, culpa-se o outro, culpa-se o passado. Tem gente que culpa Deus pelos seus resultados, pelas consequências que são, na verdade, consequências de atitudes que ela mesma teve. E muitas pessoas, elas não conseguem evoluir ou até mesmo atingir o seu potencial máximo, porque elas se enxergam como vítimas. Se enxergam como vítimas. Culpam os outros pelas situações nas suas vidas e se colocam num papel de vítima. E eu vou te falar uma verdade. Algumas mulheres estão travadas na vida porque estão presas a certas condições que são resultados de situações que viveram no passado. Mas, amadas, não é isso que Deus tem para nós. Nós somos mulheres Shail. E hoje é um dia de nós darmos um basta nisso. Um basta à vitimização. Um basta a viver presa ao que fizeram, ao que passou. Porque a Bíblia, ela nos chama a maturidade espiritual. O Evangelho não nos infantiliza. O Evangelho nos responsabiliza. Você pode declarar isso para sua irmã? Diga assim, olha, o Evangelho não nos infantiliza. Ele nos responsabiliza. Então, ser uma mulher cristã não é viver à mercê das próprias emoções, das circunstâncias ou das falhas alheias, mas assumir diante de Deus a condução da própria vida. Amadas, Deus nos chama hoje a retornarmos ao lugar da consciência, onde nós entendemos que fé verdadeira gera postura, gera decisão e gera responsabilidade. Por isso eu quero refletir com você a respeito de alguns pontos que fazem parte desse desenvolvimento e que todas nós precisamos sair daqui, que são os irmãos também, né? Porque isso se aplica a todos. Temos que sair daqui nessa manhã com essas certezas, para que possamos viver o melhor de Deus, o melhor que Ele tem para cada uma de nós, amém? E o primeiro ponto que eu quero compartilhar com você é que nós devemos ser ajudadoras, porém, sem perdermos de vista a nossa própria vida. Na carta aos Gálatas, o apóstolo Paulo, ele nos deixou ensinamentos muito, muito importantes para a nossa vida diária cristã. Inclusive, as cartas do apóstolo Paulo, elas são ensinamentos para as igrejas gentílicas. Por isso, nós nos apropriamos desses ensinamentos. E ele diz assim, olha, Gálatas 6:2, levai as cargas uns dos outros, e assim cumprireis a lei de Cristo. Qual é a lei de Cristo? Gente, Vocês estão lendo a Bíblia, não? Vamos lá. Qual é a lei de Cristo? O amor. Quando perguntaram para Jesus, Senhor, como é que eu posso cumprir a lei? Ele disse assim, olha, você não tem que se preocupar com todas aquelas questões, desde que você ame a Deus e ame ao próximo, você será uma pessoa correta na vida. Porque se você ama a Deus, você não vai querer entristecer a Deus, certo? E se você ama o próximo, da mesma forma. Então você vai agradar a Deus, vai agradar ao próximo, amém. É isso que Deus espera de nós. E no versículo 5, o apóstolo Paulo diz assim, primeiro ele diz, levai as cargas uns dos outros. E aí depois ele fala assim, porque cada um levará o seu próprio fardo. É, bispa, peraí, não estou entendendo. Primeiro você falou que eu tenho que levar a carga uns dos outros, mas depois ele diz que cada um tem que levar o seu próprio fardo. O apóstolo Paulo ele não está se contradizendo nesse ensinamento. No versículo 2, ele ensina sobre suporte mútuo, cuidado, compaixão dentro do corpo de Cristo. O que, que significa isso? Que quando uma irmã está sobrecarregada emocionalmente, quando alguém está sofrendo, quando alguém está passando por uma fase difícil, a igreja tem que auxiliar. O corpo de Cristo tem que se unir para dar um suporte, para auxiliar principalmente espiritualmente. Isso cumpre o que Jesus ordenou, o amor. Nós temos que nos amar. Mas, atenção, isso não significa que nós temos que nos tornar responsáveis pela vida de ninguém. Amém? Nós precisamos ter muito cuidado para que não haja confusão entre ajuda e dependência emocional. Há pessoas que se tornam verdadeiros parasitas emocionais. É aquele ditado que diz assim, você dá a mão, a pessoa quer o quê? O braço. Você sabe o que é um parasita? Já viu uma planta parasita? Ela gruda na árvore e ela fica se alimentando daquela, né, dos nutrientes da seiva daquela árvore. Algumas pessoas, infelizmente, agem dessa forma. Se tornam parasitas emocionais, querem sugar a energia do outro, sabe? Ela quer que a pessoa resolva o problema dela, ou os problemas dela, porque ela não toma as rédeas da própria vida. E se isso não for identificado, pode gerar um peso emocional muito grande para quem está tentando ajudar. Suporte, cuidado e compaixão não significa ter que lidar com certas situações que estão além da sua esfera de ação. Então, não confundamos. O nosso chamado é para nós darmos o quê? Suporte, tratarmos com amor, temos que sim ajudar, sempre que possível, porém, não devemos permitir que ninguém se torne um parasita emocional nas nossas vidas. Porque há padrões tóxicos. E mais do que nunca, eu entendo isso hoje, vivendo 46 anos de vida ministerial, porque cresci no Evangelho. Há certas questões que somente Deus pode tratar com a pessoa. E falo mais, às vezes nós queremos fazer o papel de Deus na vida da pessoa e acabamos sofrendo por isso. Às vezes a pessoa está passando por um momento de disciplina e nós queremos ajudar, queremos fazer tudo e acabamos sendo prejudicadas. Então, atenção, você foi chamada para dar suporte, amor, para ter compaixão, mas não para permitir que pessoas tóxicas, né, virem parasitas na sua vida. Mas, quis abrir aqui esse comentário porque eu achei importante trazer isso para nós mulheres. Tirando essas situações, nós devemos sim apoiar, desafiar e inspirarmos umas às outras a descobrirmos a melhor versão de nós mesmas. E olha, se você conhece alguém assim, nessa situação que eu citei, nós temos aqui a nossa oficina de convivência Chaiô, a nossa roda de conversa com as bispas, psicólogas, que podem ajudar. A pessoa, normalmente esse tipo de pessoa precisa de um suporte maior, até mesmo profissional, o que não compete a você, não é? Temos que deixar para quem o Senhor chamou para fazer isso. Mas temos que nos inspirar umas às outras. E acima disso, aí nós vamos para o versículo 5, onde o apóstolo Paulo nos mostra que nós temos que ter a nossa responsabilidade pessoal. Então ele não está se contradizendo, ele está dizendo que temos que apoiar, dar suporte como igreja, como corpo de Cristo, mas acima disso está a nossa responsabilidade pessoal de carregarmos os nossos próprios fardos, as situações que competem a nossa vida. O apóstolo Paulo ensina que, embora nós caminhemos em comunhão, aquilo que pertence à nossa vida individual diante de Deus é nossa responsabilidade. Decisões, caráter, obediência e maturidade espiritual. Ninguém pode viver a fé ou assumir as escolhas por outras pessoas. Devemos sim ajudar umas às outras, porém há uma diferença clara entre ajuda mútua e dependência irresponsável. Então, a espiritualidade bíblica, ela não terceiriza as escolhas, nem culpa os outros pelos próprios erros, pelas omissões, pelas estagnações, não. Em Provérbios 28:13 diz a palavra do Senhor e mostra que é cada um com a sua própria vida. O que encobre as suas transgressões jamais prosperará. Mas o que as confessa, que assume e deixa, alcançará o quê? Misericórdia. Então, como dizia uma conhecida nossa, cada um com seu cada um. E aquilo que eu reconheço na minha vida, se eu confesso e deixo, eu vou viver tranquilo, em paz. Se eu transformo, se eu mudo, isso será para o meu próprio benefício. Então, amadas, Deus nos chama a crescermos, a amadurecermos e assumirmos as consequências das nossas próprias decisões. E ninguém amadurece espiritualmente enquanto vive em negação, ou se comparando, ou se justificando, ou se culpando. Ninguém amadurece. Nós amadurecemos quando nós dizemos: Senhor, o que está sob a minha responsabilidade mudar? Ajuda-me a melhorar. Ajuda-me a me desenvolver naquilo que eu ainda tenho dificuldade. É dessa forma que a mulher

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3: Como você tem cuidado da vida que o Senhor confiou a você, querida irmã que me acompanha pela internet? Como você tem cuidado da vida que o Senhor confiou a você? Isso é um chamado à consciência. Deus nos trata como filhas maduras, responsáveis e capazes de discernir. E viver com essa consciência nos conduz a uma fé consistente, amadas. Que é isso que nós temos que ter nesses dias tão maus. Então, como uma mulher chaiu, você não pode mais dar desculpas ou responsabilizar ninguém. A sua vida é sua responsabilidade. Amém? Você compreendeu isso? Então, com a compreensão deste ponto, outro aspecto que eu quero que você compreenda e comece a praticar como soldado de Cristo é que a maturidade espiritual exige posicionamento. Eu gosto dessa palavra. Posicionamento. A mulher que assume a responsabilidade pela própria vida com confiança na condução do Senhor tem um posicionamento inabalável. Ela não se deixa levar por opiniões alheias, ou por aquilo que todo mundo fala, ou por aquilo que todo mundo faz. Não, não, não, não. Ela é madura. Ela tem um posicionamento inabalável e inegociável. Ela não é aquela chamada Maria vai com as outras, né? Falar nisso, eu estava até pesquisando de onde veio essa expressão. Dizem que veio referente a Maria I. Só uma curiosidade, né? Que é bispana também a cultura. Maria I, rainha de Portugal, ela sofreu de um transtorno mental muito grave e ela só conseguia passear com as suas damas de companhia levando ela. Então ela passava, Maria, ela, Maria, só vai com as outras, né? Só vai sendo levada, não consegue fazer nada sozinha. Interessante, né? Eu achei interessante isso. Então, você não foi chamada para ser Maria, vai com as outras. Não, você foi chamada para ter um posicionamento inabalável. Mais uma vez eu digo, inegociável. Independente do que te digam, do que escrevam para você no direct do Instagram, que mandem para você no Facebook, você é uma mulher madura, posicionada. Você sabe onde o Senhor te plantou. Glória a Deus. Veja o testemunho do apóstolo Paulo. Olha o que ele disse lá em 1 Coríntios 13:11. Ele falou assim: quando eu era menino, eu falava como menino, eu sentia como menino, eu pensava como menino. Mas, quando cheguei a ser homem, eu fiz o quê? Eu desisti das coisas de menino. Nós já fomos meninas um dia, há muito tempo atrás. Graças a Deus, chegamos até aqui, não é verdade? Cada ano de vida é uma vitória. Nós fomos meninas. E nessa época, nós não tínhamos maturidade. Nós agíamos como meninas. Nós pensávamos como meninas. Mas agora nós somos o quê? Mulheres. Mulheres guerreiras, disse a irmã. Mulheres saiu. E nós abandonamos as coisas de menina. O apóstolo Paulo não está falando apenas sobre idade. Ele está falando sobre postura. E olha, muitas mulheres

0: são fiéis, são amorosas, são dedicadas, mas infelizmente ainda reagem à vida com imaturidade emocional, espiritual. São mulheres impulsivas, são mulheres instáveis. Isso é um sinal de imaturidade, tanto emocional quanto espiritual. Viver dessa forma, com essa instabilidade, impulsividade, gera confusão, gera perturbação. A pessoa não encontra paz, não desenvolve a vida firmada na doutrina. Ela está sempre em dúvida. E a maioria das pessoas que vivem em dúvida viram crente o quê? Alguém sabe me dizer? Borboleta. É aquele que vai uma igreja, outra igreja, outra igreja. É o crente borboleta. A pessoa vive em dúvida, sabe? Vive confusa. Não está firmada na doutrina. Mas o nosso chamado é para agirmos como mulheres maduras. Mulheres cristãs firmadas na rocha. Efésios 4,14 diz assim: para que não mais sejamos como meninos, agitados de um lado para o outro e levados ao redor por todo o vento de doutrina, pela artimanha dos homens, pela astúcia com que induzem ao erro. Tem muita gente aí querendo induzir você ao erro, sabia? Para dar uma palavra boa, poucas pessoas, mas para induzir ao erro, amada, abre uma brechinha só para você ver. Abre uma brechinha para você ver. Há muita gente astuta querendo induzir ao erro, mas a mulher madura, posicionada, ela não é agitada de um lado para o outro. Ela não é instável, ela não é aquela mulher reativa, sabe? É uma mulher que reflete, que pensa, que medita no que há de responder, que pensa a respeito das situações. Ela não é impulsiva. Então, maturidade espiritual é estabilidade. E essa estabilidade, ela se revela no nosso posicionamento. Quando nós escolhemos obedecer, mesmo quando nós não sentimos vontade. Muitas vezes nós não estamos com vontade de obedecer, mas nós sabemos, eu preciso obedecer, porque eu sou uma mulher madura. A menina diz o quê? Ah, eu não consigo, né? Fala com uma criança, faz isso. A criança muitas vezes vai responder, ah, não, não consigo. Ah, tô com preguiça. Ah, não quero fazer. A menina ainda tem desculpa para isso, né? Por um tempo, depois tem que aprender. Mas a mulher diz, eu vou fazer. Eu vou fazer. Eu vou procurar os meios que me ajudem a fazer. Amém? Maturidade é quando nós decidimos governar as nossas emoções em vez de sermos governadas por elas. E acima de tudo, quando nós assumimos a responsabilidade pelo nosso crescimento espiritual. Como eu disse no início, há mulheres que estão estagnadas na vida porque estão permitindo que as emoções governem. Governem até mesmo as suas decisões espirituais. Sentem cansaço, desistem. Sentem medo, recuam. Sentem frustração, param. Amadas, Deus não nos chama para uma fé infantilizada, mas para uma fé consciente, responsável e firme. As emoções, elas são reais, elas existem. Mas a maturidade espiritual começa quando a mulher entende que, apesar dela não ser responsável pelo que sente, ela é responsável pelo que faz com aquilo que ela sente. O sentimento, ele vai vir. Nós somos seres humanos. Enquanto estivermos nessa carne de humilhação, corpo de imundice, vamos ter sentimentos. Mas o que eu faço com esse sentimento que surge? Autorresponsabilidade espiritual que gera posicionamento, ela é demonstrada no dia a dia. Como eu disse, é fazer o que precisa ser feito, é continuar mesmo cansada, é se manter fiel a Deus, mesmo quando ninguém está vendo. Isso é maturidade espiritual. Você quer aplaudir ao Senhor? Glória a Deus. É disciplina, é constância. São escolhas conscientes e, acima de tudo, um alinhamento com a palavra para tomar as atitudes necessárias com sabedoria. E você sabia que viver a graça de Deus gera em nós uma responsabilidade muito maior do que as pessoas que vivem tentando se justificar por obras da carne? Nós temos uma responsabilidade muito maior porque nós vivemos apenas por fé. Nós não nos gloriamos em nada, em nenhum sacrifício carnal. Nós vivemos por fé. E isso deve gerar em nós uma responsabilidade ainda maior. Porque Tito 2,11, o apóstolo Paulo diz assim: a graça de Deus se manifestou salvadora a todos os homens, educando-nos. Para quê? Renegadas à impiedade e às paixões mundanas, vivamos no presente século sensata, justa e piedosamente. Vira para a irmã e diz assim: você foi chamada para ter uma vida sensata, justa. É, mas a graça de Deus, ela não justifica o erro, não. A graça não alimenta passividade. A graça não sustenta desculpas. Ela nos educa, ela nos corrige, ela nos fortalece para que tomemos as decisões corretas. Quem entendeu a graça não vive mais como vítima, mas assume a responsabilidade. Se posiciona com a autoridade espiritual, porque sabe que foi capacitada pelo Espírito. Amém? Eclesiastes 9:10 diz assim: tudo quanto te vier a mão para fazer, faz mais ou menos. Se num dia você estiver cansada, joga tudo para o alto, deixa a casa de qualquer jeito, não vai para a igreja. Não... É isso que ele está falando? O sábio? Veja que Eclesiastes foi escrito pelo sábio já na sua maturidade, em idade avançada. Olha a conclusão que ele nos deixa aqui. Tudo que vier a mão para fazer, faz-o conforme as tuas forças. E as suas forças são renovadas pelo Senhor. Porque no além, não há obra, não há projetos, não há conhecimento. Depois que a tampa fecha, as flores são jogadas, acabou. Não há mais nada para ser feito. Estaremos com o Senhor na glória. Mas, enquanto estivermos aqui, temos que aproveitar as oportunidades para fazermos tudo que vier às nossas mãos. Amém? Na força que o Senhor nos supre. Terceiro e penúltimo ponto. Nós não somos vítimas do destino ou prisioneiras do passado, mas administradoras do presente. Amém? Diz aí para sua irmã: você não é vítima do passado, você é uma administradora do presente. Amadas, a Bíblia, ela não nega as nossas dores, as perdas, as injustiças que sofremos, mas ela também não permite que nós vivamos aprisionadas a elas. Provérbios 24:16 diz assim: porque 7 vezes cairá o justo e se levantará, mas os perversos serão derribados pela calamidade. A mulher sábia entende que mesmo após as experiências difíceis, a responsabilidade de reconstruir a vida permanece. A filha de Deus não pode permanecer caída, prostrada, não. Não pode. Precisa se levantar para continuar na sua jornada. A mulher imatura, ela fica se lamentando, ela fica reclamando, ela vive choramingando. Ó céus, ó vida, o que me fizeram, o que eu passei, eu que não sei quem fez, o que o outro falou, o que o outro... Ela fica querendo apontar culpado, e sabe, como eu falei, se colocando como vítima. Mas a mulher madura, ela se pergunta: quais lições eu tirarei dessa situação que eu vivi? E como eu posso aplicar isso na minha vida daqui para frente? Você pode voltar atrás para mudar o que passou? Vai adiantar viver se lamentando? Só vai gastar os seus dias focado naquilo que é ruim. Então você tem que se perguntar, quais lições eu tirarei dessa situação? Meu marido, que sempre tem essa frase, ele fala assim, acontece alguma coisa e tal, ele fala assim, fica a lição. É isso, fica a lição. Como eu vou aplicar isso na minha vida? Como eu posso melhorar? Como essa situação pode me tornar mais forte, mais fiel a Deus, mais amiga, mais amorosa, mais comprometida? A mulher madura, ela segue em frente mais forte, mais experiente, pronta para encarar novos desafios, como uma administradora, não como uma espectadora da própria história, não. Enquanto nós colocamos toda a responsabilidade no passado, nós somos negligentes com o presente. E nós adiamos o futuro que Deus deseja construir em nós e para nós. Veja que ao falar com o povo a respeito da libertação do jugo da Babilônia, Deus revela ali um princípio sobre deixarmos o nosso passado para trás. Isaías 43:18 diz assim, não vos lembreis das coisas passadas, nem considereis as antigas. Eis que faço coisa nova que está saindo à luz. Porventura não percebeis? Eis que porei um caminho no deserto e rios no ermo. Deus revela nessa passagem que o apego ao passado nos impede de vermos aquilo que Ele está fazendo novo. Por isso que o apóstolo Paulo ensinou aos filipenses, Filipenses 3:12, ele diz assim, não que eu tenha já recebido ou tenha obtido a perfeição, não, na nossa carne nunca seremos perfeitos, mas eu prossigo para conquistar aquilo para o que também fui conquistado por Cristo Jesus. Irmãos, quanto a mim, não julgo havê-lo alcançado, mas uma coisa eu faço, e você vai fazer isso também, amém? Uma coisa eu faço, esquecendo-me das coisas que para trás ficam e avançando para as que diante de mim estão, prossigo para o alvo, para o prêmio da soberana vocação de Deus em Cristo Jesus. Glória a Deus! Aplauda ao Senhor!
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0: Todas nós vivenciamos alguma situação que deixou marcas, até mesmo traumas. Eu não estou minimizando a dor de ninguém, até porque eu também tive as minhas ao longo da minha vida. Não estou minimizando a sua dor. O que eu quero dizer é que chega um momento em que nós atingimos um nível de maturidade espiritual que deve nos levar a rompermos definitivamente com o passado, com os fracassos, com as perdas, com as frustrações, para nós avançarmos para o novo. Então, liberte-se de um relacionamento que acabou. Há pessoas que ainda estão presas a relacionamentos passados que não deram certo. Deus tem um novo para fazer na sua vida. Diga, Senhor, coloca na minha vida o melhor. Eu quero viver algo novo, eu quero ter um parceiro de vida, eu quero que o Senhor coloque um homem na minha vida, que seja segundo o teu coração. Mas isso vai acontecer a partir do momento que você se libertar do passado, que já ficou para trás. Liberte-se de um emprego que não deu certo, de um negócio que faliu, de traições, do que falaram, o que fizeram com você. Amadas, o passado é um lugar de aprendizado. não de permanência. Você está viva. Todo mundo está vivo aí, tá, né? Então vou repetir. Você está viva. Então refaça os seus passos. Não permita que a dor, a decepção, o fracasso enterrem a sua esperança, o seu potencial ou até mesmo a sua confiança. Deus quer fazer grandes coisas por nosso intermédio. E Ele espera, sim, mulheres ousadas, dispostas, desapegadas do passado e posicionadas com autoridade para cumprirem a vontade dEle. Em Efésios 3 diz assim, 3:20, ora, aquele que é poderoso para fazer infinitamente mais do que tudo quanto pedimos ou pensamos, conforme o poder que opera em quem? Em quem? Então digo, o poder de Deus opera na minha vida. Glória a Deus. O passado ficou para trás. Nós temos o hoje. Somos administradoras do presente. Com uma visão de um futuro abençoado pelo Senhor. É assim que nós temos que viver. E o último ponto que nós vamos falar nesta manhã, e não menos importante, aliás, fundamental, é que nós temos responsabilidade também com a disciplina daquilo que nós vemos e daquilo que permitimos estar nos nossos pensamentos. Assumir a responsabilidade pela própria vida não é apenas tomar boas decisões externas, mas disciplinar aquilo que permitimos entrar nos nossos corações. O sábio diz lá em Provérbios 4:23, sobre tudo que se deve guardar, guarda o quê? O coração. Proteja o seu coração, porque dele procedem as fontes da vida. A Bíblia nos ensina que, embora nem tudo esteja sob nosso controle, muito do que nos afeta passa pelo que nós escolhemos. Escolhemos absorver, porque você sempre tem uma escolha. Você sempre tem uma escolha. Muitas mulheres dizem assim: ah, mas eu não consigo mudar o que eu estou sentindo. Mas com certeza, quem fala isso está colocando foco naquilo que faz mal. Não está com foco no que edifica. Maturidade espiritual não é viver anestesiada, mas é viver zelosa. Zelosa com o que vê. Zelosa com o que ouve. Zelosa com o que alimenta a mente. Zelosa com as narrativas às quais se expõe. Olha o que Jesus ensinou em Mateus 6:22. Ele diz assim: são os olhos a lâmpada do corpo. Olha que profundo. Jesus é maravilhoso. Ele tem cada ensinamento. Olha, eu vou te falar, se você colocar em prática, sua vida vai melhorar bastante. Ele diz assim, olha, são os olhos a lâmpada do corpo. Se os teus olhos forem bons, todo o teu corpo será o quê? Luminoso. Se, porém, os teus olhos forem maus, todo o seu corpo estará em trevas. Portanto, caso a luz que em ti há sejam trevas, que grandes trevas serão. O que entra pelos nossos olhos influencia o nosso interior, afeta o estado da nossa alma. Eu sei que há dores que nós não escolhemos, mas há conteúdos que nós escolhemos consumir. E esses conteúdos, eles podem moldar a nossa esperança ou enfraquecê-la. Então, controle a sua visão para proteger a sua identidade. Se algo faz mal ao seu coração, simplesmente não veja. Por que que as pessoas têm essa tendência a quererem ficar vendo aquilo que faz mal? Controle a sua visão para proteger a sua identidade. E vou te deixar aqui mais um conselho muito importante nessa manhã. Guarde para a sua vida. Pela sua saúde mental, emocional e espiritual, não perca seu tempo olhando a vida dos outros. Gostou do conselho? Eu li algo num livro de uma pastora americana que eu achei sensacional. Olha essa frase, tá gravada aqui dentro do meu cérebro. É o que? Córtex pré-frontal. Tá assim, ó, estampada. Vou falar para vocês. Seja um membro fiel do ministério, cuide da sua vida. Seja um membro mais fiel do ministério, cuide da sua vida. Porque você vai se poupar de muitas chateações. Não é? Tem gente que vive cuidando da vida dos outros e esquece a sua. Tem um programa aí, que eu não vou falar o nome, né? Porque eu não vou dar, assim, mais três consoantes. Enfim. Aí a pessoa fica vendo lá o programa e que... Nesse programa as pessoas ficam discutindo e lavando louça. Foi o que me disseram. É um programa que só tem gente brigando e lavando louça. Aí você vai ver tua pia lá, tá cheia de louça. Já emendou café da manhã, almoço e jantar. Mas aí você tá sentada lá, vendo os outros brigando e lavando a louça. Irmã, larga isso, vai lavar a tua, vai cuidar da tua casa, da tua vida. Seja um membro fiel do ministério, cuide da sua vida. Mas não é verdade? Eu estou falando alguma mentira? Há pessoas que ficam vendo... Gente, você quer ficar vendo as pessoas brigando? Pelo amor de Deus! Você quer paz dentro da sua casa e você liga a televisão num programa que as pessoas ficam brigando? Tô fora. Então, olha só. Volta aqui para mim que estamos terminando. Infelizmente, a hora está... acabando. Ah, está sendo muito bom. Glória a Deus por tudo. Então, quando você reconhece que aquilo ao qual você se sujeita realmente desempenha um papel muito importante em quem você pode se tornar, você se torna muito mais zelosa em proteger-se do que vê, do que lê e do que ouve. Veja o que o salmista escreveu após ter tido uma boa experiência com isso, né? Olhou para onde não devia. Ele diz assim, Salmo 101:3. Mas ele pegou como experiência. A vida cristã, ela tem que ser assim, sabe? A gente passa por situações, mas isso tem que se tornar experiência. Fica a lição, como diz o Bispo Sérgio. Ele diz assim, não porei coisa injusta diante dos meus olhos. Aborreço o proceder dos que se desviam. Nada disso se me pegará. Não se auto-sabote. Você deve ser a sua maior aliada. Quando você não se protege, você está se sabotando. Você tem que ser a pessoa mais preocupada com a sua vida. Mulheres maduras são disciplinadas. Disciplina não é isolamento, é direcionamento. Disciplina não acontece apenas quando há opções ou não há opções. Ela acontece quando há escolhas e mesmo assim nós decidimos por aquilo que nos edifica. A mulher madura entende que a sua fé precisa ser protegida, a sua esperança precisa ser renovada e a sua identidade precisa ser preservada. Entenda que nem tudo que é acessível é saudável, nem tudo que é permitido nos convém. Se você começar a fazer escolhas certas e conscientes, a sua vida será revolucionada. Eu falei sobre aquilo que nós vemos, mas há também a questão dos pensamentos. E olha, os pensamentos, talvez alguém diga, ah, mas eu não controlo aquilo que eu penso. Ah, mas você controla aquilo que você permite continuar na sua mente. Os pensamentos, eles precisam ser governados. Escolha quais pensamentos terão permissão para permanecer na sua mente. O pensamento, ele pode vir. Você vai deixar ele ficar ou você vai mudar o seu foco para aquilo que faz bem a você? 2 Coríntios 10:5 diz, levando cativo o quê? Todo pensamento à obediência de Cristo. Olha aí um grande segredo revelado para nós. Levando cativo, preso a Cristo, as verdades de Cristo. Filipenses 4:8 diz: finalmente, irmãos, tudo que é verdadeiro, tudo que é respeitável, tudo que é justo, tudo que é puro, tudo que é amável, tudo que é de boa fama, se alguma virtude há, se algum louvor existe, seja isso que ocupe o vosso pensamento. O que também aprendestes e recebestes e ouvistes e vistes em mim, disse o apóstolo, isso praticai, e o Deus da paz será convosco. Quando há disciplina naquilo que alimenta a mente, a manifestação da presença estabilizadora de Deus. Olha que lindo, ele diz que o Deus da paz será convosco. O Deus da paz será convosco. Então decida a partir de hoje, amada, substituir o que te faz mal por aquilo que te motiva. Porque a autorresponsabilidade não começa no grande ato público. Ela começa num governo interior. E para terminarmos, poucas mulheres nos ensinam tão bem a respeito disso quanto Esther. Esther nos ensina sobre responsabilidade, sobre disciplina, sobre posicionamento. Porque ela não escolheu ter a vida que teve. Ela não escolheu ser órfã, viver em uma terra estrangeira. Ela não escolheu o decreto que veio contra o seu povo. Mas chegou um momento no qual Esther precisava decidir. Porque não decidir, às vezes, também se torna uma decisão. Mordecai falou com ela, olha, Esther 4,14, se de todo te calares agora, de outra parte, se levantará para os judeus socorro e livramento. Ou seja, Deus vai fazer a obra dele, quer você se levante ou não. Ele estava falando para Esther. Mas tu e a casa de teu pai perecereis. E quem sabe se para conjuntura como esta que fostes elevada à rainha. Deus iria cumprir os propósitos dele de qualquer jeito. Mas Esther possuía uma responsabilidade pessoal de ser uma mulher obediente ao Senhor. E antes de se posicionar, ela se protegeu, ela se preparou, ela buscou direção, ela silenciou, ela se organizou interiormente. Ela percebeu que não poderia enfrentar grandes decisões com uma alma desgovernada. Ela não se expôs inutilmente, ela disciplinou o seu coração. E é isso que nós temos que fazer, temos que zelar diariamente pelo que alimenta a alma e gera o nosso crescimento. E depois de passar por essas etapas de vida, Esther se posiciona e diz lá em Esther 4,16, parte B: irei ter com o rei, ainda que a contra-lei. Se perecer, pereci. Isso não é impulso emocional, é maturidade espiritual. Esther não terceirizou, não se vitimizou, não se escondeu. Ela assumiu a vida e o propósito que Deus havia confiado a ela. Talvez você não tenha escolhido passar por algumas situações, assim como eu também não escolhi. Mas você escolhe sim como você conduz a sua vida, como você governa as suas emoções. Você pode escolher se amadurece com as circunstâncias e segue em frente ou vai permanecer paralisada.
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4: Eu queria te falar que é maravilhoso quando a gente gasta tempo no poder vivo da palavra e você tem um coração próprio e aberto para ela, ela mesma opera a transformação em você. Toda a fonte de transformação e de tudo que nós esperamos na nossa vida, gente, vem dele, vem da sua palavra. Os resultados que nós vamos ter daqui a 10 anos dependem do tipo, não conversa mais não, agora presta atenção, porque o Espírito Santo já está mandando ver. O resultado que você quer daqui a 10 anos vem da atenção e o foco que você der à palavra, à verdade. Então nós temos que valorizar isso e proteger demais. Ele é a fonte de todas as coisas. Ele é a fonte da alegria, do prazer. Ele é a fonte do nosso ânimo, sabia? Da nossa coragem. Ele é a fonte da nossa saúde. Que é o que nós vamos gastar aqui esse sábado, para que isso fique firme no teu coração, de uma herança já garantida na obra da cruz do Calvário, que me pertence e pertence a você. Então, quando você permite, o teu coração está aberto para isso e põe o foco, quero te falar, a tua vida muda. Na verdade, esse sábado é um investimento para daqui a 10 anos você continuar firme, né, como representante dele sobre a face da terra. Então, é assim que a gente faz, nós temos que olhar para ele. Ele é tudo na nossa vida, gente. Não sei, nós estamos vendo dias onde as pessoas, ou de repente a igreja, não está valorizando como deveria aquilo que sempre está aí, ó, no colo das pessoas, ou dentro de casa, mais de uma Bíblia. Provavelmente cada um de vocês tem mais de uma Bíblia em casa. E ela é a fonte de salvação, de transformação, de cura, de tudo que existe. Então, é sempre assim. O que, que Deus tem a dizer? Eu gosto dessa frase, porque há muitos anos atrás eu peguei e botei no meu coração. O que, que Deus tem a dizer é o que vale. Entende? A pressão é total do lado de fora para não ir com essa verdade, mas o que Deus tem a dizer é o que está valendo. O que Deus tem a dizer para falar para você é o que vale. Isso vai muito além daquilo que eu acho, que eu penso ou que eu sinto, né? Legal? Então vamos lá. Nós vamos fazer uma divisão. Convidei também o pastor Luiz para trazer uma palavra que ele trouxe na Tijuca, muito maravilhosa. Então, nesse segundo tempo, nós vamos gastar alguns tempos aqui, pelo menos uns 5, né, ao longo dessa jornada, vai ser muito frutífera na tua vida. E no final, gente, eu quero orar com imposição de mãos. Os pastores estão aqui e nós vamos orar. E a palavra cumprirá aquilo que está escrito na tua vida. É muito importante levantar, essa é a informação que eu queria te passar, se você abrir aí rapidamente, antes da gente começar, em Lucas capítulo 5. Lucas capítulo 5, abra a tua Bíblia aí. Em Lucas capítulo 5, no verso número 15, diz assim: porém, o que se dizia a seu respeito, falando sobre Jesus, cada vez mais se divulgava, e grandes multidões afluíam. Agora grifa isso na tua Bíblia. Você tem uma caneta, um lápis. As multidões afluíam para duas coisas. A palavra para é como se fosse uma finalidade. Por que que as multidões chegavam para Jesus? Em primeiro lugar, para o ouvirem. Quem é surdo, diga aleluia. Como ninguém disse aleluia, então todo mundo está ouvindo. Você vê a importância. Ontem eu estava meditando em casa um pouquinho, né? Sobre, eu não sei se você, vou parar aqui só para, na verdade, gente, eu tenho muita coisa para falar, mas eu vou fluir com o Espírito, tá? Em Romanos capítulo 10, estava falando a respeito justamente sobre crença, a crença associada ao ouvir dele. Então estava dizendo assim: como crerão naquilo em que nada ouviram? Como ouvirão se não há quem pregue? E como pregarão se não forem enviados? Você vê, a cascata é de lá para cá. A gente pensa assim: não, não, vamos lá, vamos pregar a palavra. Cara, a importância maior é no final dessa linha, é a pessoa crer. Porque se ela não crer, nada vai funcionar. Incrível. O poder de Deus passa assim, ó. Nem toca na pessoa. Olha que interessante sobre isso. Olha a ligação de crença com ouvir. Então eu estava falando sobre esse conteúdo. Como crerão? Começa assim, a primeira coisa, está lá em Romanos 10, não sei se no 14, por aí, ou 13. Como crerão naquele que nada ouviram? Falando a respeito de Jesus, dessa obra, né? E como ouvirão se não há quem pregue? E como pregarão se não forem enviados? Então eu vim lá do Rio de Janeiro, fui enviado. Então vamos abrir a boca, isso para todos nós. Eu não quero te falar que essa palavra não está na minha boca, está na sua também. Fala para o teu irmão, ela está na tua boca. Você, quero te falar isso, gente, receba isso no Espírito. Você é um agente de transformação. Você é um agente de transformação, porque é o corpo de Cristo. Essa mesma palavra que está no meu coração, ela está no teu também. Diga aleluia. Entende? Então a questão da crença está ligada ao ouvir. Então vieram para o ouvirem e para serem curados. Olha que legal. E eu sempre li isso aqui, uma vez que quando eu li isso pela primeira vez, me chamou a atenção, e o Espírito Santo me mostrou ali, não está ao contrário, né? Eles não vieram para serem curados e o ouvirem. Lê bem aí o que está escrito. Vieram para o ouvirem e serem curados. Isso se repete aí em Lucas 6, vira a página um pouquinho, no verso, Lucas 6, no verso 18. Então as multidões vieram para o ouvirem e serem curados das suas enfermidades. Aleluia! O que a gente está fazendo, e a gente vai fazer ao longo de toda essa jornada, para no final orar por você, é limpar o campo esse campo da descrença, da incredulidade, limpar as dúvidas, porque quando a certeza chega, não tem mais jeito, o inferno já perdeu. O poder de Deus é ligado direto com aquilo que você retém da verdade como crença. Então, se não há obstáculo na tua frente, no teu coração ou na tua mente, quero te falar, é tua. Perdeu, o inferno perdeu mesmo. Então ele sabe como trabalhar. Então uma das coisas que ele tem trabalhado é distrair a igreja para não ter interesse pelas coisas de Deus. Tem distraído muito, para as pessoas estão perdendo o foco e a fome pela verdade. Ele sabe que essa pessoa lá na frente será uma presa fácil. Como está acontecendo, o mundo está ficando pior, a malignidade está aumentando, a perversidade está aumentando. As situações complicadas estão aumentando. Então nós somos dependentes de uma fonte que é limpa, que é verdadeira, que é a palavra, fluir de mim, de você, por dentro, né? Rios de águas vivas, E você manter esse reservatório, cara, protegido, que é a verdade que ele tem depositado na tua vida. E esse lugar aqui é um lugar de verdade sendo depositado. Porque aí você está debaixo do ministério, de repente você é de outro ministério, veio para cá, não importa. A importância é, eu tenho fome, tenho sede da palavra, eu quero aprender, eu quero entender coisas, então a operação de Deus é grande na tua vida. Legal? Eu trouxe esse conteúdo sobre cura divina, será que é uma revelação ou é um milagre? Mas esse é o título que a gente deu, né, esse conteúdo, né, sobre cura, ah, tá ali, né, cura divina, é um milagre ou uma revelação? Eu poderia até dizer que são as duas, mas o conteúdo da revelação sobre uma obra feita é que precisa estar desse tamanho dentro de você, porque o resto vai fluir, não tenha dúvida disso, o poder de Deus ele flui. O poder de Deus, gente, não está assim num lugar, tipo assim, só poucos alcançam, né? Você tem que lutar muito para agarrar aquele negócio. O poder de Deus, ele está aqui no nosso meio. Ó, se dois ou três estiverem reunidos em meu nome, Jesus diz, tá, ele está presente. E se ele está presente, assim como naquela época aí, ó, é só ouvir a sua verdade e receber a cura, pronto. É mais simples que a gente imagina. Mas a gente tem que quebrar muita religiosidade, muito conceito, muitas coisas erradas que nós aprendemos até mesmo dentro da própria igreja. Então você vai ver que é isso que eu quero trazer sobre o conteúdo. O que é uma revelação? Como é que isso aí funciona? E você vai ver que as coisas vão fluir. Veja, antes de eu ler o texto base, eu vou ler esses textos base, mas depois eu vou entrar num outro que não está aí, aqui nos meus slides. Mas nós vamos fluir junto com ele. Você já até conhece. Nós sabemos que temos lá no livro de Isaías, o capítulo 53. Se você não sabe, o livro de Isaías é o livro mais de profetas, mais messiânico que existe, falando a respeito de Jesus. Um determinado capítulo para frente fala sobre o reinado messiânico, fala sobre a segunda vinda de Jesus, fala sobre a obra de Jesus. E eu quero te falar algo tremendo sobre o livro de Isaías. O profeta Isaías foi o profeta mais citado por Jesus. Para começar, o seu ministério acontece quando entregam para ele, é óbvio, o céu já tinha preparado isso, entregam para ele o livro do profeta Isaías. E ele vai lá e abre no capítulo que fala a respeito dele mesmo, capítulo 61, para dizer, e ele diz, ó, eu vim proclamar a libertação aos cativos. Meu Deus, gente, é um negócio tremendo. Depois que ele lê essa passagem, ele senta, entrega o livro de volta e diz lá em Lucas 4 que todo mundo estava de olho nele. E ele disse assim, gente, hoje acaba se cumprir aquilo que a gente acabou de ler. Uau! A gente tem que ver essa cena no Cinemax do céu. Em várias cenas que nós precisamos ver. Foi filmado. Coisa mais tremenda e maravilhosa. Ele mesmo. O livro falando dele 700 anos antes, falando sobre Jesus. Então, o capítulo 53 é o capítulo, que é o capítulo da redenção, onde Deus escreve de uma maneira, Isaías, ele começa a ver, enxergar coisas tremendas a respeito dessa obra que seria feita, da qual nós vivemos debaixo de uma obra feita. Aliás, toda a plataforma nossa de ficar de pé está debaixo dessa obra. Essa obra foi feita, por isso que nós estamos aqui. Você não estaria aqui, nem eu, se essa obra não tivesse sido feita. Ok? Então ela é verdadeira. Capítulo 53 de Isaías, eu vou pegar o verso número 4, falando especificamente daquilo que a gente vai ministrar, que é saúde. Mas se você tem aí, podia abrir agora Isaías 53, tem algo muito legal que me chamou a atenção alguns anos atrás. O primeiro verso já começa logo dizendo assim: quem creu na nossa pregação? A quem foi revelado o braço do Senhor? Olha a palavra revelação aí. Quem acreditou? Isso é Isaías, não está aqui não, isso aqui é Isaías 4, 53, 4. Está com a Bíblia aberta? Está escrito isso? Quem creu? Então são 12 versos e já começa dizendo, ó, eu vou falar uma opção de coisas aqui, isso profeticamente, gente, olha que coisa tremenda. Eu vou falar uma opção de coisas sobre a obra da cruz do Calvário, mas nada vai funcionar se você não crer. E é interessante, pegando Isaías 52, um pouquinho lá em cima diz, quão formosos são os pés daqueles que anunciam as boas novas de salvação. Olha a importância de você ouvir a verdade. Vieram para o ouvir e serem curados. Mas um crédito tem que ser dado. É muito importante isso. Deixa eu te falar algo para que me veio aqui. Então, olha só que coisa interessante. Você pega os evangelhos, você vai ver 19 milagres citados a respeito de pessoas. 19. Jesus curava multidões, aquele negócio todo tocava nele, era curado, mas especificamente com pessoas que são relatadas, 19. Dos 19 casos, 11 desses casos, olha só que interessante, 11 desses casos, Jesus falou assim: opa, é isso aí, cara, a tua crença te libertou, a tua fé te livrou. Vocês estão entendendo o que eu estou falando? Então você vê 11 casos, olha a força da importância de nós gerarmos um coração sempre crendo pela verdade, porque ela se cumprirá na vida daquele que crê. Se você é uma nova criatura, foi porque você creu, cara. Se você não tivesse crido, você não se tornaria. Então a força do poder de Deus não está sendo retida, ela está liberada na vida daquele que crê. Quem creu na nossa pregação? E a quem foi revelado o braço do Senhor? Então vai valer. Veja que coisa tremenda, gente. Eu estou falando algo mais simples que você imagina. Vai vir um vento aqui, um negócio, uma tempestade. Porque Deus não trabalha com sensação e sentimento, ele trabalha com crença. É um coração que se abre para dizer: eu creio. Mas não estou nem sentindo, dizendo eu creio. É isso mesmo. Porque Deus não quer que você dependa de sentimento. Ele não quer que você dependa de um arrepio. Não quer que você dependa. Caramba, desceu um fogo sobre o meu corpo, pastor. Quando eu vi, pode até acontecer. Mas não quer, ele não quer que você trabalhe com essa coisa. Esse lado humano, esse lado externo de sentimento. Ele quer que você abrace um coração, decidiu, eu creio. Eu creio, eu creio. Acabou. A obra de Deus acontece na minha vida e na sua. Estão entendendo isso aí, gente? É o básico do básico que eu estou conversando com vocês. Sabe também essa semana, meditando sobre uma passagem, aliás, eu estava até nadando. Aí o Espírito Santo falou comigo assim: olha, Marcos capítulo 5. E eu sei o que está lá, falando a respeito daquela mulher que tinha um fluxo de sangue. Todo mundo sabe. A gente lê a Bíblia de uma certa maneira. Mas quando a gente para prestar atenção, eu queria ler algo contigo aqui que é fantástico. Vá comigo a Marcos 5. E você sabia? Deus, ele fala contigo, às vezes a gente pensa assim, né? Marcos 5, deixa aberto aí. Às vezes a gente pensa assim: não, eu preciso de tempo e tal. Eu preciso ficar 10 horas na presença de Deus e tal. Você pode ficar 10 horas na presença de Deus e Deus não falar nada. Mas você sabe que ele está ali. Mas eu já prestei atenção e já reparei que ele fala contigo em lugares que você nem imagina. No ônibus, no metrô, no carro, fazendo uma atividade comum, normal do dia a dia, fazendo compra. Essa semana eu estava nadando, Deus falou isso algo para mim bem simples. Eu lembro quando eu trabalhava como médico, às vezes me dava uma folga, eu pegava o meu receituário, me vinha uma inspiração, anotava, vinha um verso. Quantas explicações e revelações de coisas simples, e às vezes quando a gente fala de revelação, o pessoal fica assim: e aí, fala aí, Não, é revelação simples, é te mostrar algo ali tão poderoso que está ali que parece que a gente não vê. Não tem nada de complicado. Complicado somos nós. E aí, Deus me mandou essa de Marcos 5. Olha que legal. Eu estou aqui só reforçando aquilo que eu acabei de falar. Não espere um sentimento. Não espere um arrepio. Uma sensação. E eu vou te provar isso aqui agora. Então, Marcos capítulo 5. Aquela mulher que tinha um fluxo de sangue, e nós conhecemos, dizendo no verso 27 que, tendo ouvido a fama de Jesus, ó, tem que ouvir a verdade para gerar algo no coração. Veio por trás dele e tocou-lhe a veste. Verso 28 diz: porque ela dizia: se eu apenas lhe tocar as vestes, ficarei curada. Está escrito isso? Seria bom você grifar. Daí eu estou lá, dando as minhas braçadas do Espírito Santo. Elim, já viu que não está escrito assim? E aí eu vou ler para você como ele me falou. Olha que interessante. Está escrito assim: porque dizia, se eu apenas lhe tocar as vestes, o quê? Ficarei curada. Não está escrito: se eu apenas lhe tocar as vestes, sentirei que fui curada. O que a gente espera É sempre uma sensação, está errado. Essa esperança não é verdadeira, isso não é crença. Uau! Agora olha que legal. Porque depois, no próximo verso, diz assim, ó. E logo se estancou a hemorragia e sentiu no seu corpo ser curado. O que acontece depois é exatamente isso. Você vai ver a verificação de que o sintoma não está mais ali, de que você percebeu que algo aconteceu dentro de você. Mas eu quero te falar que isso não foi a primeira coisa que ela disse. Ela disse, se tocar, eu vou ser curada. Acabou. É crença pura. Depois, a manifestação dessa crença acontece no teu corpo. Alguém está pegando o que eu estou falando? Mas não está escrito que ela sentiu. Não está escrito que ela disse, não, se eu apenas tocar, eu sentirei que serei curada. Não, o sentir veio depois. Primeiro, crença. Você só aborda Deus na expectativa de uma crença. Tomou posse, ó. Tomei posse. Então acontece. Tomei posse, crença, então acontece. Eu estou te falando algo que é o que impede a maior parte das pessoas de receberem, porque elas querem ver se não estão sentindo mais, se aquilo está... Não, você não pode olhar para isso. Você tem que olhar para a crença absoluta. Quer saber? Se eu tocar, serei curado. Foi ou não foi? E Jesus não estava segurando que os próximos versos ele parou e falou, alguém me tocou... porque de mim saiu o poder. Então Jesus não estava segurando nada do que aconteceu naquele lugar. Ele passou o poder de Deus e tal, foi tocado, porque essa menina tirou por crença. Crença pura, se eu tocar, serei curado. Ela ouviu falar, gerou fé no coração dela, eu vou tocar, serei curado. Pronto, acabou. Então primeiro não está o sentimento. Se eu tocar, eu sentirei que serei curado. Não está escrito, não botou sentimento. Ele não botou nada numa expectativa... de manifestação de sentimento. Quem está dormindo, diga amém. Sempre pego. Recentemente, na igreja do pastor Fragalho, peguei vários lá. Eu queria te falar algo que... Pastor, mas olha, eu não estou sentindo nada. Cara, a gente vai conversar sobre isso. Você acorda muitas vezes não sentindo que é nova criatura. Principalmente porque aconteceu ontem. Mas você é. Porque a base é crença. A base não é sentimento. Então ela não foi com uma expectativa de sentir. Ela foi na expectativa certa. De que se tocar, sou curado. Quem está pegando isso aí? Estou reforçando o fundamento, gente. Onde o inferno ele segura as pessoas. Sim, agora ela sentiu que a hemorragia foi embora. Claro, acabou o problema. Mas não está escrito. Ela se aproximou e declarou que sim. Que seria... que sentiria que seria curado. Deu para pegar isso um pouquinho? Então, beleza. Aqui está escrito o absoluto. E eu gosto da primeira palavra, certamente. Quando Deus escreve certamente, ele nem precisaria, porque quantos creem que a Bíblia é a palavra de Deus? Vai começar no básico do básico. Beleza. Então, quando ele diz certamente, você poderia colocar assim, verdadeiramente. É a mesma coisa. Em algumas traduções está escrito verdadeiramente. Verdadeiramente. Ele, Jesus, essa é a obra da cruz do Calvário, tomou sobre si as nossas enfermidades. A palavra enfermidade é a palavra chole no original do hebraico, significa estar fraco, estar doente. É óbvio que, que Deus, ele, quando toca na vida do ser humano, ele cura feridas emocionais, é tudo isso e tal. Mas aqui especificamente está falando de doenças físicas. E ele levou sobre si o que? As nossas dores, macobe, como está escrito ali muito bem, dor física, ele levou sobre si. Você entende esse linguajar, porque a gente vai entender o que, que Jesus fez na cruz do Calvário. A gente vai falar um pouquinho mais para frente. E nós o reputávamos por aflito, ferido de Deus e oprimido. Então ele foi transpassado num ato de substituição, nós vemos isso no verso 4. Ele foi transpassado pelas minhas transgressões. No meu lugar, em substituição, ele foi moído pelas minhas iniquidades. Na verdade, eu estava sendo moído com ele. Ele me substituiu. Eu vou no seu lugar. Quem está pegando? Gente, ele foi no seu lugar. Beleza. Então, o castigo que nos traz a paz estava sobre ele e pelas suas feridas. Uma boa parte de traduções está escrito feridas. Na nossa, da área, está escrito, e as suas pisaduras nós fomos sarados. Não serei, ó, deixa eu bater na tecla,

0: Estou com esse diagnóstico há 3 meses, ou 4 meses e tal. Então, eu estou aguardando porque eu creio. Ó, eu estou aguardando porque eu creio. Tem que quebrar isso no nome de Jesus. Se você não quebrar, nem eu quebrar, eu estou fora daquilo que ele fez. Isso aqui é uma obra feita. Vou repetir de novo, isso é uma obra feita. O que, que eu faço com uma obra feita? Eu tomo posse por fé. E do jeito que ela foi feita e foi estabelecida, então ela é, não será feita. Eu não serei curado, eu fui sarado. Amanhã é pouco, porque o neurônio aqui, eu tenho que queimar os demônios que trabalham com a mente. Nós temos que quebrar os demônios que trabalham com esses obstáculos, que é a nossa cabeça de enxergar, a nossa visão humana, como eu acredito que vai acontecer. Pastor, eu acredito que Jesus vai me curar. Não, ele já te curou. Pum! Na cabeça do inferno. Quem é que decide isso? Meu cérebro? Não, porque ele não entende. É o teu coração quem decide. Porque você decide por coração. Sentindo ou não sentindo, você foi curado. Eu vou repetir, sentindo ou não sentindo, você foi curado. Não faz sentido para a nossa mente natural, mas pela obra da cruz do Calvário é assim que nós temos que olhar. A pergunta é: como é que o céu te vê? Quebrado, destruído, doente, faltando tudo? Não, não é assim que o céu me vê, porque uma obra já foi feita. Vou repetir, obra feita. Pelas suas pisaduras, olha como está escrito, você será curado? Não, já fui sarado. Fui sarado. Fui sarado. Ele tomou sobre si as minhas enfermidades. Ó, ele tomou. Ele levou. Pelas suas pisaduras eu não serei, eu fui sarado. Diga aleluia. Obra feita. E esse capítulo fala sobre redenção completa. Fala de perdão de pecados. Foi transpassado pelas minhas transgressões, foi, tudo passado. Ele foi moído pelas minhas iniquidades. Então ele levou o meu pecado.
1: Muito bem, você ouviu essa mensagem. E agora eu quero fazer um convite maravilhoso para você. E isso só depende de um coração aberto. De você poder receber, se você nunca fez isso, de você poder receber a Jesus como Senhor e Salvador da sua vida. E se você fizer essa oração comigo de maneira sincera, você será transformado, como diz a palavra, numa nova criatura, de dentro para fora. Ok? Vamos fazer juntos essa oração? Se é o teu desejo e é a sinceridade do teu coração, repita comigo. Senhor, ao ouvir a tua palavra, foi gerado fé no meu coração. E com base na tua palavra e de sincero coração, eu entrego a minha vida e te recebo como Senhor e Salvador. Vem, Senhor, com teu Espírito Santo habitar em mim. Cancela o meu passado, porque eu não te conhecia. Mas a partir de hoje, eu vou andar contigo todos os dias da minha vida. E eu declaro, com base na tua palavra, que a partir de hoje, eu sou um santuário vivo da presença do Espírito Santo. Em o nome de Jesus, amém. Agora eu te convido, você recebeu a Jesus como Senhor e Salvador, a você procurar uma igreja local, perto de onde você mora, e você possa se congregar, porque é muito importante você estar no corpo de Cristo, e você crescer junto com os teus irmãos, e junto com o poder vivo dessa palavra, da qual também mudou a tua vida. Grande abraço.
2: 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Deus te abençoe.
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4: Neste domingo começou o leilão virtual de 112 imóveis residenciais e comerciais na região da Pedra do Sal, na zona portuária do Rio. As propriedades ficam em áreas históricas da chamada Pequena África e do Morro da Conceição. Segundo os moradores, muitas famílias vivem nos imóveis há décadas e não têm condições financeiras de participar do leilão.

0: parte dos imóveis possui ações judiciais de despejo, cobrança de aluguel e reintegração de posse, que serão assumidas pelos futuros compradores. Passageiros do metrô do Rio terão hoje orientação gratuita sobre a declaração do imposto de renda. O atendimento será realizado entre 9 da manhã e 4 da tarde no mezanino da Estação Carioca, próximo ao acesso da Avenida Chile, no centro do Rio. A ação faz parte do projeto Facilita Imposto de Renda, promovido pelo Conselho Regional de Contabilidade do Rio, em parceria com o SESCOM. O prazo para entrega do imposto de renda termina na próxima sexta-feira, dia 29. Um estudo publicado na revista Scientific Reports revelou por que as pirâmides do Egito conseguem resistir a terremotos há milhares de anos. Os pesquisadores analisaram a estrutura da pirâmide de Quéops, construída há cerca de 4.600 anos, e concluíram que o monumento foi projetado para suportar vibrações sísmicas. Segundo o estudo, a base larga, o centro de gravidade baixo, a estrutura simétrica e as câmaras internas ajudam a reduzir os impactos dos tremores. A Grande Pirâmide de Gizé permaneceu praticamente intacta, mesmo após os terremotos que destruíram milhares de construções na região. Do Departamento de Jornalismo, Juliano Medeiros.
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0: Olá, queridos, graça e paz, bom dia, bom dia, bom dia! Hoje é segunda-feira, dia 25 de maio do ano de 2026. Eu sou o pastor Márcio Rocha, pastor da comunidade evangélica da Zona Norte em Vila Isabel, e tenho o prazer e a honra de começar o dia juntinho com você. CZN em Família, um programa que foi feito para abençoar a sua vida. Olha aqui, preste atenção no que eu vou lhe dizer. Onde há fé, há milagres. Isso mesmo que você ouviu. Onde há fé, há milagres. Mateus capítulo 7, verso 7 diz: peçam e será dado. Busquem e encontrarão. Batam e a porta será aberta para vocês. Meu irmão, milagres não se manifestam somente onde são necessários, mas sim onde são verdadeiramente desejados. A necessidade pode nos levar a clamar, mas é o desejo sincero que move o coração de Deus. Quantas vezes vemos pessoas em situações semelhantes, mas apenas aquelas que anseiam profundamente por um milagre experimentam a intervenção divina. A fé não é somente reconhecer a necessidade, mas desejar com todo o coração a ação de Deus em nossa vida. Deus não age por obrigação, mas por amor e em resposta à nossa busca sincera. Quando desejamos um milagre, estamos dispostos a esperar, a crer e a agir conforme a vontade dele. Comece hoje, isso, comece hoje a declarar o seu desejo. Eu quero ver o milagre de Deus na minha vida. Grite isso. Eu quero viver o milagre de Deus na minha vida. Não se contente apenas com a necessidade, mas almeje a manifestação do sobrenatural. Traga à memória os momentos em que Deus já agiu e creia que ele fará novamente. O desejo sincero, acompanhado de fé, é um terreno fértil onde os milagres de Deus florescem. Você gostou? Você gostou dessa palavra? 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Já já a gente volta. Vamos curtir de música minha querida, minha saudosa amiga Ludmila Ferber.
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0: Bem, família, meu Deus, esse programa tem abençoado tanta gente, são tantos os testemunhos que chegam pra gente sobre como Deus tem falado de forma absurda, clara, direta, objetiva ao seu coração. Meu irmão, deixa eu lhe dizer uma coisa, eu quero te convidar para estar conosco em nossos cultos, amanhã, terça-feira, às 8:30 da manhã, isso mesmo, 8:30 da manhã, culto de consagração. Terça-feira, culto de consagração às 8:30, sob a direção dos pastores Almir Evangelista e Zeli de Oliveira. Quarta-feira, 19:30, quarta da manifestação de Deus. Quarta da manifestação de Deus às 19:30, com eu, pastora Marizângela e todos os pastores. Estamos aqui para receber você, para abençoar a sua vida e orar pela sua vida, pela sua família. Domingo, 9:30 e 18:30, estamos aqui no nosso culto de ensino às 9:30 da manhã e 18:30, nosso culto de celebração. 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
0: E aí, vamos receber uma porção da palavra de Deus? Então, meu irmão, escute e tome posse dessa palavra.
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4: Abra sua Bíblia, por gentileza, na epístola de Paulo aos Gálatas, capítulo 1, verso 9 e verso 10. Quantos creem que essa semana pode se tornar uma semana decisiva para você tomar algumas decisões? Quantos creem nisso? A semana profética para nós é uma semana onde nós cremos ser uma semana decisiva para tomarmos algumas decisões. E também é uma semana onde nós, né, chegamos a algumas conclusões da nossa trajetória do ano que está quase terminando. Ainda não terminou, mas está quase terminando. Domingo agora que vem nós temos ceia, a última ceia do ano, ceia de dezembro. Outro dia a gente estava celebrando a virada do ano. E domingo agora é a nossa ceia de dezembro, todos estão convidados, você que nos assiste de casa também, você está convidado para a nossa ceia. Gálatas capítulo 1, e sábado nós teremos batismo, o último batismo do ano. Esse ano tivemos 4 datas de batismo, foi muito poderoso. Sábado agora nós temos 5 irmãos para terminar o ano descendo as águas. Glorificado seja o nome do Senhor. Você pode dar um aplauso ao Senhor pelas vidas que vão descer as águas? Glória a Deus! Glória a Deus! O texto que quero ler, Gálatas capítulo 1, verso 9 ao verso 10, diz assim: Assim como já vo-lo dissemos, agora de novo também vo-lo digo, se alguém vos anunciar outro evangelho além do que já recebestes, será anátema. Porque persuadido eu agora a homens ou a Deus, ou eu procuro agradar a homens? Porque se estivesse ainda agradando aos homens, eu não seria servo de Cristo. Olha o que Paulo está dizendo no verso 10. Porque persuado eu agora a homens ou a Deus, ou procuro agradar a homens? Porque se estivesse agradando aos homens, não seria servo de Cristo. Eu gosto muito dessa época do ano, porque é nessa época do ano que eu começo a fazer algumas reflexões sobre a minha vida, de como o ano está terminando, né? Daqui a pouco as televisões, as redes de televisões vão passar as retrospectivas. Eu gosto muito de ver as retrospectivas. E é num tempo como esse que a gente pode tirar algumas conclusões, boas ou não, favoráveis ou não, sobre o nosso comportamento durante o ano que está indo embora. Para algumas pessoas isso é uma bobagem. Para quê? Vai dar para voltar atrás? Para algumas pessoas não vale nem a pena. Mas de uma forma muito específica, para mim, é como se fosse um parâmetro para que eu não cometa os mesmos erros que cometi e que melhorem em muitas das minhas novas atitudes. Porque sempre haverá algo para melhorar em nós. Amém? Diga comigo, sempre haverá algo para melhorar em mim. Diga isso para você mesmo, sempre haverá algo para melhorar em mim. Sempre haverá algo para melhorar em cada um de nós. A gente pode ser o melhor parceiro, a gente pode ser o melhor marido, uma melhor esposa, uma melhor mãe, um melhor pai, uma melhor ovelha, um melhor músico, o melhor obreiro. Sempre haverá na nossa vida algo para melhorarmos. Ninguém pode nascer assim e morrer assim. Ninguém pode pegar essa máxima de um dramaturgo e trazer para a sua vida, para a sua história. Não, eu nasci assim, eu vou morrer assim. Principalmente nós que já tivemos um encontro com Jesus. Quem já teve um encontro com Jesus, sempre no final da sua história, ele vai perceber que ele é bem melhor do que no dia em que ele conheceu Jesus. Todas as pessoas que tiveram um encontro com Jesus, biblicamente, elas chegaram e se encontraram Jesus de uma maneira, e no final da sua caminhada estavam bem melhores do que antes. Quem aqui se sente melhor hoje do que no dia em que você conheceu Jesus? Sim ou não? Não é uma verdade? Sempre haverá algo para nós melhorarmos. Pensando nisso, eu quero lhe fazer uma pergunta um pouco constrangedora, que você não precisa responder para ninguém, senão para si mesmo. Mas nesse ano, de tudo que você fez, a quem mais você agradou? Aos homens ou a Deus? Pastor, numa semana profética a gente vai ministrar essa palavra? Fique tranquilo, amanhã à noite a palavra vai ser completamente diferente. Sexta-feira, melhor ainda. E domingo a gente tem uma celebração. Mas hoje, se você veio aqui, você que nos assiste, né? Eu acho que me assistir vai ser melhor do que assistir ao jogo daqui a pouco. Ou então seja cheio de Deus agora para se esvaziar daqui a pouco. Mas pensando bem, se nós fôssemos fazer uma reflexão, já que estamos num período aonde deveríamos fazer reflexões sobre como foi o nosso ano, eu quero lhe perguntar, de tudo que nós fizemos durante todo esse ano, a quem mais nós agradamos? Nós agradamos aos homens ou agradamos a Deus? A quem mais nós agradamos? O contexto do texto que eu acabei de ler, Paulo, ele está tendo uma grande dificuldade com a igreja dos Gálatas. E qual é a dificuldade, pastor, eu sei que Paulo está tendo? Os Gálatas, por Paulo não ter sido um discípulo direto de Jesus, Paulo não andou com Jesus. Paulo não foi um dos 12. Por Paulo não ter sido um dos que andaram com Jesus, os Gálatas estavam cobrando dele: que evangelho é esse que você está pregando? Os judeus que moravam em Gálatas estavam chegando à seguinte conclusão: esse evangelho que Paulo prega, que é o evangelho da graça, é um evangelho muito fraco. Você deveria pregar mais sobre as leis. Você deveria pregar um evangelho mais pesado. O que aquele povo estava dizendo era: nós não estamos gostando daquilo que você tem pregado. Porque não é esse o evangelho que nós cremos, não é esse o evangelho que nós acreditamos. Na verdade, o que aqueles homens estavam dizendo para Paulo, os religiosos estavam dizendo para Paulo, é: se você continuar pregando esse evangelho, Você não vai conseguir absolutamente nenhum êxito aqui. Afinal de contas, você não foi um daqueles que andaram com Jesus. O que eles estavam tentando falar para Paulo é: Paulo, ou você muda o seu discurso, ou é melhor você levantar o seu acampamento e ir embora, porque aqui ninguém vai escutar você. Então Paulo está numa situação, nesse contexto, onde Paulo escreve isso, onde Paulo faz essa declaração, num contexto muito parecido com alguns dos contextos que se apresentam, ou algumas das situações que se apresentam diante de nós no nosso dia a dia. A quem você está preocupado em agradar? Agora note o que eu vou lhe dizer: quem quer que seja, aonde quer que viva, em qualquer época, ou você vai agradar aos homens ou vai agradar a Deus. Você pode parar e pensar e refletir. Quem quer que seja, qualquer um de nós aqui, aonde quer que vivamos, ou em Vila Isabel, ou no Grajaú, ou nos Estados Unidos, ou na Europa, em qualquer época, ou nós vamos estar agradando aos homens, ou vamos estar agradando a Deus. Ainda tem um aditivo nessa minha frase: se nós acharmos que é possível tanto agradar homens quanto agradar a Deus, nós já estamos agradando aos homens há muito tempo, sem se importar com o que Deus pensa. Não sou eu que estou dizendo isso, é Paulo. Paulo está falando de uma forma muito clara. Paulo está dizendo de uma forma muito explícita de que se ele se preocupasse em agradar aos homens, ele poderia ser qualquer coisa, menos um servo de Cristo. Deus é justo, Deus é amoroso, Deus é zeloso, mas Deus quer ser agradado acima de agradar aos homens. A quem nós mais agradamos durante todo esse ano? Todo relacionamento significativo que eu e você tivermos, presta atenção nisso. Todo relacionamento, pastor Ricardo, significativo que nós tivermos, vai competir abertamente ou sutilmente para destronar Deus do centro da nossa vontade, da nossa vida. Qualquer tipo de relacionamento significativo. É por isso que Jesus, no Evangelho de Marcos, de Mateus, capítulo 10, verso 37, diz o seguinte: quem ama o seu pai e a sua mãe mais do que a mim, não é digno de mim. Quem ama o seu filho ou a sua filha mais do que ama a mim, não é digno de mim. Ou seja, todo relacionamento significativo que cruza o nosso caminho vai competir sutilmente com o intuito de tirar Deus do centro da nossa vida. Sim ou não? Você consegue entender isso? Irmãos, deixa eu lhe dizer uma coisa. Essa dicotomia é tão impressionante, ela é tão avassaladora, tão assustadora, que não podemos nos esforçar para agradar as pessoas e ao mesmo tempo servir a Deus. Mas você vai dizer assim: mas pastor, a gente tem que ser grosso com as pessoas? Não. O próprio Paulo, na primeira carta que ele escreve aos Coríntios, capítulo 10, verso 33, ele diz o seguinte: procure ser gentil com todos em tudo. Mas há uma grande diferença. Quando eu agrado a Deus, fatalmente eu serei uma boa companhia para os homens. Mas nem sempre quando eu agrado os homens, eu serei uma boa pessoa diante de Deus. Um crente que procura agradar a Deus, você acha que vai maltratar um irmão? Um crente que procura agradar a Deus, você acha que vai ser um mau colaborador de uma empresa? Agora, uma pessoa que só procura agradar os homens, certamente pode ser um mau cristão. Porque o inverso, a troca dessa condição, pode mudar o fator, o resultado final. Tá comigo ainda? Eu vou correr para a gente ter um tempo de oração, amém? Preste atenção no que eu vou lhe dizer. Só tem um detalhe nessa bagunça toda que está tomando conta da nossa mente. Quando Paulo está declarando isso anteriormente, no versículo de número 31, ele diz o seguinte, de 1 Coríntios capítulo 10, ele diz o seguinte, só para a gente ler, capítulo 10, verso 31, ele diz assim: portanto, quer comais, quer bebais, ou façais qualquer outra coisa, faça tudo para a glória de Deus. O que Paulo está dizendo? Fazendo o que for necessário que estivermos fazendo, que aquilo que nós estivermos fazendo, nós possamos fazer tudo para a glória de Deus. Ou seja, Paulo está dizendo, o que você estiver fazendo, precisa, antes de qualquer coisa, agradar o coração de Deus. Amém ou não amém? Qual é a decisão que nós tomamos? Como é que nós vamos terminar o ano de verdade manifestando o céu na terra? Como é que a gente vai terminar o ano, como diz o nosso querido Jessé, fechando o dia com chave de ouro nas suas felicitações para todos nós? Nós não poderíamos deixar esse dia sem fechá-lo com chave de ouro. Como é que a gente pode chegar à conclusão de que nós conseguimos no ano 2025 fazer com que o céu descesse até a terra? Só tem um jeito, agradando a Deus. Só tem um jeito, agradando a Deus. Deixa eu lhe dizer uma coisa, irmãos, nós não podemos ficar preocupados com os relatórios humanos que chegam sobre as nossas decisões. A gente tem que ficar preocupado com quem vai aprovar as nossas decisões. É um desafio. É um grande desafio. A Bíblia diz que aquele a quem ele agrada, aquele que se agrada de Deus, Deus vai dar o que ele quiser. Agrada-te do Senhor e ele satisfará os desejos do seu coração. Agrada-te do Senhor não é eu me agradar dele, é ele se agradar de mim. Se Deus se agrada de mim, ele vai satisfazer os desejos do meu coração. Eu pergunto mais uma vez, quais foram as nossas decisões em 2025 que agradaram a Deus? Ou será que nós estávamos mais preocupados em agradar aos homens do que agradar a Deus? Gesiel, pode vir aqui, por favor. E Deus deu uma frase para mim. Essa frase não é para nenhum de vocês, é para mim. Né? E quando eu externá-la aqui, a pastora Marizane vai dizer assim, é para você mesmo. Mas eu quero só compartilhar o que Deus falou para mim, tá bom? Eu sei que ela vai dizer assim, essa frase foi para você, não foi? Foi para mim, mas eu quero compartilhar com você para ver o que Deus falou comigo. Se ela se encaixar com você, beleza, falou para mim e para você, ok? Mas ela é para mim. Olha o que Deus falou. Quem muito se preocupa em dar satisfações das suas decisões, certamente não as pautou nos princípios da palavra de Deus para agradá-lo. Foi para mim, não foi? Você sabe que foi. Quem muito se preocupa em dar satisfação das suas decisões, certamente não as pautou aos princípios da palavra de Deus em agradá-lo. Se você está agradando a Deus, por que você tem que dar satisfação do que você está fazendo? Quem vai te aprovar? Se você está fazendo o que é correto à palavra e ao Senhor, para que você tem que dar satisfação? Se quem tem que te aprovar é o Senhor. Eu gosto de Sadraque, Mesaque e Abednego, sabe por quê? Porque ele diz assim para Nabucodonosor, fica tu sabendo, ó rei. Fica tu sabendo. A gente não está preocupado em te agradar, não. A gente está preocupado em agradar um Deus que, se quiser, nos livra. Se não quiser, não tem problema, não. Eu te pergunto, o que custava para Sadraque, Mesaque e Abednego agradar Nabucodonosor? Nabucodonosor só queria que ele se prostrasse. precisava nem botar os dois joelhos no chão, só umzinho, só a cabeça assim, ó. Mas eles estavam tão preocupados em agradar a Deus que ele dizia assim: fica tu sabendo, ó rei. Se fosse na NVI, daqui a 10 anos, eles diziam assim: fica ligado, cara. Fica ligado. Não te interessa saber. Não te interessa, te dá essa satisfação, mas fica ligado. Que se o dono lá de cima quiser livrar a gente da tua mão, ele vai livrar. Se não, joga nós. É nós lá dentro. É isso. Eu gosto desse. Sabe por quê? Os caras não estavam preocupados em agradar ninguém. Estavam preocupados em agradar o Senhor.
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0: E aí, meu irmão, como foi? Que palavra poderosa, não é mesmo? Deus é maravilhoso, Deus é poderoso, Deus é aquele que faz infinitamente mais além de tudo que pedimos, sonhamos e pensamos, segundo o seu poder que opera em nós. Essa semana que começa, eu quero profetizar sobre a tua casa, sobre a tua família. Nós estamos aqui na igreja numa campanha Minha Família Debaixo do Sangue. É Minha Família Debaixo do Sangue. Eu quero declarar paz, bênção, quero declarar misericórdia, abundância do agir de Deus sobre você e sobre a tua casa. Vamos orar? Pai, em nome de Jesus, nós queremos começar essa semana declarando que sobre a nossa casa não vale encantamento. Queremos declarar: eu e a minha casa servimos ao Senhor. Queremos declarar que a tua mão é poderosa para nos guardar, para guardar esposos, esposas, filhos, filhas, mamãe, papai, a vovô, vovó, toda a nossa família. Declaramos, Pai, que não ficará nem uma unha sequer no Egito. O teu poder alcançará toda a nossa parentela. Eu te peço, nos dê uma semana com grandes expectativas de que alguém da nossa família vai ouvir a tua voz e vai se render aos seus pés. Eu declaro essa palavra na autoridade do nome de Jesus. Amém. Amém. Amém. Glória a Deus. Então, amanhã eu te espero, 5:30 da manhã, CZN em família. Deus te abençoe. Graça e paz!
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7: Olá, eu sou Maiara Macedo do portal Pleno.News. O Democracia Cristã anunciou a abertura de um processo disciplinar para expulsar o ex-presidente da Câmara, Aldo Rebelo, do partido. A decisão ocorre após o político recém-filiado à sigla criticar publicamente a direção da legenda e o presidente nacional, João Caldas. O motivo do conflito foi a decisão do partido de substituir o nome de Rebelo pelo de Joaquim Barbosa, ministro aposentado do Supremo Tribunal Federal, para concorrer à presidência nas eleições deste ano. 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

comunhão, tudo, tudo maravilhoso. Daqui a pouquinho a gente ora, sente a vibe. Ei, já fez o café? E o pãozinho quente? Já tá na chapa? Bom demais. 6:07, bom dia.

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2: Deus querido, Pai amado, Paizinho, razão da nossa existência. Ah, o Senhor é quem nos sustenta com a sua destra fiel e aqui estamos. Honra, glória, louvor, majestade sejam dadas a ti, Pai. Perdoa-nos das nossas iniquidades. Tem misericórdia de nós, Pai. Senhor, grande, grande é a tua fidelidade. Ah, se não for o Senhor, há muito teríamos sucumbido, Pai. Mas aqui estamos. Tu és a nossa esperança. Diz a tua palavra, confia no Senhor e Ele te sustentará. Não permitirá que o justo seja abalado. Ah, Deus que promete estar conosco todos os dias e diz, não temas. Tu és o nosso consolo, o nosso conforto diário. A tua boa mão é quem nos guia, Senhor. Tudo podemos em ti, pois é o Senhor quem nos fortalece. E nesta manhã, Senhor, unimos a nossa fé num só coração. Te apresentamos as nossas vidas, a nossa família, o nosso dia, os nossos desafios, a nossa semana. E cremos que o Senhor estende a tua boa mão e nos fará vitoriosos em toda e qualquer situação. Porque nada é impossível para ti. Continue, Pai, a cuidar de nós, da nossa família e parentela. Toma o bairro em tuas mãos, a cidade, Senhor, o estado, o Brasil é teu, Senhor. Que haja paz entre as nações, que haja paz no Oriente Médio. Que haja paz em Israel. Nós oramos em nome daquele que é sobre todo nome, Jesus.

seu lado e diga para ele: foi o Senhor, foi o Senhor.

Cris Controlo Tudo ao vivo. Ouvimos ainda Lucas Agostinho, Samuel Messias, Eliezer. É, por aqui, Louve ao vivo. Também, Kellen Bianca, foi o senhor Midian Lima, Medley, Corinhos de Fogo ao vivo.

0: Certa. 6:28 no Rio.
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0: E a semana começa com tempo instável na cidade do Rio. Segundo o Alerta Rio, a previsão de chuva fraca, moderada, isolada a qualquer momento nesta segunda-feira. Os tempos ficarão entre fracos a moderados e as temperaturas estarão em declínio. Os termômetros variam, mínima prevista 19 graus, máxima 28 graus.
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0: Meu Cuidado, ao vivo, Gislaine e Milena.
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5: Léo Vieira, bom dia com você.
6: Bom dia, ouvinte ligado na 93 FM. Estamos começando a cobertura do trânsito na manhã desta segunda-feira, de chuva fraca em vários pontos da cidade. Então, para você que dá carona para 93 FM nesta manhã, redobre a atenção para evitar acidentes por conta das pistas escorregadias. Tô de olho na movimentação do trânsito para quem está circulando já pela Avenida Brasil. Motorista vai encontrando já dificuldades no deslocamento em direção ao centro, a partir do trecho ali de Bangu, Senador Camará, até a chegada à altura de Realengo. Mais cedo teve um acidente com motociclista no trecho de Padre Miguel, acidente já desfeito, mas ainda há intensa movimentação na região. Para quem segue pela Brasil, problemas entre Coelho Neto e a chegada ao trecho Cordovil e a partir de Olaria até o trecho do Caju no caminho para o centro. Trânsito já bem pesado. Para você que circula pelo trecho da Pastor Martin Luther King Jr., ou mesmo a circulação entre a Rua Uranos e a chegada a Leopoldo Bulhões, são opções para ganhar um tempinho nesta manhã nas Vias Expressas. 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
1: Bom dia, Márcia Cartigui. Parabéns, 93, 34 anos de vida. Que Deus abençoe a todos os locutores da Rádio 93 e todos os ouvintes. A Rádio 93 conquistou meu coração. Diácono José e Lúcia, Quadrangular, Vitor Dumas, Santa Cruz, Pastora Chile. 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
2: Bom dia, Marcinha, que é Cristina de Niterói. Uma segunda-feira abençoada para você e para os ouvintes. Assim, a alegria do Senhor é a nossa força. Tchau, Marcinha.

0: Olha, daqui a pouquinho tem Ilustrações do Reino com o nosso querido pastor João Ribe Pagliarin, ele que é da Comunidade Cristã Paz e Vida.
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0: Juliano Medeiros, bom dia, Juliano.
2: Bom dia, Márcia Cartier, bom dia também aos ouvintes do Café com Crente. Mais de 100 ônibus novos começaram a circular neste domingo nos bairros da região da Grande Bangu, na zona oeste do Rio, que possuem mais de 1 milhão de habitantes. Os veículos têm ar-condicionado, novo layout do Sistema Rio e passam a operar em 8 linhas com frota 100% zero quilômetro. Segundo a Prefeitura, a renovação também vai reduzir o tempo de espera dos passageiros. O presidente Luiz Inácio Lula da Silva, do PT, e o presidente da Câmara, Hugo Mota, do Republicanos, devem se reunir hoje para discutir a proposta que prevê o fim da jornada 6x1. O encontro vai tratar principalmente da regra de transição da nova carga horária semanal. O impasse sobre esse ponto adiou a apresentação do parecer na semana passada. A proposta de emenda à Constituição pretende acabar com o modelo de 6 dias de trabalho para 1 de descanso. A expectativa é que o relatório seja apresentado ainda nesta segunda-feira na Câmara dos Deputados. Esporte, o Vasco foi derrotado pelo Red Bull Bragantino por 3-0 em São Januário pela 17ª rodada do Campeonato Brasileiro nesse domingo. Rodriguinho abriu o placar no primeiro tempo. Na etapa final, Pita e Fernando ampliaram para a equipe paulista. Com o resultado, o Cruz Maltino caiu para a 16ª colocação com 20 pontos, apenas 2 acima da zona de rebaixamento. Agora, o Vasco vira a chave e vai pensar na Copa Sul-Americana. O time enfrenta o Barracas Central na próxima quarta-feira, também aqui em São Januário. Essa partida é às 19h e é decisiva por vaga na próxima fase do torneio. São 6h46 aqui no Rio.
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4: Aquele menino de 7 anos estava sozinho dentro de casa. Os pais tinham ido trabalhar e ele ficou dentro de casa numa curiosidade inexplicável para ver o que tinha nas gavetas. Ele não sabia nem o que estava procurando. Abria e fechava gavetas. E quando ele entrou no quarto do seu pai e da sua mãe, ele olhou para cima do guarda-roupa. E ele viu algumas caixas colocadas ali. O que será que tem em cima do guarda-roupa? Aí ele procurou aquela escadinha que a mãe usava para fazer limpeza de janelas. Carregou até a frente do guarda-roupa e foi subindo. Aí ele pôde contemplar tudo o que tinha em cima do guarda-roupa. Além de muito pó, tinha uma caixa preta, que lhe chamou muita atenção. Parecia valiosa e importante. Ele esticou a mãozinha e conseguiu alcançar aquela caixa preta. Puxa, como era pesada! Ele foi arrastando a caixa por cima do guarda-roupa, se equilibrando na escada para não cair, com todo cuidado. E ele conseguiu pegar a caixa. Era pesada. Realmente pesada demais para o seu pequeno tamanho. E ele conseguiu descer aquela caixa preta, que tinha até um pouco de pó em cima. Colocou-a sobre a cama dos seus pais e ficou olhando para a caixa todo satisfeito. Era aquilo que ele estava procurando. Ele nem sabia o que era, mas com certeza era alguma coisa valiosa. Quem sabe um tesouro. O que será que tinha naquela caixa? Aí ele vai abrir. Ele tira aquele fecho de metal e abre. Quando ele abre, ele vê um revólver. Um revólver igualzinho aos que ele via na televisão. E não era de brinquedo, não. Um revólver de verdade. Ele achou que havia encontrado algo muito especial. Ele estava vendo um revólver de verdade. Ele pensou, que sorte que eu tive. Preciso levar para os meus amigos verem. Ele fechou aquela caixa preta e foi para a rua e chamou os quatro meninos. Reuniu a sua turminha e disse, olhem o que eu achei. E todo mundo olhando para a caixa. E quando ele abriu aquela caixa, os meninos arregalaram os olhos. É de verdade? Que legal! Que bonito! Deixa eu ver! E as crianças pegaram aquele revólver. Um deles, que parecia o mais velho, disse, peraí, isso daí é perigoso, deixa eu olhar. E ele pegou a arma, pesada, olhou bem. Ah, tá descarregada, não tem bala nenhuma. Então, ele segurou a arma e apontou para um dos meninos. E, tec! O outro fingiu que tinha morrido. Ah, você me acertou. Aí o outro, não, agora é minha vez, agora é minha vez. Deixa eu dar um tiro também. Aí pegou a arma, sentiu aquele peso na mão. Fez cara de mal. E falou, agora eu vou te matar. E apontou para o outro coleguinha e, tec! E o outro, ah, você me acertou. Agora é minha vez, dá a arma aí. E assim a arma foi rodando, passando de mão em mão. E assim, um por um daqueles meninos, com idades entre 7 e 11 anos de idade, um por um foi dando um tiro de brincadeira no outro. Sempre a seco. Sempre só o gatilho. E eles continuaram nessa brincadeira até que, de repente, aconteceu o inesperado. Um tiro de verdade. Um barulho fortíssimo que ficou zumbindo no ouvido daqueles meninos. E o que era pior, um dos garotos, ferido mortalmente. A arma foi largada no chão. O grito de terror, o coração disparado. Os meninos apavorados não sabiam se fugiam, se ficavam ali. E aquele que tinha sido ferido, caído no chão, sangrando. Um dos meninos disse, e agora? Nós matamos ele, tinha uma bala na arma. Mas um adulto que estava passando por ali escutou o barulho do tiro e correu para verificar e acionou o socorro, pediu ambulância. Mas quando ela chegou, era tarde demais. E você sabe quem tinha levado o tiro? Aquele mesmo menino que achou a arma e que achou legal e que foi mostrar para os amiguinhos. Ele mesmo levou o tiro fatal. Uma história trágica, verdadeira e que vive se repetindo o tempo todo. Sempre nós temos uma notícia parecida com essa. Um menino mata o outro. Lógico que não é de propósito. Uma arma que foi achada dentro de casa. Por isso, se você tem qualquer arma dentro da sua casa, desmonte e jogue no lixo. Porque Jesus disse, quem com ferro fere, com ferro será ferido. Você não quer se ferir, nem ferir outras pessoas. Ah, é para me defender. Não. Pedro quis defender Jesus com uma espada. E Jesus disse, guarda a tua espada. Quem com ferro fere, com ferro será ferido. Não é por aí. Ou Deus te defende, ou você estará perdido nessa violência. Agora, vamos entender essa história de uma maneira espiritual. O pecado é que nem aquele revólver que o menino achou. Parece interessante, bonito. Há uma curiosidade mórbida em torno daquilo. a pessoa pensa assim: ah, não tem perigo nenhum, isso aqui é inofensivo, e até faz para se exibir e se mostrar para as outras pessoas. Só que cada vez que você comete um pecado, é como aqueles meninos que pegavam um revólver e davam o tiro de brincadeira. Parece brincadeira, mas é uma coisa séria. E à medida que você vai repetindo aquele gesto, vai repetindo aquele pecado, você, mais cedo ou mais tarde, vai ser ferido mortalmente. Porque chega um momento em que a consciência está cauterizada e você acaba dando um tiro no próprio cérebro. Ninguém quer morrer, mas o salário do pecado é a morte. Por isso, além de tirar as armas da tua casa, tire também o pecado da tua vida, porque o teu corpo é uma casa, e o pecado no teu corpo é aquele revólver carregado, pronto para te destruir. E olha só a diferença. Um tiro de revólver já é uma coisa trágica. Desferido contra a carne de alguém, pior ainda. Mas o máximo que uma bala é capaz de fazer é tirar a vida do seu corpo. Um tiro não fere a sua alma, mas o pecado sim. O pecado, ele destrói o teu corpo e ainda lança a tua alma no inferno. Se você quer se livrar do pecado, essa arma que o diabo tem usado para tentar te matar, você precisa destruir o pecado. Só existe uma pessoa que veio a este mundo para desfazer as obras do diabo, e o seu nome é Jesus Cristo. Ele pode desarmar o diabo, ele pode descarregar o pecado, e ele pode destruir, aniquilar com o pecado que quer te destruir. O que você tem que fazer agora é tirar a arma do diabo da tua vida, tirar o pecado do teu corpo, mas fazer isto através de Jesus Cristo, que tem poder para destruir os teus pecados. Então, tome a tua decisão agora. Diga: eu quero que o pecado seja tirado da minha vida pelo Todo-Poderoso Jesus Cristo. E eu quero, inclusive, que o Senhor Jesus me livre da morte e da condenação do inferno. E se você quer isto mesmo, então diga mais ainda. Diga: eu quero receber o Senhor Jesus como meu único, suficiente, exclusivo e eterno Salvador. E fazendo isto, o teu nome estará escrito no livro da vida, e você não correrá mais perigo de morte, porque passou da morte para a

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3: Olá, muito bom dia, queridos amigos ouvintes da 93 FM. Você está no programa Momentos de Paz e Vida e aqui quem vos fala é o pastor Vitor Apolinário. Hoje, manhã de segunda-feira, dia 25 de maio de 2026. E você acabou de ouvir uma linda ilustração do Reino de Deus contada pelo meu pai na fé, o pastor João Ribe Palharim. E a ilustração desta manhã, ela teve o tema A Arma do Pecado. Quero aproveitar a grande audiência do programa Momentos de Paz e Vida para lhe convidar a estar comigo nesta quarta-feira, às 9 horas da manhã, às 3 horas da tarde, como também às 7 horas da noite, na sede da Paz e Vida de Niterói, na poderosa reunião da busca do Espírito Santo. 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
5: 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É a lombalgia, é uma daquelas dores que vão desgastando aí aos poucos. Começa com peso na lombar, depois vem a dificuldade para levantar, para ficar muito tempo sentado. E quando percebe, as tarefas simples viram aí um desafio. Manolo, bom dia! 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
6: 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Que alegria poder falar contigo, com toda a audiência. Quero desejar uma semana abençoada a todos. 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

0: anos depois da cruz. Renascer Praise Mil Graus. Sou amanhã aqui na sua 93 FM, juntos até às 8, rolando muita música bonita. Bom dia pra você. 7:17 no Rio.
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0: abraço ainda, parabenizando aí pelo sucesso da 93 e a Conceição da Nova Vida em Sampaio. Mara de Guadalupe também, parabenizando a 93 e a todos nós. Ó, a Tatiana em Vilar dos Teles também ligadinha. Eita glória, uma semana abençoada. Silvia Batinho, alô Nilópolis, tomando aquele café. E você, hein? Bom dia.
1: Muito bom dia, Márcia Cartier. Dia. Fala, Carla, de Portugal. Fala. Beijinho todo especial. Hoje vou com meu sobrinho Bruno, do Parque Fluminense, que hoje completa mais uma primavera. Meu sobrinho amado, beijinhos muito grandes, ficou na paz.
0: Paz, querida. Bom dia.
2: Graça e paz, Marcinha Cartier. Graça e paz a todo o povo de Deus que está ligadinho na melhor. Uma semana abençoada, chuva de bênção na vida de cada um. Aqui que vos falou, sendo Bento, de Nova Iguaçu, Ministério Apacentar. Bom trabalho a todos vocês da Rádio Marcinha. Forte abraço.
0: Outro, bom dia.
3: Bom dia, Marcinha Cartier. Tudo bom?
0: Tudo.
3: Alberto Calixto, de Jardim Primavera, da Casa de Oração de Vila Maria Helena. Passando para desejar a todos uma excelente segunda-feira e informo que já está chovendo. Tome cuidado. Abraço para todo mundo aí de Primavera, minha esposa Catiene, meus filhos Arthur e Kevin. Fiquem com Deus e excelente semana para todos.
0: Abraço, querido.

0: aberta, 7h28 no Rio. Bom dia!
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6: Fala, bênção, graça e paz, segunda-feira na presença do Senhor. Olha o que nos diz o texto de Êxodo, capítulo 2, né, verso de número 3. Não podendo, porém, escondê-lo por mais tempo, tomou um cesto de junco, calafetou-o com betume e piche, pondo nele o menino, largou-o no carriçal à beira do rio. Queridos, esse texto nos fala sobre como a mãe de Moisés, né, ela viu uma forma de poder salvar o seu filho Moisés, né? Como Joquebede, ela pôde criar esse meio para que pudesse não ser

0: morto seu filho. Há momentos que nós não temos mais como esconder o nosso problema. Tudo que a gente pensa é, não haverá jeito. Mas eu gostaria de, nesses textos, dizer a você que, por mais louco que pareça, Deus está no controle.
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4: De volta, ouvinte ligado na 93 FM. Sigo de olho na movimentação do trânsito para quem está pelas vias expressas. Você que está circulando pela zona sul da cidade, chove neste momento ali no trecho da Gávea. Para quem está circulando ali pela Praça Sibelius, observa pistas escorregadias aqui nas câmeras do centro de operações. Quem sai do túnel Zuanjo em direção à Orla da Lagoa vai encontrando trânsito intenso na passagem pelo túnel acústico e também na Avenida Padre Leonel Franca, na chegada à Lagoa. Para você que sai de São Conrado e está se deslocando em direção Leblon, Lagoa, trecho de Ipanema, dê preferência pela Niemeyer, por lá o panorama é melhor. Na saída da Gávea e também de São Conrado em direção à Barra da Tijuca, trânsito bem tranquilo neste momento. Observa o bom panorama na Mário Ribeiro e na chegada ao túnel acústico e também na autoestrada Lagoa Barra até o acesso ao túnel de São Conrado. O motorista vai encontrando o bom panorama. Para quem está saindo de São Conrado em direção ao trecho da Lagoa pela autoestrada Lagoa Barra, o trânsito já é intenso desde o Gávea Golf Club. 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
3: 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E aí, minha gente? Hoje é dia de festa. 34 anos da 93 e a gente tá por aqui todas as manhãs com você. É bom demais.
5: Galo cantou.
3: Então,
5: o dia chegou.
3: Ei, coisa boa, hein?
5: Sol brilhou.
3: E se tá chovendo, tá tudo bem.
5: É hora de acordar.
3: Desperta, vai!

0: com Eice de Fernanda Brum. Fiel a mim. Espírito Santo ao vivo. Antes ouvimos Gisele Nascimento, A Promessa ao vivo. Essa 93, suas manhãs aqui. É a presença do Senhor invadindo aí você em casa, carro, trabalho, pelas ruas da cidade, onde quer que esteja. Sinta o abraço do Senhor e a presença do nosso Deus.
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0: Pois é, o tempo não para, hein? A vida segue, o corpo, o corpo. Vai mostrando sinais com o tempo, ossos pedem cuidado, músculos precisam de firmeza e a disposição aí tá diminuída, é? Articulação tá rígida, que é isso? Roberto, bom dia, Roberto. Como melhorar a saúde e envelhecer aí sem perder aquele pique no dia a dia? Fala pra gente, bom dia, bem-vindo.
2: Bom dia, Márcia. Bom dia para toda a sua audiência. Envelhecimento é normal, né? É inevitável e a gente precisa envelhecer com qualidade, com saúde, com disposição. E se você está sentindo aí esses sintomas de dor, de cansaço, de inchaço, né? De lentidão, às vezes até de confusão, não consegue se concentrar direito, está dormindo mal, está com dificuldade de emagrecer, tá com dificuldade de ganhar massa muscular, gente, alguma coisa está em desequilíbrio e os hormônios podem estar em desequilíbrio. E aí o biomagnésio vai poder te ajudar. A gente está falando de um suplemento que é sensacional. 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
0: Juliano Medeiros de volta.
9: A Justiça do Rio retoma nesta segunda-feira o julgamento do ex-vereador Jairo Souza Santos Júnior e de Monique Medeiros pela morte do menino Henry Borel, de 4 anos, crime que ocorreu em 2021. Os dois réus estão presos e respondem por crimes como homicídio qualificado e tortura. O julgamento será realizado no 2º Tribunal do Júri da Capital, no centro do Rio. A sessão havia sido interrompida em março, após advogados de Jairinho abandonarem o plenário. Recursos apresentados pela defesa para suspender o júri foram rejeitados pela Justiça do Rio e pelo Superior Tribunal de Justiça. O senador Flávio Bolsonaro do PL embarcou para os Estados Unidos na noite deste domingo à espera de um encontro com o presidente Donald Trump. Segundo informações da imprensa internacional, a reunião pode acontecer amanhã, mas ainda não há confirmação oficial da Casa Branca. A viagem ocorre em meio à tentativa da pré-campanha de Flávio de recuperar espaço após a repercussão dos contatos com o empresário Daniel Vorcaro, dono do Banco Master. De acordo com aliados, a expectativa é que uma agenda com Trump fortaleça a imagem internacional do pré-candidato do PL. Familiares e amigos se despedem hoje do fisiculturista e influenciador fitness Gabriel Ganley, de 22 anos. O jovem será cremado em uma cerimônia reservada para parentes e amigos. Gabriel foi encontrado morto no sábado no apartamento onde morava, na Mooca, em São Paulo. O caso foi registrado pela polícia como morte suspeita. A causa dessa morte ainda não foi divulgada oficialmente. Nas redes sociais, a mãe do atleta publicou uma mensagem de despedida e afirmou que a situação toda não passa de uma fatalidade. O Gabriel tinha mais de 1.700.000 seguidores nas redes sociais. São 7h55 aqui no Rio de Janeiro.
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0: É a 93 FM, gente. Mais um café com creme. Tô indo embora. É, mas amanhã eu prometo voltar na permissão do Senhor, né? Vem aí, Roberto Vidal, com o Bom Dia 93. A Agradeço seu carinho, sua audiência, sua boa companhia, ouvintes que nos segue aí e está sempre com a gente aí nas redes sociais. Norda 93 FM, chegando por aqui a Adriele, ela também faz parte aí da grande festa que é a 93 FM, 34 anos, minha gente. É, Balzaciana, nossa 93 FM. Gente, galinha tá indo embora, vai, meu filho. Vai cuidar do galinheiro, e você?
10: Vai ser feliz!
0: E continue por aqui, junto com a gente. Beijo no coração.

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Bora aqui é comigo mesmo até as 11 horas da manhã, mais uma semana na 93. É o Bom Dia 93 começando com muita alegria, com muita paz, muita fé no coração e desejando para você ótimas notícias nessa semana, portas abertas, gratidão no coração, né? Muito dinheiro no bolso, saúde para dar e vender. Vamos mandar alô, tá? Vamos mandar alô com alegria, vamos motivar essa turma aí. Manda alô para quem é especial, manda o teu alô, mostra o teu carinho, grava com qualidade, grava aquele áudio maneiro e manda para mim, tá? Você grava com 15 segundos. Vidal, como é que eu gravo? Começa falando teu nome, o teu bairro e para quem você manda alô. O nosso número de WhatsApp, anota aí, 968038319. 968038319. Aqui você sabe que você concorre a muitos prêmios, né? 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Capricha aí, manda pra mim, valeu? Manda alô, 8:05, só pode colocar o nome na oração também. A partir das 9, juntos vamos clamar.

0: manda o teu beijo, ó, a turma tá assim, ó.
1: Bom dia, Vidal, bom dia. A paz do Senhor Jesus, aqui é a Sônia Renata da Paraduque de Caxias, Rio de Janeiro, Vidal, aqui tá chovendo muito.
0: Que isso?
1: Alegria do Senhor, nossa força, posso todas as coisas daquele que me fortalece. Manda um abraço meus filhos, Gustavo e Danilo.
0: Bom dia, Duque de Caxias. Aqui não tá chovendo não, tá nublado.
2: Bom dia, Mano Vidal, a paz do seu Jesus, aqui é o Ricardo Teixeira, mandou de paciência. Fez aniversário 93 FM pelos seus 34 anos de existência. Eu sou ouvinte assíduo desde 2008.
0: Que isso?
2: A 93 conquistou o meu coração. Abraço, irmão.
0: Obrigado, Ricardo. É, 34 anos da 93. Hoje vai ser dia de festa, né? E a todo momento a gente vai estar lembrando desses 34 anos aqui no ar da 93.
3: Muito bom dia, Roberto Vidal, que fala Carla de Portugal. Hoje o beijinho todo especial vai pro meu sobrinho Bruno, do Parque Fluminense, que hoje completa mais uma primavera. Beijinhos muito grandes, meu sobrinho amado. Fica na paz, tchau.
0: Tchau, tchau, valeu.
4: Bom dia, Vidal. Boa. Aqui é Fabrícia de Auschi. Estou aqui com meu filho.
5: Então eu te auxi, mando um beijo pra Laís e pro meu pai no 93 FM.
0: Mas ele é muito lindo, um abraço pra esse menino lindo aí.
6: Guadalupe Marechal, Rocinha e Vidigal.
0: Zona Sul, Serra, Coral, todo mundo.
6: Todos ligado no Vidal.
0: Se atrasa não, hein? Agora 8h16.
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0: Na 93, a melhor, Marina e Frisa, em que Jesus seja o nome. 93. Olha, você aí ligado na 93 FM, bom dia esse povo ligado em São João de Meriti, aqui na 93 FM. Bom dia o pessoal da Pavona aí, pessoal ligado em Anchieta. Bom dia!
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0: Tem informação pra você do volante chegando. 8:30.
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5: Habite ricamente em vós a palavra de Cristo, Colossenses 3:16. Como vimos, não é exagero ler demais a palavra de Deus, mas sim uma necessidade. Ler a Bíblia, absorver a Bíblia, ingerir a palavra é uma ordem de Deus para todos. Todos nós. A palavra é instrumento de restauração, de libertação, de cura para a nossa alma doente. É a base de tudo. Ela fortalece o espírito, conforta a nossa alma, fortalece a personalidade por dentro, até Cristo fluir. A palavra não pode ser apartada do tratamento interior que o Espírito Santo faz e quer fazer em cada crente e que dura a vida inteira. Ela é remédio para a nossa alma marcada pelo pecado. A palavra de Deus gera paz, poder, alegria, saúde, força e vitória.
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7: Agora 8:34, 8:34 na melhor.
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7: Quem chega é o Léo. Léo Vieira, bom dia.
10: Bom dia, ouvinte ligado na 93 FM, tô de volta e de olho na movimentação do trânsito para quem está circulando na ligação entre Niterói e São Gonçalo em direção ao Rio. Para quem está pela ponte, trânsito é pesado por conta de um acidente ali no trecho da Ilha de Mocanguê. Tempo de travessia ficando próximo dos 20 minutos e há impactos na saída da Avenida do Contorno e também da Jansen de Melo. Para quem está pela Alameda, dificuldades desde a descida da Caixa d'Água até a chegada ao cruzamento com a Professor João Brasil e o acesso à alça de acesso para a ponte. Para quem está circulando entre Niterói e São Gonçalo pela BR-101, o trânsito é complicado. Desde o trecho do Porto do Rosa, ali em São Gonçalo, até a chegada ao trecho do Viaduto do Barreto e o acesso à Avenida do Contorno, já na chegada de Niterói. Para você que está saindo de São Gonçalo, RJ-104 é uma boa opção. O trânsito é tranquilo entre o trecho de Alcântara e a chegada ao Trevo de Maria Paula. 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
7: Muito bem, você tá na melhor? E a melhor que faz aniversário? É, 93, 34 anos. E eu vejo essa loura aqui um pouquinho, 26 anos.
11: Não.
7: Não tem 26?
11: Não.
7: Tem quantos anos?
11: Ah, anos?
7: É,
11: de rádio?
7: De 93. Fala aí. Bom dia, tá?
11: Bom dia, meu amigo. Fala. Bom dia, você, nosso ouvinte da 93 FM. Tô fazendo as contas, porque eu. entrei pra trabalhar lá em cima, na MK, né? Na revista. Vou fazer 20 anos de rádio.
7: 20 anos. Então, eu tô contigo, eu tô a 26, tu tá a 20.
11: Viu?
7: Estamos novos na 93.
11: Novíssimos. Né?
7: Então, parabéns, tá, Marcelinha. Mais aniversário juntos na 93.
11: Parabéns, meu amigo Vidal. Parabéns a você, ouvinte da 93 FM, que nos permite entrar na sua casa, fazer parte da nossa história e juntos fazermos parte da história da Rádio 93.
7: É dia de festa.
11: É dia de festa. É uma rádio que tem o propósito de servir o reino de Deus e é exatamente o tema de propósito que a gente vai tratar no debate de hoje.
7: É mesmo.
11: Sabe por quê, Vidal? Um ouvinte fala assim: uma das coisas que eu mais tenho ouvido nos últimos tempos é sobre encontrar o meu propósito de vida. Uhum. Mas como é que isso acontece, hein? Será que todo mundo realmente tem um propósito específico? E só vivendo o propósito que a gente vai ser feliz? Ou até lá a gente vai ficar perdido? Assim,
7: olha,
11: é possível passar a vida inteira e não cumprir o propósito da nossa vida?
7: Gente.
11: Eita, que o tema é bom.
7: Tá, é o
11: olha, Vidal, uma mesa sensacional de amigos da rádio que tem uma história com a rádio.
7: Que
11: a gente
7: legal.
11: Vai estar com o pastor... O nosso querido pastor Jaime Soares, uhum. A cantora Josiane,
7: que legal.
11: O doutor Luiz Fernando Jevaé,
7: olha.
11: E o Rômulo Salles, ele que é o idealizador do Teatro de Nova Iguaçu e da Ilha do Governador, gente cuja história se mistura com a história da rádio.
7: Que legal, que
11: então,
7: legal.
11: Então assim, vai ser bom demais.
7: Pessoas que amam a rádio, né, Marcela?
11: Isso aí.
7: Gostam da emissora, que legal.
11: E aí eu quero até aproveitar, Vidal, fazer um desafio para os nossos ouvintes. Tá, Pitica? Manda pra gente pelo nosso WhatsApp, 21 968038319, coloca lá, para o debate.
7: Uhum.
11: Conta pra gente um pouquinho da sua história, por escrito, tá, gente?
7: Ah, legal,
11: porque
7: legal.
11: A gente não consegue colocar áudio no ar, uhum. Mas eu vou ler aqui um pouquinho da sua história. Por que que a Rádio 93 é a rádio que conquistou seu coração?
7: Então, você faz que nem aquela moça, né? Que fala assim, não manda escrevido, não. Não manda em áudio, não.
11: Manda em áudio, não manda escrevido.
7: Então, manda aí. 11 horas tem debate 93. Daqui a pouco ela dá a dica também pra mulherada. Não quer isso varou, né, Marcelinha?
11: Quando usar cinto e quando não? Porque a gente vai comemorar com cinto ou sem cinto.
7: Eu sempre uso cinto. Ai, meu Deus. Então, ela conta 9:30. Tchau, Loura.
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7: Agora tem Ministério Avivar no Bom Dia. 8:39. É a hora certa pra você.

0: Paulo Neto e Cleiton Queiroz, o céu, te vê? Como ver, tá vendo? Na 93 FM, Ministério Avivai, Canção do Apocalipse. 93. Daqui a pouco, a partir das 9, tem o nosso momento de oração. Vamos clamar ao Pai, vamos orar, o nosso Deus é fiel.
1: Bom dia, Roberto Vidal, graça e paz, início de semana, segunda-feira maravilhosa, e nós aqui em Itaboraí, sempre ligado no Bom Dia 93. Valeu, um abraço pra você, Padre, e pra todos, teu Nilson Oliveira.
0: Pois é, eu tava passando aí, eu passei ontem à noite aí em Itaboraí, né? Povo de Itaboraí, bom dia! Gente, deixa eu aproveitar aqui, mandar dois abraços aqui ao pastor Ailson, né? E ao pastor Felipe, né, e seus familiares das igrejas de Cabo Frio, da Ives Church. Estive lá passando rapidamente nas duas igrejas ontem, né, junto com a Jet Soul Led. E um abraço, né, muito bem recebido pelo pastor Ailson, gente boníssima lá, da Ives de Cabo Frio. São Pedro, eu só dei uma olhadinha lá, né, um culto maravilhoso, uma igreja lotada, igreja linda. Então, um abraço a essas duas igrejas aí, Ives Church, lá de Cabo Frio, e a Ives também, de São Pedro da Aldeia, né? Pastores incríveis.
2: Bom dia, Roberto Vidal. Boa. E todos da 93. Me chamo Silvânia, sou membro da Universal do Irajá. Um abraço a todos, Deus nos abençoe.
0: Um abraço à turma da Igreja Universal do Reino de Deus, né? É, o Bispo Gonçalves, a turma toda aí, valeu, gente.
3: Bom dia, bom dia, bom dia, família 93. Aqui é Gilson da Heloísa, da Igreja NTC na Pavuna, deixando um grande abraço para todo o povo de Deus. Bom dia, bom dia, bom dia.
4: Bom dia, Vidal. Aqui é Doris Jardim Maia, São João do Meriti. Gostaria de fazer um oferecimento a todas as costureiras, pois hoje é o nosso dia. Parabéns para nós. Uhul!
0: Opa, parabéns aí para vocês. Deus abençoe. Você é informado já já na melhor. Peraí.
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0: Agora no Rio, 8:50. 8:50. Pois é, 8:50, cadê o comercial? Ah, achei aqui.
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0: Quem está na área é o Marcos Caetano Júnior. Bom dia, Marquinhos.
14: Bom dia, Vidal. Muito bom dia a todos os ouvintes da 93 FM. Uma ótima segunda-feira. A Polícia Militar apreendeu 7 fuzis no fim de semana em ações realizadas na Baixada Fluminense, na Zona Norte e na Zona Sudoeste do Rio. As apreensões aconteceram em Belfor Roxo, Duque de Caxias, Cascadura, além das comunidades da Congonha, do Fubá, do Camorim e da Gardenia Azul, em Jacarepaguá. Segundo a PM, houve confrontos em algumas ocorrências e 5 suspeitos foram presos. Além dos fuzis, os policiais apreenderam munições, carregadores e rádios comunicadores. O governador interino do Rio, desembargador Ricardo Couto, mudou o comando da Secretaria de Polícia Penal e nomeou a inspetora Alessandra Rosa Odawara para chefiar a pasta. A troca foi publicada no Diário Oficial desta segunda-feira. Alessandra substitui Maria Rosa Loduca Nobel, que ocupava o cargo desde 2022. É policial penal de carreira, a nova secretária tem cerca de 17 anos de experiência no sistema prisional e assume a função em meio a desafios como superlotação das unidades, déficit de vagas e reorganização administrativa da secretaria. A Organização Mundial da Saúde informou que mais de 900 casos suspeitos de ebola foram identificados na República Democrática do Congo, na África Central. Segundo a OMS, 101 casos foram confirmados até agora. O Ministério da Saúde do país também contabiliza mais de 200 mortes associadas à doença. O surto foi declarado oficialmente no último dia 15 e é causado pela cepa Bundibugyo, que ainda não possui vacina ou tratamento aprovado. O ebola é uma doença viral grave transmitida pelo contato com fluidos corporais e pode provocar hemorragias e falência dos órgãos. 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

Na 93 FM, a melhor, a rádio do povo de Deus, Gabriela Rocha, Vida aos Sepulcros, no Bom Dia. 93. 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

0: gente está há 5, 10, 1 ano, meses, 34. Obrigado pelo carinho, né? Você faz parte da nossa vida e desse aniversário. Ó, eu volto já pra gente agradecer e orar ao Senhor aqui na 93. Aguenta aí, que é bem rapidinho. Agora no Rio, 9:03.
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0: Vamos falar de saúde, gente. Olha, chegou a pergunta aqui do Anselmo, né? Ele falou: Vidal Manolo, eu sou taxista ali da rodoviária, região da rodoviária. Tenho vocês falando aí, né? Todos os dias tenho sentido muita dor nas costas e final do dia também. Eu sinto as pernas inchadas e doloridas. Será que o biomagnésio, que vocês sempre falam de manhã, ele pode me ajudar no alívio dessas dores aí para você? É, me dá dica boa aí. Manolo, bom dia. É contigo, meu amigo. Bem-vindo.
3: Bom dia, Vidal. Bom dia a toda a audiência. Sem dúvida é muito indicado, né, Vidal? O biomagnésio, ele melhora a circulação sanguínea. Evita o inchaço, formigamento, a má circulação. Ele age diretamente na saúde do coração. Você sabe que o coração é um músculo. O magnésio é excelente para essa musculatura. Inclusive agora, que a temperatura está um pouco mais fria, isso acaba prejudicando e até uma coisa que é importante, aumenta muito os índices de problemas cardíacos. Por isso que o biomagnésio é tão necessário na prevenção. Além disso, além de aliviar a dor, inchar o corpo, o biomagnésio, ele é excelente para quem tem reumatismo, hérnia de disco, bico de papagaio. Ele tem o colágeno tipo 2, que tem uma ação regenerativa nas nossas cartilagens e ajuda também, Vidal, no fortalecimento dos ossos e dos músculos. Ele é muito importante para evitar osteoporose, melhorar a manutenção da massa magra e, claro, fortalecer a musculatura. O papel do nosso biomagnésio é esse, é músculos fortalecidos. Então, você está com aquela dor nas costas, está com aquela dor provocada por um reumatismo, uma hérnia de disco, bico de papagaio, sofre de gota, tem que usar o nosso biomagnésio, Vidal.
0: Que legal, gostou da dica aí, meu amigo do volante? Agora tem mais, a gente sabe que no biomagnésio, o biomagnésio foi pensado para cuidar do corpo de forma completa, né, Manolo? Quais os nutrientes que a Biotop colocou na fórmula do biomagnésio para tornar o biomagnésio mais eficiente para o dia a dia?
3: 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Então, tudo isso, Vidal, de uma maneira coordenada, vai melhorar a nossa saúde como um todo. 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
0: Vamos orar por todos os nossos ouvintes em agradecimento, né? Em clamor. Nomes para a oração de hoje, entre tantos que não colocaram também, nosso Deus sabe, Verilane e familiares da Nova Holanda, de Bom Sucesso, Iraci, João e família, Cauã Gonçalves da Penha, Isa Juvenal e família de Japeri, Lorena, Alisson, Alberto e Silvana de Nova Iguaçu, Antônio, Eli Rude, José Rosa, Regina e José da Tijuca, Adriane e família de Botafogo, Josiane de Caxias, Anne, Ana e família de Guadalupe, Maiara, Caio, Maria, Flor e familiares. Vamos orar? Deus amado, em nome de Jesus, nesse momento de oração, Pai, nós elevamos um coração cheio de gratidão pelos 34 anos da Rádio 93 FM. A Deus, obrigado por cada vida alcançada, cada palavra transmitida, cada louvor que entrou em lares, carros, hospitais, empresas e corações em momentos difíceis, Pai. Ó Deus, obrigado pelos nossos ouvintes fiéis, pelas famílias edificadas, pelos testemunhos, milagres e recomeços que nasceram através dessa nossa missão. Ó Deus, que nunca falte direção, sabedoria, união e propósito para todos os trabalhadores, comunicadores, técnicos, parceiros e colaboradores que fazem parte dessa história. Abençoa, a Deus, cada família representada aqui. Abre portas de crescimento, saúde, oportunidades, paz e provisão. E vidas continuem sendo restauradas, fortalecidas e alcançadas pelo teu amor todos os dias. Pai, que os próximos anos sejam ainda maiores, com mais sucesso, com mais paz, com mais provisão, com mais alcance, ó Deus, em nome de Jesus. Ó Deus amado, muito obrigado. Nós te louvamos em tudo, ó Deus. Ó Deus, toda honra, toda glória e toda gratidão pertencem a ti. Nós oramos em nome de Jesus, colocando cada ouvinte em tuas mãos, cada pedido de oração nesse momento. Abençoe, ó Deus. Traga, ó Deus, os desejos do coração à tona, abrindo portas, trazendo cura, trazendo milagres e maravilhas, como em todos esses 34 anos. Nós te agradecemos e oramos em nome de Jesus, o nome que está acima de todo nome. Amém.

0: na 93 FM, a rádio do povo de Deus, né? Tá aí bonito, né? Ruth Dayane, o céu se abre com adoração. Antes, Coração de Pedra, uma saudade com o grupo Semeando aqui. Que saudade, né? Semeando faz parte da música evangélica, com história linda de louvor e adoração. E ó, sexta-feira com Alexandre Teixeira, né? Marca aí, tem Gênesis, o início de tudo. É só música de saudade pra você. Viagem no tempo, ó. Ligadinha na rádio Conquistou Meu Coração, de São Gonçalo aí, do Rio do Ouro. Obrigado, gente. Valeu, Rio do Ouro. Vidal, que todos os ouvintes aí recebam um abraço da 93 e minha família. Uma ótima segunda-feira pra vocês aí. Quem tá falando aqui é Enilde, do Complexo do Alemão.
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0: Quem está de volta é o Léo Vieira. Fala, Léo.
2: Tô de volta, ouvinte ligado na 93 FM, de olho na movimentação do trânsito na zona sudoeste da cidade. Para quem sai de Guaratiba em direção ao Recreio, trânsito ainda com problemas no túnel da Grota Funda, retenções entre a altura ali da Avenida Dom João VI, na altura da estação Ilha de Guaratiba do BRT, e a chegada ao acesso para a Avenida das Américas. Para quem está optando pela Serra, na Avenida Artur Chechel, dá para ganhar um tempinho, tanto na chegada à Estrada do Pontal, quanto no acesso à Estrada dos Bandeirantes, no trecho das Vargens. Para quem segue pela Américas, dificuldades entre o Terminal do Recreio e a altura da Estação Bosque Marapendi do BRT, para quem está seguindo em direção ao trecho da Armando Lombardi, no acesso ao Jardim Oceânico. Para quem segue pela Orla, na Avenida Lúcio Costa, dá para ganhar um tempinho no trecho do Recreio, pelo menos até a chegada à altura da reserva e o acesso para a Avenida Ayrton Senna. Por lá, o panorama é muito melhor. 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Léo Vieira para 93 FM, a rádio que conquistou o meu coração.

0: 93 FM, Maria Marçal, Deserto. 93. Antes a Kailane Frauches, a canção No Secreto. Gente, é cada musicão aqui no Bom Dia. Fala comigo.
1: Bom dia, Rádio 93. Bom dia, ouvinte. Sou o evangelista Carlos Damião de Maricá. Quero desejar a todos um dia abençoado. Quero deixar também um abraço para o meu amigo Jean, neto da irmã Eliane, filho da Juliana, irmã da Isadora. Eles me pediram um abraço. Quero deixar um abraço para eles e quero desejar a todos uma semana de paz e alegria.
2: Bom dia, Vidal. Graça e paz, Ângela. Dia uma, sempre ligada na melhor, na rádio que conquistou meu coração. Semana abençoada para todos nós, amigo.
3: Parabéns, 93 FM. Eu acompanho vocês desde quando eu era bebê, né? Praticamente, né? Quando eu tô com 31. Lembre-se, o melhor de Deus está por vir. Vidal, manda um abraço a todos os locutores. Um abraço da jovem Luísa de Duque de Caxias.
0: Valeu, benção.
3: Um abraço, o melhor rádio que eu amo.
0: Obrigado, lindona.
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0: Agora no Rio, 9:32.
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2: Pastor Alberto Vieira, da Assembleia de Deus Aviva no Rocha, em São Gonçalo.
3: Tia Ju, qual é a palavra de hoje?
4: Olha o que diz lá no livro de Gálatas 1, versos 3. Que a graça e a paz estejam com vocês, da parte de Deus, nosso Pai, e do Senhor Jesus Cristo, qual entregou a si mesmo pelos nossos pecados, para nos livrar deste mundo perverso, segundo a vontade do nosso Deus e Pai, a quem seja a glória para todo o sempre. Amém. Deus, através do Senhor Jesus, nos livrou do pecado e da morte. Você está livre. Não se ache mais preso, não se sinta preso. O nosso Senhor Jesus já pagou o preço pela nossa liberdade. Viva a liberdade com Cristo Jesus. E nunca se esqueça, Deus se importa com você. 93.
2: Agora 9:34.

0: Que isso, Varoa?
1: Varoa tá meio baleada da voz, Varoa chegou aqui meio cambaleando.
2: A voz tá voltando, a voz marchou comigo na marcha.
1: Ela já é toda estranha, mas a voz tá estranha também.
2: A voz já é esquisita, assim, meio assim, a voz marchou comigo na marcha, tá voltando.
1: É, ralou na marcha pra Jesus, que marcha linda, né?
2: Foi lindíssima.
1: Lotadaça, de maior de todas,
2: beijo
1: Marcelinha.
2: Pra todo mundo que esteve lá, foi muito bom.
1: E um abraço do nosso querido Alexandre Esquerdo
2: isso
1: lá,
2: aí,
1: né?
2: Beijo.
1: Eu tava rouquinho também.
2: Tava. O Esquerdo também deve estar sem voz que
1: tá
2: eu
1: acabado.
2: Até hoje.
1: Um abraço, Esquerdo.
2: Beijo, Esquerdo.
1: Mas ali é com a dica de hoje aí. Quando usar cinto e quando não.
2: E quando não. Primeiro, mulherada, a espessura do cinto importa de acordo com a sua silhueta. Ou seja, nem todo cinto funciona da mesma forma em todo tipo de corpo. A largura do cinto, meninas, muda completamente o efeito no seu visual.
1: Olha aí.
2: Por exemplo, um cinto fino vai valorizar uma silhueta pequena.
1: Uhum.
2: Um cinto largo já favorece para quem tem o torso mais longo. Cinto fino na calça sempre vai ser funcional. Mesmo o cinto no mesmo tom da calça vai dar um efeito o quê? Alongador. Uma outra dica é a seguinte, a gente pode usar o cinto para definir a cintura nos looks que são mais soltinhos, tipo, colocou um vestido que é mais amplo, uma peça mais ampla, ou uma silhueta mais reta, o cinto pode ser aquele aliado que vai dar aquela curva no seu visual, que fica muito bacana. Agora, evita usar cinto com blazer de alfaiataria e conjunto estruturado. Esse negócio não dá certo, tá, gente? Porque a peça de alfaiataria já tem sua própria arquitetura. Então, se você colocar um cinto, gente, ficou horrível.
1: Então, vai lá. Entendi.
2: Todas as letras, ficou horrível, não dá certo. Agora, você pode usar o cinto para melhorar a proporção e alongar a silhueta. Tipo, se você usar o cinto no lugar certo, o cinto divide o corpo de forma que vai te favorecer. E vai te dar uma ilusão de perna mais longa. Você botar aqui na sua altura da cintura aquele cintinho que agora tá usando muito no outono e no inverno, por cima de alguns tipos de casaco que não são estruturados e que você coloca ali, fica lindíssimo. Agora, se a ideia é alongar a silhueta, cinto não dá.
1: Ih, olha aí.
2: Porque ele dá aquela repartida. E por fim, você precisa entender que um cinto pode fazer também toda a diferença.
1: É isso aí.
2: Usado de uma maneira certa, o cinto como um ponto focal no seu visual, ele é usado como um elemento de estilo. Só que tem que saber usar.
1: Boa, Marcelinha.
2: Fica bacana.
1: Essa dica tá disponível para você com a Pitica, nossa querida Adriele, no 968038319. São dicas que a gente dá aqui, né, Marcelinha?
2: Que amplia,
1: tem ajudado tanta,
2: né,
1: mulher, tanta
2: exatamente,
1: mulher, mulherada aí, tantos homens aí.
2: Ajuda a gente, né, Vidal?
1: É verdade, são coisas simples que você fala assim, caramba, só isso já mudou tanto, isso aí, né? Isso é muito isso legal. Aí. Amanhã você fala pros homens.
2: Meninos.
1: Então tá bom, Loura.
2: Até, amigo.
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1: Amanhã tem mais, então.
5: Isso, garoto.

0: É o Thales, Taleco, né? O Thales que, olha, foi muito top na marcha, né? Momento incrível lá.
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0: 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Que isso, Varão? Baixa o aplicativo aí, tá? 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
1: Bom dia, Vidal. Bom dia, 93. Aqui fala Cláudio Márcio de Abreu, de Nova América. 34 anos junto com vocês, exaltando o nome de Deus. Rádio 93, nossa eterna El Shaddai. Parabéns.
0: Isso aí, meu amigo, obrigado.
2: Bom dia, Vidal. Aqui é Ana Lúcia de Nova Friburgo. Eu gostaria de mandar um abraço para todas as costureiras, porque hoje é o Dia Nacional das Costureiras. Deus abençoe a todas de Nova Friburgo. Um abraço.
0: Beijo, meninas de Friburgo. Beijo, as Friburgo tem muita costureira, tá, gente? Friburgo bomba. Então, costureiras aí de Nova Friburgo, obrigado pelo carinho, tá? Costureiras em geral, parabéns pelo dia de vocês, tá bom, meninas?
3: Bom dia, Vidal, aqui Isabelle Guimarães. Gostaria de mandar um super alô pra vocês da minha 93, que hoje completa mais um aniversário. Eu amo vocês e sou grato pela vida de vocês, a existência de vocês. Deus abençoe.
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0: Bom dia, 93. 9 horas e 48 minutos. 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
9: Ser forte e corajoso, porque tu farás este povo herdar a terra que sob juramento prometi dar a seus pais. Tão somente ser forte e muito corajoso, para teres o cuidado de fazer segundo toda a lei que meu servo Moisés te ordenou. Dela não te desvies nem para a direita, nem para a esquerda, para que sejas bem-sucedido por onde quer que andares. Não cesses de falar desse livro da lei, antes medita nele dia e noite, para que tenhas cuidado de fazer segundo tudo quanto nele está escrito. Então farás prosperar o teu caminho e serás bem-sucedido. Não te mandei eu ser forte e corajoso? Não temas e nem te espantes, porque o Senhor teu Deus é contigo por onde quer que andares. Josué 1:6-9.
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0: De volta, Marcos Caetano Júnior.
12: O corpo de Ciene Pires de Paulo, de 42 anos, será sepultado nesta segunda-feira no cemitério Jardim da Saudade, em Sulacape, na zona oeste do Rio. Ela morreu neste fim de semana após ser baleada durante uma tentativa de assalto na estrada do Itaiangá. Ciene estava na garupa de uma moto quando um casal de criminosos, também em uma motocicleta, anunciou o assalto. Segundo testemunhas, o piloto da moto reagiu e entrou em luta corporal com um dos suspeitos. Durante a confusão, a mulher foi atingida por disparos. Após o crime, moradores tentaram linchar os assaltantes, mas a dupla foi presa pela polícia militar. As inscrições para o Exame Nacional do Ensino Médio, Enem 2026, começam hoje. O site é enem.inep.gov.br/participante. A taxa de participação custa R$ 85,00 e pode ser paga por boleto gerado na página do participante. Os estudantes que têm direito à isenção desse valor, como os alunos da rede pública, também devem se inscrever. O Enem este ano será aplicado em 2 domingos, nos dias 8 e 15 de novembro. O exame é composto por 4 provas objetivas, com 45 questões de múltipla escolha cada e uma redação em língua portuguesa. Tragédia nas Filipinas. Equipes de resgate seguem nas buscas por ao menos 17 desaparecidos após o desabamento de um prédio de 9 andares que estava em construção na cidade de Angeles. 4 mortes foram confirmadas pelas autoridades. A estrutura cedeu neste domingo e atingiu um hotel próximo. Uma das vítimas é um hóspede de origem malaia. Cerca de 70 pessoas trabalhavam na obra. Entre os desaparecidos estão principalmente operários que dormiam no canteiro quando ocorreu o desastre. As autoridades filipinas investigam o que causou o colapso na estrutura. 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

0: na sua 93 FM, a Rádio do Povo de Deus, a nossa querida Josiane, que vai estar no debate daqui a pouquinho, né? Josiane com a Fernanda Brum Nova e a Vé. Tem mais uma hora ainda de Bom Dia 93 para você ao vivo nesse dia especial de aniversário da rádio que conquistou o meu, o seu, o nosso coração, a 93 FM, tá bom? 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
0: Palavra comum dos três versículos que a gente libera. Vou liberar o primeiro de hoje, hein? Que tá valendo a palavra-chave desse mês. Tá valendo Mamãe no Navio Vidal. O que é isso, Mamãe no Navio? É. 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Se fosse você, já pegava os três versículos. Quanto mais palavras-chave você cadastrar, melhores serão as suas chances aí, tá? Primeiro versículo de hoje, Marcos 6, versículo 54. Marcos 6, versículo 54. Estou usando a versão Almeida corrigida e revisada. Palavra-chave: Mamãe no Navio. 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
0: 10 horas em ponto.
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0: 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Vamos falar de saúde, coisa boa para você que tá sofrendo com dores aqui, algumas coisas te incomodando, você não sabe o que fazer, às vezes toma 3, 4 remédios, soluções por dia e nada acontece. Já pensou algo que você na primeira semana já pode sentir aí, já começa a sentir aí os efeitos de solução? Você que sente aí que não consegue mais fazer uma tarefa simples sem sentir aquela fisgada nas costas? Dorme cansado e acorda pior do que foi dormir? Vive sem disposição? Será que isso é rotina que falta? É falta de cuidado com a própria saúde? O que pode ser? O que pode ajudar? 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
0: 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Abração.
4: Um abraço, querido.
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É cada musicão. Mídia Lima com Marcos Salles, Guarda de Israel. 93. Esses dois aí fizeram uma apresentação linda lá na Marcha para Jesus 2026, né? Gente, são 10 horas e 15 minutos. Eu vou pro intervalo e já já eu trago pra você informação pra quem tá dirigindo aí, hein? Você, meu amigo do volante, que dá aquela carona pra 93, você que vai pegar um Uber 99, o carro de aplicativo em geral, um táxi, entrou no carro e fala assim: pô, bota na 93 aí, bota aí, eu quero ouvir o Vidal, quero ouvir a 93. Fala lá, né? Fala dentro do carro de aplicativo lá, pô, bota aí, os caras são maneiros, né? Agrada um passageiro a todo momento e você não vai ser diferente. Fala aí, ó, bota na 93 aí. A melhor. Gente, são 10 horas e 15 minutos. Já

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3: Conta mais aí, Léo.
5: Tô de volta, ouvinte ligado na 93 FM, de olho na movimentação do trânsito para quem está circulando pelo trecho da Zona Norte da cidade. Quem segue entre o Meier e o Engenho de Dentro pela Mário Cavalcante, o trânsito é intenso ali na passagem pelo acesso para a Rua Piauí, no caminho para a estação da Supervia. Para quem segue em direção ao Meier, observa o bom panorama, pelo menos até a altura da Rua Medina. Para quem está circulando pela 24 de maio, trânsito mais intenso entre o Engenho Novo e a chegada a Dias da Cruz. Para quem está saindo do Meier, através da Emengarda, Maria Antônia e General Belegarde, trânsito já circula melhor. Para quem está pela Marechal Rondon, ainda intenso, principalmente na altura do Sampaio. Para você que está optando pela Nanelli, também já vai encontrar boas condições. Na saída de Vila Isabel, em direção ao Maracanã, trânsito ainda é intenso na Teodoro da Silva, principalmente na altura da Souza Franco, até a chegada à altura do cruzamento com a Pereira Nunes. Para quem está optando pela Maxwell, dá para ganhar um tempinho nesta manhã. 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Léo Vieira para 93 FM, a rádio que conquistou o meu coração. Bom,

0: na 93 FM. Anderson Freire, Raridade. Sara Farias, Chame Jesus, ao vivo, aqui na Melhor. Agora no Rio, hora certinha pra você, 10:30.
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0: 34 anos, né? 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

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São 10h45 agora. Eixa lá.

0: e Sara Farias, Chame Jesus. Bom, já já tem informação e logo depois tem o debate especial dos 34 anos da 93. É, hoje a gente está comemorando 34 anos de existência, né?
1: A paz do senhor Vidal. Manda um alô aí pro sapateiro Everton da Vila da Penha, o Maurício do ar-condicionado. Tamo junto, paz do senhor a todos. Valeu.

0: Moção!
1: Isso aí, meu irmão, obrigado pelo carinho de sempre.
2: Bom dia, Vidal, graça e paz. Quem fala é o Douglas Andrade, da Praia de Mauá. Quero deixar um abraço para todos os moradores da Praia de Mauá. E um beijo para minha esposa. Vidal, quero essa Bíblia, hein?
1: Bora, resultado sai já já.
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1: 10:51.
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1: Quem está de volta é o Marcos Caetano Júnior.
9: A Polícia Militar realiza uma operação para combater roubos e desmanches de veículos na Vila Kennedy, na Zona Oeste do Rio. A região é controlada pelo Comando Vermelho. Há registro de trocas de tiros na região desde as primeiras horas do dia, principalmente nas proximidades da Praça do Barrão. Até o momento, não houve prisões ou apreensões. Por questões de segurança, 16 escolas municipais da região não abriram nesta manhã. Uma clínica da família e um centro municipal de saúde suspenderam o funcionamento. O advogado norte-americano Martin De Luca afirmou nesta segunda-feira que o ministro Alexandre de Moraes, do Supremo Tribunal Federal, foi notificado sobre o processo movido contra ele nos Estados Unidos. A ação foi apresentada pela plataforma Rumble e pela Trump Media, que tentam barrar decisões do magistrado brasileiro relacionadas a bloqueios e restrições de conteúdo. De acordo com as empresas, as medidas configuram censura e violam garantias constitucionais americanas. A notificação foi feita por e-mail após autorização da Justiça Federal da Flórida. Alexandre de Moraes ainda não se pronunciou sobre esse caso. Guerra no Oriente Médio. O Exército de Israel emitiu hoje um alerta para moradores de 10 vilarejos no Líbano, a maioria no sul do país. A decisão deixaram as casas diante da expectativa de novos ataques contra supostos alvos do Hezbollah. Em comunicado nas redes sociais, o porta-voz militar Avishai Adrae afirmou que a operação ocorre após supostas violações de cessar-fogo pelo grupo terrorista. Segundo o exército israelense, os moradores devem deixar imediatamente as áreas indicadas e se deslocar para locais abertos a pelo menos 1 quilômetro de distância desses vilarejos. 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

É a última de hoje do seu Bom Dia 93. Vitor Santana, João 20, pra sempre aqui no Bom Dia, fechando bem. 93. Olha quem tá ganhando aqui, uma Bíblia linda da BV Books 1611, é a Josiane. Josiane. Ela é do Jardim Palmares, telefone final 0412. Então, Josiane, Jardim Palmares, passa aqui com 5 dias úteis. Rua Gotemburgo, 211, São Cristóvão, atual rua, Senador Haroldo de Oliveira. Aquele abraço do Roberto Vidal, tá chegando o debate 93 especial, no comando do Cid Gonçalves, com a Marcela Bastos e aqueles convidados especiais para os 34 anos da 93 FM. Fica aí, é bênção pura, sem mistura pro seu dia, tá? A gente se encontra amanhã, 8 da manhã. Não se esqueça, fé no Pai, que o inimigo cai. Tchau, tchau. Você

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1: Bom dia. Dia festivo hoje, dia de alegria, dia de relembrar o início de tudo. Estamos começando mais uma edição do nosso Debate 93. Hoje, segunda-feira, dia 25 de maio, ano 2026. É mais um dia que Deus nos fez. Então, alegre-se, regozile-se nele. Hoje, a 93 FM comemora 34 anos de existência. Tudo começou de um sonho realizado, e até hoje o legado continua. E nós estamos juntos em mais uma edição do nosso Debate 93, mas como sempre, eu nunca estou só, porque eu estou com ela, a Bela, que também é fera, ela que é quase uma poesia de Castro Alves, ela é Marcela Rambran Bastos, uma obra de arte. Marcelinha, muito bom dia, bem-vinda.
2: Bom dia, meu amigo Cid, porque a 93 FM é um lugar de fazer amigos também. Bom dia aos nossos preciosos e maravilhosos ouvintes. Ouvintes amados, que são a razão da gente estar aqui, né, ao longo desses anos, Cid, celebrando. Então, corre pro nosso canal no YouTube, porque eu já adianto que a mesa é uma mesa maravilhosa, fantástica. Você vai vê-los com imagens. Rádio 93 FM Gospel. Aproveita por lá, já dá um oizinho, já deixa sua curtida e você vai começar a contar pra gente, além da sua opinião no programa, conta um pouquinho da sua história com a 93 FM. Você faz isso também com imagens através do nosso Facebook, Rádio 93 FM. Participa com a gente pelo aplicativo da 93 FM. Se você não baixou, baixa, tá lindo, leve. E lá também tem um chat onde você vai conversar com a gente. O WhatsApp é aberto, 21 96803 8319, 21 96803 8319. E se de hoje a gente vai pedir aos nossos queridos ouvintes que mandem pra gente pelo WhatsApp por escrito, tá, gente? Porque se for por áudio é mais difícil pra gente tocar e teriam que ser apenas 20 segundos. Conta pra gente um pouquinho da sua história com a 93 FM. Por que que a 93 FM conquistou o seu coração? A gente quer saber um pouquinho dessa história de amor, sim.
1: Verdade, verdade. Agora nós temos um timaço, Marcelo, um timaço que vai adentrar a sua tela nesse momento. Olha aí, nós temos hoje pastor Jaime Soares conosco, olha ele aparecendo na tela, a nossa querida pastora Josiane, olha ela aí, uma das primeiras cantoras aqui da MK Music, pastor, tô profetizando a vida dele, doutor Luiz Fernando Givaé, olha ele aí, ó, daqui a pouco ele vai falar o slogan dele aqui, ó, também Rômulo Salles, o homem do teatro, o cara. É isso, gente, esse é o nosso timaço aqui na 93 FM, Marcela Bastos, Marcela.
2: E vambora, né, Cid, porque no dia de hoje, a gente não podia tratar de outro tema a não ser propósito, porque a 93 FM está há 34 anos no ar, com um propósito muito claro de levar a palavra de Deus através das ondas do rádio. E aí esse timaço vai conversar com a gente, com os nossos ouvintes, a respeito do propósito, Cid.
1: Aliás, não foi sem propósito que essa mesa foi escolhida a dedo para estar aqui conosco hoje, porque cada um deles tem um momento especial com a 93 FM, com o debate. Cada um deles tem um momento especial em que marcou a sua vida e marcou a vida de todas as pessoas que estão ligadas conosco aqui na nossa programação. Então, já quero dar as boas-vindas aqui, mas logo falando do tema de hoje, o assunto de hoje, e os nossos ouvintes mandam para nós. Um ouvinte disse assim: gente, uma das coisas que mais tenho ouvido nos últimos tempos é sobre encontrar o nosso propósito na vida. Mas como se descobre isso? Pelo amor de Deus, todo mundo realmente tem um propósito específico? O propósito tem a ver com o que nos faz feliz? É sobre tudo o que podemos fazer em relação às outras pessoas? O que Deus que, aliás, é Deus quem define o nosso propósito? É possível passar a vida inteira sem saber qual o nosso propósito de vida? Assunto calmo, sereno, tranquilo, perguntas muito poucas. Então, tá aí, pra gente começar o nosso assunto de hoje, eu já queria dar as boas-vindas aqui ao nosso querido Rômulo. Rômulo, muito bom dia, muito bem-vindo aqui ao nosso Debate 93, muito bom dia, bem-vindo, meu irmão.
3: Bom dia, meu amigo, bom dia, audiência incrível da Rádio 93, toda a equipe, nossos amigos aqui, debatedores, e pra gente é muito especial estar aqui comemorando mais um ano da rádio juntos. Amém. Essa rádio que faz parte da vida da gente, que, nossa, a gente faz parte da vida dela um pouquinho.
1: Você não me ouve desde criança, não, né?
3: É porque eu te tenho ouvido desde criança.
1: Não faz isso, não.
3: Quero lhe dizer isso, quero lhe dizer isso.
1: Eu continuo te amando, tá? Quanto à pergunta aqui da nossa ouvinte, o que, que você tem a dizer, senhor, a princípio com relação a essa dúvida da ouvinte sobre propósito, como encontrar, se é Deus que descobre, se é a gente que descobre, o que, que você acha disso?
3: Irmão, a primeira coisa que eu acho é que propósito ele não é um destino estático, né? O propósito é uma jornada de serviço onde nós usamos os nossos talentos para glorificar, agradecer, ser útil, abençoar as vidas. Então, muitas das vezes as pessoas acham que um propósito significa que todo mundo precisa ser pastor, missionário, ter um serviço dentro de uma congregação. E, às vezes, não. No meu caso, por exemplo, tem um propósito de Deus na minha vida e o propósito se cumpre quando eu abro as portas de um teatro e que, através da arte, que a gente entende que toda a criação é inspirada por Deus, né? Se a gente deturpa isso ao longo da nossa jornada profissional, é outra história. Mas, quando eu abro as portas de um teatro para que a beleza, a arte, a cultura se manifeste, muitas pessoas podem ser transformadas, podem ser impactadas, realidades diferenciadas, conexões feitas. E a gente entende que a gente precisa amar a Deus e ao próximo. E o específico mesmo é como a gente faz na nossa vida com o nosso propósito para amar ao próximo. Lá em 1 Pedro 4,10 fala assim, ó, cada um exerça o dom que recebeu para servir aos outros, administrando fielmente a graça de Deus em suas múltiplas formas. Então, entenda que na sua vida tem muitas formas de Deus conectar-se com o propósito seu enquanto indivíduo para o propósito coletivo. Acho que é um caminho importante para a gente abordar esse tema.
1: Ana, começamos bem. Meu querido doutor Luiz Fernando Givaé, que alegria tê-lo conosco mais uma vez. E como é que é aquele o teu slogan, como é que você fala?
4: Alegria minha, grande Cid Gonçalves, um prazer estar aqui com todo mundo, ouvintes da 93, essa mesa abençoada aqui, só fera, só cobra, eu estou aqui de minhoca, pedindo meu espaço. E eu sempre gosto de dizer o seguinte, que o dia que eu venho aqui é o dia que faz sol na minha vida.
1: Olha aí, ó.
4: Porque floresce tudo, é o sol da justiça que brilha. Era as quintas-feiras que eu vinha constantemente aqui, é verdade, mas hoje mudou para segunda-feira, que é o dia do sol da justiça.
1: Rapaz, você vê que ele sempre se dá bem, sempre se dá um jeito. Quanto ao buscar o propósito aqui, meu caro doutor Givaé?
4: Ó, eu fiz aqui uma colinha, aqui no, nas minhas anotações, que eu acho que tem o propósito vocacional e um propósito intencional. A maioria das pessoas persegue o seu propósito vocacional. Ah, eu acho que eu gosto, eu quero ser cientista. Estou falando em realizações pessoais, profissionais, etc. E também tem o propósito intencional. Eu quero ser relevante, eu quero ser importante, eu quero servir a Deus, eu quero atender a demanda do próximo, né? Quero ser uma pessoa que deixe legado, né? Eu já estou nessa fase de viver construindo legado, eu já não construo mais nada, né? Porque diz assim, agora que você já está no final da vida, eu digo, não, peraí, ainda não, né? Falta muito.
1: O pessoal pega pesado com a gente, né?
4: Eu brinco também que tem o propósito macro e o propósito micro. Uhum. Meu propósito macro é ser o Papa dos evangélicos, entendeu? Porque não tem nada.
1: É um cargo que ainda não tem, né?
4: Não tem
1: não
4: isso.
1: Tem, né? Não tem ainda, não.
4: Mas você, bispo serve, tá bom?
1: Não, tá bom assim?
4: É apóstolo, tá bom.
1: Semideus.
4: Agora, o propósito micro ninguém tem, né? Eu não quero servir na cantina, não quero servir na igreja, não quero liderar a célula, ou mesmo participar de célula. E eu me converti velho, né? Quando me converti, eu já tinha mais de 30 anos e tal, então já faz quase meio século, né? Então,
1: é um bebê.
4: É. Então, na minha jornada, a primeira coisa que Deus tratou de mim foi vaidade, que eu era muito vaidoso. E tem uma história interessante que quando eu comecei a... Eu fui, assim, arrebanhado por Deus, né? E quando eu comecei a ir para as igrejas, etc., que eu estava meio perdido, não sabia onde ir direito, eu só me quebrantava. Eu não conseguia nem falar. E o meu grande pânico é que eu já era mais ou menos conhecido profissionalmente, que me chamassem para falar, eu não ia conseguir falar, porque eu só chorava. Então, até a pessoa olhava para mim e disse, esse cara deve ter pecado muito, né? O jeito que ele chora aqui deve ter saído da penitenciária.
1: É muito quebrantamento, né?
4: Pois é. Mas foi assim que eu comecei. Então, eu sempre entendi que o meu propósito macro era servir a Deus. E o micro é onde desce, para qualquer coisa. E como eu sou advogado de família, me chamaram muito para célula de família, para ministério de família. Uhum. E eu acho que não era bem porque eu entendia bem, de separar famílias, sim, né? Sim. Entendeu? E eu acho que Deus brincava comigo, né? Nesse sentido. Mas de qualquer maneira, eu acho que servir na igreja é importante, participar e também amadurecer, e todo o propósito atende o desígnio de Deus. Amém. Então o importante é você se liberar e seguir também a tua intenção. Se a tua intenção é servir, servir onde der, do jeito que for, e Deus vai te encaminhando.
1: Amém. Minha querida pastora Josiane, que bom tê-la aqui, Muito bom dia, bem-vinda.
5: Bom dia, Cid, bom dia a todos os meus amigos aqui, colegas debatedores. Gente, que honra poder estar aqui nessa oportunidade. Já falei ali com a Andréia, me senti muito feliz de poder estar aqui. E eu tenho certeza que vai ser uma manhã de muito crescimento para as nossas vidas e para a vida de todos os ouvintes que acompanham aqui a gente há tanto tempo, né? Você falou verdade. Assim, ah, Josiane está aqui, já me senti a vovozinha lá
1: não,
5: também.
1: Você começou
5: porque
1: aqui criança.
5: O povo já está falando. Não, eu não te ouço desde criança. Eu passo, eu estou provando desse veneninho aí, viu?
1: Agora eu me senti até mais confortável agora, porque achei que era só eu que estava passando
5: mas
1: por isso.
5: Mas isso é bom demais, né? A gente tem uma história para contar. Verdade. E isso é bom porque eu faço parte também desse tempinho aí da rádio.
1: É um propósito, né?
5: É um propósito. E aí, falando sobre propósito, eu tô aqui me deliciando aquilo que já foi falado aqui e amei aqui o que o Dr. Gevaia falou sobre a vocação, sobre a intenção. Mas teve uma coisa que me chamou a atenção aqui com a pergunta dessa ouvinte, que ela fala assim, propósito tem a ver com o que nos faz feliz ou é sobre o que podemos fazer com relação a outras pessoas? Então ela faz um questionamento aqui, eu estava conversando, né, com o meu marido antes de vir para cá, e eu falei assim, tem muitas pessoas hoje perdidas no seu propósito porque elas querem ser felizes, né? Enquanto a gente sabe que a felicidade ela é uma consequência de quando nós estamos fazendo algo que realmente nós tivemos um chamado. Porque muitas vezes a gente está correndo atrás de um propósito que não é realmente o nosso propósito. Eu me deparo com pessoas, principalmente mulheres, que agora eu estou atuando mais nessa área de mulheres, e as mulheres ficam se questionando, mas pastora, como é que é o meu... Será que eu tenho um propósito? Será que Deus tem alguma coisa? Mas muitas vezes elas estão focadas em alguma coisa que elas não foram chamadas para fazer. E aí, quando elas focam naquilo ali, elas se frustram no meio do caminho e acham que Deus não tem um propósito a ser realizado na vida delas. Isso é muito preocupante, porque muitas vezes aqui, eu acho que todos nós aqui, é o que eu penso, estamos vivendo o propósito que Deus estabeleceu para as nossas vidas. Mas isso não significa que a gente vai ter dias tristes, que a gente vai ter dias de decepções, a gente vai ter que passar por isso. Não adianta. A gente não vive o nosso propósito do início ao fim vivendo a felicidade. Porque nós estamos no mundo, e como Jesus falou, olha, no mundo vocês vão ter aflições, vocês vão passar por provações, mas tenham bom ânimo. Então, assim, eu já quero desmistificar essa questão do propósito com relação a o meu propósito vai me trazer alegria o tempo inteiro. Não, se você tem um propósito de Deus, se você está realizando o propósito de Deus, você vai viver dentro da vocação e dentro da intenção do seu coração. Mas não fique triste se aquilo que você intencionou no seu coração não acontecer, porque o principal é você estar na vocação e no chamado que Deus preparou para a sua vida. Então, assim, não desista, vai vivendo. E eu costumo falar, e eu falo sempre, se você está vivo, se você está viva, é porque tem um propósito ainda a ser realizado. Então, não corte aquilo que Deus já tem escrito para a sua vida. Esteja pronto para enfrentar os desafios e viver ali a alegria plena de um chamado, de um propósito que vai acontecer na sua vida de forma natural.
1: Maravilha. Meu caríssimo amigo pastor Jaime Soares, que alegria revê-lo. Muito bom dia, muito bem-vindo, campeão.
6: Bom dia, mesa linda, doutor Gevaer, que eu já não via há mais de 20 anos, talvez um pouco.
4: Na época você tinha um topete.
6: Ele testemunhou lá na igreja, falou lá em bacana. Bom Sucesso, levou o livro dele, foi um momento muito especial, Veio aqui a pastora Josiane, essa levita adoradora, meu amigo aqui do teatro, glória a Deus por isso. Esse tema propósito, ele está muito em voga com essa onda coach, né? Essa onda coach está batendo muito nessa tecla. E eu quero ficar no livro, né? No livro. Esse livro que é o livro. E o livro do Gênesis, que é a abertura da revelação de Deus à humanidade, no capítulo 1 e no versículo 27, é um texto que nós conhecemos. Diz a palavra assim: assim Deus criou o ser humano à sua imagem, a imagem de Deus o criou, homem e mulher. Não tem vírgula mais, né? Os criou, 28, e Deus os abençoou e lhes disse. Eu quero ficar nessa primeira sentença: sejam fecundos. O que é propósito? O que é a palavra fecundo? Pode ser fértil, pode ser abundante, pode ser aquele que soma, que multiplica, pode ser aquele que é ativo. Então, todos nós, todo ser humano, independente da nacionalidade, da cor, de qualquer coisa que se queira pensar como filtro, nós temos uma ordem de Deus. Nós somos, primeiro, somos a imagem e semelhança de Deus. E temos que espelhar isso na nossa vida, na nossa rotina, no nosso cotidiano. E depois temos que ser fecundos, temos que ser férteis, temos que ser abençoadores, doadores. Temos que ter compaixão, misericórdia. Isso fala de ser fecundo. Ser fecundo não é maltratar ninguém. Não é ter prazer em ver o outro sofrer. E a gente vive hoje nesse Brasil, né? Que parece que tem gente, né? Que eu acho que o prazer, o orgasmo, é ver o outro ficar arruinado, né? O cara está doente, mas eu não libero nem para um exame. Eu vou massacrar, eu vou espezinhar. É o oposto. É a imitação do diabo. O diabo veio matar, roubar e destruir. E Deus nos fez para ser fecundos, para ser abençoadores. Então esse é o propósito primário. Essa é a plataforma. A partir daí tudo vai acontecer. Então se eu estudo muito, é para ser abençoador. Se eu me torno uma pessoa bilhardária, é para ser abençoador. Amém. Nada é para mim, tudo é para partir de mim. Isso é propósito. O resto é conversa. Conversa para boi dormir.
1: Ah, boi dormir, boa. Marcela Bastos, eu imagino os ouvintes aí se deliciando com esse início de debate, que já tem sido um seminário quase aqui até agora, né? Tem sido quase um seminário aqui,
2: estão,
1: né?
2: Estão mesmo, e estão compartilhando aqui, né, suas dúvidas, histórias. Um deles, por exemplo, diz assim: eu acredito que todos nós temos realmente o propósito de sermos abençoados. Agora, as nossas escolhas, as escolhas que a gente toma ao longo da vida, vão definir se nós seremos um propósito servindo a Deus ou um propósito servindo ao diabo, disse esse ouvinte. E aí, um deles pelo WhatsApp faz a seguinte pergunta para os debatedores: tem como fugir do propósito de Deus, por exemplo? Deus tem um propósito para a minha vida e eu posso fugir desse propósito? É a pergunta do ouvinte para os nossos debatedores, Cid.
1: Em outra situação, eu diria, com a palavra Jonas.
5: Não tem como não lembrar, né?
1: Não tem como,
5: Jonas.
1: Não tem como. O que vocês acham dessa pergunta do ouvinte?
5: Não, você falou tudo. É. Jonas estava tentando fugir, mas quando Deus tem um direcionamento, não adianta, você vai se dar mal no meio do caminho. Se você for de contra a vontade de Deus, porque ali ele tinha um propósito real para a vida dele, ele tinha uma missão, né? Então a gente tem que ter muito cuidado. Eu não vou nem esticar aqui essa conversa não, porque tem que ter muito cuidado. Porque nós temos que ser plenos, mas nós temos que também, acima de qualquer coisa, cumprir a vontade de Deus na nossa vida. Porque o que eu falei, muitas vezes a nossa vontade, o nosso desejo é enganoso. A gente acha que indo para aquele lugar ali, a gente está visualizando aquele lugar. A gente está visualizando ali aquele pódio. Então a gente imagina, não, aquele é o lugar que eu preciso estar. Onde Deus fala assim: não, o que eu tenho para você, esse pódio é minúsculo, é muito pequeno diante daquilo que eu quero te colocar. Então, a nossa visão limitada, humana, ela muitas vezes tem uma tendência de nos puxar para um lado. E muitas vezes Deus quer nos levar para o caminho mais difícil, mas para que nós possamos passar pelos processos, sermos aprovados no processo e ali na frente, aí sim, vamos falar igual a Cassiane, cantar o hino da vitória, né? Porque a gente vai passar pelo processo com Deus, vai aprender no meio do caminho e depois, ainda além de chegar ao lugar do propósito real para a nossa vida, a gente vai ter o testemunho para compartilhar de que vale a pena a gente seguir o caminho mais difícil, mas com Deus na nossa frente.
6: E eu quero pegar uma carona no que a pastora Josiane falou e dizer a seguinte coisa: o propósito que Deus estabeleceu, ele é imutável, irrevogável, e ele vai acontecer, independente do canal que Deus está pedindo para fazer. Isso nós encontramos no, naquela palavra belíssima, belíssima, de Mardoqueu, Mordecai para Esther. Aham. Né? Há um propósito de Deus para Deus resgatar o povo dele daquele país. E Mordecai entende que é através de Esther. Esther reluta, não, ele fala uma palavra que é final. Fala assim: ô varoa, negócio. Olha, você tem a chance de ser esse instrumento de Deus. Agora, tu fica sabendo que se você se recusar, não quiser cumprir o propósito por N razões, fica tranquila. Deus vai cumprir.
5: Amém.
6: Então Deus vai descobrir, vai levantar outra pessoa pro teu lugar para fazer isso. É a palavra de Débora para Baraque. A vitória é tua. Tá bom, cara, tá bom. Eu vou contigo lá, mas Deus tem a vitória através de outra pessoa. Aí levanta Jael, a mulher de Eber, para matar aquele endemoniado. A chance era para ele. Então, o propósito de Deus vai se cumprir.
5: Amém.
6: Querendo o inferno ou não.
5: Amém.
6: Deus vai cumprir e ponto.
5: Amém.
6: E ponto. Agora, nós temos a chance, é Simão Sirineu. Meu cara, tu tem a chance de levar um pedacinho essa cruz aí. A chance é tua. A chance é tua. Não perde essa chance, não. A minha oração todo dia e com a idade que cheguei é: Deus, que eu nunca desperdice o teu chamamento para cumprir o
5: Amém.
6: Propósito. Que eu nunca. Que eu nunca diga assim: puxa, caramba, eu.
5: Perdeu.
6: Eu perdi. Que eu nunca isso aconteça comigo.
5: Amém.
3: Amém. E o chamado, eu penso que ele é um chamado individual. Então, assim, se você está pensando em fugir do propósito, não fuja.
6: Não vale
3: a pena.
6: Não tem
3: pra onde correr. E é uma besteira, porque o chamado é. Primeiro, a gente não é feito em série. O pastor aqui falou sobre o Deus Criador.
6: Uhum.
3: Ele nos faz individualmente, cada um de nós. Ele não nos fez em lote, ele não nos fez em série, assim como o propósito que ele tem para a vida da gente. Esse propósito, ele é sempre muito moldado pela nossa história, pelo nosso contexto, ele é sob medida para cada um dos indivíduos. Então, o que basta é a gente tentar descobrir de que forma o propósito de Deus na nossa vida vai escoar para abençoar outras vidas. E aí isso sim se torna mais prazeroso. Quando você entende que as missões que Deus atribui a você passa a fazer sentido para o outro. Porque talvez seja exatamente esse o propósito. Isso talvez seja muito satisfatório para você, mas como a pastora bem disse, pode ser que não, pode ser que produza algum nível de sofrimento, algum nível de angústia, mas certamente será passageiro. Porque o que será permanente é o fruto desse propósito. Então, eu acredito piamente de que o segredo não é descobrir o que você vai fazer da sua vida no propósito, mas sim descobrir de que forma Deus vai manifestar o propósito dele na sua vida para abençoar o outro. Isso aconteceu na minha vida, quando a gente consegue sonhar com um teatro na Baixada Fluminense,
6: Sim.
3: num território que isso nunca foi possível, foi negligenciado a todos nós, e que cada dia que eu vejo aquele palco ocupado por tantas pessoas e aquela plateia lotada, eu penso: estou servindo. Muitas pessoas empregadas, muitas pessoas trabalhando com o que amam, muitas pessoas sendo impactadas. Então, o propósito de Deus na minha vida está servindo muito mais para abençoar a vida de outros. Mas foi difícil chegar até esse lugar. A gente enfrentou muito desafio, a gente enfrentou muito sofrimento, a gente precisou de muito, muito amparo espiritual, muita gente colaborando, orando, torcendo e não desistindo. Então, não fuja do propósito, porque não tem para onde fugir mesmo. Você vai trocar o seu nome, vai vestir, vai virar Radassa, você vai fugir como Jonas, você vai se enfiar dentro de uma baleia, mas o propósito de Deus na sua vida vai se cumprir. Faça isso de forma mais leve. Se conecte com ele, entenda o que ele espera para você e entenda que o seu contexto e a sua história vai moldar o seu propósito e vai fazer com que ele faça mais sentido para a sua vida.
1: Doutor Givanhão.
4: Deus frequentemente me põe à prova.
1: Sim.
4: Veja agora, por exemplo. Me deixa por último para falar. Tudo já foi falado, a chance de dizer besteira é enorme.
5: Que eu tenho que
4: tomar cuidado para não escorregar na casca da banana. Mas eu queria desviar um pouco, porque o assunto foi muito bem trabalhado aqui pelos debatedores. Mas eu queria comentar uma coisa que eu acho que às vezes a gente esquece. Nós temos talentos visíveis e talentos invisíveis. E Deus conhece o interior da gente. Então, sabe do que a gente é capaz, muito mais do que a gente mesmo. Então, muitas vezes tem alguma coisa que você é capaz de fazer e pode receber o chamado que você nem imagina. Então, por exemplo, se você é gago, de repente está no caminho de Moisés, né? Você já tem o principal, né?
1: Já tem a gagueira.
3: Pois é. Já tem a referência boa,
4: então,
3: né?
4: Já tem. Você vê. Então, e Deus te coloca nos lugares. Que é super interessante isso.

0: fala com relação ao sal, que tem o propósito silencioso de barrar a podridão, e o sal, sendo o propósito dele salgar e barrar a podridão, se ele se misturar com o ambiente e se tornar insípido, não mudando o ambiente que ele está ali para transformar, ele não serve para nada, a não ser para ser pisado pelos homens, assim também como uma cidade edificada no alto de uma montanha. Você não consegue esconder aquela cidade durante o dia, as pessoas vão ver que você está lá no alto. E à noite, quando tu tiver escuro, você vai ter que acender uma lamparina, vai ter que acender um farol, e as pessoas vão se guiar pelo farol. Propósito versus utilidade. Tem muita gente que acha que o propósito é para ser útil, tem muita gente que acha que a utilidade é o propósito. É isso, gente. Pode ser usado, o propósito pode ser usado para que as pessoas olhem para mim e me vejam, nossa, como eu sou o cara. Teve um rei que se deu mal com isso também, né? Que virou um
1: não, eu creio que quando a gente entende bem o propósito, eu acho que o exemplo maior, na minha percepção, de quem entendeu o propósito de maneira mais profunda, foi João Batista. João Batista, ele vem como o precursor do Cristo. Ele tinha tudo para ser um cara soberbo. Ele é o cara. Uma família que é um milagre. Um pai que idoso, uma mãe idosa e engravidou. O cara é um fenômeno. E quando ele é questionado, mas quem é você? Fala aí, cara. Eu sou o cara, eu sou o number one, eu sou o cara. Ele diz, não, é necessário que ele cresça, que eu diminua. Eu não sou digno nem de levar as sandálias dele. Ele entendeu a grandeza dele, era por causa do Cristo. Amém. Então, isso, que se a gente entender isso, a gente não vai ter ninguém soberbo no altar, ninguém soberbo na liderança. A gente sempre vai apontar para o alto.
2: Glória a Deus.
1: Eu acho tão lindo quando um craque faz um gol, ele faz assim. Ele aponta para o céu. Eu acho tão lindo isso. Ele reconhece que aquele dom, aquela habilidade, não é dele. Amém. É Deus na vida dele. Amém. É Deus. Glória. A gente tem que entender isso.
2: Amém.
1: Lutar para passar isso, para não sermos estrelas. Essa coisa de estrela, de famosa, vira um cometa Halley. Some.
3: O senhor começou falando na sua fala lá de Gênesis, logo no primeiro capítulo, sempre falo muito disso, porque as primeiras frases da Bíblia, do livro, ele já denuncia um Deus criador, né? E a criatividade humana tem que ser compreendida como um reflexo de Deus. Quando a Josiane usa a sua voz, quantas milhares de meninas, jovens, talentosas, cantam nas suas igrejas, e quando ela pega essa voz e faz uso dela, e Deus abençoa a vida dela, e ela se torna um fenômeno da música gospel no Brasil, e aquela geração toda de The Voice. Isso é pra quê? Isso é pra Josiane performar? Não. Isso é pra Josiane brilhar, estrelar? Ela vai brilhar, ela vai estrelar, ela vai performar, isso é inevitável. Mas é pra escoar a criatividade de Deus.
2: É.
3: Porque tem inúmeras pessoas que cantam tanto quanto, ou que estudam, se dedicam, aperfeiçoam a voz, mas o molho é do Senhor.
2: Ele
3: que dá esse molho e deu molho para Josiane para que a criatividade dele escoasse na sua expressão artística. Então, o Deus criador, se a gente focar no Deus criador e entender que tudo que acontece na nossa vida, nesse campo, seja no jogador de futebol que faz aquele super drible e bota lá para cima, ele tá entregando porque, ó, é o reflexo da criatividade de um Deus que cria.
2: Totalmente. Criatividade, você tocou na minha palavra, assim, eu amo essa palavra porque eu me considero uma pessoa muito criativa, né? E eu atuo em várias frentes ali, principalmente na arte, adoro mexer com teatro, com musicais, com dança. Não danço nada, mas eu dou aquela dirigida. E eu falo assim, às vezes as pessoas vêm e tecem um elogio, eu recebo com carinho, mas eu falo glória a Deus, porque a criatividade vem dele. E eu fico imaginando, né? Na minha mente tão pequena, pessoal, tão pequena, fico olhando assim, né? Pensando, como é que Deus vê essas pessoas que se acham, né? Ele olha pra mim, mas você tá se achando com esse negócio tão pequenininho.
3: Exatamente.
2: E eu sou o pai da criação, eu tô aqui, você tá aí, só porque eu tenho a misericórdia que está estendida sobre a sua vida e você vive, porque eu permiti você viver e você tá se achando. Então, assim, é muito pouco, Cid, é muito pequeno. Sabe, a gente achar que a gente é alguma coisa, porque todas as vezes que a gente atua em alguma área,

0: gente tem que se lembrar. Eu estou aqui por causa do Criador. Eu sou uma criação. Então, a partir de mim, só vai passar aquilo que Deus colocou, a capacidade que Deus achou em mim, para que eu possa executar e colocar em prática para a glória dele.
1: É um reflexo de uma característica inerente do nosso Deus. A criação.
0: É lindo demais. É emocionante falar sobre isso.
2: O movimento está quase chorando ali. O movimento está quase chorando ali.
3: Mas o que eu vejo é o seguinte: dentro daquilo que se falou, a utilidade, utilidade da ação cumprindo o seu propósito. E tem um pedaço aqui da proposta do programa que é. É possível passar a vida inteira sem saber qual é o propósito de vida? Eu acho que essa resposta nunca virá. Porque a vida inteira você está se descobrindo.
2: Sim, descobrindo
3: possibilidades. Se você se colocar à disposição, é que nem aquela pessoa na igreja que está... É pau para toda obra. Olha, nós vamos fazer barraca amanhã, tem precisando de gente para carregar o pacote. Está comigo aqui. Não, se for para cantar, eu estou lá. Se for para pregar, conte comigo. Mas se for para carregar a mesa, eu estou fora. Então, eu acho que no momento em que a pessoa se coloca à disposição, está pronto para atender o chamado vem de acordo com o que Deus está entendendo que é o propósito dele na tua vida e vai te deixar feliz também. É. Porque nem sempre que você pensa que você vai brilhar, é onde você brilha. Por exemplo, eu tenho trabalhado muito em conversões de pessoas do meu relacionamento, principalmente na área do direito, né? Então, nos almoços, eu saio para almoçar e eu tenho sempre uma prática que eu acho que funciona muito. Eu digo, antes da gente almoçar, vamos agradecer a refeição? Faz parte da minha fé agradecer o alimento que Deus dá. E faço uma coisa bem simples. Deus, obrigado por esse alimento. Quando tantos não têm o que comer, tu nos provê mesa farta e tal. Tem gente que chora.
2: É. Olha só.
3: Da carência dessa conexão. Desses, pô, mas será que a palavra foi tão poderosa? Não, a palavra não foi poderosa. O que vem por trás da palavra, né, é que funciona. E Deus usa até o burro para falar. Né? Então é isso. Então o que eu acho é que você se dispuser a servir dentro do propósito, do que você acha que pode ser útil, não importa se você está servindo uma mesa, se você está fazendo um discurso em Harvard, lá sei eu, você está liderando uma igreja gigante. Eu acho que tudo tem seu propósito. E o importante disso é que você esteja disponível para seguir a vontade de Deus.
0: Me lembrei agora de uma coisa, doutor Givaé. Lá na nossa uma filial da Barra, eu vi muitas vezes a nossa ex-primeira-dama, Michelle Bolsonaro, com a touquinha na cabeça, e ela estava lá, servindo na sala VIP, preparando alimentos para receber pessoas. Isso é se colocar para... Exatamente, eu estou exemplificando exatamente o que o senhor acabou de falar. Né? Uma pessoa que poderia... Não, se for para estar lá no, na frente, tudo bem, mas aqui nos bastidores... Então, e ela estava ali, ela estava servindo, ela estava cumprindo o propósito, estava sendo bênção na vida de alguém. Então, às vezes, o propósito ele não vai acontecer de frente. Às vezes, acontece por detrás, nos bastidores. Mas dê valor... por mais simples que seja o seu servir, Deus está vendo e ele vai te recompensar.
1: E aí, J.R. Josiane, é importante a gente se conectar. O que os irmãos falaram aqui é muito importante, porque o propósito não pode ser um destino estático. Ele precisa ser uma jornada de serviço. Você precisa compreender a mobilidade do propósito de Deus na sua vida, porque quem compreende o propósito é o próprio Deus. Talvez a gente vai usar a touca, talvez a gente vai estar glorificando na hora de um almoço inusitadamente. São caminhos improváveis, mas a gente precisa estar disponível para essa modulação de Deus na nossa vida. Então, não é um destino estático, definitivamente. Então, vamos estar disponíveis para o serviço que a gente alcança.
2: Marcelinha, tá uma delícia hoje esse debate, hein? Tá bom.
1: Povo habla, hein, Marcela? Aqui.
2: E habla bien, muy bien.
4: Temos duas perguntas.
2: Vai lá.
4: Vou lançar a primeira para os nossos debatedores, depois que eles responderem essa, e a gente vai para outra, tá bom, gente? Um dos nossos ouvintes pergunta assim: Se Deus tem um propósito para mim e eu não cumpro esse propósito, ou eu não encontro esse propósito, ele vai levantar outro no meu lugar? É a pergunta do ouvinte. Para cumprir o propósito dele, aquele propósito que eu não abracei? Pergunta, aliás, uma ouvinte no YouTube.
2: O pastor Jaime meio que já falou, respondeu, antecipou, né, sobre isso.
5: Já
2: pastor
5: Jaime, vamos lá. Agora, todos nós temos um propósito. Isso é ponto. Isso não é mais discutível. Ponto número 2. Todos nós devemos ser moldáveis, devemos ser quebrantados, devemos ser mentoreados, devemos ser confrontados. Um personagem da Bíblia que cumpriu um propósito que não tem como nem descrever a dimensão, que é Moisés. Moisés, com toda a grandeza dele, toda a formação no Egito, toda a estatura dele, ele é confrontado por Jetro. Jetro bota o dedinho no rostinho dele, cara, não tá certo, isso não vai dar certo, você não tá bem, você não pode continuar fazendo isso. E a riqueza não é o confronto de Jetro, a riqueza é a maneira como Moisés aceita.
0: Uau.
5: Ele, uau, pô, cara,
2: é ensinável.
5: Ele é ensinável.
0: Que coisa linda.
5: O que que acontece? Às vezes a pessoa tá aqui, a pastora Josiane, que é um talento. Eu acredito que lá atrás alguém falou com ela, não, tá, não, assim não, faz assim, faz assado. Tem um pastor no Nordeste que fala assim, não vem cantar aqui fazendo firula.
2: Não esmerilha, para de esmerilhar.
5: Só canta. Não esmerilha não. Aí você tem gente, não, eu canto do meu jeito, tem que ser do meu jeito.
0: Não é domável, não, né,
5: não,
0: pastor?
5: Não, não, não. Aí vai ser limado. Porque a pessoa linda quer dar um toque, mas a pessoa não aceita, entendeu? Ela se fecha, não, eu sou assim, é aquele jogador que não aceita um técnico moldar ele. Ele é tão bom, tão bom, tão bom, tão bom, que ele não aceita que, não, cara, aí não, vem pra cá, vai pra lá. Tem milhares de testemunhos que um técnico falou, sai da lateral direita, vai pro meio do campo, você vai render mais. Vai, e o cara vai, e o cara se descobre. Ele fica quase que insubstituível naquela posição que um técnico viu que ele não estava vindo.
0: Coisa linda.
5: Tá? Então, a gente precisa entender isso. E para essa jovem, essa é a palavra. A gente precisa ser corrigido. Paulo diz para Timóteo, olha só, Timóteo é um filho espiritual na fé. Timóteo já é um pastor. Olha o que Paulo fala na segunda carta. Por essa razão, venho lembrar-lhe que reavive o dom de Deus que está em você. Paulo está dando um puxão de orelha, hein, Timóteo? Timóteo, eu sei que você tem essa bagagem, mas você precisa reavivar. Então, Paulo está olhando que a coisa ali já não está um pouco legal e tem que melhorar.
0: Yeah.
5: Tem que melhorar. Quando a gente não aceita uma observação, nós começamos a fazer a estrada de descida.
3: Eu quero aproveitar esse gancho aqui para acrescentar uma coisa que eu acho que é importante. O propósito, ele nunca é isolado, só aquela pessoa que vai enxergar. E ter um mentor, que o pastor acabou de falar, pastor Jaime, é super importante. O mentor é o teu pastor da igreja, é onde você está. E se você é pastor da igreja, tem alguém acima de você na tua hierarquia com quem você se consulta, que você ouve. Porque muitas vezes você não enxerga. Né? E também não pode ser fonte de angústia. Será que eu estou atendendo? Vai fazendo que Deus corrige no meio do caminho. Se você botar a mão na massa, vai acabar saindo coisa boa. Porque não dá para ficar esperando, eu quero se Deus chegar aqui e escrever, mas tem que estar no livro.
1: O ótimo inimigo do bom, né?
3: Exatamente. Então, eu acho que esse é o ponto. Mentorado rende muito mais. E todo mundo tem com quem se mentorar. Eu uso muito na minha área profissional. Eu tenho 45 anos de experiência, mas eu sempre consulto. E às vezes o meu mentor não é o cara mais velho. Porque às vezes é o cara que está com outro olhar, né?
5: É.
3: Porque você também tá de fora, tem essa humildade. Né?
0: Sim, muito isso lindo.
2: É
0: importante. Muito
2: essa
0: lindo.
2: Foi uma lição que Jetro acabou lançando para Moisés. Confie mais nas pessoas, porque elas têm mais informação e algumas até que você jamais vai saber.
0: Lindo.
2: A proposta é a ideia inicial, né? É a designação da função, né? Agora a pessoa precisa descobrir naquilo que ele é bom, naquilo que ele quer fazer. Marcelinha, qual é a próxima pergunta, Marcela?
4: Vou lançar a pergunta, mas antes eu vou dar voz aqui à Carla Trindade. Ela acabou de mandar o WhatsApp, ela disse assim, que debate maravilhoso. acho que todas as igrejas deveriam passar esse debate nos telões, como um
2: filme. Por favor, fique à vontade.
4: Para que as pessoas pudessem aprender e refletir sobre o propósito de Deus na vida de cada um. Que alegria ouvir vocês, disse essa nossa ouvinte chamada Carla.
0: Não, beijo,
4: Carla. O doutor Jevaia falou agora sobre a questão da angústia, né? E aí, uma ouvinte, mãe, pelo WhatsApp, disse assim: quanto mais cedo a gente descobre o nosso chamado, menos inquietação a gente passa na vida. E aí, como mãe, a minha pergunta é: como ajudar os meus filhos a encontrar o chamado deles na vida? É a pergunta dessa mãe. Na verdade, duas perguntas em uma, né?
1: Eu já acho que o quanto mais cedo você descobrir isso, poupa de inquietude. Talvez não, acho até que pode ampliar, porque se você já sabe,
0: entra
1: certamente
0: naquela questão que você estava falando.
1: Exatamente.
0: São processos,
1: são processos, vai querer mirar no alvo de um objetivo final idealizado por você, pela gente, né? Que a gente idealiza.
0: Quando se trata de filhos, então,
1: exatamente,
0: é mais sério ainda. Porque muitas vezes a gente quer colocar os nossos anseios, os nossos propósitos em cima dos filhos. E a gente vê que isso gera trauma e consequências muito graves.
1: Exatamente.
0: Porque isso, a gente vê muito isso nos jovens adolescentes da igreja. Ai, meu pai quer que eu seja isso. Ai, meu pai. Não, porque minha família é isso, eu tenho que ser. E aquilo é uma carga muitas vezes. Então, essa ansiedade tem que ser controlada, né, para viver.
1: O propósito,
0: né,
1: não pode ser o destino, ele tem que estar disponível para você saber. Imagina, pastora, 20 anos atrás, se a gente poderia considerar a possibilidade do que a gente tem hoje do meio digital, da internet. Olha quantos propósitos, quantas vocações, quantos caminhos a gente precisou olhar para um novo caminho, uma nova plataforma,
0: existiam,
1: e modelar e ser muito potente, ser muito... Talvez essa mãe não tenha essa relação com o universo digital.
2: É,
1: e esse filho, quando estiver no ápice da realização do seu propósito, vai estar fazendo super uso disso. Então, talvez, saber disso de forma precipitada vai muito mais restringir e criar agonias, angústias para esse menino do que, de fato, permitir com que ele experiencie o serviço. Deixe servir. Deixe servir, porque o próprio Deus vai moldar para esse propósito. É o que eu acho, o que eu penso, o que eu vivi.
2: Hoje vai.
3: É, eu tava aqui pensando e me fugiu o pensamento que eu tava, mas eu penso o seguinte: todos os pais, principalmente, só veem os talentos que eles querem reconhecer.
1: Exatamente.
3: No filho.
1: Claro.
3: Não são os talentos que o filho tem, né? Porque meu filho joga um bolão, sabe, o Neymar? É uma coisa parecida, o sujeito é ótimo, né? Quem nunca ouviu
1: canta
3: isso?
1: Canta muito, olha.
3: Canta muito, olha, é um sucesso, né? Vai ver, não é nada disso. Então, eu acho que o importante é se colocar à disposição, como vocês falaram. E não se angustiar. Pode ter certeza, o menino vai brilhar, a menina vai brilhar e vai fazer aquilo que ela quer. E quando o propósito é próprio, é muito melhor. E o pastor Jaime aqui falou claramente, todos nós, toda pessoa tem um propósito de Deus na vida dela.
0: Amém.
3: E pode ter os propósitos dela também, né? Que não colidem. Porque às vezes eu participo de conversas com questões éticas, né? A ética cristã e a ética social... Não tem nada, absolutamente, nenhuma regra da ética cristã que tenha qualquer conflito com ética social. Então, é perfeitamente possível você aspirar eticamente qualquer coisa da vida comum, na vida religiosa, na vida dentro da fé, que não vai conflitar nada, zero, zero, zero. E a proposta tem essa posição do pastor Jaime, que ele falou da criação, né? É porque Deus criou homem e mulher, e ponto final.
5: Ponto final.
3: Não tem vírgula nem
5: não
3: nada.
5: Tem vírgula, não.
3: Agora,
5: lembrar. Respondendo a essa mãe sobre a criação de filhos, já está escrito, né? Está escrito no livro. Deuteronômio capítulo 6, versículo 6, olha esta palavra. Estas palavras que hoje lhe ordeno estarão no seu coração. Está falando aos pais. Agora para os filhos, qual é a prática dos pais? Você as inculcará a seus filhos e delas falará quando estiver sentado em sua casa, andando pelo caminho, ao deitar-se, ao levantar-se. Também deve amarrá-las como sinal na sua mão e elas lhe serão por frontal entre os olhos. Você as escreverá nos umbrais da sua casa e nas suas portas. Por quê? Porque quando essa criança, desde pequeno, inculcar é colocar a palavra, é colocar os princípios, os valores. Quando essa criança chegar no primeiro grau, no terceiro grau, na universidade, ela vai estar num ambiente completamente hostil, mas dentro dela está inculcado o valor absoluto. Deus é Deus, Deus governa, o certo e o errado, está tudo ali inculcado. Aí qual é o oposto disso? Está lá em Jonas, quando Deus fala assim para Jonas: Jonas, aqui em Nínive tem uma sociedade de cerca de 120 mil pessoas que não sabem definir o conceito da mão direita, da mão esquerda, não é biologicamente falando, do certo e do errado. Então, uma sociedade que perdeu tudo. Estamos vivendo hoje nessa sociedade. Uhum. Hoje, no Rio de Janeiro, o rapaz não sabe se ele é rapaz ou se ele é raposa, né? Então, agora, aquele que foi inculcado na palavra, ele tem um propósito.
2: Identidade.
5: Ele tem identidade, ele tem a palavra, ele tem Deus na vida dele. Não importa se é uma universidade federal completamente tomada por tudo que... Ele vai sim se manter firme, porque foi inculcado desde criança. Desde criança.
2: A ideia do filatério, né? Lançado na mão e na testa, criança, né? O filatério.
5: Então, a educação tem que ser de berço.
2: Boa.
5: A gente não pode jogar para a igreja. Tem que ser de berço. Porque de berço você firma valores.
0: É. Essa é a preocupação, não uma ansiedade. É diferente,
1: e aí,
0: Josiane, né?
1: Josiane, o doutor falou sobre a expectativa que o pai tem sobre o filho, né? Uhum. Como a gente não pode se reter isso? Imagina, só porque você canta bem, você vai ser uma cantora famosa. Talvez não.
0: Sim.
1: Talvez você vá usar o seu talento de cantar bem para muitas coisas. O meu caso, especificamente. Se eu disser para vocês... Não canto bem. Se eu disser para vocês... Ah, eu faço teatro. A primeira coisa que vai vir na cabeça de vocês é que eu sou um ator. De que eu fiz aula de teatro, que eu interpreto, que eu tô em cena. E eu não estou no palco, fiz teatro, muito novo... Já fazendo aula de teatro, eu entendia que a minha vocação não era exatamente essa. Quando tinha um texto para eu decorar, todo mundo disputando o texto, eu estava querendo ajudar o outro a passar o texto, eu estava querendo pensar o figurino daquele texto, a luz daquele espetáculo, como é que o povo ia entrar, onde ia ser o cenário. O produtor cultural já estava acontecendo dentro de um universo que eu não tinha repertório para compreender que ele seria possível para mim profissionalmente. Então, às vezes, você não vai ser o jogador de futebol, porque você ama futebol, você não vai ser o Neymar, porque você não joga como o Neymar.
0: Nem vai cantar no louvor, porque ama cantar.
1: Exatamente, mas você talvez vai atuar no arcabouço desse lugar, vai ajudar na produção, vai ser um excelente produtor musical, vai tocar, vai organizar, vai montar um teatro. Imagina, como eu poderia pensar nisso se nem teatro na minha cidade eu tinha para imaginar que seria possível fazer um teatro. Então, é Deus moldando a nossa jornada de serviço.
2: É,
1: então, não adianta olhar para o seu filho e achar, ele vai ser isso porque você entendeu um caminho de vocação para aquilo. Vamos deixar com que a vida experiencie ele, porque existem múltiplas.
2: É verdade.
1: Você pode ser um pregador, como pastor aqui, que vai ser pastor de uma igreja, né, de uma congregação, mas você também pode usar o conhecimento que Deus está atribuindo da palavra dele para milhões de outras oportunidades. É, então, verdade. Vamos deixar que Deus cuide disso com a gente.
2: É verdade. Gente, o propósito do debate é não acabar, mas nós temos
1: mas tem que acabar, né?
2: Nós temos um relógio que é um problema. Na verdade,
0: meu
2: não acabou
0: Deus,
2: ainda, não.
0: A gente passou, foi muito.
2: Em 5 minutos, a gente... Olha, faltam só hoje.
1: A gente é narrativo. Tudo que a Marcela Bastos orientou pra gente.
2: Você sabe que hoje nós estamos em aniversário, né? Hoje é aniversário da rádio, então... Pois é, gente, não sem proposta, né, Marcela? A gente dá essa transição aqui nesse momento, né, Marcelinha? Aniversário da 93, 34 anos, eu tô aqui já, né? Esquece todo. Tá pra lá, né? E aí, Marcelinha?
4: Pois é, pra quem está nos acompanhando agora com imagens no canal do YouTube, tá vendo? Tem até umas bolinhas de aniversário subindo aí. E você vai acompanhar agora um pouquinho da história da Rádio 93 FM, na voz do Cid. Se você pode nos assistir com imagens, corre, porque vai ter um pouquinho também de algumas dessas imagens, enquanto o Cid conta pra gente, mas é bem pouquinho mesmo, da nossa história, Cid.
2: E vou tentar, inclusive, não chorar, porque tem uma parte. Tem uma parte da história que nos remete a um passado. E a uma falta que a gente sente. É um negócio assim. Uau. Pavoroso, né, gente? Mas enfim, vamos lá. 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Essa é a história da 93FM, a rádio que conquistou o nosso coração.

0: Foi, tu lembrou no carro que a gente foi participar desse negócio de plantar árvore.
1: É verdade, verdade, verdade, verdade.
2: Meu Deus, é muita história.
1: Muita história, muita história, né, Marcelinha?
2: Muita história.
3: Enquanto os nossos debatedores estão se recuperando, a gente também, e eu vou tentar, porque cada um deles vai contar um pouquinho da história deles com a rádio, eu vou trazer duas histórias, são muitas histórias dos ouvintes, eles falam e depois eu vou trazer mais duas. Uma delas é a Karina. Ela escreveu pra gente e disse assim: eu tenho 26 anos. Eu acho que eu escuto vocês literalmente desde a barriga da minha mãe.
1: Oh, meu Deus!
3: Aqui em casa, 93, sempre fez parte da rotina da nossa família. Com vocês a gente já riu, a gente já aprendeu, principalmente com o debate. Já chorou, já se emocionou, já ganhamos promoções. Também já ouvimos palavras que ajudaram em momentos difíceis. Ela disse: o nível é tão sério que eu consigo reconhecer os locutores só pela voz. Ela disse assim: ah, eu não poderia deixar de mencionar que a minha programação favorita sempre foi o Gênesis e que o meu pai dorme com o rádio ligado, olha, sintonizado em vocês. É muito doido, diz ela, pensar que vocês, mesmo sem a gente conhecer pessoalmente, acompanham a minha vida desde sempre. A 93 não é só uma rádio pra gente, ela já virou parte da família mesmo. Que Deus continue abençoando muito cada um de vocês. Amém. E que venham muitos e muitos anos pela frente. Amém. E a Dani Carvalho disse assim: a minha história com a 93 começou em 2018, quando eu trabalhava na área de marketing de uma empresa que anunciava na 93. Como uma das minhas funções era criar um anúncio, então eu tinha que ouvir a rádio para saber se estava legal, se precisava alterar. Detalhe, diz ela, eu era católica. Confesso que às vezes eu reclamava, mas Deus foi trabalhando. Chegou a pandemia, eu fui demitida, mas eu trouxe a 93 para casa comigo. Nesse tempo, eu me converti. E até hoje, eu escuto a 93, principalmente porque eu aprendo demais, disse a Dani Carvalho, Cid. E
1: olha aí.
3: Vamos começar com o Rômulo.
1: Você e a 93, a sua história.
4: Isso, né, gente? Imagina, olha a audiência, nada é impossível. Sonhos de Deus para sua vida são muito possíveis. Imagina, eu me converti em 1996, né? Então, muito jovenzinho, 15, 16 anos de idade, ouvia a rádio assiduamente. O debate, esse debate que eu tô tendo a honra de estar aqui hoje, gente, olha que loucura. Ele formou a minha vida cristã, ele formava meus pensamentos. Imagina, a gente fazia parte de uma denominação, de uma congregação. Olha a quantidade de informações, pastores diferentes, linhas diferentes. A gente ia se formando ali. Eu era jovem, eu ficava enlouquecido com Arrebatados.
1: Olha aí.
4: Então eu queria ouvir o Arrebatados todo sábado. Eu passava o sábado lavando o carro, lavando o quintal, ouvindo Arrebatados. E eu lembro que foi um dos meus primeiros carnavais, né, depois de conversão. Não fui para retiro, não tinha essa prática lá na minha igreja. E eu, puxa vida, sozinho em casa, tinha Arrebatados para ouvir. E eu liguei para a Rádio 93. Não sei nem que loucura era essa, que nem tem isso hoje em dia. Sortearam para você vir no Arrebatados. Eu fui, tem para vir presencialmente?
1: Não, isso aí não. Não, eu vou participar, não, não,
4: fui sortear para vir aqui presencialmente.
1: Deu uma boa ideia, deu uma boa ideia.
4: Teve. E aí eu acho que eu fui sorteado porque ninguém devia, tava todo mundo ou pulando carnaval, ex-crente, ou o crente tava no retiro. Eu era o único ainda desorientado, que era novo convertido, né? Então eu vim para cá para assistir Arrebatados pessoalmente. Fiquei fascinado com tudo aquilo. E hoje, gente, eu conheço a moça que criou Arrebatados, a Andréia, e ela divide pra mim como é que isso nasceu, a concepção dessa história. Eu sou amigo dos apresentadores, eu de vez em quando tô aqui. E aí você pensa, quando muitos anos depois, né, agora 4 anos atrás, 5, quando eu falei, vou conseguir fazer esse teatro, o primeiro lugar que eu vim buscar parceria na comunicação foi a Rádio 93. Eu não conhecia ninguém, tá? Não conhecia ninguém. E eu dizia pra Andréia, até citava lá sobre Bezalel, né? Eu falava, olha, a primeira manifestação ali na Bíblia do Espírito Santo foi um artista, o cara era um artesão. E aí a gente tem que se conectar com esse campo. Jesus era um grande elaborador de histórias, ele tinha parábolas, ele teatralizava oralmente tantas histórias, a gente precisa estar conectado com esse campo do palco da arte, da cultura. E essa mulher veio no escuro comigo, falou assim, É, eu nem sei porquê, mas a gente vai te ajudar. E desde é então, a gente construiu uma história incrível que se torna a rádio que fez parte da minha vida inteira. Eu, de alguma forma, no microcosmo, pastor, passo a fazer parte da história dessa rádio ao longo dos meus últimos 4 anos. Faço parte mesmo, vibro, torço, faço negócios, tinha tudo. E pra mim é muito comovente ver. A gente tá falando aqui sobre propósito. A gente teve ali a imagem do seu Harold, né? Nossa. Imagina, será que se ele tivesse travado no momento da vida dele, falou assim, qual é o meu propósito? É fazer uma rádio pra tocar música gospel? Ainda que fosse isso, olha o que se tornou essa rádio. Olha quantas coisas elas se desdobraram, elas viraram, elas fizeram. Você acabou de contar essa história, JR. Em algum momento, esse homem foi para uma... JR.
1: É só o penteado que é diferente. Só que o penteado é diferente.
4: Você pensa que esse homem, até pela jornada política, ele foi atraído, ele foi se moldando, ele esteve a serviço. E a vida dele, politicamente, contribuiu socialmente para a sociedade, para essa população. Olha quantas coisas. Aí, Ivelise, né? Sempre com aquela fala mansa na rádio, aquela voz contando os versículos da Bíblia. A Marina, com toda aquela pujança de criatividade ali nos anos 90, 2000, que ninguém fazia isso. Eu falava, cara, é essa mulher aí. Então, meus amigos, meus irmãos, nenhum lugar é impossível para você estar. Olha onde eu tô, hoje sentado com um pastor que a gente sempre ouviu na rádio, um doutor, com a Josiane, que a gente tem CD, com esses locutores incríveis. Tudo é possível. Tudo é possível para aquele que crê. E Deus, ele crê que você, que tá aí do outro lado, se tiver o coração realmente disponível para que ele molde o seu propósito, ele vai construir histórias lindas. A minha história com a Rádio 93 é muito especial. De um ouvinte lá do outro lado, ligando ainda, porque não era da internet, que estava ali na plateia, admirando tudo isso, hoje de alguma forma fazendo parte. Então, viva essa rádio, vida longuíssima. Em todos os caminhos, no analógico, no digital. Viva cada profissional que está aqui. Que Deus abençoe a cada um de vocês, porque vocês abençoam as nossas vidas. E para eu que trabalho com arte e cultura, ter essa ferramenta estabelecida no Rio de Janeiro e no Brasil é fundamental, necessária. E eu só tenho a agradecer. Obrigado, amém. Obrigado, Marcela. Amém. Obrigado a Andréia. Obrigado a todo mundo que faz parte dessa história, na minha história com a Rádio 93.
1: Amém. Marcelinha.
0: Josi. Ai, gente, são muitas histórias, né? São muitos anos. Eu tava ali comentando ali que as minhas filhas nasceram nessa história toda. E a minha mais velha já tem 27 anos.
4: Meu Deus!
0: Então vamos que lá vem história. Mas eu não vou contar tudo, não. A Andréia me fez lembrar de uma que marcou, né, a vida dela, mas também a minha do meu marido, que o pastor Dilton tá aqui comigo. Nós... Era ano 90 e... 94, porque eu tenho problema com data, gente. 94, estávamos noivos e a Rádio 93 foi fazer um festival ali que era de calouros.
1: Sim, sim, sim.
0: Calouros da Rádio 93. Uhum. E aí o pessoal da minha igreja, na época chamada, conhecida como Assembleia de Deus da Penha, colocou mó pilha, porque estávamos noivos. E o prêmio era um valor em dinheiro e um 3-in-1.
4: Microsystem,
0: olha! Olha, um 3-in-1,
1: ouçam! Eu sei que tem gente que tá pensando, o que ela
0: que
1: tá fazendo?
0: O que é 3-in-1? Vamos lá, nova geração, vocês que só usam celular pra vida, 3-in-1, lugar que tocava disco, vinil, tinha um rádio e era o cassete.
1: A fita cassete.
4: Nem era o Microsystem, era o 3-in-1 mesmo.
0: Não, 3-in-1 mesmo.
4: Prêmio ostentação, hein?
1: Já era ostentação.
0: Olha, eu não sou velha não, gente.
4: Prêmio de padrinho de casamento isso, hein, José?
0: E aí... E todo mundo colocou aquela pilha, tinha uma gincana de igrejas. E a Penha estava participando dessa gincana, o esquerdo, Alexandre, a gente só entrava para ganhar. E aí o Alexandre esquerdo lá, era o líder lá, junto com o Odilto também, que estava participando da liderança ali naquela época. E eles entravam com força. Eu falei assim, gente, será que eu me inscrevo? Será que eu não me inscrevo? E eu sempre cantei, né? Desde pequenininha, já nasci no meio da música, minha família e tal. E eu gostava de cantar. Eu falei, então tá bom, então eu vou me inscrever. Eu fico morrendo de medo. E aí o nome da música era Via Dolorosa, que eu tinha escolhido. Eu era fã da Sandy Perry. E a Marina,
1: cantar,
0: a
1: né?
0: Marina de Oliveira já tinha gravado. E eu era fã da Marina. E aí eu coloquei lá, me inscrevi no concurso. E aí, quando comecei a cantar, cantei um pedacinho lá em inglês, cantei em espanhol e tal. Resumo que da ópera. Hein? Ganhei o festival, ganhei o show de calouros e levei pra casa meu 3 em 1.
4: Eita, e aí aumentou o sarrafo dos padrinhos do casamento. Depois desse prêmio, é só geladeira, né, gente?
0: Então, assim, que alegria, né? E a gente tem essa lembrança, nosso primeiro presente de casamento. A gente vai fazer esse ano 30 anos de casado em dezembro. E o meu primeiro presente de casamento veio da onde? Da Rádio 93. Minha gratidão aqui a Andréa, Cid, Marcela, toda essa equipe linda, a Marina, deputado, né? O nosso senador Araújo Oliveira, dona Ivelise, que muitas vezes nos ajudou a encontrar os nossos propósitos na vida, né? Ela tava ali, ó, na direção. E toda essa família 93 que mora no nosso coração, que faz parte da minha casa, da minha vida, das minhas conquistas, dos meus lançamentos, de cada álbum, de cada single, de cada detalhe, de cada vitória. Eu louvo a Deus, porque Deus levantou aqui uma pessoa com um propósito de levar a palavra, mas também de agir na questão social, né? Então, todos os propósitos se encontrando, e eu sou muito feliz de fazer parte um pouquinho dessa história. Parabéns à Rádio 93, parabéns a você, ouvinte, que está acompanhando essa rádio há tanto tempo. Você merece também esse parabéns, porque você faz parte.
1: Marcelinha, boa. Muito bom.
3: Doutor Jevaia.
5: Eu queria trazer à memória da gente aqui a figura do senador Harold Oliveira, que eu conhecia de longe, assim, antes de participar aqui da rádio, e ao conhecê-lo mais de perto, eu fiquei encantado e impressionado com a cultura, o talento, a criatividade, o desempenho na solução de problemas, o compromisso social, político, com a população, com os menos favorecidos, com a causa de Deus, um homem de fé. Posteriormente, eu passei a frequentar a mesma igreja que ele, lá, a PIB do Recreio, e encontrava com ele aos domingos, etc., e aqui, constantemente, eu participava dos debates nos dias que ele também estava, e a gente acabou se aproximando bastante, e tínhamos muita conversa, principalmente sobre política, que eu sempre gostei de acompanhar. E quando veio essa eleição, a última que ele participou, foi uma coisa completamente milagrosa mesmo, né? E eu estava acompanhando de perto, sempre que encontrava com ele, perguntava como é que está. Está duro, está difícil, o negócio não está fácil. Só Deus, só Deus, só Deus. E logo que ele se elegeu, naquele interregno entre a eleição, a proclamação do resultado e a posse dele, circunstancialmente eu encontrei com ele, e ele foi, eu disse: eu quero que você me faça um favor. Ele disse: pois não, o que é que você quer? O meu pessoal do escritório é teu fã, e você iria lá comigo para dar uma palavra para eles lá? Eles querem conhecer o senador. Ninguém conhece um senador ao vivo, ninguém nunca pegou num senador, né? Aí ele tava e ele tava esfuziante, né? Porque aquilo foi uma conquista para ele maravilhosa. E ele foi lá, todo mundo aplaudiu, etc. Foi uma farra no escritório, né? Só voltaram a levar ele nas costas, né? E ele falou, eu perguntei para ele, eu disse: me diz uma coisa, Rony, como é que foi essa eleição? Ele disse: olha, me obrigaram, eu não queria, porque era um desafio muito grande. Eu tinha uma eleição tranquila para deputado federal e esse desafio para Senado. E lá no fundo eu gostaria de ser senador, né? Porque iria coroar uma carreira política com o mais alto cargo da República, né? É uma expressão política que vem dos romanos, né? Senado da República é uma coisa super importante. São 80 no Brasil. E ele se esforçou muito, ele tinha esse propósito, ele se colocou à disposição. E acabou sendo eleito, e ele estava numa alegria, numa satisfação fantástica. E mantinha a...
1: É difícil falar de um vulto tão grande quanto ele, não... Então,
5: ele mantinha a humildade de senador da República. Foi lá. Eu disse: olha, queria apresentar para vocês aqui o senador Harold. Ele disse: não, Eu ainda não sou porque ainda não tomei posse. Eu sou eleito senador, mas só vou ser senador quando assinar o livro lá. E deu uma gargalhada daquelas muito animadas de sempre. Então, nessa homenagem ao Harold que eu quero prestar hoje, eu acho que estou homenageando a rádio, porque a rádio não existiria sem ele.
1: É,
5: é isso aí. Desculpe a minha emoção.
1: Marcela.
3: Pastor Jaime, senhor.
6: É, como todos os outros falaram, para mim também é muito forte estar hoje aqui. Assumimos a igreja em bom sucesso no ano de 97, exatamente no mês de maio. Exatamente no dia 29 de maio de 97, nós fomos colocados como pastor presidente daquela igreja. Rua Pesqueira 45. E de imediato, eu tinha tido programa na gestão anterior, na Rádio Copacabana, durante muitos anos, uma rádio que depois foi vendida. A rádio que estava brotando era a MK, a 93. E logo em seguida eu vim para cá, logo no início, na transição de Vila Isabel para cá, sim, inclusive. Eu cheguei aqui. Aqui eu fiz programa, eu fui da mesa de debate durante anos, anos. E a rádio criou um programa chamado Minutete.
1: Sim.
6: E eu tinha esse Minutete durante anos. Anos e anos a fio, anos e anos a fio. E Deus me deu um presente, do nada, um pastor de bom sucesso. Deus me deu de presente uma amada chamada Evelise, o esposo Harold. E eu tive o privilégio, a honra de celebrar o casamento de Marina, escolhido com o Sérgio. Eu fui o celebrante do casamento, com tantos pastores mais famosos daquele tempo, mas Deus me deu. A gente fazia cruzadas junto do Complexo do Alemão e Marina ia cantar aquela música, aquele hino, Faça um Teste. E ela ia lá para Inhaúma, junto do Complexo. E Deus nos deu isso. Algo que eu nunca falei, vou falar agora, acho que nunca falei nem para ninguém. Harold tinha uma relação comigo tão diferente, tão amorosa, que ele me ligava e dizia assim: meu pastor, eu estou trocando meus ternos, minhas roupas, tem alguém lá na igreja que pode interessar? Eu falei, claro. Aí eu mandava pegar aquelas camisas dele, sociais, ternos, paletó, blazer, e eu abençoava os pastores do complexo. Eu dizia, rapaz, isso aqui é de uma autoridade. Mas eram roupas novas.
1: Sim.
6: Novas, não eram roupas bacanas, nobríssimas. Então, um privilégio de vir na rádio e a Evelise obrigar a passar na sala dela, conversar um pouco e orar.
0: Cafezinho.
6: E orar, tomar um café e orar. Isso me emociona. Foram e tem sido um marco. Depois veio a Andréia, essa riqueza, essa. A Andréia não tem como descrever. A gente nutre um carinho e um afeto muito grande. Eu amo a 93.
1: O amor é recíproco. Marcelinha.
3: A Andréia Maia, nossa diretora, está aqui no estúdio. Ela vai sentar já aqui no meu lugar. Mas eu quero agradecer aos nossos ouvintes e dizer que eles continuem mandando suas histórias. Tem muitos dizendo aqui, Marcela, eu enviei a minha história, conta a minha história. E a gente não tem como falar de todas, mas saibam que a gente está sendo edificado. Amém. Mas eu destaquei essa última história para contar para vocês. E aí ela disse assim: eu só não gostaria que falasse do meu nome. E olha o que aconteceu. Ela diz: eu estava passando por uma situação muito difícil. Eu tinha perdido os meus pais e eu já não tinha família desde criança. Eu vivia numa dor e num sofrimento constante. Quando um dia eu pensei, para que viver? Vou tirar a minha vida. Ela disse, só que nesse dia eu liguei o rádio e caiu na 93 FM. Eu ouvi uma palavra da parte de Deus e em seguida tocou uma canção da pastora Josiane.
0: Meu Deus!
3: Ei. Imediatamente eu caí de joelhos, entreguei a minha vida a Jesus. Amém. E nunca mais fui a mesma. Amém. Disse essa ouvinte que falou, essa é a razão pela qual eu amo a 93 FM. Amém. André, vem pra cá.
1: Meu Deus, olha que coisa linda, hein? Agora ela que é responsável pela, como eu vou dizer assim, pela manutenção, continuidade.
4: É o legado, é o legado.
1: Legado. Ela é o próprio legado, minha querida Andréia Maier, que alegria ter você aqui. Nesse tempo em que a gente já tá junto há tantos anos, quase a idade da rádio. André entrou aqui criança, ela vinha pra cá de Velotrol. Ela vinha pra cá de Velotrol. E... Andréia, fala Andréia, bom dia, bem-vinda.
7: Oi pra você que tá aí do outro lado, a gente faz tudo isso pra você, tá? Pra você que tá do outro lado, a gente é só instrumento. Eu queria dizer que a gente estava trabalhando muito para fazer a Marcha para Jesus no sábado e a gente, o aniversário da rádio ia ter uma comemoração, algumas coisinhas assim, mas a gente não estava se dedicando a essa data. Aí eu cheguei para o Marcelo na quinta, quarta-feira, e falei assim, Marcelo, olha só, aniversário da rádio é segunda-feira, a gente tem que fazer um debate especial, chamando pessoas especiais para contar um pouco da história, porque é muita história, sabe? É muita história. Então, assim, eu estou muito emocionada. Não me preparei para falar. Eu não queria falar absolutamente nada. Eu só queria ouvir, sabe? Ouvir vocês aí falando da experiência pessoal, ouvindo do Harold, ouvindo da Evelise, ouvindo da Marina, ouvindo tanta coisa que a gente viveu e que é tão emocionante, sabe? Então, assim, eu estou muito emocionada e muito grata a Deus por estar aqui. É fazer parte dessa equipe, fazer parte desse trabalho, né, que com certeza nasceu no coração de Deus e o Harold teve essa visão, que era um homem de visão. Então, assim, tudo já foi dito aqui nesse debate. Eu só queria reforçar e agradecer a toda a minha equipe, né, a toda a equipe que está comigo aí nessa jornada, você, Cídia, você, Marcela, a todo mundo da produção da 93 FM, a todo mundo que já passou pela 93 FM, né? Porque são 34 anos e essa história ela foi construída com pessoas que não estão aqui hoje, né? Que já passaram pela 93 FM, mas que fazem parte dessa história, dessa construção. Então, assim, muito obrigada a todo mundo aí por estar junto, né? A gente está junto aí nessa jornada. E a cada debatedor que passou por essa mesa, né? A cada pastor que orou, a cada pastor que abriu sua igreja para a gente fazer o culto da 93 FM, a cada cantor que esteve com a gente no louvorzão, no culto da rádio, no Canta Rio, em tantas coisas. Gente, é muita história, não dá. São 34 anos e assim, de trabalho intenso, de entrega intensa, a gente está exausto porque estávamos sábado lá na Marcha para Jesus, né, em parceria com a Marcha, trabalhando até tarde da noite, alegres e felizes. Então, assim, obrigada, Senhor, obrigada, Deus. Eu entrei aqui chamada pela Ivelise, né, judia. Ela, Andréia, vamos trabalhar lá. Eu falei, Ivelise, eu nem sei o que é crente. Eu não sei nem o que é isso, né? E aqui fui recebida com amor pelos pastores, com muito amor, com muito carinho, né? Aqui eu me converti, sabe? Obrigada a Deus por... Sabe, eu fui na quinta-feira da Vitória para fechar um contrato, porque eu sou do comercial. Eu cheguei lá para fechar um contrato com o pastor Silas Malafaia, em 1998.
0: Uau.
7: E ali eu fui... alcançada pela palavra e me converti. Então, assim, é só gratidão, é só agradecimento a Deus, né? E é isso, gente. Tá, não tá dando, não, tá?
1: É difícil. Obrigado, Andréia.
0: Você merece, parabéns.
1: É isso, gente. Esse é o nosso ambiente aqui há tanto tempo. É uma história que não tem fim, é uma história que se escreve caminhando. Né, como a letra hebraica, você escreve olhando para onde está indo. Propósito, a gente está chegando lá, não sabemos até quando, mas parar não está no nosso script, parar não está no nosso cenário, parar não está na nossa pauta de debate. A pauta sempre é caminhar, como o chefe dizia sempre, é um caos controlado, mas é exatamente no caos controlado é que a gente descobre o nosso propósito. Porque sem caos, não há como a gente descobrir qual é a nossa causa. E sem causa, não há como perceber o motivo. E sem motivo, a gente morre. E morrer também não está no nosso script, não. Obrigado, Andréia. por nos aturar como tua equipe. A gente sabe que a gente nem sempre é fácil. É lidar com um monte de. Ele dá com um monte de velho decreto. Nós já estamos meio que velhos decretos já, nos autores todos, né? Já estamos quase na área geriátrica da 93 FM, mas estamos aqui até hoje. Obrigado por não desistir nunca, apesar de todas as vezes que você já pode até alguém ter falado, pô, para que você precisa disso? Mas estamos aqui. Estamos aqui porque um dia um homem sonhou. Não, peraí, nós temos um propósito. Nós somos uma empresa que sonha e realiza. Porque para sonhar a gente precisa dormir, mas para sonhar e para realizar precisa acordar. E é o que a gente faz todo dia, acorda com um novo propósito. Vamos continuar, porque o nosso destino não é aqui. Eu não sei nem como agradecer a cada um de vocês. Ô Rômulo, você que no berço já matou uma cobra. Ah, não, foi outra história dos romanos, né? Né? Rômulo e Remo, foi de outra história. Outra, é lenda, no caso você é verdadeiro. Meu irmão, obrigado pela sua presença aqui. Obrigado. Meu Deus abençoe.
4: Muito obrigado. E para começar essa semana linda, abençoada, lembre-se sempre de Provérbios 19 e 21. Muitos são os planos no coração do homem, mas o que prevalece é o propósito do Senhor.
1: Amém. Josiane, sem palavras, obrigado.
0: Gratidão, mais uma vez parabéns. E eu quero aqui agradecer mais uma vez a rádio, a todos vocês, a Andréia. E quero convidar você para ir lá na Devec Taquara, conhecer a nossa igreja. Estamos lá servindo no reino. Rua André Rocha, 890, na Taquara. Quero te ver lá. Hoje tem uma palavra de um pastor abençoado, vulgo meu marido, pastor Adilson. Quero popularmente chamar conhecido. Você e mandar um beijo para todos os membros da Devec, todo esse público abençoado que está ligadinho aqui na rádio. Amo vocês.
1: Doutor Luiz Fernando Givaé.
6: Olha, uma honra, obrigado, um orgulho, viu? Uma alegria estar aqui com vocês, com essa mesa ilustre. Pastor Jaime, meu querido amigo de tantos anos, né? Eu lembro, estava por aqui quando estava começando. É. A sua igreja aqui, em Bom Sucesso, que hoje é um sucesso total, né? Consolidada e tudo. A Josiane, que eu acompanho, sou fã também, não conhecia pessoalmente. Aliás, já conhecia, mas não tinha a oportunidade de conversar mais. E com o
1: Rômulo,
6: que eu conheci agora e já estou admirando o talento. E principalmente com toda a equipe aqui da 93. Eu me sinto meio tio de todo mundo ali. Porque você também, né?
8: Também.
6: Porque eu vi esse pessoal crescendo, a Marina, um doce, a Dona Ivelise, o meu querido amigo Harold, que infelizmente não está mais aqui, mas está na memória de todos nós, né?
1: Sempre.
6: A Andréia, que é uma lutadora que está sempre aí. E a equipe toda, Marcela, Cid, todo mundo fazendo essa rádio viver e prosperar e também servindo o propósito de todos nós.
1: Amém.
6: Uma honra, um orgulho e parabéns para a Rádio 93, para os ouvintes principalmente e para todo o pessoal envolvido.
1: Muito obrigado. Pastor Jaime Soares, obrigado, meu irmão, Deus abençoe.
8: Bom, eu quero usar a palavra de a pastora Josiane, gratidão. Este é o dia que fez o Senhor. Alegremos-nos e regozijemos-nos dele. Eu quero aproveitar para convidar toda essa audiência. Domingo agora, nós vamos celebrar 67 anos de igreja.
1: Uau.
8: Domingo, segunda e terça. Vamos ter 3 dias, eu diria, no mover do sobrenatural de Deus. Domingo, 2 cultos, 10 da manhã e 18 horas, terça-feira, segunda-feira, 19h30 e terça-feira, 19 horas, vai ser um momento, eu diria que, memorável. Sim. Frei Jaboatão, 44, 67 anos.
1: E tudo começou na Pesqueira 45.
8: Começou na Pesqueira 45.
4: Vocês, todo mundo convidou, esqueci de convidar.
1: Sim, vai, faz.
4: Eu
1: aí.
4: Quero dizer para todo mundo aqui, primeiro para seguir as páginas do teatro, né? Arroba Teatro Nova Iguaçu Petrobras, arroba Teatro da Ira. E dia 9, agora, próxima terça-feira, 9 de junho, é o dia da música gospel.
1: Uau!
4: E nós vamos estar no ciclo de comemorações dos 4 anos do Teatro Nova Iguaçu, fazendo um evento lindo, inclusive com parceria aqui da rádio, vai estar lá. Nós vamos estar homenageando alguns artistas do universo gospel, da música.

0: O aniversário vai ser dia 7, 8 e 9 de junho. Pai querido, eu quero te louvar, bem dizer o teu nome. Amém. Render graças, Pai, como o Senhor tem sido bom. Ó Deus, eu quero louvar o teu nome pelas milhares de vidas que foram alcançadas durante esse período da rádio. Ó Deus, não temos ideia do que aconteceu em tantos lares, nas penitenciárias, pessoas que estavam encarceradas e que foram alcançadas por tua palavra. Cada pastor que aqui ocupou, cada levita, cada adorador, cada hino que quebrou cadeias. Obrigado, Deus. E que este microfone não se cale, que continue, Pai, para a glória do teu nome. E todos nós dizemos amém e amém.
1: Que Deus te abençoe.
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0: Olá, eu sou Maiara Macedo e esse é um dos destaques do portal Plano.News. O advogado Matheus Menezes Matos foi mais uma vez reprovado para o cargo de delegado da Polícia Civil de Minas Gerais por ser considerado inapto nos exames biofísicos e biomédicos. Matheus tem nanismo e, mesmo com a negativa, segue na disputa por decisão judicial provisória. O caso ganhou repercussão após Matheus revelar que sofreu discriminação na prova de aptidão física, na qual ele teria que realizar um salto de, no mínimo, 1,65m, que é incompatível com a altura dele. O edital, publicado em janeiro, destaca que não haveria adaptação dos exames biofísicos para as condições físicas dos candidatos. Saiba mais em Pleno.News.
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0: Boa tarde, meu Rio de Janeiro! Boa tarde, Brasil! Dia diferente, né? Dia especial, aniversário da nossa querida Rádio 93 FM 25. É, gente, dia 25 de maio, né? Como é que o tempo voa, né? Parece que foi ontem que a rádio entrou no ar. É, rapaz, dá saudade, tanta coisa que a gente viveu aqui e continua vivendo e vivenciando, né? Deus proporcionando isso para todos nós. Bem, falando nisso, já vou te avisar que nós vamos começar a programação, daqui a pouquinho digo brinde para você, tá? Vamos começar com uma linda saudade, essa aqui é das antigas. A gente fez questão de puxar aqui do fundo de um dos baús da 93, porque não tem um só, tem vários. Essa aqui vem do fundo de um dos baús. A gente vai tocar pra você na abertura do Pediu Tocou Especial. A gente tem aqui 20 minutinhos.
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0: Ó, manda só filé, tá? Só filé. Até uma da tarde. 968038319. E essa a gente começa. Tava conversando com a Cláudia Mérida, nossa querida Claudinha, programadora musical. E ela lembrou dessa canção com a banda Rema Girê, Reggae da Salvação. Confere. Com essa a gente abre o pedido.

0: saudade desse tempo. Você só pode... Essa época não era louvorzão, a gente chamava de Canta Rio. Daí você ouviu da Rema Gerê, pastor, a voz do pastor Marquinhos Menezes, as meninas que mais tarde se tornaram grupo Elas, Valéria, Roberta e Betânia. É verdade. E uma banda de respeito, viu? Banda Rema Gerê. Reggae da Salvação. Bem, a gente volta daqui a pouquinho com o Pediu Tocou, mais uma canção pra você. Aproveitando aqui, fazendo lembranças de uma época maravilhosa que nós vivemos. E é claro, o momento presente. A gente volta daqui a pouquinho. Se liga aí, a hora certa. 12:44.
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0: E ele já está por aqui, Marcos Caetano Júnior. Boa tarde.
7: Boa tarde, Gilberto. O corpo de Bruno Fernandes de Souza, de 25 anos, é velado neste momento no cemitério de Engenheiro Pedreira, em Japeri, na Baixada Fluminense. O enterro está marcado para as 2:30. Ele morreu no fim de semana após ser baleado durante um tiroteio no bairro Granja Rosalina, em Queimados, na Baixada Fluminense. Bruno havia acabado de sair de uma igreja evangélica. Ele era músico e costumava tocar teclado em cultos e encontros de jovens. Além de Bruno, Gabriel Santana, de 18 anos, também ficou ferido durante o ataque, mas sobreviveu. A motivação do crime ainda é desconhecida. A Polícia Civil investiga o caso. O prefeito do Rio, Eduardo Cavalieri, do PSD, divulgou hoje que o pagamento por Pix nos ônibus municipais da capital começa a ser testado nesta terça-feira. O objetivo é oferecer opções de embarque após a polêmica do veto à circulação de dinheiro dentro dos veículos. Cavalieri afirmou que a população poderá comprar ou recarregar os cartões com dinheiro físico nas máquinas de autoatendimento, bilheterias do sistema BRT e em estabelecimentos credenciados como bancas de jornal.
6: É um processo de modernização, um processo de avanço, que ele está baseado, obviamente, no controle da bilhetagem pública pela Prefeitura do Rio. Essa foi a maior conquista da população do Rio de Janeiro nos últimos anos. Foi isso que permitiu a gente fazer a transformação dos BRTs, foi isso que permitiu a gente fazer a transformação dos ônibus de linha municipal. A gente disse isso a todo momento, porque é isso que permite a gente ter os dados, ter as informações. Por exemplo, a informação de que 95% da população circula com cartões ou aplicativo, que permite a gente, né, tomar a decisão de restringir a circulação de dinheiro dentro dos ônibus, mas manter a possibilidade de compra de cartão e de recarga usando dinheiro nas bilheterias, nos pontos de venda novos, nas bancas de jornal e nas ATMs, onde isso já era possível.
7: Segundo o prefeito, a meta é que até o mês que vem, todos os ônibus da capital aceitem o Pix. No dia 15 de junho, haverá um teste nos coletivos para permitir o pagamento com débito e crédito direto no validador, com ampliação gradual até a liberação para toda a frota ao longo do mês. 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
0: E vamos seguindo com o Pediu, tocou. A escolha dessa vez, quem faz é o Dan Santos. Ele escreve aqui pra gente o seguinte no WhatsApp: feliz em ter crescido ouvindo a Rádio 93, minha eterna El Shaddai. É verdade, o nome da nossa emissora era Rádio El Shaddai. Depois ela mudou o nome para Rádio 93 FM. Mesma equipe, mesmo pessoal, mesmo espírito, né? Mesma intenção, mesma motivação, mesmo propósito, mas com outro nome, 93 FM. Ele diz aqui o seguinte: ouço desde a semana de estreia. Legal, hein? Gostaria de ouvir uma das primeiras músicas que ouvi na rádio. Alguém no Céu Me Ama, com Marina de Oliveira. Parabéns por mais um ano e a todos que fizeram e fazem essa história ser escrita até aqui, graças a Deus. Valeu, mano. Pediu bem. Pediu, tocou.

0: gente, bom dia. Aqui é a Agatha de Paracambi.
1: Boa tarde,
0: e eu quero
1: Agatha.
0: Pedir a música Com Muito Louvor, da Cassiane.
1: Claro. Pediu, tocou, está no ar, é a saideira do Pediu, tocou de hoje. Agora 12:54.

0: Agora 12:59.
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0: Parabéns para todo mundo que completa hoje mais um ano de vida. Deixo aqui primeiro para Gessilda Sampaio, do Engenho de Dentro, Edgar Carvalho de Mendonça, de Copacabana, Duarval Alves de Melo, Duarval Alves de Melo de Bangu, Clícia Verona Matos de Icaraí, Lear Fontes da Silva de Coelho da Rocha, Mozart Moreira de Bangu, Anadir Gonçalves de Campo Grande e a nossa querida 93 FM. Para todos os aniversariantes, para nossa rádio 93 FM, motivo de tanta alegria. A gente traz a canção na voz de André William, Vou Seguir com Fé, porque é assim que a gente caminha, gente, é sempre com fé pra frente, olhando pro futuro. Retrovisor é importante, né? A gente não perde referência, mas o para-brisa, gente, é grandão, né? Olha o futuro aí adiante, é assim que a gente caminha.

0: Nascimento e família Cavalcante, receba. Antes, Sara Farias, eu posso orar por você, e abrimos com André William, Vou Seguir com Fé. Foi a canção dos aniversariantes do dia. 1:16.
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aí, vamos aqui de alô, tá? Lembrando aqui a sua participação, brinde, nós estamos sorteando uma bíblia de estudos da BV Books. É legal, hein? Uma linda bíblia de estudos da BV Books. Então você já sabe, só vir participando com a gente para concorrê-la, tá bom? Concorrer a ela. E também a qualquer momento a gente vai liberar palavra-chave. Nós temos aqui, deixa eu conferir, o segundo versículo da palavra-chave, é isso mesmo. O primeiro já saiu, o segundo você vai conferir comigo ao longo do Caravana 93. Só fica ligado. Enquanto isso, mando aqui o alô para Catiellen de Sepetiba. Uma boa tarde para você, obrigado pela audiência. Segue também o oferecimento para dona Neuza, Rayane. Segue também para o Jorge, o oferecimento é da nossa irmã Kátia Cristina, para o esposo e para toda a família. Legal. Aos irmãos da Travessa Guaratã e Mesquita e aos ouvintes da Rádio 93. Nilson Marques também está participando, está concorrendo à Bíblia de Estudos da BV Books. Já peguei aqui tua mensagem, filho. Aqui é assim, papum. Mandou, a gente está lendo. Deixa eu ver aqui quem mais, mandando aqui o seu oferecimento, o Tiago de Vila Isabel. Fala aí, Tiago. Tá mandando seu alô, expressando a sua alegria e gratidão por mais um ano de aniversário da nossa querida Rádio 93 FM. Toda a equipe 93 e a equipe MK Music, momentos marcantes, muito legal. Valeu então pela mensagem, Tiago, um alô para você e para todos de Vila Isabel. Canção a gente traz com Sara Farias, aliás, Sara Beatriz e Samuel Messias, Promessas.

0: Mídia Lima, tá aí a canção Não Pare. Antes ainda ouvimos juntos o louvor com Sara Beatriz e Samuel Messias, Promessas.
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0: Agora 1:30 confirmando para você, daqui a pouco Helena Grilo no estúdio atualizando as notícias no ar.
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10: Olá, amados, a paz a todos. Quero trazer uma palavra para você que está escrito no livro de Apocalipse 3, versículo 11, que diz assim: eis que venho sem demora, guarda o que tens, para que ninguém tome a tua coroa. Imagina você receber um bem muito valioso e quando você recebe, você despreza. O Espírito Santo está dizendo para você: guarda, eu te dei, guarda. Se você não guardar, alguém pode tomar de você. Então o Espírito manda te dizer: não perca o bem mais precioso que você tem, que é a conexão do Espírito Santo, que é a comunhão do Espírito Santo. Não fique olhando para ninguém, olha para Jesus, porque ele é o alvo, olhando para Jesus, que é o autor e consumador da fé. Quando a gente olha para o homem, a gente tropeça, mas Jesus disse: quem olha para mim não perde o caminho. Seja livre, seja liberto, renove-se, Deus é contigo.
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0: É isso aí, é hora de informações e ela já chegou, Helena Grilo. Boa tarde, Helena.
11: Boa tarde, Gilberto. O estado do Rio de Janeiro passa a contar com sanções administrativas para caso de discriminação contra pessoas idosas. A nova lei foi sancionada pelo governo estadual e publicada no Diário Oficial desta segunda-feira. A medida prevê punições para práticas como impedir a locomoção de idosos, negar acesso a estabelecimentos, deixar de oferecer atendimento preferencial e até divulgar conteúdos considerados discriminatórios. A legislação também proíbe exigências indevidas no ambiente de trabalho e ações que causam constrangimento ou ofendam a honra de pessoa idosa. Nos casos dessa infração, poderá ser aplicada uma multa de R$ 744. Três homens foram levados para a delegacia da Tijuca após serem flagrados vendendo pássaros silvestres de forma clandestina em uma feira na zona norte do Rio. Agentes da CEOP resgataram 20 aves mantidas em gaiolas pequenas, caixas de leite e até sacolas de mercado com sinais de maus tratos. Segundo a prefeitura, os animais seriam vendidos por até R$ 180. Dois suspeitos foram liberados após

0: de depoimento. O terceiro acabou preso em flagrante por receptação, porque também estava com o celular furtado. As aves foram devolvidas à natureza. O presidente Luiz Inácio Lula da Silva, do PT, iniciou nesta segunda-feira um tratamento preventivo de radioterapia superficial após a retirada de um câncer de pele no couro cabeludo. A doença foi descoberta em abril deste ano. O procedimento foi realizado no Hospital Sírio-Libanês, em Brasília, em uma visita prevista pela equipe médica. Lula fará outras 11 aplicações desse tipo nas próximas semanas, com duração estimada de 2 minutos em cada uma delas. 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

0: Também foi Jeová Jirê na voz de Aline Barros. Antes, Elaine Martins cantando Fé de Valor em Valor. 93. Vamos de alô, lembrando aí que estamos sorteando uma Bíblia de Estudos da BV Books, tá? Vem com a gente. Falando nisso, trago o primeiro oferecimento, nossa irmã Marilene Alves, deixando aqui o oferecimento para todos da Rádio 93 FM. Muito obrigado. Esteve na Marcha para Jesus, tá mandando aqui sua mensagem. Olha, sábado eu fui na Marcha para Jesus, tô com os pés doendo, tá? Mas valeu a pena. É verdade, foi lindo demais. Valeu pela participação, minha irmã. A Cristiane Rodrigues também é com a gente aqui participando, fazendo uma pergunta, já te respondo em off, tá bom, minha irmã? Quem deixa aqui também o seu alô é a nossa irmã Sandra, oferecendo aos ouvintes da Rádio 93 de Xerém, do bairro Santo Antônio. O oferecimento segue para Maria Júlia, está completando 3 aninhos. Quem deixa o oferecimento é a mamãe Caroline Tavares, muito feliz, muito orgulhosa, com a filha com 3 aninhos hoje. Parabéns, mamãe Caroline Alves, pelo aniversário da filhinha Maria Júlia. Deus abençoe vocês. Segue também um alô na participação da Suelene Ferreira para todos da Rádio 93 FM, tá ligada, quer participar do sorteio da Bíblia de Estudos, já tá dentro. Ainda segue o alô da Alverinda de Moura Rangel, obrigado pelo alô. A Mercedes também Alcalá, Mercedes Alcalá, deixando aqui o seu alô. E o último oferecimento trago aqui da Albanita para os ouvintes da Rádio 93. Valeu!
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0: 1:46.
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0: a canção, fechando a hora com Gisele Nascimento, A Promessa. Antes, o Paulo Neto cantando Ponto Final. 93. Vou aproveitar aqui e mandar alô, tá? A Marcela da Penha tá deixando o seu oferecimento para todas as costureiras que estão ouvindo a Rádio 93. Lembrando que hoje é o dia da costureira. Gente, saber que hoje também é o dia da esposa. Então você que é esposo, né? Mande um alô bonito pra sua esposa, dê um presente pra ela, né? Faça você o teu papel, filho, porque hoje é o dia dela, tá? É o dia da esposa. Então, pra você que é esposa de alguém, um grande abraço, parabéns pelo seu dia, assim como todas as costureiras, parabéns pelo dia de vocês, tá bom? Também aqui o oferecimento pro Diácono Anderson, tá mandando seu oferecimento pro pessoal da empresa de embreagem, legal. Galera aí da LD, aquele abraço, tá? Deixa eu ver aqui quem mais. Fernanda Paredes está nesse momento, está no transporte, está no Uber. Semana que vem ela está de volta aqui na 93, mandou um fio aqui pra gente. Pois é. Ela está no Uber da Pâmela. Pâmela é da Igreja Quadrangular do Gouveia. Está dirigindo o carro, está ali com seu Quid, mandando muito bem no transporte da nossa jornalista. Ó, cuida bem dela, tá? Fernanda Paredes tem que estar aqui direitinho semana que vem, tá? Pâmela, Deus te abençoe, seja um ótimo dia de trabalho para você, que Deus abençoe, guarde teu coração, guarde o teu carro no trânsito e que você tenha muitos clientes, tá? É isso aí. Bem, vamos aqui com um pequeno intervalo e eu volto já já trazendo mais para você. Valeu? 2:01.
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11: Dá glória a Deus aí, gente!
12: 2 e 5, Eixla.

0: Boa, tá aí a canção, fechando com Jefferson e Suelen, Foi na Cruz, Aline Souza, Enquanto Você Louva, e a Isla com Chuva de Poder. Vamos lá? Presta atenção, hein?
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0: Ó, tô liberando o segundo versículo da palavra-chave, Mamãe no Navio. 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

0: Anderson Freire e Marcelo Marques. Boa, tá aí a canção Estou Te Esperando. E o louvor de Beca Costa em todo o tempo. Vou aproveitar aqui para mandar alô. Olha, quero começar com a participação do Arlan Rodrigues. O Arlan faz o oferecimento para todos da Rádio 93 FM, toda a família Atitude. E é claro, como hoje é o dia da esposa, ele tá dizendo para a esposa linda que ele ama demais, Cláudia Rodrigues, te ama. Tá certo. O Arlan te ama, hein, Cláudia? Parabéns. Participação também aqui no sorteio, a nossa irmã Alice de Agostinho Porto. O alô vai para 93 FM pelo aniversário, parabéns. Obrigado aqui pela mensagem, minha irmã. A Jussara do Apolo 3 deixa o oferecimento para todos de São Gonçalo. Tá passando para parabenizar toda a família 93, ouvinte desde o início. Ô, minha irmã, beijo, muito obrigado pela participação, tá? Vamos lá.
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0: Agora 2h32.
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8: Marcos 12:30. Amarás, pois, ao Senhor teu Deus de todo o teu coração e de toda a tua alma e de todo o teu entendimento e de todas as tuas forças. Este é o primeiro mandamento, e o segundo semelhante a este é: amarás o teu próximo como a ti mesmo. Não há outro mandamento maior do que estes: amar os da sua casa, que é o mais próximo de você; amar o seu pai, que é o mais próximo de você; amar o seu cônjuge, que é o mais próximo de você; amar o seu filho, que é o mais próximo de você; amar a sua mãe,

é o mais próximo de você. O que adianta amar o de lá de fora, amar o da direita, amar o da esquerda, amar aquele que está do outro lado da rua, se eu não amo aqueles que estão dentro da minha casa? Amar primeiro os de casa, depois os de fora. Primeiro os internos, depois os externos. Um minuto da palavra pode salvar sua família.

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1: Bem, vamos com as notícias. Helena Grilo, é com você.
2: O julgamento do caso Henri Borel foi retomado nesta segunda-feira depois que o ex-vereador Jairo Souza Santos Júnior, o Jairinho, voltou atrás e restituiu a defesa. Ele havia dispensado a equipe de advogados, menos um que infartou no último sábado e não pôde comparecer à sessão. O sorteio dos jurados terminou por volta de meio-dia e meia. 5 homens e 2 mulheres serão responsáveis por definir o destino de Monique Medeiros, mãe do menino, e Jairinho, padrasto de Henri. Um estudante vindo de Madureira recolocou o Rio de Janeiro em uma competição internacional de química, após 6 anos sem representante do Estado. Aos 17 anos, Fausto Rodrigues Santos, do Pense Tijuca 2, integrou a delegação brasileira na Olimpíada Internacional de Mendeleev de Química, disputada em abril, em Moscou, na Rússia. Registros públicos da execução de um dos principais contratos de fornecimento de insulina para o SUS indicam que há um atraso na entrega do Ministério da Saúde, com uma pendência de mais de 1 milhão e 500 mil doses, restando apenas um mês para o encerramento do acordo. Esse volume de doses representa cerca de 20% do total, acertado em junho do ano passado. Diante do atraso, o Ministério da Saúde optou por notificar a Bion, que precisou prestar esclarecimentos. Em nota, ela assegurou à coluna que não falta insulina no SUS. A farmacêutica explicou ainda que o atraso deve-se a conflitos na região do Golfo e a restrições internacionais no fornecimento do produto em escala mundial. 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

0: Com Carfe de Ursinho, infinitamente mais, tá aí a canção. Ainda Ruth Daiane cantando Inabalável. Gente, 93. Ó, tem sorteio, daqui a pouco tô liberando o resultado, hein? Antes, quero mandar aqui o oferecimento com um feliz aniversário pra dona Silvia Regina. Pois é, tá completando 6.1, é moradora da Penha. Dona Silvia Regina, um beijo pra senhora, um feliz aniversário, Deus abençoe, tá? O oferecimento da Cati Ellen de Sepetiba segue para os ouvintes da Rádio 93 e os parabéns por mais um ano da Rádio Maravilhosa 93 FM. Obrigado, Cati Ellen. De Pernambuco, Igaraçu, ouvindo a melhor do Brasil, Edinaldo Júnior. Fala, Edinaldo. Obrigado pela mensagem, mano. Em breve vai estar aqui no Rio de Janeiro para visitar essa maravilha de rádio. É a mensagem do nosso irmão Edinaldo, mensagem dele. Edinaldo, a gente aguarda você aqui, viu, filho? Se chegar aqui perto da hora do almoço, passa aqui no estúdio pra gente conhecer você. Deus abençoe. 2:47, pequeno intervalo e na sequência o Esporte 93. Você vai conferir já já com Marcos Caetano Júnior.
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10: Tá com você, Marcos.
11: Fala, Gilberto. Estou de volta agora para trazer as informações do esporte. Começo falando do Cruz Maltino, que vive um momento conturbado. A coisa tá complicada lá em São Januário. O técnico Renato Gaúcho pediu demissão após a derrota por 3-0 para o Red Bull Bragantino neste domingo. O treinador comunicou a decisão ao executivo do clube, Admar Lopes, assim que voltou para o vestiário. Após a reunião com o presidente Pedrinho e o apoio dos jogadores, a situação foi meio que contornada ali. Contudo, as partes devem conversar novamente nesta segunda-feira. O clima ainda é de incerteza em São Januário. O país onde o rubro-negro vai passar o período de treinamento durante a pausa para a Copa do Mundo está praticamente definido. A intertemporada deve ocorrer no local indicado pelo técnico Leonardo Jardim, Portugal. A nação do treinador superou a concorrência da Argentina e do Uruguai e agora é a favorita nos corredores do Ninho do Urubu. Antes da viagem, o elenco rubro-negro ainda terá uns 15 dias de férias a partir de sábado, depois da última partida contra o Coritiba no Maracanã. O meia Paulo Henrique Ganso está perdendo espaço no tricolor e pode deixar o clube ainda na janela do meio do ano. O jogador não foi utilizado por Zubeldía na derrota para o Mirassol no fim de semana, quando o time precisava ali de um homem de criação ofensiva. A decisão do treinador aumentou a percepção que o fim do ciclo do jogador no clube está próximo. O atleta soma 12 partidas no Brasileirão. Caso chegue à 13ª, não poderá atuar por outra equipe da Série A nesta temporada. O Alvinegro fará os dois últimos jogos antes da pausa para a Copa do Mundo, um pela Sul-Americana e o outro pelo Brasileirão. No entanto, o foco do time de Franklin Carvalho está na partida do fim de semana contra o Bahia, válida pela 18ª rodada do Campeonato Nacional. Com a classificação já garantida, o Botafogo deve poupar o time principal contra o Caracas na Venezuela na quarta-feira. Agora vamos sair dos gramados e pular na água. O brasileiro Ítalo Ferreira conquistou a quarta etapa do Circuito Mundial de Surf na Nova Zelândia, após uma performance impecável que o garantiu no topo da classificação geral. E olha, atualmente o Brasil tem domínio geral nas primeiras posições do ranking, com Miguel Pupo em segundo lugar, Gabriel Medina em terceiro e Iago Dora na quarta colocação.

Aí, Pastor Lucas, um lugar à mesa. Antes da gente liberar a última canção, vou aqui pro resultado do sorteio, tá? Quem se deu bem levando uma linda Bíblia de Estudos da BV Books. A gente aqui no sorteio liberando para você. Quem faturou mora na Penha, Marcela. Marcela com dois L's. Marcela, não é a Marcela Bastos. É a Marcela Bastos mora em Caxias, não é isso? Mora em Caxias. Essa aqui é a Marcela da Penha. A Marcela da Penha tem o telefone 996 final 59. Se deu bem, tá? Lembrando aí, você tem 5 dias úteis para estar com a gente aqui na rádio. Rua Senador Harold de Oliveira 211 em São Cristóvão, de 10 da manhã às 5 da tarde, para a retirada do seu brinde, minha irmã. Parabéns. Eu vou ficando por aqui, faltando 3 minutinhos para as 3, e ele já chegou e segue na programação com você, Marcelo Machado, nosso MM, com a programação 93 Radical. Aquele abraço, gente. Até amanhã.

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4: Pastor Anderson Nogueira, Comunidade Cristã Missão Evangélica.
5: Graça e paz, amados irmãos em Cristo Jesus. Lucas capítulo 10 nos mostra versículos 13 a 16 que toda restauração começa com arrependimento. Que Jesus pronuncia ali os ais sobre a cidade de Corazim, Betsaida e Cafarnaum, que viram grandes milagres, grandes sinais do reino de Deus e ainda assim não se arrependeram. Então o pecado deles foi mais hediondo do que o de Sodoma e Gomorra. O pecado de ter visto Jesus operar e permanecerem indiferentes. Apocalipse 3, 15 a 20 denuncia esta indiferença, dizendo que não és quente nem frio, és morno, estou a ponto de vomitar-te. Então Jesus quer a tua comunhão, está à porta e bate para ter comunhão. Arrependa-se, entregue a tua vida a Jesus, confesse teu pecado e haverá comunhão com Jesus e alegria verdadeira. 93.
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8: Alô, alô, família. Alô, alô, família 93. Muito boa tarde, boa tarde. Boa tarde na graça, na paz e no amor do nosso Senhor e Salvador Jesus Cristo. Mais o nosso encontro. Tudo bem aí? Tudo na paz, tudo na bênção. 3:06 nesta segunda-feira, 25 de maio, ano 2026. E a gente já começa o dia inteiro essa segunda-feira com os 34 anos de aniversário da 93 FM, esse veículo de comunicação que nasceu no coração de Deus para abençoar as nossas vidas, para falar do amor de Deus, para alegrar o nosso dia. É isso, minha gente, aproximar pessoas. E tudo bem, que bom que você está aí do outro lado, que bom que você está festejando junto com a gente, glorificando, agradecendo a Deus. E é isso, para mim é uma alegria muito grande, eu completando aqui um ano, né? Um ano aqui na 93 FM e como eu fiz amigos aqui, como eu sou abençoado, como Deus é maravilhoso na minha vida e eu agradeço, é uma honra, é uma alegria. E você me recebeu muito bem, a equipe 93, o Grupo MK de Comunicação, enfim, conheci muitas pessoas e sou muito grato a Deus por isso. E é por isso que nessa tarde maravilhosa, abençoada, eu conto com a sua participação aqui com a gente. Por aqui você sabe, né? Aqui na nossa tarde mais abençoada do seu rádio, nós teremos daqui a pouquinho a informação do trânsito, a nossa equipe de jornalismo trabalhando, apurando para deixar você muito bem informado. Teremos também, claro, também a sua participação pelo nosso WhatsApp 968038319, 968038319. E é claro, você que também participa com a gente através do chat do nosso aplicativo, que tá bombando, tá bom demais o nosso aplicativo. Você que participa pelo Instagram, pelo Facebook, enfim, que bom. E fica ligado, tá? Que dentro da programação vai ter a palavra-chave Mamãe no Navio, hein? O terceiro versículo da palavra-chave de hoje, hein? Então fica ligado, porque já está tudo pronto, o nosso programa já está no ar aqui na 93 FM, aniversariante do dia.
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8: E a gente começa muito bem o nosso encontro 4x1 diante de ti. 3:08. Boa tarde, família maravilhosa, família 93.

0: Vai pra você então, esse é o Fernandinho, Caminho no Deserto, ainda ouvimos 4x1 Diante de Ti, pra você ligado aqui na melhor. Muito bem, pra você ligado aqui com a gente, agora 3:18, chegando informação do trânsito pra você, sintonizado aqui na 93 FM.
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0: E vamos ao panorama do trânsito com ele que atualiza a gente, Léo Vieira. Muito boa tarde.
2: Boa tarde, ouvinte ligado na 93 FM. Tô de olho no panorama do trânsito nessa tarde de segunda-feira, de céu nublado em vários pontos da cidade, mas por enquanto sem chuva. Para quem circula pelo centro da cidade, acabou de ser liberado ali a saída da Presidente Vargas para o trevo das Forças Armadas, ali no Viaduto dos Marinheiros, em direção à Praça da Bandeira. Mais cedo teve um acidente entre um carro e moto ali no trecho. Equipes do Corpo de Bombeiros já fizeram atendimento às vítimas e o trânsito ainda é intenso para quem está saindo da pista central da Presidente Vargas, ali no trecho da Cidade Nova. Pela pista lateral, o panorama é bem tranquilo. Para quem circula pelo centro, o motorista também deve ficar atento, principalmente na circulação ali na Rua da Carioca, no trecho entre a Ramalho Ortigão e a chegada à República do Paraguai, tem faixa ocupada por conta de obras na região, obras de revitalização do trecho da Rua da Carioca. Isso causa impactos no trânsito, principalmente para quem está saindo da Avenida Passos e a chegada ao trecho da Praça Tiradentes. 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Léo Vieira para 93 FM, a rádio que conquistou o meu coração.

Esse clássico da Cassiane, Minha Bênção. Essa você cantou junto, hein? Ainda também ouvimos Marine Friesen, Que Jesus Seja o Nome, ao vivo. 93. E a gente seguindo, claro, com a sua participação pelo nosso WhatsApp 968038319. Deixa eu mandar um abraço aqui pra Solange da Boiúna, tá ligada aí com a gente. Valeu, Solange, aquele abraço aí pra você. Deus abençoe. Olha, mandando um abraço aí também pra Sandra de Mesquita, ligadíssima aqui com a gente. Deus abençoe muitíssimo, tá? Grande abraço aí, mandando um super abraço também pra nossa querida Tereza Cardoso de Piabetá. Alô, minha irmã, Deus abençoe a sua vida também. Obrigado aí pelo carinho, pela audiência. Ô, família abençoada, hein? Tem aqui também, ó, a Diaconisa Cláudia, sempre ligada aqui com a gente. Ela é de Caxias, tá ligada com a gente, sempre oferecendo bom trabalho. Deus abençoe sua vida, tá, minha irmã?

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0: Deus não faz acepção ao vivo com Leia Mendonça. Linda essa canção, hein? Ainda Fabiana Sinfrone e Elaine Martins, chegou um tempo novo. 93. Ó, você que está no seu local de trabalho, uma boa tarde, viu? Você ouvindo aí, aniversariante do dia, 93 FM, 34 anos, 3.4 de muito louvor e adoração. Deus abençoe a sua vida, tá? Obrigado pelo seu carinho, pela sua audiência. Você que trabalha, seja no comércio, no escritório, você que tá de home office aí em casa, mas ouvindo a 93 FM, meu amigo do aplicativo, meu amigo do volante, aquele abraço aí pra você, tá? Pessoal, os taxistas também, motoristas de ônibus, de van, de caminhão, carreteiros, enfim, você que é profissional ou não, mas tá aí pilotando, né? Dirigindo aí o seu automóvel ao som da 93 nas principais vias e rodovias da nossa cidade. Muita calma nessa hora, tranquilidade, você vai chegar de boa e ouvindo a 93 FM. Fala comigo!
1: Boa tarde, 93 da Paz, Senhor Jesus Cristo, o pastor Milton Pantanal de Isabel, passando aqui para parabenizar, né, mais um aniversário da 93, 34 anos. Como desce, que maravilha, Deus lhe abençoe.
0: E maravilha, um abraço, pastor.
2: Boa tarde, Marcelo Machado, aqui, boa. Isabelle Guimarães, gostaria de mandar um super amor para vocês da melhor aí, para toda a equipe, para toda a direção, parabéns pelos 34 anos da melhor, tô ligadinha na melhor, valeu.
0: Amém.
3: Boa tarde, Marcelo. Boa. Machado. Estou ligado na 93 Radical. Aqui quem fala é Rosana da Assembleia de Deus de Marechal Hermes. Eu ouço a Rádio 93 desde quando era El Shaddai. Amém?
0: É relíquia. Um abraço, querida. Obrigado.
4: Muito boa tarde, Marcelo, com dois L's.
0: Opa,
4: aqui
0: eu
4: fala
0: mesmo.
4: Carrara de Portugal. Um beijinho todo especial. Hoje vai pro meu sobrinho Bruno Tavares, do Parque Fluminense, que hoje completa mais uma primavera. Beijinhos muito grandes, meu sobrinho amado, querido. Ficou na paz, tchau.
0: Valeu, alô, valeu, Carla de Portugal. Valeu, Bruno Tavares. Feliz aniversário, meu irmão. 93. A hora certa pra você agora, 3:46.
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0: Muito bem, vamos para as informações com ela, Helena Grillo. Muito boa tarde, Helena.
15: Boa tarde. A polícia prendeu, na noite do último sábado, um taxista acusado de tentar cobrar R$3.400 de um casal de turistas alemães na Avenida Atlântica, um dos pontos mais valorizados de Copacabana, na zona sul do Rio. De acordo com a PM, a corrida solicitada pelos estrangeiros custaria cerca de R$40. Ao perceberem a tentativa de golpe, os turistas acionaram a polícia do 19º Batalhão, que realizava um patrulhamento na região. O Tribunal Regional Eleitoral do Rio de Janeiro decidiu cassar os mandatos do prefeito de Seropédica, Lucas Dutra dos Santos, o professor Lucas, do PP, e a vice-prefeita Vandréia Furquim, do MPB, por abuso de poder econômico e político nas eleições de 2024. A decisão deste domingo, assinada pela juíza Maria Luísa Sinotti Campolina, também torna o prefeito inelegível por 8 anos. Na ação, foi apontado um número considerável, abrupto e desproporcional de contratações temporárias feitas pelo município em pleno ano eleitoral. As inscrições para o processo seletivo, com 190 vagas para motorista da Mobi Rio, concessionária que administra o serviço de BRT na capital fluminense, terminam nesta segunda-feira. Podem se candidatar pessoas com mais de 18 anos de idade e ensino fundamental incompleto. É preciso ter carteira de habilitação D ou E, além de experiência como condutor de veículos de grande porte ou transporte coletivo de passageiros. O salário é de R$ 3.420, mais benefícios. Para se inscrever, basta acessar o site novo.mob.rio.rio.br. Processo seletivo Mob Rio. 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

0: Esse é o Samuel Messias, que foi presença confirmada também na Marcha para Jesus. Você não vai parar. Tive aquele bate-papo super especial com ele também. Gente boa toda a vida. Ainda ouvimos Isadora Pompeu, Aliança ao Vivo. 93. Pra você ligado aqui com a gente, participando pelo nosso WhatsApp, pelo 968038319, você também, tá? É aniversariante do dia, porque você faz parte dessa família maravilhosa. Você, prezado ouvinte, também faz parte da história desses 34 anos. Deus continue abençoando aí a sua vida. E deixa eu falar também com o ouvinte que também faz parte desse aniversário. Fala com a gente.
1: Boa tarde, Marcelo. Boa. Aqui tá falando aqui do Rio de Janeiro, Coroado.
0: Oi.
1: Quer dedicar o próximo louvor para o homem mais bonito desse Brasil. O nome dele é Severino. Oh. E quero dizer que você só nota mil. Parabéns aí pelo dia de hoje.
0: Ô, minha irmã, muito obrigado. Ô, Severino, tá com a tabela Fipe alta, hein, meu irmão? Abração aí pra você, minha querida, Deus abençoe. Ó, mandando um abraço aqui também pra Josefa Lima, tá ligada com a gente, ela é da Metodista, em bairro Esperança, Itaboraí. Abraços também a Marcelo Machado, a Kátia Cristina de Mesquita, também ligada aqui com a gente. Deixa eu aproveitar também, mandar um grande abraço aqui pro povão que participa com a gente, manda alô também através aqui do Instagram, nosso Instagram, nosso perfil da 93FM. Boa tarde, paz, Marcelo. Aqui é Fábio Dias, do Pantanal, em Caxias, tá aí participando com a gente. Um abraço aí pra você, obrigado pela participação, dando essa moral aí pra gente no Instagram, tá, meu irmão? Um abraço, graça e paz, Marcelo. Ah, com dois L's. Ah, tá. É a Carla também, de Portugal, participando também pelo Instagram. Legal demais. Um abraço aí, ó. Bruno Tavares, né, que tá fazendo aniversário hoje. Parabéns. Bom, a Rosana Mendes também. Boa tarde, Marcelo. Estou ligada no 93 Radical. Ô, turma boa, daqui a pouquinho também eu vou lá pro chat, viu, do nosso aplicativo. Já, já, tá? Pra você ligado aqui com a gente. Que bom na sua companhia. A hora certa agora, 4:03. 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

0: Olha, pode ter certeza que Deus está no controle de tudo, tá? E tá cuidando, viu? Eu, Lacris, controlo tudo ao vivo. Ainda abrimos com a Aline Barros, Vitória no Deserto. 93. Pra você ligado aqui na 93 FM, uma ótima tarde pra você. Chegou agora? Você que está aqui no nosso Rio de Janeiro, você que está em qualquer lugar do Brasil, em qualquer lugar do mundo, tá valendo, viu? Deus abençoe muitíssimo a sua vida. Obrigado pelo carinho. Você chegou pela primeira vez aqui? Que bom, você chegou logo no dia do aniversário da 93 FM, 34 anos de muito louvor, adoração, trazendo pessoas para a presença de Deus, unindo pessoas para adorar ao Senhor. E é isso, minha gente. É a 93 FM, essa família maravilhosa. E claro, você, meu prezado ouvinte, sempre fazendo história junto com a gente, tá? Você faz parte de tudo isso, essa família maravilhosa, que é a Família 93. 93. A hora certa para você, agora 4:16.
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2: De volta com o panorama do trânsito, agora com ele, Paulo Lage. Muito boa tarde, Paulo.
3: Oi, Marcelo. Ótima tarde para você e para todo mundo ligado aqui na 93 FM. Excelente segunda-feira para todo mundo. Semana já começando com lentidão lá na linha vermelha. Observo já dificuldade no acesso para a Ilha do Governador, a cabeceira do Aeroporto Internacional. Mais à frente, você que está chegando pela BR-040 também perde tempo nas proximidades do Hospital do Carmo. Avenida Brasil é uma boa escolha para quem vai seguir para essa direção, mesmo com a carreta enguiçada ocupando uma faixa neste momento no trecho de Benfica. O trânsito é melhor comparado com a linha vermelha nesta tarde de segunda-feira. Problema é só mais à frente lá no Brasil, entre Irajá e altura de Coelho Neto. O movimento tá intenso, mas ainda assim sem grandes dificuldades por enquanto. Rodovia Presidente Dutra, o motorista tá perdendo um pouco mais de tempo nas proximidades do Jardim América e também na altura da Pavuna. Para quem vai em direção à Avenida Brasil, melhora mais à frente no acesso para o Trevo das Margaridas. Portanto, saída da Baixada Fluminense pode ser feita pela Bulhões Marcial. 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

0: Tá aí pra você, Guarda de Israel ao vivo, com o Midian Lima e Marcos Salles. Tive a oportunidade também de estar com a Midian Lima neste sábado que passou na Marcha para Jesus, entrevistando ela, uma maravilha, pessoa maravilhosa, Midian Lima. Abraços para você, Deus continue te abençoando. 93. E é isso, o povo tá participando, essa família maravilhosa, no dia do aniversário da 93 FM, 34 anos. E é claro, você também, como eu disse, você também faz parte, você também é aniversariante. Ó, tem gente participando aqui. Boa tarde, Marcelo Machado. Ofereço o próximo louvor para a aniversariante do dia, Rádio 93, a melhor. Valeu, Deus abençoe. Só não disse quem é, né? Tá bom, deixa. Um abraço pra você. Boa tarde, meu amigo Marcelo. Primeiramente, agradecer a Deus pela Rádio 93 FM, uma equipe muito especial. Parabéns, 93 FM só tem top de ouro, dia e noite. Marcos de Campo Grande, um abraço aí, meu irmão. Valeu. Ele mandando um abraço aí, meu irmão MM. É isso, minha gente. Valeu.
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0: Amém. É isso. Feliz aniversário pra você também, abençoada. Bom, boa tarde, Marcelo. Tô ligado na melhor, parabéns 93, o presente é dos ouvintes, é verdade, é o Desidério, morador de Itaburaí, valeu, meu irmão.
2: Boa tarde, a paz do Senhor, Marcelo, que Deus te abençoe.
0: Amém, meu irmão.
2: Parabéns a todos vocês aí da rádio, eu tenho acompanhado, é dia e noite ligado em vocês aí. Eu sou Clegos Mão de Campo Grande. Dá um abraço em todos, um beijo aí. Beijo, tchau.
0: Um abraço, meu irmão. Um abraço para todos aí de Campo Grande. Feliz aniversário 93 FM. É a Conchita Barcelos de São João de Meriti. Manda um abraço aí para todos que irão assistir o culto da Men Barra Olímpica hoje. Um abraço aí para toda essa turma maravilhosa. 4:30.
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0: Muito bem, tá aí pra você então, Mariana Góes, Porta Aberta. Ainda Paulo Neto, Não Foi Por Acaso. 93. Olha, quero aproveitar a oportunidade de mandar um grande abraço aí pra um grande amigo, Luiz Medeiros. Tá sempre aí com a gente, está ouvindo através do aplicativo, tá comemorando mais um ano de vida hoje. É muita gente fazendo aniversário hoje, hein? Ô Luiz, muita saúde, muita paz, que Deus te abençoe muitíssimo, tá? Deus abençoe a você em todas as áreas da sua vida, um abraço para sua esposa, seus filhos, grande abraço aí para você, receba o nosso carinho, viu, meu irmão? É isso, minha gente. Bom, é o seguinte, continue participando pelo nosso WhatsApp 968038319. E se liga que agora tem palavra-chave. 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E agora eu vou liberar o terceiro versículo da palavra-chave de hoje, que está em Marcos, capítulo 4, versículo 38. Eu vou repetir para você, tá? O terceiro versículo da palavra-chave de hoje está em Marcos, capítulo 4, versículo 38. A versão é Almeida Corrigida e Revisada, viu? Palavra-chave mamãe no navio. 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A hora certa agora, 4:44.
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7: O justo é libertado da angústia e o ímpio fica em seu lugar. O hipócrita, com a boca, danifica o seu próximo. mas os justos são libertados pelo conhecimento. No bem dos justos exulta a cidade, e perecendo os ímpios há júbilo. Pela bênção dos sinceros se exalta a cidade, mas pela boca dos ímpios é derribada. O que despreza o seu próximo é falto de sabedoria, mas o homem de entendimento cala-se. O que anda praguejando descobre o segredo, mas o fiel de espírito encobre o negócio. Não havendo sábia direção, o povo cai, mas na multidão de conselheiros há segurança. Provérbios 11, de 8 a 14.
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0: De volta com as informações, ela, Helena Grilo. É com você, Helena.
10: A Polícia Civil prendeu em um restaurante de luxo no Recreio dos Bandeirantes, zona sudoeste do Rio, na noite deste domingo, um homem apontado como operador financeiro da facção criminosa Terceiro Comando Puro. Segundo as investigações, o suspeito seria responsável por movimentar e lavar cerca de 5 milhões de reais da organização criminosa nos últimos meses. De acordo com a polícia, ele utilizava as redes sociais para divulgar plataformas clandestinas de aposta e jogos de azar, atraindo usuários e facilitando a circulação de dinheiro no ambiente digital. Estudantes beneficiários do programa PEDMEIA 2026, que atingiram pelo menos 80% de frequência nas aulas entre março e abril, começaram a receber nesta segunda-feira a terceira parcela do incentivo à frequência. O Ministério da Educação também poderá pagar as parcelas de incentivo à matrícula e de conclusão de 2025 e 2026 aos estudantes que tiverem informações sobre suas trajetórias escolares enviadas ou corrigidas pelas redes de ensino onde estão matriculados. O INSS começa a pagar a segunda e última parcela da antecipação do 13º de aposentados, pensionistas e titulares de auxílios nesta segunda-feira. Essa parcela é a que vem junto com descontos previstos em lei. O Instituto está antecipando o pagamento de cerca de 35 milhões de beneficiários. O depósito é feito junto com o benefício mensal. 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

0: Aí pra você então, essa foi Maria Marçal, Filho Descansa. Ainda ouvimos Ministério Morada, Ossi Fendesses, pra você ligado aqui na melhor. 93. Participações acontecendo, mandando alô aí, esse povo maravilhoso ligado aqui com a gente na 93 FM, fala comigo.
1: Boa tarde, eu sou Dionísio, da Igreja Batista em Jardim Noi, em São João de Meriti. Sou ouvinte assídua da melhor, ouço a rádio desde o primeiro dia em que ela iniciou. Gostaria de parabenizar a melhor, a 93.
0: O parabéns é pra você também, minha irmã. Obrigado, Deus abençoe, tá? Relíquia, relíquia.
2: Fala, grande Marcelo Machado, quero deixar meu carinho, meu abraço especial pra rádio 93, né? Eu comecei a conhecer quando era Xadai, eu tinha 23 anos nessa época.
0: Maravilha.
2: Eu estou convertido, estou na presença de Deus.
0: Amém.
2: Obrigado aí por tudo que vocês representam aí pra gente, tá? Um abraço. Obrigado, César Moraes de São João de Meriti.
0: Valeu, meu irmão. Um abração pra você também, tá? Obrigado pelo carinho sempre.
3: Boa tarde, Marcelo Boa. Machado. Meu nome é Mônica de Vigário Geral. Gostaria de parabenizar a Rádio 93, que é uma rádio que tem sido canal de bênção para as nossas vidas.
0: Amém, minha irmã. Deus abençoe. Vocês são bênçãos na nossa vida também, tá? 93. A hora certa pra você agora, 5 horas.
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10: Olá, povo de Deus, ouvinte amado e querido. Gente, boa demais, de domingo a sexta-feira conosco, nesse melhor horário da Rádio 93. Você viu, tá todo mundo comentando a rádio que conquistou meu coração. Que alegria, hoje é segunda-feira, mais uma semana pra gente viver o melhor de Deus. Eu estou falando hoje sobre servir. Gente, nada melhor do que servir. Foi o mestre que disse, eu não vim para ser servido, eu vim para servir. Aí surge uma confusão no meio dos discípulos, eles querem saber quem é o maior. Senhor, quem é o maior? Aí Jesus disse, o maior é aquele que serve. Então, se você quer promoção no mundo espiritual, se você quer que Deus te honre cada vez mais, aprenda a servir. E servir precisa ser com amor, com alegria. Servir precisa ser com dedicação total. Servir é algo muito especial. Servir é aquilo que a gente faz porque a gente ama o Senhor. A gente serve feliz, sorrindo, porque nós temos uma missão. E a nossa missão é gerar vencedores.
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0: hoje, minha gente, é hoje, Comunidade Evangélica Internacional da Zona Sul, linda demais, hein? Anderson Freire e a igreja vem marcando presença aqui na programação mais abençoada do seu rádio. 93. Bom, tem participações pelo 968038319. Você que está em casa, dando aí essa audiência maravilhosa. Sabe aquele no quintal assim? Muita gente na pandemia fez isso, né? Teve que dar um jeito e tal. Aí naquele espaçozinho lá do quintal, lá perto do muro, fez aquela lojinha e pronto. Tá ali trabalhando ao som da 93. Em casa mesmo, mas naquela lojinha que tá sendo uma benção, e é isso, que Deus continue abençoando aí, tá? Sendo um comérciozinho, esse comérciozinho que tem de tudo, né? Ou então, aquele açaizinho, né? Aquele salgadinho, todo no esquema. Ai, ai. Bom, deixa eu registrar aqui participações. Fala comigo, fala comigo.
1: Boa tarde, Marcelo. Boa. Tudo bem? Aqui é a Rita, moradora de Piabetá. Ah, tô aqui curtindo a programação da rádio, nesse friozinho que tá maravilhoso. Eu quero parabenizar a rádio, né? Por mais um ano, né? De existência. Que continue muitos e muitos anos abençoando a vida da gente. Beijo, Marcelo.
0: Amém, minha irmã. Deus te abençoe também. Um abraço aí pra todos de Piabetá. Boa tarde, Marcelo. Ligadinha na melhor rádio do mundo. Parabéns, 93 FM, que venha mais 34 anos de pura bênção, né? De puras bênçãos maravilhosas. É a Gabriela de Pilar, Duque de Caxias. Valeu, Gabriela. Um abração pra você, tá? Você também tá fazendo aniversário com a gente.
2: Oi, Marcelo Machado, Dona Maria José de Campo Grande, que Deus te abençoe, meu amado. Essa rádio maravilhosa que conquistou meu coração. Parabéns, parabéns. Que Deus abençoe a todos vocês.
0: Amém, minha irmã. Um abraço para todos aí de Campo Grande.
3: Boa tarde, Marcelo. Boa. Quero desejar os parabéns aí para a Rádio 93 e toda a equipe. Eu sou ouvinte já desde quando era El Shaddai.
0: Amém.
3: Sou a Marilene de Jardim Catarina. Fiquem todos na paz do Senhor Jesus Cristo. Deus abençoe. Tchau.
0: Valeu, minha irmã. Um abraço aí pra todos de Jardim Catarina. Ô, família abençoada. 5:15.
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2: Agora 5:18, nesta segunda-feira, vamos ao panorama do trânsito, já para esse finzinho de tarde, ele está de volta, meu amigo Paulo Lage, é com você, meu irmão.
3: Oi, Marcelo, tô de volta, trazendo mais destaques do trânsito para você, ligado aqui na 93 FM, falando da rodovia Washington Luiz. Atenção, tem acidente bem próximo do Parque das Missões, para quem vai no sentido Serra de Petrópolis, o que está complicando e muito o acesso pela linha vermelha. Retenções já chegam a partir da altura do Fundão. Para piorar, na Avenida Brasil, tem acidente também entre caminhão e carro, por enquanto ocupando uma faixa na altura da estação do BRT Baixa do Sapateiro, para quem vai em direção à Zona Oeste. Portanto, as vias expressas não são uma alternativa nesta tarde de segunda-feira. Se você está seguindo para a Zona Norte da cidade, pode dar preferência a outras vias. É o caso da Rua Uranos, por enquanto apresentando um panorama melhor, mesmo com a lentidão na altura da estação de Ramos do trem. Chegando mais à frente à Rua Ibiapina, aí sim, o motorista está encontrando um excelente panorama. Pastor Martin Luther King Jr., dificuldades, por enquanto, no trecho de Inhaúma, para quem vai no sentido Pavuna. Quem vai pela estrada Ademar Bebiano chega mais à frente ao trecho Tomás Coelho com melhores condições. 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Paulo Lage para 93 FM, a rádio que conquistou o meu coração.

0: Javé ao vivo, Josiane, Fernanda Brum marcando presença na programação, ainda Thalita Cantazaro, Ruja o Leão ao vivo. 93. Olha, mandando super abraços aqui, participando, mandando alô. Deixa eu mandar abraços aqui. Alô, família 93, boa tarde, parabéns por mais um ano dessa rádio que é bênção pura, sem mistura. Feliz aniversário, Deus continue abençoando essa rádio e aos ouvintes, pois faz parte das nossas vidas, de nossas vidas. Amo mais que chocolate, a Mônica Soares de Mesquita, valeu Mônica, aquele abraço aí pra você, tá? Um abraço aí pra Tatiana também, de Vilar dos Teles, ligadinha na 93, parabéns a todos que venham mais 34 anos de muitas bênçãos, é isso minha irmã, obrigado pelo carinho, obrigado pela audiência, todos ligados aqui na 93, na melhor. Agora 5:31.
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6: De volta com as informações, Helena Grelo, é com você, Helena.
7: A Prefeitura do Rio ampliou a campanha de vacinação contra a gripe e abriu nesta segunda-feira mais de 200 pontos extras de imunização em locais de grande circulação de pessoas. Com isso, a cidade passa a contar com mais de 400 pontos de vacinação espalhados pelo município. E até o próximo domingo, último dia da campanha, os postos extras, a vacina segue disponível nas unidades da rede municipal de saúde, como clínicas da família e centros municipais de saúde. O Detran Rio prorrogou o calendário de licenciamento de 2026 para veículos emplacados no estado do Rio. A portaria, que se trata do assunto, foi publicada no Diário Oficial do Estado nesta segunda-feira. O cronograma é dividido de acordo com o final de cada placa. Com a mudança, o licenciamento dos veículos com finais de placa 0, 1 e 2, poderá ser feito até o dia 31 de julho. O México aceitou receber a seleção do Irã na Copa do Mundo de 2026, depois da recusa dos Estados Unidos em permitir que a delegação iraniana ficasse concentrada em seu território durante o torneio, informou a presidente mexicana Claudia Sheinbaum nesta segunda-feira. O Irã, que fará 3 jogos da primeira fase em solo americano, anunciou no último sábado que obteve o aval da FIFA para estabelecer sua concentração no México e, assim, evitar problemas que está enfrentando com a retirada dos vistos. 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

0: Esse é o Theo Rubia. Pode morar aqui ainda, Gisele Nascimento, Mapa do Tesouro. A hora certa agora, 5h46.
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0: Maravilha, minha gente. Tá aí pra você essa linda canção com Larissa Santos, pra você ligado aqui na 93 FM. Bom demais estar na sua maravilhosa companhia. Quero mandar um grande abraço aqui pra quem participou aqui com a gente, quem mandou aquele alô super especial, participando sempre aqui na 93 FM. Um abraço aí. Deixa eu ver aqui o José Carlos, da Assembleia de Deus de Campo Grande. Um abraço também para o. Deixa eu ver aqui. Ah, sim, o Antônio do quilômetro 32 também tá ligado aqui com a gente. Deus abençoe, tá? Deus abençoe a todos que ligaram, que participaram. Vou ficando por aqui, porque vem chegando aí, né? Nesse momento, o finalzinho, daqui a pouco tem o nosso querido Alexandre Teixeira, aqui com as 10 mais pedidas. Alexandre Teixeira, as 10 mais pedidas. Depois tem Noite Feliz, Culto Doméstico e muito mais, tá, gente? Daqui a pouquinho também tem a oração. Mas eu quero aqui agradecer a Deus por esta oportunidade, por esse privilégio. Amanhã, quem vai estar de volta nesse horário fazendo 93 Radical é ele, Cid Gonçalves. Gente, muito obrigado pelo carinho por esse tempo aí, tá? Deus abençoe a todos. Aquele abraço do Marcelo Machado. Fiquem todos na paz. Tchau, tchau.
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4: Olá, meus irmãos. Eu sou o pastor Odilton Ângelo. Quero orar com você agora. Nosso Deus e nosso Pai, em nome de Jesus, nós estamos na tua presença para interceder agora por tantas pessoas que nos acompanham, tantos ouvintes de tantos lugares diferentes, com tantas necessidades distintas. Eu oro agora, Senhor, pedindo uma provisão, pedindo uma resposta. Aqueles que estão agora vivendo momentos difíceis na vida, onde precisam tomar uma decisão. Tu és, Senhor, a direção certa para a nossa vida. Que agora, Senhor, o Senhor traga o bálsamo da cura, a restauração para o corpo, para a alma e para o espírito. Que agora, Senhor, o Senhor entre em cada lar, que o Senhor envie o teu anjo, Senhor, para trazer conforto, consolo e vitória. Ó Deus, em nome de Jesus, nós pedimos a tua bênção, a tua resposta, a tua provisão e o teu milagre, em nome de Jesus. Amém e graças a Deus.

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1: Alô, meu Rio de Janeiro, 6:02. Boa noite aí, hein? Hoje é festa na 93, tá fazendo aniversário a rádio de vocês. Ó, você que curte a 93 aí, pode colocar parabéns, dar parabéns, mandar áudio dando parabéns, felicidade pra 93, pra todo mundo. E claro, né? A gente também parabeniza você, ouvinte amado, ouvinte maravilhoso, porque se a rádio 93 está no ar aí esse tempo todo, né? Todos esses anos, né? 34 anos, é porque certamente você tá aí do outro lado ouvindo a gente, dando aquela moral pra manter a gente com o Ibope lá em cima. Então, na verdade, a festa é sua, né? A festa é nossa, é de quem quiser, né? É de todos nós, tá ligado? Então é isso, 6:03. Se você quer fazer festa, vem fazer festa comigo, porque eu sou o dono da festa. Só não tem bolo, nem pipoca, nem guaraná. Nem língua de sogra, nem algodão doce. Mas tô aqui com você, com muita alegria, paz e amor no coração. Então, parabéns pra gente, né? Pra todo mundo, pra mim, pra você e pra geral. Marcelão tá indo descansar agora, Marcelo aí, que teve aí substituindo o Cid Gonçalves, né? Nas férias do reverendo J.R. Vargas. Cid tava lá no debate. Agora o Cid vai voltar pro horário dele normal. Chega de molezinha, trabalhar uma horinha só por dia, né? E vai ralar aqui com todo mundo. E o Marcelo vai pra casa descansar. Valeu, Marcelão! Deus abençoe você. Rio 6:04, a gente começa então com esse som aqui na décima mais votada hoje, mais pedida no site.
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0: Esse é o som de Fabiana Sinfrônio. Eu não vou temer a versão ao vivo. Agora 6:12. Essa é a nona mais votada de hoje no site radio93.com.br. Você curtiu ainda Gisele Nascimento, A Promessa, versão ao vivo, defendendo a décima mais votada, a décima posição. Abraço aí pro DJ Moté. Alô, DJ Moté, tá curtindo a programação? Alexandre, eu tô na estrada, hein? Tô indo pro aniversário lá da cidade de Maricá, com a minha equipe aqui, tô ligado na 93. Abraço, bom trabalho. Bom trabalho pra você também lá, meu mano, DJ Moté, brabo pra caramba. Aquele abraço, irmãozão. Agora tem que mandar alô pra um monte de gente, né? Aqui rapidinho, deixa eu mandar alô aqui. Agora não é mais só o Lucas, o filho, né? Parabéns aí ao papai Lucas. Agora é papai, neném nasceu ontem, né, Lucas? Felicidade pra você aí, pro bebê, pra Bruna, pra todo mundo, né? Agora feliz aniversário pro filho do Lucas, pra esposa do Lucas e pro Lucas, né? Pra Bruna, Lucas, e como é que é o nome do garoto? É Caleb, né? Caleb, isso aí. E pro Andrei também, o Andrei que é o padrinho, né? É isso aí. 6:13. Chegando pra você informação do trânsito, você que tá curtindo a melhor, sintonizado com a gente aqui. Vamos saber como tá o trânsito no Rio de Janeiro, né?
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0: Meu mano Paulo Lage, boa noite aí, a boa semana, bem-vindo, meu amigo.
2: Oi, Alexandre, uma ótima noite para você e para todo mundo sintonizado aqui na 93 FM. Excelente segunda-feira para todo mundo. Ainda trago destaque da BR-040, até porque segue a lentidão, inclusive pela Washington Luiz no sentido capital. Observa essa lentidão começando a partir do trecho de Gramacho. Lembrando a você, ouvinte da 93, que foi um acidente ali na altura do Parque das Missões, que está complicando e muito ainda a movimentação, inclusive pela linha vermelha. Saída da capital em direção à Serra de Petrópolis, à Duque de Caxias, observa essa lentidão chegando a partir do trecho de São Cristóvão. Portanto, uma das alternativas, que seria a Avenida Brasil, segue lentidão até pelo menos o trecho de Bom Sucesso, volta a piorar em ambas as pistas, entre Coelho Neto e a altura de Irajá. Quem vai seguir pela Bulhões Marcial ganha um pouco mais de tempo. Pode servir de alternativa até a chegada ao centro de Caxias, pela antiga Presidente Kennedy. Você que está passando pela linha amarela também encontra uma certa dificuldade na altura de Bom Sucesso até Higienópolis, isso para quem vai no sentido Barra da Tijuca. 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

0: Mídia Lima, desconheço outro senhor, versão ao vivo, agora 6:30. Essa foi a sexta mais votada de hoje no site da 93. Antes você ouviu em sétimo lugar Juliane Souza, Quem é Esse? Marine Friesen passou por aqui defendendo a oitava posição e Fabiana Sinfrônio, a nona mais votada no site radio93.com.br. Já já a gente confere a quinta, peraí.
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0: responsável por serviços de navegação na área. Ao todo, são ofertadas 858 vagas, sendo 128 para preenchimento imediato e 730 destinadas à formação de cadastro reserva. As oportunidades abrangem cargos de nível médio, técnico e superior, com remunerações que variam de R$ 4.632 a R$ 10.888, além de benefícios. Interessados podem se inscrever pelo site conhecimento.fgv.br/concursos. Entre os dias 17 e 21 de junho, o Parque Olímpico do Rio de Janeiro recebe o Campeonato Pan-Americano de Ginástica Artística 2026. O principal destaque é o retorno de Rebeca Andrade às competições desde os Jogos Olímpicos de Paris 2024. A campeã olímpica disputará apenas o salto e estará ao lado de outros 11 ginastas brasileiros. O evento vale vaga para os Jogos Pan-Americanos Lima 2027 e para o Campeonato Mundial deste ano em Roterdã, Países Baixos, e classifica 3 melhores equipes para os Jogos Olímpicos de Los Angeles em 2028. O presidente do Irã, Massoud Pezeshkian, emitiu uma ordem para reabrir o acesso à internet internacional, informou a mídia estatal iraniana nesta segunda-feira, citando uma autoridade após o bloqueio que quase 90 dias na sequência de guerra contra os Estados Unidos e Israel. O mecanismo de como e quando o Irã se reconectará à internet global após a decisão ainda é desconhecido. A maioria dos iranianos não consegue acessar a internet mundial há 87 dias. Outras notícias estão no nosso site radio93.com.br.
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0: Esse é o som do F-Hop Music, tu és Águas Purificadoras, defendendo a quarta posição de hoje aqui nas 10 mais da 93. Antes você curtiu Eu, Lacris, Graças a Deus, a top 5. A quinta mais votada de hoje no site radio93.com.br. Ó, já já você confere comigo a top 3.
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0: Fernandinho Único. Tá aí, ó, a primeiríssima de hoje, né? A mais votada no site radio93.com.br. Essa foi a campeã. Segundo lugar, você curtiu ainda? Aqui na 93, claro, né? A nossa querida Sara Farias cantando Chame Jesus. E Gabriela Rocha, Toda Terra, versão ao vivo, defendeu a terceira posição de hoje aqui nas 10 mais.
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5: 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Um homem de 36 anos foi preso no fim de semana ao ser abordado pela Polícia Rodoviária Federal em Taubaté, no interior de São Paulo. 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Assim que a moto em que o casal estava foi parada pelos agentes, a mulher fez a denúncia aos policiais. O homem negou as acusações, mas não explicou por que estava em posse do celular da parceira. 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

0: Alô, meu Rio de Janeiro, agora 7:03. Ótima noite pra você que tá aí ligado, tá ligada na 93. Aumenta o som porque tá começando o seu programa.
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0: É esse aí, ó.
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0: E você sabe, né, que sou eu que tô aqui, ó.
1: Alexandre Teixeira.
0: Esse é o meu nome, você manda alô, beijo, abraço, faz o seu oferecimento no WhatsApp 968038319. Uma excelente noite, muito especial, de muita alegria, bênção, paz para você, para tua vida. E que a sua casa seja abençoada, sua semana seja abençoada. A semana tá só começando e hoje, né, a gente tá aí comemorando com muita alegria, muita música boa, fé, festa, gratidão a Deus por mais um aniversário da sua 93 FM. Olha, e hoje eu tenho um presente maravilhoso para você que gosta da palavra de Deus. Você que gosta de ouvir a palavra de Deus, você sabe que a Bíblia é a nossa palavra, é a nossa regra de fé, né? É a palavra de Deus pra gente. E eu tenho hoje uma Bíblia da BV Books pra você que participar comigo aqui hoje. Essa Bíblia de estudos da BV Books pode ser sua. A

Muito bem, a gente começa com Maria Massal, deixa agora 7:05. Já já tem seu alô, seu beijo, seu abraço. Tem seu oferecimento. Zap é o 96803-8319.

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6: Tô aqui.
7: Que Deus achou graça em você, por isso que tem sucesso todo na sua vida.
6: Olha a Vera aí, ó. Tá todo mundo dizendo.
8: Obrigado, meu melhor rádio do Brasil, 93 FM, rádio conquistou meu coração.
6: Vem, Jardim.
3: 93 é 10. Tamo junto,
6: valeu,
3: Barba.
6: Meu camarada, grande Márcio.
7: O ouvinte te ama, meu querido.
6: Amém, amém, amém.
9: E a todos ligados na melhor nessa rádio que conquistou meu coração.
10: Fala, Alexandre. Passando para desejar uma boa noite aí. O programa é muito top. Você é um cara muito carismático e educado. Valeu, meu irmão.
11: Amo, Noite Feliz. Tchau.
7: É, você amém. Tem carisma.

0: É alegria! É você com a gente aqui na melhor. Fala comigo, querido aí! Amado Alexandre, eu pensei que ele ia orar, querido amado.
1: Aí, querido ouvindo a melhor, 35 da manhã, Bezerra, Caio Iguaçu, Prado e Verde, motorista. Alexandre, meu abraço hoje. E meus parabéns para todos vocês por essa rádio maravilhosa que está completando 34 anos. Abraço!
0: Aê,
2: boa noite, Alexandre Teixeira, aqui do Wagner de Niterói. Gostaria de agradecer a Deus pelos 34 anos pela Rádio 93 FM. E esse ano eu completei 18 anos sendo ouvinte da Rádio 93 FM. E agradeço a Deus que uma das melhores coisas, os louvores que toca na nossa vida através da 93 FM. Agora, Deus me diz amém.
0: Aê, maravilha.
3: Teixeira, aqui é Josiane de Jardim Palmares. Quero mandar meus parabéns para a Rádio 93, essa rádio abençoada que eu escuto ela desde a época da Rádio El Shaddai. Quero mandar um beijo para minha sobrinha Stephanie e meu esposo Edson.
0: Tá joia. Tá falado. Obrigado, hein? Mais alguém?
3: Boa noite.
0: Já foi, né? Alexandre! Ó, 93 aí, continue abençoando as nossas vidas todo dia. Nosso querido pastor Roberto Soares, que tá aí curtindo a 93. Show de bola, hein? Só bênção. 93,
4: seja muito abençoada.
0: É isso aí, a sua rádio 93 abençoada. Alexandre, alô família 93, parabéns por mais um ano dessa rádio, que bênção pura. Feliz aniversário, Deus continue abençoando essa rádio para todos os ouvintes e para vocês aí, amo mais que chocolate. Alexandre, você é nota mil, valeu. A Mônica Soares de Mesquita, 93 conquistou meu coração, Alexandre, é isso aí.
5: Boa noite, Alexandre, aqui é Cristina de Niterói. Uma tarde de segunda-feira abençoada para você, que é os ouvintes. Alexandre, quero parabenizar a 93, que é só alegria na minha vida. 93 só tem louvor que edifica a minha vida. Tchau, Alexandre.
0: Maravilha, obrigado.
6: Olá, meu amigo, querido. Barba de Arão, boa noite. Aqui é o pastor Divaldo Salles.
0: E aí, pastor Divaldo Salles?
6: Estou na cidade de Rio Bonito, manda alô para as. Pessoal que tá estudando música aqui agora, aula de canto. Um
0: amém,
6: abraço, meu amigo.
0: Amém. Valeu, meu camarada. Alexandre, boa noite aí para essa rádio que conquistou meu coração. Eu ouço desde o início, quando Marina gravou o primeiro trabalho, um louvor que eu não esqueço, é imenso amor e que nos conceda uma noite de paz. Maria das Neves de São João de Meriti.

0: Tocar o céu, profetiza, versão ao vivo, essa é a Êxila e Suede Silva. Aqui no Noite Feliz, na sua 93 FM, a rádio que conquistou meu coração, que tá fazendo aniversário hoje. Parabéns, 93! É, tá todo mundo cantando com a 93, todo mundo feliz!
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0: Fala aí!
2: Oi, Alexandre! Opa. Aqui é o cantor Irineu Freire da Igreja Semeando Vida de Nilópolis. Eu quero mandar um alô especialmente para a Rádio 93, que está completando mais uma primavera.
0: Aê.
2: Show de alegria!
3: Manda boa bem. Noite, Alexandre. Boa. Teixeira. Quero parabenizar a Rádio 93 FM pelos 34 anos que eu ouço essa rádio desde criança. Já fui para Marcha para Jesus, já fui para Cantar Rio, Louvorzão. Quero parabenizar essa rádio abençoada. Rosana da Assembleia de Deus de Marechal R.
0: Valeu, Rosana.
4: Boa noite, Alexandre Teixeira. Ô, barba. Aqui é o senhor Wilson do Recreio.
0: Assumindo esse senhor
4: Wilson. Já dando carona pra melhor e pra maior. A rádio que toca os nossos corações. Barba, já ligadinho, já no Noite Feliz. Tô de volta na área, barba. Tamo junto.
0: Bora, tava sumindo, hein? Também curtindo aqui a Denise Bonfim de São João de Meriti. É, curtindo a Noite Feliz, mandando alusão pra mãe Maria Luísa. Ah, mãe, amo você, mãezinha. Eu quero essa Bíblia, Alexandre, em nome de Jesus.
5: Boa noite, Alexandre Teixeira. Ô, barba.
0: Ô, Li, beleza, Li? Tá sumido, hein?
5: Quero parabenizar a rádio pelos 34 anos dizer que eu ouço desde a época da El Shaddai. Oh. Benção pura, ganhou meu coração há muito tempo.
0: Que benção, meu Deus. Né? Agora tem quem aguenta o um negócio desse?
6: Eu tô te ouvindo na rádio.
0: Ó, que coisinha fofa. Quem aguenta aí?
6: Noite feliz.
0: Ah, não. Haja coração.
6: Noite feliz. Ah. Alexandre Teixeira.
0: Que fofura!
6: Sim, verdade, nome
0: da Isadora!
6: Tenho 4 anos.
0: Ai, que bonitinha!
6: Eu sou 93.
0: Ah, que coisa fofa! É, meu amor. Obrigado, viu, pela tua audiência. E, gente, ela é pequenininha. Isadora, beijo do tio Xande pra você. Ela cantou direitinho, não foi? Noite feliz. Que

0: E foi assim que ela cantou, e cantou certinho, cantou bonitinho. Obrigado, Isadora, beijo pra você. Agora 7:31, prepara aí o coração, prepara aquela mensagem bonita e manda aí pro seu amor, porque já já tem Te Amo, Te Amo.
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3: Jesus indica a ideia de infinito, demonstrando que a misericórdia de Deus é tão grande que não pode ser medida. Você também tinha uma dívida enorme com Deus e só foi liberado dela por causa de Jesus Cristo, que morreu em seu lugar naquela cruz. 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

0: claro.
1: Sempre com essa energia.
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WhatsApp 968038319. Tá chegando então, te amo pra você aqui, ligado na 93, curtindo a melhor. E aí a mensagem do te amo da 93 hoje, vai pra quem? Manda aí a sua mensagem, ó, tá o pessoal mandando aqui o nome, bairro, né? Mandando aí a mensagem no te amo, vamos saber quem tá com a gente aqui? Então, vamos lá, Brasil, atenção, o Luciano tá mandando o te amo aqui pra esposa Ana Lúcia, que tá ligada, tá curtindo, e quem tá ligado aqui comigo é, também é a... Vanúzia, Vanúzia tá também mandando um abraço aqui pro esposo Carlos, que tá curtindo a 93, te amo, aqui também tem o João Alberto, Alexandre, meu te amo, vai pra 93, que bacana, hein? Ah, que legal, ó, a Roberta também tá mandando aqui o te amo pro neto. O neto Kaique, que também faz aniversário junto com a 93. Que coisa boa! E quem canta no te amo hoje, alegrando aí a nossa noite, é simplesmente essa galera aqui maravilhosa, canta muito, louvores que realmente marcam o coração. Também tem aqui, ó, lá no Rio Grande do Sul, mandando pra esposa Gladys.

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6: Olha, antes do intervalo, você curtiu aí Paulo César Baruch Macena, Como Jesus, I Speak Jesus. E ainda novo som, Voz do Coração, No Amo Você. Tá na hora do jornalismo, entrando em ação, a nossa querida, tá aqui, ó, pra trazer as informações pra você, Helena Grilo, tá na área.
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8: Rafael Silva Souza foi preso nesta segunda-feira por ser acusado de assassinar a colega de trabalho, Suelen Souza Leite, em junho de 2025, na comunidade Para Pedro, em Colégio, na Zona Norte. O mandado de prisão preventiva foi cumprido por agentes da Delegacia de Homicídio da capital. Segundo a Polícia Civil, ambos voltavam de uma festa em um carro de aplicativo. Porém, ao chegar à casa da vítima, Rafael deu início às agressões e esfaqueou Suelen diversas vezes até a morte. O ministro Alexandre de Moraes, do Supremo Tribunal Federal, manteve nesta segunda-feira as prisões preventivas dos condenados por planejarem o homicídio da vereadora Marielle Franco e de seu motorista Anderson Gomes em 2018. Com a decisão, continuarão presos o conselheiro do Tribunal de Contas do Rio de Janeiro, Domingos Brandão, o ex-chefe da Polícia Civil do Rio, Rivaldo Barbosa, e o major da Polícia Militar, Ronald de Paula, e o ex-policial militar, Robson Calisto.
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8: Na previsão do tempo, a cidade do Rio de Janeiro terá um dia de céu nublado a parcialmente nublado, com possibilidade de chuva fraca isolada durante a madrugada e o início da manhã. Segundo o Alerta Rio, no decorrer do dia, o tempo pode ficar mais estável, sem previsão de chuva à tarde. As temperaturas variam entre 19 e 29 graus. 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
3: Agora 7:57. Daqui a pouquinho tem sorteio de Bíblia pra você, curtindo a melhor, curtindo a programação, comigo aqui na 93. Opa! Parabéns para 93!
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3: Bora lá, hein? Tem participação do ouvinte aqui, a Jaciane Rodrigues de Cascadura, mandando aí o próximo louvor para a filha Valentina. Tem aqui a Tatiana de Vilar dos Teles desejando parabéns. Os 34 anos multiplique por muito mais. Essa rádio é bênção. Valeu, menina.
5: Boa noite, Cristiane. Parece Cristina do Colo Bandeira.
3: Oi, Cristina.
5: Quero desejar um feliz aniversário para a Rádio 93 e para todos vocês que trabalham aí, todos que estão ligadinhos na Noite Feliz.
3: Aê!
6: Eu tô ligado na Alexandre Teixeira.
3: Oh.
6: Noite feliz.
3: Beleza.
6: Parabéns, Alexandre Teixeira, e a 93 por 34 anos de vida. Deus abençoe a todos aí. José, Santa Cruz.
3: Valeu, José.
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3: Boa noite, mano Alexandre, tô ligado na melhor, parabéns a 93 e todos vocês, faz acontecer, Desidério, morador de Itaboraí, motorista de aplicativo, valeu Desidério.
7: Boa noite, Teixeira, boa noite meu amigo, a paz de Cristo, que é o Davi, Paulo de Teresópolis.
3: Ô Davi, boa noite, pai.
7: Caminhada ao Ceasa, da RJ.
3: É.
7: Manda um abraço pro meu amigo Jadir, que é meu companheiro aqui.
3: Alô, Jadir.
7: Meu pai te devendo aí, Zé Roberto, tamo junto meu amigo.
3: Roberto, todo mundo aí. Valeu, meu camarada. Tamo junto. Alô, João Veloso, da Igreja Metodista de Pilares. Desejando feliz aniversário pra 93. Valeu.
8: 93. Fala, Alexandre Teixeira, melhor da 93. Aqui é a Caixa de Campo Grande.
3: Tudo bom, menino?
8: Meu alô e meu beijo vai pra 93 FM, que tá fazendo aniversário hoje.
3: Isso.
8: Parabéns à Rádio Melhor do Brasil.
3: Valeu.
8: Ouça 93 desde que entrou no ar.
3: Olha,
8: na minha
3: que
8: casa
3: coisa,
8: não
3: linda.
8: Tem outra rádio. Viu? Só 93. Beijo,
3: ouvinte
8: beijo.
3: Fiel, beijo.
9: Boa noite, Alexandre Bárbaro.
3: E aí?
9: Boa noite,
3: boa noite.
9: Rádio 93. Parabéns. A 93 FM conquistou meu coração. Sirlene Alves, da São João de Meriti, da Igreja Batista em Parque Teles de Menezes. Uma boa noite para toda a minha igreja. Que
3: amém.
9: Deus abençoe.
3: Amém.
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Finalizando então com esse som aí do nosso querido Samuel Messias, todavia me alegrarei. Tá aí, tá curtindo a 93. Que bom estar aqui com vocês, participando, deixando mensagem. Deus abençoe o ouvinte aqui pedindo oração, ouvinte agradecendo a Deus por tudo. Dizendo que gosta muito de ouvir a 93, né? É uma benção na minha vida. Que bom, Deus abençoe você. Felicidade pra Rose, né? Rose Neres, que tá aí curtindo a programação da 93 FM, a rádio que conquistou meu coração. Valeu, gente. Ó, tá na hora então. Bora saber quem se dá bem e fatura aí essa linda Bíblia, né? A Bíblia de estudo da BV Books, que vai ser sorteada aqui agora pra você que participou e que deixou mensagem aqui pra nós. Atenção, atenção, atenção, Brasil! Quem será que fatura essa Bíblia aí? Eu! Cadê? Quem é? Atenção, atenção! Olha, olha, olha! Olha, olha, olha, olha, olha! Ah, quem se deu bem aí foi o Davi Oliveira, final de telefone 0679.

0: doméstico, hein? Aí vou chegar no culto doméstico com a voz calma, natural, né? E aqui eu tô na festa, eu tô na festa. Obrigado por tudo, meu Deus.
1: Muito obrigado.
0: Esse é o Vaguinho, ó.
1: Obrigado.
0: É o Vaguinho. O Vaguinho arrebentou na marcha pra Jesus, né?
1: Obrigado.
0: Figura simpaticíssima, gente boa.
1: Muito obrigado. Obrigado por tudo. Obrigado, meu Deus.
0: E aí, quem ouviu? Quem está ouvindo aí?
2: Alexandre,
0: oi.
2: Você errado.
0: Valeu, diretora. Parabéns, diretora, pelo aniversário da 93.
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3: Após a eclosão de um surto mortal de ebola na região nordeste da República Democrática do Congo, organizações cristãs de ajuda humanitária estão mobilizando respostas emergenciais de saúde. Equipes médicas e missionárias têm atuado diretamente no atendimento às comunidades afetadas, promovendo campanhas de prevenção, conscientização e assistência médica. Pela primeira vez, a cidade de Manaus vai receber o Amanhecer, encontro cristão ao ar livre, que pretende reunir 10 mil pessoas durante a madrugada do dia 30 de maio. O evento de oração, louvor e reflexão ao nascer do sol ganhou destaque em outras cidades brasileiras ao reunir jovens, famílias e lideranças evangélicas. O Amanhecer vai acontecer a partir das 4 da manhã na praia de Ponta Negra, na zona oeste da capital amazonense. Na Alemanha, cerca de 9 mil pessoas se reuniram em uma arena para interceder pelos cristãos perseguidos ao redor do mundo. O evento da Portas Abertas teve momentos de adoração, intercessão e testemunhos de missionários. Os participantes ouviram os relatos de violência e outros tipos de perseguição que os seus irmãos sofrem por seguirem a Cristo, mas também foram edificados por incríveis testemunhos do agir de Deus. Essas e outras notícias estão lá no nosso site, radio93.com.br. Eu sou Marcela Bastos, esse é o Giro Cristão. Amanhã voltamos a nos encontrar aqui na sua 93 FM. Que o seu início de semana seja de esperança naquele que é o Deus de toda esperança. Até mais.
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1: De volta para mais um culto doméstico aqui na 93 FM, esse programa onde você, sua família, recebem sempre uma palavra de fé, esperança, transformação. Fique com a gente aí até o final, porque está começando. Este é um momento preparado por Deus para você, para sua família, para todos nós. E é com muita alegria que eu recebo a pastora Cristina Duarte, da Assembleia de Deus do Ministério Projeto Família. Bem-vinda, pastora Cristina.
2: A paz do Senhor Jesus a todos os ouvintes da Rádio 93 FM. Um prazer estar aqui novamente com vocês. Nosso locutor amado, Alexandre Teixeira, todos os ouvintes. E estamos em festa, 34 anos dessa rádio maravilhosa. Quero parabenizar a todos da equipe, a todos que compõem, né, a execução de todo o trabalho desta rádio. Que Deus possa continuar abençoando vocês, é o que eu desejo.
1: Pastora, conta pra gente onde será a meditação hoje.
2: É o livro de Marcos, capítulo 9, do 17 ao 27.
1: Ah, então tá certo. Ó, você de casa já abra a Bíblia em Marcos, capítulo 9, versos 17 ao 27, porque daqui a pouco a gente vai meditar nessa palavra.
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0: Dona Carla, no culto doméstico, tudo é possível. Agora vamos ouvir a palavra de Deus com a pastora Cristina Duarte.
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2: Diz assim a palavra do Senhor. E um da multidão respondendo disse: Mestre, trouxe-te o meu filho que tem um espírito mudo. E este, onde quer que o apanha, despedaça-o. E ele espuma e range os dentes e vai se secando. E eu disse aos seus discípulos que o expulsasse e não puderam. E ele, respondendo, lhe disse: Ó geração incrédula, até quando estarei convosco? Até quando vos sofrerei ainda? Trazei-mo. E trouxeram-lhe. E quando ele o viu, logo o espírito o agitou com violência. E caindo, o endemoninhado, por terra, revolvia-se espumando. E perguntou o pai dele: Quanto tempo há que lhe sucede isso? E ele disse-lhe: Desde a infância. E muitas vezes o tem lançado no fogo e na água para o destruir, mas se tu podes fazer alguma coisa, tem compaixão de nós e ajude-nos. E Jesus lhe disse: Se tu podes crer, tudo é possível ao que crê. E logo o pai do menino, clamando com lágrimas, disse: Eu creio, Senhor, ajuda a minha incredulidade. E Jesus, vendo que a multidão concorria, repreendeu o espírito imundo, dizendo-lhe: Espírito mudo e surdo, eu te ordeno, sai dele e não entres mais nele. E ele, clamando e agitando-o com violência, saiu e ficou o menino como morto, de tal maneira que muitos diziam que estava morto. Mas Jesus, tomando-o pela mão, o ergueu e ele se levantou. Estamos diante de um texto que vai nos ensinar algumas verdades e também fazer com que a gente entenda que Jesus, quando ele entra num problema, é para resolver. Eu já quero falar do cenário que está aqui. No livro de Marcos, capítulo 6, versículo 7, Jesus tinha liberado para os discípulos que eles iam expulsar os demônios. E já tinha sido liberado, já tinha sido dado por Cristo um veredito, um poder lançado para esses homens. E o texto vai dizer que quando Jesus chega, havia uma discussão, uma disputa. Você vai lá no versículo 14, está falando que Jesus, quando se aproxima, está uma disputa. Disputa de quem? Dos escribas com os discípulos de Cristo. E aonde tem disputa, aonde tem discussão, Jesus não discutia com ninguém. Jesus falava e fechava o seu relato com a verdade, ponto final. Muitos argumentos, às vezes, não contribuem para a finalização do propósito. Já tinha sido liberado para eles o poder de expulsar demônio. Só que o texto vai dizer que chega um pai com um filho endemoniado e apresenta para Jesus a sua causa. Mas antes de apresentar para Jesus, tinha sido apresentado aos discípulos, que não puderam fazer. E o pai chega pontuando isso. Eu pedi aos seus discípulos e eles não puderam expulsar. O texto é muito claro. Você que está aí me ouvindo, eu já quero abrir essa pregação dizendo para você que o problema vai ser resolvido, tá? Mas Jesus vai diagnosticar todos os pontos a serem tratados. Antes de expulsar o demônio, Jesus vai dar um diagnóstico da situação, porque ele já tinha liberado. Eu quero dizer para você que é servo de Deus, servo do Senhor, está liberado para nós o poder de Deus. Deus, Jesus, ele veio para distribuir e fazer que a gente alcance, ou melhor, que a gente usufrua da graça. E essa graça, ela está para os discípulos, porque discípulo quer dizer o aluno, aquele que está aprendendo com o mestre. E se nós formos bons alunos, nós tiraremos a nota que o céu quer dar para nós, que não deu nesse contexto aqui. Vamos ver lá? Ouça-me com atenção. O texto diz que Jesus, ele olha e fala com uma exclamação. Jesus não está brigando, Jesus não está condenando, Jesus não está sentenciando, mas o texto diz que ele exclama: Vamos ver lá no versículo 19, está dizendo assim: respondendo, lhe disse: ó, geração incrédula, glória a Deus, até quando estarei convosco? Até quando vos sofrereis ainda? Traz aqui a criança, traz o menino aqui. Por que que Jesus vai pontuar isso aqui? Porque ele já tinha falado. Tem coisa que Jesus já liberou para nós fazermos para ele, para o reino. Mas ele vai falar por que que não aconteceu. E nessa noite, você que está aí, eu quero dizer para você que nós somos resposta de Deus na terra. E se você está aí que ainda não conhece esse Jesus lindo, eu digo para você, o Senhor Jesus está te convocando para uma equipe. Porque ele é maravilhoso, ele não tem problema de liberar poder, ele não tem problema de liberar sua graça, mas ele é aquele que diagnostica situações para tratar delas, porque expulsar o demônio ali foi aquilo que Jesus fez para apresentar o seu nome, apresentar o seu poder à multidão que estava ali. Mas com os discípulos o negócio era um pouco mais no secreto, no particular, aquilo que os alunos querem aprender, o professor tem maior, ele tem maior atenção para os alunos que querem aprender. E mesmo assim, eles ali, não dando o fruto que Jesus quis que desse, Jesus vai resolver o problema. Eu quero já deixar aqui nessa noite, nessa pregação, Jesus está fazendo você ouvir essa pregação, porque Jesus vai resolver o problema, glória a Deus. Não sei se você está no carro, eu não sei se você está no hospital, eu não sei se você está dentro de casa ouvindo, eu não sei se você está privado da sua liberdade física, mas Jesus vai resolver o problema. Porque Jesus, ele quando entra, quando ele é convocado, quando ele é chamado, glória a Deus, ele não sai sem resolver o problema. E o texto vai dizer que o pai, quando chega e apresenta o filho, Jesus repreende com uma exclamação os discípulos, porque Jesus não vai brigar e sentenciar nem negativar ninguém. Jesus é aquele que te dá oportunidade de crescimento. Eu quero dizer que nessa noite, esse culto em casa, esse culto que está aí dentro do seu lar, está dentro do seu carro, dentro de onde você está dizendo que é o culto da oportunidade de crescimento. Porque quem não é para ficar, vai ter que sair. A Bíblia vai dizer que o espírito mau, ele sai. E a repreensão que Jesus dá para os discípulos, dá crescimento, porque depois eles viram apóstolos. Jesus mandou falar que ele não vai jogar por terra, nem aniquilar nenhuma oportunidade de crescimento, nem de expulsar aquele mal que muitas vezes tenta destruir a paz dentro da sua casa. Hoje, eu estou aqui para dizer que tem paz dentro do ambiente onde você está. Essa palavra está chegando até você porque Jesus sabe que todos os lugares nesse contexto da sociedade que vivemos têm problemas, mas ele é a solução, ele é o príncipe da paz, é aquele que abre e ninguém fecha, aquele que faz e ninguém pode desfazer aquilo que está liberado por ele. Mas vamos lá? O Senhor, ele vai olhar, glória a Deus, o problema e vai fazer uma pergunta para quem trouxe o problema. Porque Jesus quer saber de você o que, até quando, até em que ponto você acredita. Porque o pai do menino, por ver aquela situação que antes de Jesus chegar, os 9 discípulos estavam ali. Ele tinha levado 3 e tinha ficado 9. E os 9 não puderam fazer nada. Quando Jesus chega, eu quero entender que o pai do menino já estava com a fé meio que abalada. Porque falou com os discípulos, não resolveram. E Jesus está chegando e Jesus vai fazer uma pergunta para esse pai. Glória a Deus. Jesus vai perguntar para esse pai: você acredita que eu posso fazer isso? Você acredita que eu posso expulsar esse mal do seu filho? Você está aqui, você que está ouvindo essa rádio, você acredita que Jesus pode fazer por você o que ninguém pode fazer? Você acredita que hoje o Senhor vai liberar para você uma grande vitória dentro da sua casa, dentro do seu trabalho, dentro da sua família? Você acredita? Jesus, ele espera a resposta do homem. Jesus sabia o que tinha que fazer. Jesus não ia ser pego de surpresa nessa situação, mas ele precisava que o pai se posicionasse, que o pai manifestasse o tamanho da sua fé. Mas o pai, ele é tão maravilhoso, o pai do menino, que o pai do menino, ele vai falar assim: olha, ajuda a minha fé, Glória a Jesus. Sabe o que ele quer dizer? O problema está muito grave. O problema reincidente. Porque ele vai dizer que desde a infância o garoto manifesta aquilo. Então ele está cansado da guerra. Ele está cansado da luta. Ele está cansado do processo que ele está passando. Talvez seja você que está aí. Eu estou falando, estou sentindo a presença do Senhor. Tem gente que está ouvindo essa rádio hoje que está cansado do processo. O processo é longo, é reincidente. Mas Jesus chegou para resolver o problema. Ele quer que você fale com Ele. Vamos falar com Ele agora. Senhor, a minha fé está abalada. A minha fé está difícil de eu conduzir. Mas eu cheguei na sua presença. O Senhor chegou no meu problema. E o rapaz, o homem vai falar isso, olha. Ajuda a minha incredulidade, ajuda a minha fé. E Jesus falou para ele, olha. Jesus está falando para você hoje. E diz um texto que logo o pai do menino, clamando com lágrimas, disse: olha, eu creio, Senhor, ajuda a minha incredulidade. Ele falou: eu creio, mas tem uma pontinha de incredulidade também. Não deixe que a minha incredulidade roube a fé que ainda resta no meu coração. Glória a Jesus. Eu sei que tem muita gente aí que já está até perdendo a fé de tanto tempo que está esperando a vitória. Mas ela chegou hoje. A fé que você tem vai dar para terminar esse processo com um resultado positivo. O texto diz que Jesus olhou para a multidão que estava ali meio que disputando, glória a Deus. E o texto diz que Jesus repreende o espírito. Mas eu vou entender isso aqui. Quando Jesus olha para a multidão, eu vou dizer que tem muita gente que às vezes olha para o seu problema, olha para aquilo que você tem passado direto. E até nem acredita mais que você vai vencer, glória a Deus. E na frente de quem não acreditava mais, Jesus realiza o milagre. Aleluia. E o texto diz que quando Jesus ele manda sair, o menino que está endemoniado começa a se convulsionar, começa a se agitar, começa a mexer com violência, porque antes da vitória vir, você pode ver alguma coisa que vai meio que te espantar, mas é Jesus operando, Jesus trabalhando. Por que você não chamou ele? Você não acredita nele? Ele está fazendo. Não se espante, tem coisas boas chegando, tem algo acontecendo, tem restauração no teu processo. Tem gente na tua casa que não consegue falar com Jesus. O menino não conseguia falar, mas você está falando, você está orando. E Jesus vai visitar pessoas que não conseguem falar com ele por causa de você. Então, nessa hora, eu já quero liberar aqui para você. Hoje tem resposta. E o texto vai dizer que Jesus expulsa, toma o menino pela mão e num território de desonra, num território onde as pessoas olhavam para ele, talvez até acreditando que não ia acontecer. Também não sei. Isso estou dizendo com as minhas palavras. O Senhor, glória a Jesus, toma o menino pela mão. E, glória a Jesus, e o menino se levanta, não convulsiona mais. O problema está resolvido. Jesus chegou na sua causa e nada vai impedir a vitória. Eu quero dizer nesta noite que você não é um perdedor, você é um vencedor. Amém. Deixa suas palavras para o teu coração. Aceita esse Jesus. Aceita a sua fé, mesmo que pequena, tem condição de fazer coisas grandes. Amém.
0: Que palavra abençoada, hein? Com certeza Deus falou profundamente ao nosso coração através da sua mensagem. Agora é o momento de oração. Vamos apresentar ao Senhor as causas dos nossos ouvintes. Saúde, vida financeira, união nos lares, portas de emprego abertas, autoridades constituídas. Vamos orar também pelos trabalhadores.

0: Senhor, porque tem uma equipe aqui trabalhando, Pai querido, incansavelmente. Abençoa cada um, Pai. Eu peço a Ti também pela AMK Music, Senhor. Toma tua filha Ivelise, toma tua filha Marina, Pai. Abençoa tuas servas, abençoa todos que estão com ela nesse projeto. Senhor, nessa hora eu estendo a minha oração. Tem gente nessa hora chorando porque está enlutado. Tem gente nessa hora chorando porque a porta de emprego está fechada. Tem gente nessa hora chorando, Pai, porque a família está desestruturada. Mas eu estou orando e eu creio que o Senhor vai visitar todos os problemas que têm sido apresentados, Senhor. As pessoas estão confiando em Ti, ainda que a festa seja pequena, mas o Senhor não rejeita nada nesta terra. Oh, Senhor, nesta hora eu quero abençoar, Senhor. Abençoar também esse país, Pai, os governantes. Eu apresento nesta hora aqueles que estão, Pai, com seus vícios, Senhor. Tem pessoas que não conseguem largar o vício, Senhor. Toma nas tuas mãos, joga por terra. Pai, eu peço a Ti por aqueles que estão, os pastores, toma as crianças, toma as escolas, visita nossa nação, Senhor. Responda a oração dos teus servos que têm clamado por essa nação. Nos abençoa, Jesus. Cubra-nos com a tua graça, Senhor. Eu tenho certeza que tem resposta nessa noite para todos aqueles, ó Pai, que estão, Senhor, com portas fechadas que se abrirão, ó Deus, porque tu trabalha com uma equipe posicionada, Deus. Nós estamos aqui, tem um povo orando, tem um povo clamando, e coisas boas, coisas grandes e firmes irão acontecer ainda esse tempo presente nas nossas vidas, em nome de Jesus. Amém.
1: Amém. Graças a Deus. Quero agradecer mais uma vez a sua presença aqui no Culto Doméstico e deixar este espaço para você compartilhar as redes sociais, o endereço da sua igreja e os dias de culto.
0: Pastora Cristina Duarte, da Assembleia de Deus Projeto Família, que tem a sua sede na cidade do Duque de Caxias, Rua Prefeito Ribeiro, 1143, no Parque Lafayette. Um lugar de amor, um lugar de comunhão, um lugar de unidade. Quero convidar você para um dos nossos cultos, que acontece na terça-feira, 19 horas. Acontece também na sexta-feira, às 9 da manhã, uma consagração abençoada. Acontece também no domingo, 5 horas da tarde, tem uma escola bíblica maravilhosa. Temos também o culto de 18h30, um culto de louvor e adoração ao Senhor dos Exércitos. E também temos na Barra da Tijuca, na Avenida Gastão Senges, 395, um culto às quartas-feiras, que é muita bênção. Você está convidado a estar conosco e receber uma vitória dobrada. Temos também lá na Barra, às 10 horas da manhã do domingo, um culto de louvor e de palavra de Deus. Não deixe de ir, tem um povo lá que vai te abraçar com muito carinho. Nós somos a Projeto Família, como eu já tenho falado, uma igreja que faz toda a diferença naquilo que se reporta ao poder da palavra. Não faz diferença porque é melhor, faz diferença porque entende que o Senhor é o Deus das igrejas. Amém. Nessa hora também quero fazer um convite a você. Siga-nos nas redes sociais. Siga-nos na a rede social é AD Projeto Família. Não deixe de estar lá conosco. Lá tem muita coisa que você vai ficar maravilhado, porque é uma igreja que não para. Eu quero mandar um beijo, um abraço para toda a membresia da Assembleia de Deus Projeto Família. Um beijo no coração da pastora Cristina Duarte para vocês. E quero agradecer mais uma vez ao nosso locutor, né, Alexandre Teixeira, que nós possamos estar sempre assim, nessa unidade, nessa festividade, e sabendo que o Senhor não se esquece de nós. E essa noite é uma noite de resposta. Beijo no coração da pastora Cristina Duarte e até uma próxima vez, com muito carinho de estar com vocês. Amém.
1: Mais uma vez, muito obrigado por compartilhar conosco esta mensagem e orar pelos nossos ouvintes. Antes da gente encerrar aqui o programa, eu quero dizer uma palavra para você. Se você já é um cristão, permaneça firme. Continue caminhando, mesmo quando o caminho estiver parecendo muito difícil. Agora, se você está afastado da fé, preste atenção. Ou se você ainda não reconheceu Jesus como seu único e suficiente Salvador, talvez este seja o momento de você dar esse passo. Abra o seu coração hoje. Não adie essa decisão. Entregue a direção da sua vida para Deus. Permita que Ele conduza seus caminhos e procure uma igreja evangélica aí perto da sua casa para você caminhar na fé, aprender mais da palavra de Deus e fortalecer a sua vida espiritual. Você que nos acompanhou até agora, lembre-se que o Culto Doméstico está disponível nas plataformas digitais no formato de podcast. você pode ouvir novamente esta mensagem e compartilhar com seus amigos e familiares. Eu sou Alexandre Teixeira e fico por aqui. Uma boa noite, Deus abençoe você e até o nosso próximo encontro no Culto Doméstico. E lembre-se,

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1: A Câmara do Rio vai promover, com apoio da Secretaria Municipal de Saúde, uma campanha de vacinação no Palácio Pedro Ernesto, na Cinelândia, no centro da cidade, aberta à população carioca, com a aplicação de doses contra a gripe e tríplice viral, que protege contra sarampo, cachumba e rubéola. A ação vai acontecer de 27 de maio a 3 de junho, das 9 horas da manhã a 3 horas da tarde. Apenas no sábado e no domingo que não haverão aplicações. O Centro de Integração Empresa-Escola, o CIER Rio, vai promover nesta quarta e quinta-feira um mutirão de vagas de estágio jovem aprendiz na Estação Carioca do Metrô Rio, no centro do Rio. A ação gratuita faz parte das comemorações pelo Mês do Trabalhador e contará com a oferta de 4.981 oportunidades em todo o estado do Rio. Pessoas com deficiência interessadas nas oportunidades também podem encaminhar o currículo para o e-mail programa.pcd@cierrj.org.br. O presidente do Banco Central do Irã viajou ao Catar para discutir a possível liberação de ativos iranianos bloqueados e temas ligados a negociações entre Teherã e Washington, segundo informações divulgadas nesta segunda-feira. Remate participa de reuniões relacionadas à Comissão Econômica de Negociações, enquanto há rumores de que a liberação de recursos congelados poderá integrar um eventual acordo final entre Estados Unidos e Irã. A viagem ocorre poucos dias após a delegação catariana visitar Teherã para tratar da mediação das negociações entre os dois países. 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
3: Queridos, a paz do Senhor Jesus, eu sou o Bispo Maurílio Luiz e começo esse programa sempre agradecendo a Deus por mais essa oportunidade nessa segunda-feira, ainda com o coração queimando na marcha para Jesus, que foi sábado agora. Pensa num tempo poderoso. Desde já, o nosso presidente, pastor Leandro Silva, tem pedido, agradece a todo o pessoal da diretoria do Comerge, Deus abençoe a cada um, agradece a cada pastor, cada um que esteve presente na marcha para Jesus do Rio de Janeiro. Foi algo realmente tremendo, não dá nem para explicar, e você que foi, com certeza participou de um momento ímpar, onde a glória do Senhor se manifestou tremendamente. Deus abençoe cada cantor, Deus abençoe todo o pessoal que trabalhou nos bastidores, Deus abençoe todo o pessoal que estava trabalhando, segurança pública, Deus abençoe a todos, Deus abençoe a sua vida que esteve presente, você que também estava de longe, mas estava conectado na marcha, em oração, pedindo ao Senhor que abençoasse a marcha para Jesus. Deus abençoe tremendamente a sua vida. Já começa essa semana com uma semana de gratidão, agradecendo a Deus por tudo que Deus fez nessa marcha, louvando ao Senhor por todo o pessoal, agradecendo a Deus por sua vida, você que tem se conectado a cada programa do Comerge, não só através do Instagram. Já aproveita esse momento para você curtir o Instagram do Comerge, Comerge Oficial, e lá com todas as informações, todos os agradecimentos e também louvando ao Senhor sempre, primeiramente, porque Deus tem feito grande todas as coisas. Agradecer a Rádio 93 FM, que é um canal de abençoar a vida. Deus abençoe. Agradecer ao pastor Alexandre Esquerdo, incansável nesse trabalho. Meu mano, Deus abençoe sua vida tremendamente. Deus abençoe a cada um. Agradeça ao Senhor. E se eu puder deixar um versículo ao teu coração, eu te lembraria: o Senhor, ele é o teu pastor e nada te faltará. Vamos começar esse programa com gratidão, dizendo: Senhor, muito obrigado. Muito obrigado, porque incontáveis são as tuas bênçãos. Não temos como dimensionar, simplesmente agradecer. Deus abençoe você, Deus abençoe sua casa. Em nome de Jesus. Amém.

queridos, a paz do Senhor Jesus, uma ótima noite. Eu sou o Bispo Maurílio Luiz. E antes de eu te ministrar uma palavra, eu quero agradecer a Deus por esse espaço, que é um programa do Conselho de Ministros do Estado do Rio de Janeiro. Hoje eu quero compartilhar contigo uma palavra que está em 1 Samuel, do capítulo 1, versículo 10 e versículo 11, que tem por tema, não desista dos seus sonhos. Muitas pessoas se perguntam, meu Deus, quantas coisas eu perdi, quantas coisas eu deixei de viver esse ano. A palavra do Senhor para o teu coração nessa noite é, não desista dos seus sonhos. Vai dizer o seguinte, certa vez, quando terminou de comer e beber em Siló, estando o sacerdote Eli sentado numa cadeira junto à entrada do santuário do Senhor, Ana se levantou e com a alma amargurada, chorou muito e orou ao Senhor, e fez um voto dizendo, ó Senhor dos exércitos, se deres atenção à humilhação da tua serva, te lembrares de mim e não te esqueceres da tua serva, mas lhe deres um filho, então eu o dedicarei ao Senhor por todos os dias de sua vida, e o seu cabelo e a sua barba nunca serão cortados. Ana nos ensina alguns princípios para alimentar os nossos sonhos quando estamos na sala da espera. E eu já declaro para você, você não está na luta, você está no intervalo entre a tua luta e o teu maior milagre, entre a tua adversidade e a promessa que Deus te fez, entre a tua guerra e aquilo que Deus te prometeu. Primeira coisa, aprenda a suportar o tempo da adversidade. 1 Samuel 1, ainda, versículo 1, 2 e 6 vai dizer, havia certo homem de Ramataim, dos montes de Efraim, chamado Eucana, filho de Jorão, neto de Elu e bisneto de Tu, filho de Eframitá, Jufé. Ele tinha duas mulheres, uma se chamava Ana e a outra Penina. Penina tinha filhos, Ana porém não tinha, e porque o Senhor a tinha deixado estéril, sua rival a provocava continuamente a fim de irritá-la. Provérbios 24, versículo 10 vai dizer o seguinte, se você ficar desesperado, quando tem que enfrentar muita adversidade, sua força será limitada. Aprenda a suportar o tempo da adversidade. Você pode estar atravessando uma luta hoje, mas essa luta não define quem você é. Essa luta não define aonde Deus vai te colocar. Essa luta não define o que Deus te prometeu. E mais ainda, essa luta não define quem você vai se tornar. Olhe para essa luta hoje e diga para ela, essa pressão, essa grande pressão que eu estou sofrendo, vai me levar a viver o maior nível, vai me levar a viver a maior vitória, vai me levar a viver a maior conquista. Passe por essa luta declarando, a minha força está num Deus que faz milagres. Olhe para essa luta, não com olhar de desespero, mas olhe para essa luta com o olhar daquele que carrega a promessa, porque você carrega a promessa de Deus, a promessa de Deus habita no seu coração, independente da tua circunstância hoje, Deus não se esqueceu daquilo que ele te prometeu, e hoje eu vim declarar, meu irmão, não desista dos seus sonhos. Por quê, bispo? Porque a promessa ainda está de pé. Não desista da sua família. Por quê? Porque a promessa ainda está de pé. Não desista, meu irmão, daquilo que você almeja. Por quê? Porque a promessa ainda está de pé. Segunda coisa que eu aprendo, não se conforme com aquilo que andam dizendo sobre os seus sonhos. Eucana, seu marido lhe perguntava, Ana, por que você está chorando? Por que não come? Por que está triste? Será que não sou melhor para você do que 10 filhos? Guarde isso. Você nasceu para contar suas experiências de superação. Vou repetir, você como Ana, nasceu para contar as suas experiências de superação. Não desista dos seus sonhos. Hoje é uma luta, amanhã é uma vitória. Hoje é uma peleja, amanhã será a exaltação de Deus para a sua vida. Hoje você está atravessando um vale, uma guerra, seja lá qual nome que você vai dar. Amanhã será um poderoso exército que vai se levantar. Ana vive uma história de superação e você nasceu para contar suas experiências de superação. Terceiro, levante-se e faça como Ana. Ore, levante-se e faça como Ana. Vá orar. A Bíblia diz no capítulo 1, versículo 9, parte A e versículo 10. Ana se levantou e com a alma amargurada, chorou muito e orou ao Senhor.
quem se prostra diante de Deus não se prostrará diante de nenhuma adversidade. Vou repetir: quem se prostra diante de Deus não se prostrará diante de nenhuma adversidade. Deus não fala com seus filhos quando eles estão prostrados diante da adversidade. Ezequiel diz lá no versículo, no capítulo 2, versículo 1: filho do homem, ponte em pé e falarei contigo. Essa noite de você se levantar, essa é a noite de você viver os seus sonhos. É a reta final da resposta de Deus para a tua vida. É a reta final da provisão de Deus para a tua história. Sua história de sonhos só continuará se você prosseguir em oração. As coisas só vão acontecer se você se levantar e orar. Por isso, não abra mão de orar a Deus. E hoje ele está falando com você através dessa palavra e dizendo: não desista dos seus sonhos. Eu não sei o que você está atravessando, eu não sei o que você passou durante esse ano, mas eu sei de uma coisa: as promessas que Deus tem para a sua vida ainda estão de pé. Não desista, fica firme, acredite, confie, declare as promessas para a tua vida, para a tua casa e para a tua família. Que Deus te abençoe essa noite, que Deus te faça lembrar cada uma das suas promessas. E lembre-se, a maior certeza que você ainda não foi vencido é que você está ouvindo essa palavra. Que essa palavra te sustente, que essa palavra te fortaleça, que essa palavra te coloque de pé e te faça entender que dias melhores estão chegando. Não desista dos seus sonhos. Bispo, eu tomei posse dessa palavra. Me chama lá no meu Instagram, Bispo Maurílio Luiz. Quero orar por você e eu quero profetizar um novo tempo, uma nova história, novas realizações, novas conquistas, família restaurada, sua casa abençoada, Deus te colocando de pé e você declarando: olha eu aqui. A tua história, meu irmão, ainda vai ser contada. Receba essa palavra em nome de Jesus. Amém.

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3: Olá, boa noite.
4: Boa noite para você que nos acompanha em todo o país.
3: Segunda-feira, 25 de maio de 2026.
4: Vamos ao destaque do dia. Abertas inscrições para o Enem.
3: Uma novidade. Este ano, concluintes do ensino médio da rede pública estão inscritos automaticamente no exame.
4: O presidente Lula destaca que esse pode ser o primeiro passo para realizar sonhos e transformar o futuro.
5: A hora é agora. Se inscreva, passe no Enem, entre na universidade e faça tudo o que você quiser.
3: E ainda, Desenrola Brasil.
4: Você já pode utilizar o FGTS para renegociar dívidas com descontos e juros mais baixos.
3: A expectativa do governo do Brasil é movimentar mais de 8 bilhões de reais em recursos do fundo.
4: Turismo de natureza em alta. Unidades de conservação federais receberam mais de 28 milhões de visitantes em 2025.
3: Visitação recorde contribuiu com 20 bilhões de reais do PIB brasileiro, que é a soma de todas as riquezas do país. Cleide Lopes.
6: O turismo nas unidades de conservação sustenta mais de 300 mil postos de trabalho em todo o país.
4: Hoje, na apresentação da Voz do Brasil, eu, Mariana Jungmann e Luciano Seixas.
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4: Trabalhadores já podem consultar o saldo do FGTS para renegociar dívidas no novo Desenrola.
3: A medida ajuda mais brasileiros a quitarem débitos como cartão de crédito e cheque especial.
4: Quem está ao vivo conosco aqui no estúdio da Voz do Brasil e traz todos os detalhes é a repórter Graziele Bezerra. Oi, Grazi, boa noite. Explica pra gente como é que vai funcionar tudo isso.
7: Boa noite, Mariana. Boa noite também pro Luciano e para todo mundo que está acompanhando aqui a Voz do Brasil. Bom, o trabalhador ele vai poder usar até 20% do saldo do FGTS ou o limite de R$ 1.000, o que for mais alto. E aí, para poder amortizar e quitar ou quitar essas contas atrasadas por meio do novo Desenrola. Entram nessa modalidade dívidas bancárias, como cartão de crédito e cheque especial também. E com essa funcionalidade, o governo do Brasil pretende, então, movimentar até 8 bilhões de reais em recursos do FGTS por meio do programa.
3: Como é que vai funcionar, Grazi? Qual a primeira medida que a pessoa interessada deve tomar?
7: Pessoa interessada tem que primeiro saber, ter a noção ali da dívida dela, né? Mas aí, então, utilizar o saldo do fundo, o que pode ser também de contas ativas ou inativas, o primeiro passo, claro, é consultar ali o aplicativo do FGTS para ver o valor que essa pessoa tem disponível. Depois, ali no próprio aplicativo, o trabalhador autoriza o acesso das instituições financeiras aos valores. Então, ele negocia a dívida diretamente com o banco. E aí, só depois dessa negociação é que a Caixa Econômica Federal vai fazer, então, a transferência dos valores do FGTS diretamente aos bancos responsáveis pelos contratos. E aí, lembrando que o trabalhador não precisa comparecer às agências, né, do banco, não precisa comparecer ali à Caixa Econômica para confirmar, então, a operação, nem ao seu banco de origem. Como explica, então, o diretor de Políticas de Proteção ao Trabalho do Ministério do Trabalho e Emprego, Carlos Augusto Gonçalves.
8: Ele pode fazer todo esse processo, né, de maneira digital, né, ou em consulta, tratando por telefone com as instituições financeiras para identificar a dívida. No caso específico do APP, é tudo digital. A autorização do saldo é digital, ele faz com o APP, levanta junto aos bancos as dívidas e essas informações das dívidas serão remetidas pelos bancos diretamente à Caixa Econômica Federal. Só depois que o banco prestou essa informação para o agente operador, que é a Caixa, é que a Caixa está autorizada a fazer o repasse para a sua instituição financeira decorrente daquela dívida que ele acabou de reestruturar.
4: Agora, Grazi, vamos relembrar, então, quem são as pessoas aptas a participarem do programa, qual é o perfil?
7: Claro, Mariana, vamos lá. Para usar o FGTS no Desenrola, é preciso ter, então, um saldo disponível, né, na conta do Fundo de Garantia e ter renda mensal de até 5 salários mínimos, o que equivale aí a cerca de R$ 8.100. Então, para serem elegíveis, as dívidas devem estar atrasadas entre 91 dias e 2 anos. Essas dívidas recebem aí descontos de até 90% e juros mais baixos que o do mercado.
3: Obrigado, Gabriele Bezerra, pelas informações ao vivo aqui na Voz do Brasil.
4: Começaram hoje as inscrições para o Enem, o Exame Nacional do Ensino Médio.
3: O Enem é a principal forma de entrar em uma universidade. Além de vagas aqui no Brasil, a prova também é aceita em faculdades no exterior.
4: Esse ano, estudantes do terceiro ano do ensino médio de escolas públicas já estão com as inscrições pré-preenchidas, mas ainda é necessário entrar na página do participante para confirmar a inscrição.
1: Desde o início do ano, a brasiliense Isabela Martins passa as tardes na sala de aula estudando para o Exame Nacional do Ensino Médio, avaliação realizada pelo Ministério da Educação. Aos 18 anos, ela vai fazer o Enem pela segunda vez e sonha em conquistar uma vaga na universidade.
9: Sempre gostei muito de ajudar as pessoas, né? Aí eu pensei em fazer psicologia ou medicina, que é uma área que vai ajudar bastante as pessoas e tal. Aí sempre foi meu sonho mesmo.
1: Estudantes de todo o país já podem se inscrever para o Enem 2026 a partir desta segunda-feira. Neste ano, alunos que vão concluir o ensino médio na rede pública terão inscrição automática. Segundo o governo, os dados foram encaminhados pela própria rede de ensino. Mas os estudantes deverão acessar o sistema para confirmar a participação e escolher o idioma da prova de